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1: Olha, estamos de volta falando sobre a palavra de Deus. É bom demais quando a gente pode mergulhar nessa palavra. Esse ano nós vamos estudar a Epístola de São Paulo aos Gálatas. E a Epístola de São Paulo aos Gálatas começa assim: Paulo, apóstolo, nada da parte de homens, nem por meio de algum homem, mas por Jesus Cristo e por Deus Pai, que o ressuscitou dos mortos, e todos os irmãos que estão comigo às igrejas da Galácia. E a vós, graça e paz da parte de Deus, nosso Pai, e da parte do Senhor Jesus Cristo, que se entregou por nossos pecados, para nos libertar da perversidade do mundo presente, segundo a vontade de Deus, nosso Pai, a quem seja dada a glória pelos séculos dos séculos. Amém. Nada do homem, tudo de Deus. Então, igreja fundada por Cristo, nunca igreja fundada por homens. A igreja é a esposa de Cristo, por isso fundada por Cristo. Ela nos orienta a estudar a palavra de Deus. Como, irmãos? A Bíblia é um livro que foi construído em grupo, foi escrito em grupo, em comunidade. Portanto, a Bíblia deve ser estudada em comunidade. Quem participa na paróquia de Santa Rita, toda segunda-feira, às 19 horas, temos a missa do ensino bíblico. Isso nós não podemos abrir mão, para não causar divisão, como Lutero causou na igreja, com uma porção de igrejas.
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1: Até quando o injusto vai prosperar e o justo vai apanhar? Até quando a maldade vai imperar? Às vezes você olha o mundo e pensa, até quando, Senhor? A resposta de Deus é esta, até a uva ficar madura. Nem um dia a mais, nem um dia a menos. Mas Maria Raquel, não entendi. Calma, eu vou te explicar. Deus não esquece. E quando chega a hora, Ele manda um anjo com uma foice. Vamos entender isso à luz da palavra de Deus? Seja bem-vindo ao 38º dia da quaresma de São Miguel. Abra sua Bíblia em Apocalipse, capítulo 14, versículo 14. E vi, apareceu uma nuvem branca e sentado sobre a nuvem,

0: lendo o versículo 15. Entretanto, saiu do santuário outro anjo, gritando com voz forte para aquele que estava sentado sobre a nuvem: mete tua foice e ceifa, pois chegou a hora da colheita, a seara da terra está madura. Vamos lá. Aqui acontece uma coisa muito bela. O anjo sai do templo, quer dizer, vem de junto de Deus e grita pedindo a colheita. Os santos padres explicam: esse grito do anjo é a oração de toda a igreja. É a oração dos santos no céu, dos anjos no trono e da gente aqui embaixo. Toda vez que você reza, venha a nós o vosso reino, você está fazendo o que esse anjo faz, pedindo a Deus para colher. Você reza isso todo dia, sem talvez se dar conta. Cada Pai Nosso é um pedido para que a história do mundo, enfim, chegue ao seu término e Deus venha colocar ordem em tudo. E então o Filho do Homem joga a foice e a terra fica ceifada. Mas a leitura ainda não acabou. Vem uma segunda colheita, versículo 17. Então saiu do santuário outro anjo que está no céu, tendo também ele uma foice afiada. Você reparou? São duas colheitas. Primeira a do trigo, agora a da vinha. E os padres explicam por quê. Na primeira colheita é o trigo, lembra? Que se separa da palha, é o juízo dos bons. Na segunda colheita é a uva que se pisa no lagar, é o juízo dos maus. E o anjo recebe uma ordem dura: lança a tua foice afiada e vindima os cachos da vinha da terra, porque suas uvas estão maduras. Por que maduras? Os padres têm uma resposta forte: porque o pecado, quando chega ao fim, fica maduro como uva pronta para o lagar. O mal não fica eternamente verde, ele amadurece. Quando amadurece, é colhido. Mas escute o lado luminoso da mesma cena: se a uva do mal amadurece para o lagar, o trigo do bem amadurece para o celeiro. E os santos padres dizem uma coisa de tirar o fôlego: o trigo maduro é a alma que perseverou. É a alma que aguentou a chuva, o sol, o vento, ficou firme. Quando o anjo descer com a foice, ele vai recolher essa alma com cuidado e vai levá-la para o celeiro do céu. A pergunta de hoje é: você está virando trigo ou virando uva? Em qual das duas colheitas você quer estar? O propósito de hoje é o seguinte: escolha uma virtude que você quer que esteja madura no dia em que o anjo descer. Pode ser a paciência, a mansidão, o perdão, a fidelidade na oração. E hoje, em algum momento do seu dia, exercite-se de propósito. Sofra uma contrariedade calado, reze sem vontade, diga uma palavra boa onde só caberia uma palavra dura. Isso é amadurecer. Isso é se preparar para o anjo da colheita. E peça a São Miguel, o grande príncipe que assiste ao juízo de Deus, que o encontre naquele dia como trigo. O trigo bom, pronto para o celeiro do céu. Meus queridos, amanhã, no 39º dia da nossa quaresma, estamos chegando ao fim, um anjo vai mostrar a João a Jerusalém Celeste, a cidade que Deus preparou para os que perseveram. E você vai descobrir o que está esperando por você. Daqui da Gruta do Gargano, eu peço a São Miguel Arcanjo que ponha sob a sua guarda, a sua casa, a sua família e a sua vida. Agora, entregando o seu impossível, a sua intenção, rezemos juntos as orações da Quaresma de São Miguel.
1: Em nome do Pai, do Filho e do Espírito Santo. Amém. São Miguel Arcanjo, defendei-nos no combate. Seja o nosso refúgio contra as maldades e as ciladas do demônio. Ordene-lhe Deus, instantemente o pedimos. E vós, príncipe da milícia celeste, pela virtude divina, precipitai no inferno a Satanás e a todos os espíritos malignos que vagueiam no mundo para a perdição das almas. Ladainha de São Miguel Arcanjo. Senhor, tende piedade de nós. Jesus Cristo, tende piedade de nós. Senhor, tende piedade de nós. Jesus Cristo, ouvi-nos. Jesus Cristo, atendei-nos. Pai Celeste, que sois Deus, tende piedade de nós. Filho Redentor do mundo, que sois Deus, tende piedade de nós. Espírito Santo, que sois Deus, tende piedade de nós. Trindade Santa, que sois um único Deus, tende piedade de nós. Santa Maria, Rainha dos Anjos,

0: rogai por nós. São Miguel, rogai por nós. São Miguel, cheio da graça de Deus, rogai por nós. São Miguel, perfeito adorador do Verbo Divino, rogai por nós. São Miguel, coroado de honra e glória, rogai por nós. São Miguel, poderosíssimo príncipe dos exércitos do Senhor, rogai por nós. São Miguel, porta-estandarte da Santíssima Trindade, rogai por nós. São Miguel, guardião do paraíso, rogai por nós. São Miguel, guia e consolador do povo israelita, rogai por nós. São Miguel, esplendor e fortaleza da Igreja militante, rogai por nós. São Miguel, honra e alegria da Igreja triunfante, rogai por nós. São Miguel, luz dos anjos, rogai por nós. São Miguel, baluarte dos cristãos, rogai por nós. São Miguel, força daqueles que combatem pelo estandarte da cruz, rogai por nós. São Miguel, luz e confiança das almas no último momento da vida, rogai por nós. São Miguel, socorro muito certo, rogai por nós. São Miguel, nosso auxílio em todas as adversidades, rogai por nós. São Miguel, arauto da sentença eterna, rogai por nós. São Miguel, consolador das almas que estão no purgatório, rogai por nós. São Miguel, a quem o Senhor incumbiu de receber as almas depois da morte, rogai por nós. São Miguel, nosso príncipe, rogai por nós. São Miguel, nosso advogado, rogai por nós. Cordeiro de Deus, que tirais o pecado do mundo, perdoai-nos, Senhor. Cordeiro de Deus, que tirais o pecado do mundo, ouvi-nos, Senhor. Cordeiro de Deus, que tirais o pecado do mundo, tende piedade de nós. Cristo, ouvi-nos. Cristo, atendei-nos. Rogai por nós, ó glorioso São Miguel, príncipe da Igreja de Jesus Cristo, para que sejamos dignos de suas promessas. Oremos. Senhor Jesus Cristo, santificai-nos por vossa bênção sempre nova e concedei-nos pela intercessão de São Miguel essa sabedoria que nos ensina a juntar as riquezas no céu e trocar os bens do tempo pela eternidade. Vós que viveis e reinais pelos séculos dos séculos. Amém. Consagração a São Miguel Arcanjo. Gloriosíssimo príncipe das hierarquias angélicas, valente arauto do Deus Altíssimo, zeloso campeão da glória do Senhor, terror dos anjos rebeldes, amor e delícia dos anjos fiéis, meu diletíssimo arcanjo São Miguel, desejando pertencer ao número de vossos devotos e servos, hoje eu me ofereço a vós, dou-me e consagro-me a vós. Coloco a minha pessoa, a minha família, os meus bens sob a vossa potentíssima proteção. É muito pouca coisa a oferta que vos faço, sendo eu um miserável pecador, mas não duvido de que vós querereis aumentar o fervor no meu coração e proteger aquele que a vós recorre. Recordai aquele que hoje se coloca sob o vosso patrocínio e de hoje em diante protegei-me. Assisti-me em todas as dificuldades da minha existência terrena. Alcançai-me o perdão dos meus muitos e graves pecados. A graça de amar de todo o coração o meu Deus, o meu doce Salvador Jesus e a minha doce Mãe Maria. Impetrai-me os auxílios necessários para obter a coroa da glória. Defendei a minha alma contra todos os seus inimigos. E quando chegar a hora de deixar este mundo, vinde então, príncipe gloriosíssimo, assisti-me na luta final e que o vosso gládio potente afaste para longe, para os abismos da morte e do inferno, o anjo apóstata e soberbo que derrotastes em combate no céu. Amém.
1: Hoje nós vamos apresentar a intenção que você tem sonhado. Qual tem sido o seu sonho, aquilo que você tem pedido talvez há tanto tempo e a graça ainda não chegou? Hoje eu quero invocar a poderosa bênção do glorioso arcanjo São Miguel sobre você que tem esses sonhos que ainda não foram realizados. São Miguel disse que aquilo que se pedisse aqui nessa gruta onde ele apareceu na Itália, no Monte Gargano, seria atendido. E hoje eu, em nome de você, apresento

0: Essa oração ao glorioso São Miguel Arcanjo, cuja estátua está aqui, por isso hoje eu invoco sobre você a bênção de Deus Todo-Poderoso, Pai, Filho e Espírito Santo. Amém.
1: Envie esta bênção para alguém que tanto necessita hoje, faça um convite. Venha rezar junto comigo, venha rezar junto com o Instituto Hesed, a Quaresma de São Miguel 2026. Será uma alegria receber você aqui todos os dias.
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9h43, ótima noite pra você que tá aí ligado na sintonia, curtindo a Rádio da Família, seja bem-vindo, até meia-noite, fica conosco, senhor, até às 11 eu mago tô contigo, tá bom? Daqui a pouquinho você acompanha com a gente a nossa liturgia do dia, na verdade é o vinho de verde, né? A leitura orante da palavra de Deus com o Padre Dons, tá bom? Bora juntos aí, curtindo a Rádio da Família.

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Em nome do Pai, do Filho e do Espírito Santo. Amém. Espírito Santo de luz, dai-nos o dom da sabedoria para distinguir o bem do mal e a verdade da mentira. Guiai-nos a cada passo, em cada dia, para que sigamos o caminho do Evangelho com a ajuda de Maria, por Cristo nosso Senhor. Amém.

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Estamos aqui nesse momento ao redor da mesa da Santa Palavra. Todos os dias reservamos esses minutos. Eu sei que alguns estão no carro, alguns estão se preparando para sair para o trabalho, ou alguns estão se preparando para o almoço, terminando o almoço, arrumando a cozinha. Eu sei que alguns agora temos à noite nosso programa, né? Eu não ouvi nenhum dia, mas temos à noite o nosso programa.

Então, alguns estão já preparando para deitar e temos então esse momento aqui da partilha da palavra divina nesse programinha que se chama Vinde Vede. Então, acolhemos com alegria essa santa palavra. Nós estamos nesses capítulos intermediários de São Mateus, né? Entre o ensinamento de parábolas e o ensinamento da comunidade. É os capítulos 13 e o capítulo 18. Aí nós temos esses capítulos intermediários, onde Jesus anuncia que precisará ir a Jerusalém para morrer, como aliás aconteceu com João Batista. Por isso João Batista aparece aqui como modelo daquele que testemunhou a fé até o fim. Ele, o anunciador de Jesus presente no mundo, ele também anunciou Deus presente no mundo por sua morte. Ele também lucra, aproveita do dom da ressurreição que Jesus nos mereceu a todos. Continuemos hoje então o testemunho de João Batista. Ele foi lembrado aqui, né? Herodes pensa que Jesus é um outro João Batista, ou mesmo João Batista que ressuscitou dos mortos. De fato, Jesus ressuscitará dos mortos, né? João Batista em Jesus também. Então acolhemos hoje Mateus capítulo 14, versículos de 3 a 12. Mateus capítulo 14, versículos de 3 a 12. Você sabe bem que a nossa tradução que usamos aqui é a tradução da Bíblia da CNBB. Mateus 14, 3 a 12. Ouçamos agora a Santa Palavra. De fato, Herodes tinha mandado prender João Batista e acorrentá-lo e jogá-lo na prisão por causa de Herodíades, a mulher do seu irmão Filipe. De fato, João andava dizendo a Herodes: não te é permitido tê-la como esposa. Herodes queria matá-lo, mas ficava com medo do povo, que o considerava um profeta. Por ocasião do aniversário de Herodes, a filha de Herodíades dançou diante de todos os convidados e agradou tanto a Herodes que ele prometeu com juramento dar a ela tudo o que ela pedisse. Instigada pela mãe, ela pediu: dá-me aqui num prato a cabeça de João Batista. O rei ficou triste, mas por causa do juramento e dos convidados, ordenou que lhe atendessem o pedido e mandou cortar a cabeça de João Batista na prisão. Trouxeram a cabeça num prato e a entregaram à moça, que a levou à sua mãe. Os discípulos de João foram buscar o corpo e o sepultaram e foram contar tudo a Jesus. Esse é o testemunho de São João Batista. Todos conhecemos bem essa história, né? João era um profeta que, como os antigos, denunciava os reis cara a cara, né? Então a denúncia de João Batista incomodou Herodes, né? Que estava casado com a cunhada, o que era proibido. Então, com o irmão estando vivo, né? Pior ainda, né? Então, mesmo não fosse só naquele caso do Levirato, que eu não vou explicar aqui, mas como está lá no livro de Ruth, né? Só no caso de indigência e problema de herança. Então, aqui nesse caso não cabia, Filipe estava vivo, né? Então, era um incesto, né? Proibido por lei desta forma. Então, ele estava, era um pecador público, quanto mais, né? Porque não mudava. Herodíades também tinha ali os seus interesses de ser aquela rainha ali, rainha fictícia, um pouco rainha diminuída, mas sim, era a esposa do tetrarca, né? Como João não aceitasse tal casamento, ele denunciou, né? E aí Herodíades, sobretudo, odiava João mortalmente, e ela então armou a sua filha para que João fosse morto, como a gente viu. Então, o martírio de João, principal função do martírio de João aqui, é nos preparar para o martírio de Jesus, né? Também Jesus será rejeitado pelas autoridades, também Jesus será levado numa trama, né? Jesus era inocente, como João também era inocente,
mas foi levado por uma trama de poderosos.

religiosos, juntamente com o domínio romano, e levaram Jesus à pena capital, à pena de morte, exatamente como João Batista. Então nós temos nos evangelhos o anúncio de João Batista e o seu nascimento e a sua vida pública, tudo pouquinho, e também sua morte. E temos também de Jesus o nascimento de Jesus, né? O anúncio do seu nascimento, seu pai e sua mãe, né? Aqui na terra, né? Então, José, o pai adotivo e a mãe, ele tinha uma família, pois o anúncio de Jesus e também sua morte e ressurreição. Então, de João não tem, evidentemente, Herodes achava que Jesus fosse João, antecipando a ressurreição de Jesus, mas temos a ressurreição de Jesus. O que se passa com João Batista nos prepara para acolher o que se passa com Jesus, né? Para nós que conhecemos o evangelho desde pequenininho e conhecemos e vivemos todo dia com ele, todos esses fatos não são, a gente conhece o que vai acontecer, conhece o fim, mas quem estava ouvindo pela primeira vez não conhecia. Quem estava ouvindo pela primeira vez, sobretudo se fosse um judeu, e sobretudo como era a história de dois condenados por reis, né? João Batista e Jesus, sobretudo Jesus, porque um crucificado, então isso gerava um pouco de pavor, né? Eram pessoas impuras, condenadas, né? Era preciso entender que estas pessoas, João Batista e Jesus, fizeram isso por testemunho da fé, por amor. Então, por isso o evangelho prepara com cuidado para a gente entender todo o amor de Deus, que é uma grande novidade. No Antigo Testamento não existe isso de morrer para salvar, né? Então, aqui estamos aprendendo, né? O povo, sim, foi todo massacrado no exílio, e esse povo nasce um povo revigorado, mas é que agora Jesus aceita ser massacrado, morto, né? Por nós, por amor a nós, para que nós não precisássemos assim ser massacrados, para que nós fôssemos livres desta condenação e para que nós entendêssemos o amor de Deus. Então, por isso que a história de João aqui aparece, né? Nos preparando para a história de Jesus, né? Nosso patrono São João Maria Vianney, quando se crismou, incluiu no seu nome o nome Batista, São João Batista Maria Vianney. Era na França, era comum este costume de na crisma também incluir um nome, né? Aliás, era o padrinho que escolhia, né? E o nome de São João Batista Maria Vianney, nosso patrono dos padres, incluir, porque São João Maria Vianney era muito devoto de São João Batista. Arnes, a cidade de Arnes, era uma cidade depravada, né? Uma cidade sem fé, misturada na orgia, na bebida, né? Uma cidade que não tinha referência mais com Deus, uma cidade abandonada, sem catequese, né? E para lá ele foi e ele mandou fazer aquele altar, né, de São João Batista, escrito: sua cabeça foi preço de uma dança, né? Exatamente, porque era nos bailes, né, que ali acontecia todas essas coisas ali em Arnes, né? E ele vai combater esses bailes, né, estranhos, né, e com a figura de João Batista, que sua cabeça, a cabeça de João Batista, foi o preço de uma dança, da dança da filha de Herodíades, né, que dançou e Herodes prometeu até a metade do reino, e ela pediu então a cabeça de João Batista, que ali então foi martirizado, nos preparando assim para acolher logo a seguir, no final do evangelho, também a entrega de Jesus, né? Nós já fizemos, né, a parte do evangelho da paixão, do capítulo 19 em diante, fizemos no início do ano, na quaresma e na páscoa, né? Estamos já um ano lendo o evangelho de Mateus, que é o ano de Mateus esse. Fazia muito tempo que nós não líamos Mateus aqui, então é a segunda vez que estamos lendo assim, dessa forma partida. Então agora vamos ler até o capítulo 18, né? E depois voltamos no advento, na história do nascimento de Jesus, o evangelho chamado de infância. Agradecemos o testemunho de João Batista, pedimos a Deus que nos mantenha sempre fiel no nosso testemunho, sabendo que nenhum testemunho de amor é jogado fora, é desperdiçado, mas é acolhido nesta bandeja de oferecimentos, onde está o de João, especialmente.

de Jesus, na cruz de Jesus, com Jesus, completamos o que falta, o sofrimento dele. São João diz que, São Paulo diz que falta, né? Ele deixou espaço, não faltava nada, porque é o sacrifício perfeito, mas ele deixou espaço para que nós coloquemos aí também o nosso testemunho de amor oferecido nesse dia. De amor e de sacrifício, evidentemente, o amor, a escolha do amor exige sacrifícios, exige entrega, né? Como do pai e da mãe, exige que se perca sono, exige que se coma menos, exige que se pense no outro. Isso é o amor, essa é a escolha do amor que Jesus nos pediu, nós possamos amar como Jesus nos ama. É por isso que damos glória ao Pai, ao Filho e ao Espírito Santo, como era no princípio, agora e sempre. Amém. Acolhemos a bênção. Pai de bondade infinita, pela poderosa intercessão de São João Batista, o maior de todos os nascidos de mulher, aquele que anunciou o vosso Filho Jesus Cristo presente no mundo, que pela intercessão dele o nosso testemunho seja firme, possamos acolher com alegria o amor de Deus e testemunhar o amor de Deus, anunciando com a nossa vida a verdade, a caridade e a paz, como fez São João Batista, como fez Maria e os santos, em nome do Pai, e do Filho e do Espírito Santo. Amém.

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Ponto um filho, põe em tuas mãos. Agora são 10h43, fica conosco, Senhor. Segue até meia-noite, levando músicas cristãs, levando a palavra de Deus até você, até o seu coração. Seja bem-vindos aqui com a gente. Vamos juntos até meia-noite.

E aqui eu me despeço agradecendo você o carinho, a audiência. 10:56. Tem instantes a Voz do Pensamento com o Frei Flávio Henrique. E meia-noite tem Rede Aparecida com Amanhã Aparecida até as 5 horas da manhã. Deus abençoe você, tá bom? Forte abraço e até o nosso próximo encontro, se Deus quiser, aqui na Rádio da Família. Tchau, tchau. Deus abençoe e até a próxima.

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2: Muito boa noite, queridos filhos e filhas do Pater Noster, o Pai de nosso Senhor Jesus Cristo e nosso. Eu sou o Frei Flávio Henrique, da obra dos pequenos monges do Pater Noster, provocando a verdade com caridade. Nós vamos dar início a mais um programa A Voz do Pensamento. É, gente, quem não é bobo nada e sabe olhar as entrelinhas da história, entendendo que para quem sabe ler um pingo é letra, então já deu para perceber, sobretudo a partir da dinâmica da reflexão que fizemos sobre a santidade, a verdadeira santidade, né, em contraponto com a pseudo, a falsa santidade que se anuncia por aí. Então dá para perceber o pavoroso desafio que é anunciar a realidade da verdadeira santidade numa época em que a arrogância do espírito da modernidade tomou a alma do cristianismo, que surfa essa onda do protestantismo cultural, viu? Por isso, eu vou prosseguir essa semana com o mesmo tema, não é? Da verdadeira santidade em contraponto à pseudo-santidade do desejo ou da pretensão de não mais pecar, né? Eu sei, reconheço, devo reconhecer, né? Com isso que eu tô roubado, viu? Aliás, todos aqueles que realmente amam a Deus e a única igreja fundada por nosso Senhor Jesus Cristo, mais do que a si próprios, todos estes estão roubados. E todos nós nessa direção estamos roubados, literalmente roubados. Eu não me refiro aqui àqueles que, pensando amar a Deus, no máximo conseguem amar o que sentem por Deus. Vamos falar disso também. Enfim, eu digo que estamos literalmente roubados porque estão roubando das almas a humildade e a modéstia, e fazendo prosperar não só a pretensão de vitórias e bênçãos materiais e temporais, mas o que é muito mais grave, trazendo para a fé a noção deturpada de prosperidade espiritual, patrocinada pelo orgulho e pela arrogância espiritual, de ideias equivocadas e heréticas, sim, como a de que a santidade se irá adquirir quando não se peca mais, fundando falsamente a certeza de que a salvação está na prática da virtude ou no cumprimento dos mandamentos. Meu Deus do céu, onde irá parar toda essa empáfia, todo esse orgulho espiritual? E depois vem me dizer que depois que toda essa escola que nasce do orgulho e da arrogância daqueles que protestam ser a prática da lei ou a prática das virtudes é que traz a salvação, como se o evangelho da salvação não estivesse única e inteiramente fundado no sacrifício de Cristo, que só se conserva na história, inclusive, por causa da Santa Missa, viu? Que o repete dia por dia ao longo dos séculos, levando as mentes lúcidas das almas humildes a repetirem no tempo presente os mesmos passos do Senhor, numa vida de renúncia por amor a Deus, viu? Minha Nossa Senhora, o céu está de joelhos, implorando a Deus por causa da insanidade dessa época. Onde é que foi parar, hein, a soberba do homem moderno? Por isso, eu falo mesmo desse escândalo pavoroso que clama aos céus, e falo com todas as letras para que venha à tona, com ainda mais notoriedade, o ódio dos orgulhosos. Aliás, ódio e orgulho andam juntos, né? Esse reino de bênçãos

materiais, temporais e até espirituais que anunciam por aí, fazendo as pessoas pensarem que elas irão prosperar por mérito, prosperar espiritualmente, inclusive, não é? Por mérito da prática da lei ou pela prática de virtudes, né? Alimentando nas almas a vanglória por esses feitos. E isso tudo pertence ao reino do anticristo, que já está, como dizia São João, em meio a nós. É por tudo isso que eu rezo todos os dias a Nossa Senhora do Apocalipse, a Virgem da Revelação, que tem a ver, porque quem tem a verdadeira unção do Espírito Santo, a primeira coisa que sabe sobre si mesmo é que é pecador e que precisa passar o dia pedindo a Deus perdão pelos seus pecados e não se vangloriando por não mais pecar, viu? Nossa Senhora da Divina Revelação, Virgem do Apocalipse, revelai-nos a verdade de Cristo, que deve crucificar em nós todas as espécies de orgulho e vaidade. É muito comum nos intérpretes da palavra que se pensam poder compreendê-la ou entendê-la retamente, livres da tradição apostólica. De jeito nenhum. Só na esteira da tradição apostólica é que se pode compreender retamente o Evangelho. Ave Mamãe Maria, cheia de graças, o Senhor é convosco, bendita sois vós entre as mulheres, e bendito é o fruto do vosso ventre, Jesus. Santa Maria, Mãe de Deus, rogai por nós, pecadores, agora e na hora de nossa morte. Amém. Vamos escutar o Santo Apóstolo João, que na sua primeira epístola, vamos escutá-lo dizer por ele mesmo, já que ele dispensa intérpretes, né? Aliás, interpretações variadas e hereticamente ecumênicas são o que não faltam aos que se afastam daquilo que exige o Evangelho. Mas escutemos o que disse o discípulo amado, abre aspas: filhinhos, esta é a última hora. Vós ouvistes dizer que o anticristo vem. Eis que há muitos anticristos, por isso reconhecemos que é a última hora. Eles saíram dentre nós, mas não eram dos nossos. Se tivessem sido dos nossos, ficariam certamente conosco. Mas isto se dá para que se conheça que nem todos são dos nossos. Vós, porém, tendes a unção dos santos e sabeis todas as coisas. Fecha aspas. Primeira Epístola de São João, capítulo 2, versículos 18 a 20. Olha, o próprio São João, nessa mesma carta, motiva sim, é claro, que nós nos esforcemos para não pecar. Mas, imediatamente depois de motivar a não pecarmos, ele diz, abre aspas, mas se alguém pecar, temos um intercessor junto ao Pai, Jesus Cristo, o justo, fecha aspas, 1 João 2, 1b. Veja como São João se agarra, não no esforço pessoal de evitar o pecado, mas na certeza da graça de ter um intercessor em favor de quem peca, entende? Jesus Cristo, o justo. Jesus Cristo, sim, o justo, que não pecou. É justo no sentido perfeito e pleno da palavra, porque embora não tenha jamais cometido pecado, ele tomou sobre si os nossos pecados na cruz. Por isso nós devemos invocá-lo o tempo todo, dizendo como faziam os padres que iam para o deserto se penitenciar, né? Senhor Jesus Cristo, Filho único de Deus Pai, perdoai-me, porque sou pecador e tende piedade de mim. Nós devemos nos debruçar sobre a nossa pequenez e nos acusarmos sinceramente todos os dias por não conseguirmos ficar sem pecar por pensamentos, palavras, atos ou omissões. Aliás, é precisamente porque ninguém, absolutamente ninguém, consegue passar um único dia sem pecar que todos os dias a Santa Missa reza o ato penitencial para que reconheçamos isso. Como aquele publicano, pecador, que rezou sinceramente no templo, julgando-se inclusive indigno,
e foi ouvido. Ao passo que o publicano, o fariseu, né, ficou narrando todas as suas virtudes, não foi ouvido. É o que diz o Senhor, não é? Quando o sacerdote então proclama no ato penitencial a fórmula de absolvição, ao final do ato penitencial, se cumpre então aquilo que disse São João. É o próprio Cristo que intercede junto ao Pai em nosso favor e perdoa os nossos pecados. Infelizmente, aqueles que dentro de si, sem ter consciência clara da verdade do Evangelho, protestam para si mesmos a glória vã de ter passado mais um dia contabilizando os pecados que julga ter vencido ou evitado, repete a oração do fariseu arrogante que desfilou diante de Deus suas virtudes e ao final não foi ouvido por Deus, ou seja, não recebeu a remissão de suas culpas, embora ela tenha sido oferecida generosamente, gratuitamente, perfeitamente por Cristo. Ela não foi assimilada generosamente, gratuitamente e perfeitamente, entendeu? Isso mesmo, não recebeu. Quem reza assim não recebe, como o fariseu, né? Porque está fiando-se na prática das virtudes ou da lei, não recebe a remissão das culpas. Por quê? Porque a misericórdia de Deus é insuficiente? Não, gente. Porque quem faz assim simplesmente não reconhece os seus pecados. Ao invés de investir o tempo reconhecendo suas culpas humildemente, gastam tempo reconhecendo os méritos de pequenas virtudes praticadas, como se isso tivesse dependido somente da vontade da pessoa. Ora, onde fica a graça de Deus? E se a lei não tivesse sido dada para o conhecimento dessa pessoa, para ela saber diferenciar o certo e o errado? E se ela não conhecesse a lei para que pudesse praticá-la, não é mesmo? Percebe como o orgulho é uma artimanha tão ardilosa que com facilidade pode arrastar para o inferno uma multidão de pessoas, mesmo que sejam pessoas humanamente boas, mas cuja bondade é fruto do orgulho espiritual que atenta objetiva ou subjetivamente contra a verdadeira bondade, que é a bondade de Deus? É preciso entender uma coisa, viu? O céu, gente, que nunca será aqui na Terra, porque o céu é um mundo sobrenatural, além do mundo natural, é um mundo onde se obedece perfeitamente a Deus. Todo aquele que ousa protestar contra Deus não pode permanecer no céu, como não puderam permanecer no céu aqueles anjos que protestaram contra o desígnio e a vontade divina, né? Isso me parece tão escandalosamente simples que é intragável para as almas pretensiosas que se julgam acima do próprio Senhor, que ofereceu-se como sacrifício, pedindo perdão ao Pai pelos pecadores arrependidos de seus pecados, mas que não pode obrigar ninguém que queira teimar em desobedecer a permanecer no céu, não é? Onde só se é possível dizer: seja feita a vossa vontade, não a nossa vontade.

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2: Com a Mãe Aparecida, Rede Aparecida de Rádio, uma ótima e abençoada madrugada. Madrugada de um novo dia a você, meu irmão, a você, minha irmã, a vocês que a partir de agora nos fazem companhia em mais uma caminhada de fé, de amor, paz e esperança, louvando e agradecendo ao nosso bom Deus por tudo que temos, por tudo que somos. Como é bom poder estar novamente aqui juntinho de você na casa da Mãe Aparecida. Obrigado a você que nos acolhe na sua casa, a você que nos

0: acolhe aí no seu trabalho, já cumprindo a sua missão, louvando e agradecendo ao bom Deus por tudo. A você, meu irmão, minha irmã, aos irmãos que estão pelas estradas Brasil afora, louvando e agradecendo a Deus por mais uma jornada, muitos descansando, outros ainda no tapetão rodando, mas todos rezando, louvando e agradecendo. Como é bom estar juntinho de vocês, meus irmãos queridos, que rezam conosco também pelo aplicativo Aparecida, pelo a12.com/rádio Aparecida e por uma das emissoras que integram a RAR, Rede Aparecida de Rádio, rádios espalhadas por todo o Brasil. Obrigado pela companhia de vocês, pelas orações. Vamos juntos em mais uma caminhada de fé, de amor, paz e esperança, sempre com a intercessão, as bênçãos, o cuidado de nossa mãezinha querida, a Senhora Aparecida. Obrigado, mãe, pelo seu acolhimento. Obrigado, mãe, por ser a nossa redentora, por ser a nossa acolhedora, por ser aquela que nos consola, aquela que nos alegra, aquela que nos mostra o caminho que nos leva a Jesus. Obrigado, mãe Aparecida. Obrigado pelo seu carinho, pelo seu cuidado. A produção do Com a Mãe Aparecida é de Marcos Tiago, a coordenação de Paula Castro, a direção do padre Vanderlei Souza, missionário redentorista. Hoje nós já estamos vivendo o dia 30 de setembro, isso mesmo, quarta-feira da graça de Deus, quarta-feira da graça de Deus, louvando e agradecendo ao bom Pai por mais este dia que ele nos concede. E hoje a Santa Mãe Igreja celebra São Jerônimo, presbítero e doutor da Igreja, grande santo de nossa Santa Mãe Igreja. São Jerônimo, rogai por todos nós. 12:04, para você participar com a gente é muito fácil, muito simples. O nosso WhatsApp é o 3104-1043, para você enviar a sua mensagem de fé, de amor, de esperança, força e coragem para mais um dia, com a graça de Deus, com as bênçãos de nossa mãe, a Senhora Aparecida. E também para você enviar as suas intenções, por quem você está rezando, por quem você vai rezar no dia de hoje. 3104-1043. O nosso Santo Terço, às 4 da manhã. E quem está chegando é o padre Vanderlei Souza, com o nosso momento de evangelização, de reflexão, como os ponteiros apontam para o infinito.
1: Ventre, Jesus. Santa Maria, Mãe de Deus, rogai por nós, pecadores, agora e na hora da nossa morte. Amém. Rogai por nós, Santa Mãe de Deus, para que sejamos dignos das promessas de Cristo. Oremos e fundi, Senhor, vos rogamos a vossa graça em nossos corações, para que nós que conhecemos pela anunciação do anjo a encarnação de Jesus Cristo, vosso Filho, cheguemos por sua paixão e morte de cruz a glória da ressurreição. Pelo mesmo Cristo nosso Senhor. Amém.
2: Meu querido irmão, querida irmã, eu te convido nesta quarta-feira, dia 30 de setembro, a elevarmos as nossas mãos aos céus, pedindo a Deus que a sabedoria de sua palavra oriente-nos, inspira-nos, ilumina-nos. Temos uma reflexão de São Policarpo, bispo e mártir do século II da era cristã, continuando a sua reflexão da carta aos Filipenses. Ele nos chama a atenção para aquilo que Paulo fala da corrida, né? a

esporte, a disputa. Diz o santo: corramos na fé e na justiça. Rogo a todos vós que sejais obedientes à palavra da justiça e demonstreis inteira paciência. Com vossos olhos a testemunhastes, não apenas nos santos Inácio, Zósimo e Rufo, mas também nos outros vossos irmãos e ainda em Paulo e nos apóstolos. Estais convencidos de que não correram em vão, mas na fé e na justiça? Estais convencidos de que estão no lugar devido, junto do Senhor, para todos aqueles que suportaram o sofrimento por ele e nele? Pois não amaram este mundo, mas aquele que por nós morreu e a quem por nossa causa Deus ressuscitou. Hoje, meu querido irmão, minha querida irmã, nós celebramos São Jerônimo, responsável pela tradução da Sagrada Escritura, que possibilitou-nos, através da língua latina, chegar até os tempos de hoje, que era a língua moderna de sua época. Ele traduz os textos dos originais para o latim. Ele viveu no século V. E diz São Jerônimo uma coisa muito importante sobre a nossa espiritualidade cristã. É que a nossa espiritualidade, ela tem dois pilares: a vivência da comunidade, né? A dinâmica da comunidade, que é onde Deus fala conosco, e a Sagrada Escritura, que é a base da revelação cristã, é a origem de toda a revelação cristã. Então, nesses dois pilares, a comunidade cristã vai caminhando. Assim se firma a nossa história. E São Jerônimo, então, vai trazer aqui uma reflexão sobre a vivência na escuta das Escrituras. É interessante, porque ele diz assim, ó: ignorar as Escrituras é ignorar a Cristo. Vai dizer o santo: daí que eu imite o pai de família, que de seu tesouro tira coisas novas e antigas, e a esposa, que no Cântico dos Cânticos diz: coisas novas e antigas, irmãozinho meu, guardei para ti. E o profeta Isaías, no seu capítulo 52, versículo 7, ele vai chamar a nossa atenção para aquela belíssima expressão: como são belos os pés daqueles que evangelizam boas novas, que evangelizam a paz. Ninguém pense que desejo resumir em breves palavras o conteúdo deste livro, pois esta escritura contém todos os mistérios do Senhor. Falando do Emanuel, o nascido da Virgem, o realizador de obras e sinais estupendos, o morto e ressuscitado, o ressurgido dos infernos e o salvador de todos os povos. Que direi de física, ética e lógica? Tudo o que há nas Santas Escrituras, tudo o que a língua humana pode proferir e uma inteligência mortal receber, está contido neste livro. Atesta esses mistérios quem escreveu: será para vós a visão de todas as coisas como as palavras de um livro selado. Se é dado a alguém que saiba ler, dizendo-lhe: lê isto, ele responderá: não posso, está selado. E se for dado a quem não sabe ler, e se lhe disser: lê, responderá: não sei ler. Esse é o trecho de Isaías 29, 11 e 12. E se alguém parecer fraco, ouça as palavras do apóstolo: dois ou três profetas falem e os outros julguem. Mas se o outro que está sentado a algo for revelado, que se cale o primeiro. 1 Coríntios 14, 32. Como podem guardar segredo, silêncio, se está ao arbítrio do Espírito que fala pelos profetas o calar-se e o falar? Não era apenas o ar movido pela voz que chegava aos seus ouvidos quando falavam, mas Deus falava no íntimo dos profetas. Peçamos ao Senhor que tenhamos o coração aberto a ouvir a sua palavra.

Padre Zezinho, alô meu Deus. Meia-noite, 13 minutos, com a Mãe Aparecida, Rede Aparecida de Rádio, Música, Fé e Missão. Obrigado a você, meu irmão, a você, minha irmã, que está rezando conosco, já mandando aqui o seu recadinho, louvando e agradecendo a Deus por tudo na sua vida, na vida da sua família, pedindo sempre a proteção e as bênçãos de nossa mãe, a Senhora Aparecida. A Mãe Aparecida que nos acolhe, a Mãe Aparecida que é doce de coração, nossa mãezinha é a nossa mãe acolhedora, a nossa mãe da divina graça. E nós estamos aí próximos, dia 3, sábado, já iniciando a novena em preparação à festa de nossa rainha e padroeira do Brasil, Nossa Senhora Aparecida. Louvando e agradecendo a Deus por isso. Meia-noite e 14 minutos, o nosso momento é de oração. Senhor nosso Deus, neste dia em que celebramos São Jerônimo, homem apaixonado pela vossa palavra, queremos abrir o nosso coração à vossa presença. Dai-nos a graça de buscar a verdade com humildade e perseverança. Que a Sagrada Escritura seja para nós luz para os nossos caminhos, consolo nas dificuldades e força para permanecermos firmes na fé. Como São Jerônimo, ajudai-nos a amar a vossa palavra não apenas com os nossos lábios, mas permitindo que ela transforme nossas atitudes, nossos pensamentos e nossas escolhas. No Evangelho de hoje, Jesus nos mostra que segui-lo exige coragem, desprendimento e decisão. Livrai-nos, Senhor, de colocar desculpas no caminho do nosso chamado. Que saibamos deixar para trás aquilo que nos afasta de vós e caminhar com o coração livre, dispostos a anunciar o vosso reino. São Jerônimo, intercedei por nós, para que sejamos homens e mulheres que amam, conhecem e vivem a palavra de Deus. Senhor, conduzi nossos passos e fazei de nós discípulos fiéis

0: meia-noite, 20 minutos, quase meia-noite, 21. William Correia, Sonho. 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

0: Lívia, Romaria, Zé Vicente e os nossos irmãos queridos, peregrinos da Mãe Aparecida, já estão aí nas Romarias, a pé, em direção à casa da mãe, louvando e agradecendo a Deus. Meia-noite 25, Zé Vicente.
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8: 12:30, bom dia.
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8: Com a Mãe Aparecida, Rede Aparecida de Rádio, juntinho de você, meus irmãos e irmãs que rezam conosco por uma das nossas emissoras que integram a Rede Aparecida de Rádio, também pelo aplicativo Aparecida, pelo A12/Rádio. O nosso irmão Ricardo está lá rezando com a gente, louvando e agradecendo. O Ricardo mandou um áudio aqui, depois eu vou ouvir aqui, viu, Ricardo? Já eu dou o meu abraço para você, tá bom, meu amigo? Ouvindo o seu áudio aqui. Os irmãos Félix em São José do Rio Preto, Miguel e o Ayrton, o Renato Rodrigues em Patos de Minas, rezando por ele e pela família, o Geraldo Bacana lá em Guanhães, rezando conosco lá na igreja doméstica, tá lá na igreja doméstica dele, rezando, louvando e agradecendo, né, meu irmãozinho? A Val Souza em Jacobina, na Bahia, tá lá rezando com a gente também, pedindo por ela, pela família dela, pela nossa família e por todos.

0: que rezam conosco. Belezinha, né, Val? Graças a Deus, né, minha irmã? Tudo de bom para você, viu? Rezando conosco, louvando e agradecendo ao nosso bom Deus por tudo que temos, por tudo que somos. Meia-noite, 32.
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0: O Camurati, coragem, coragem, meu irmão, coragem, minha irmã. Meia-noite, 37. Bom dia. 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
2: Salmo 87. Chega a minha oração até a vossa presença.
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2: Clamo a vós, ó Senhor, sem cessar todo dia. Minhas mãos para vós se levantam em prece. Para os mortos, acaso fareis milagres? Poderiam as sombras erguer-se e louvar-vos?
3: Chega a minha oração até a vossa presença.
2: No sepulcro haverá quem vos cante o amor e proclame entre os mortos a vossa verdade? Vossas obras serão conhecidas nas trevas, vossa graça no reino onde tudo se esquece?
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2: Quanto a mim, ó Senhor, clamo a vós na aflição. Minha prece se eleva até vós desde a aurora. Porque vós, ó Senhor, rejeitais a minha alma? E por que escondeis vossa face de mim? Chegue a minha oração até a vossa presença.
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0: Irmãs da copiosa redenção, em tuas mãos. Meia-noite, 42 minutos, com a Mãe Aparecida, Rede Aparecida de Rádio, Música, Fé e Missão. Louvando e agradecendo por mais um dia, convidando você a rezar conosco Santo Terço Mariano, logo mais às 4 da manhã. Reze conosco, reze por você, reze pela sua família, louvando e agradecendo.
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2: Jesus se manifesta em cada um de nós, nas pessoas, nas comunidades que dão testemunho de misericórdia, reconciliação e paz. Lembro de maneira especial nesta oração os aniversariantes de hoje: a Nathalie, que trabalha no Liceu de Campinas, e o São Paulo, pai do padre Rafael, de São José dos Campos. Iniciemos esta oração invocando a Santíssima Trindade. Em nome do Pai, do Filho e do Espírito Santo. Amém. Senhor nosso Deus, nosso Pai, nós cremos em vós, nós esperamos em vós, nós vos amamos, nós vos agradecemos este dia e vos damos graças porque estamos com vida. Oferecemos este dia ao Senhor com todas as nossas alegrias e sofrimentos, com todos os nossos trabalhos e divertimentos. Guardai-nos do pecado e fazei de nós instrumentos de vossa paz e do vosso amor. Ajudai-nos a observar vossos santos mandamentos. Amém. Domingo, dia 30 de agosto, o trecho do Evangelho de hoje é escrito por Mateus, capítulo 16, versículos de 21 a 27. Anúncio do Evangelho de Jesus Cristo segundo Mateus. Naquele tempo, Jesus começou a mostrar a seus discípulos que devia ir a Jerusalém e sofrer muito da parte dos anciãos, dos sumos sacerdotes e dos mestres da lei, e que devia ser morto e ressuscitar no terceiro dia. Então Pedro tomou Jesus à parte e começou a repreendê-lo, dizendo: Deus não permita tal coisa, Senhor, que isso nunca te aconteça. Jesus, porém, voltou-se para Pedro e disse: Vai para longe, Satanás. Tu és para mim uma pedra de tropeço, porque não pensas as coisas de Deus, mas sim as coisas dos homens. Então Jesus disse aos discípulos: Se alguém quer me seguir, renuncie a si mesmo. Tome a sua cruz e me siga. Pois quem quiser salvar a sua vida vai perdê-la. E quem perder a sua vida por causa de mim, vai encontrá-la. De fato, o que adianta o homem ganhar o mundo inteiro, mas perder a sua vida? O que poderá alguém dar em troca de sua vida? Porque o Filho do Homem virá na sua glória, na glória do seu Pai, com seus anjos, e então retribuirá a cada um de acordo com a sua conduta. Palavra da Salvação. Jesus nunca procurou esconder de seus seguidores a realidade a respeito de sua vida, nem tentou adocicar suas propostas para angariar mais seguidores. Ele não quer iludir ninguém. O texto de hoje revela seu destino trágico em Jerusalém e convida quem tiver coragem para segui-lo. Diante dessas revelações, Pedro, todo corajoso, chama a atenção do mestre e diz que isso não pode acontecer. Jesus o convida a se colocar em seu lugar, ser um discípulo que ainda deve aprender, e o chama Satanás. Em suas boas intenções, Pedro quer livrar Jesus da morte trágica em Jerusalém, mas assim procura desviar Jesus do seu projeto. Diante da resistência de Pedro, Jesus revela o caminho do discipulado. Quem quiser segui-lo terá que renunciar regalias.

0: ou pretensões egoístas e assumir a própria cruz do dia a dia. Peçamos hoje especialmente a bênção de Deus para as famílias. A família é a principal responsável pela formação da consciência humana e cristã de uma pessoa. A família é a célula principal da sociedade e atualmente vemos um grande sofrimento de tantas famílias que passam por dificuldades em seus relacionamentos. Reúna sua família e peçamos juntos a Deus a sua bênção. Oremos. Deus de misericórdia, Criador e Reparador do vosso povo, que fizestes da família humana, constituída pela aliança nupcial, o sacramento de Cristo e da Igreja, derramai a abundância das vossas bênçãos sobre esta família reunida neste momento, para que aqueles que nela vivem unidos pelo amor sejam fervorosos no espírito, assíduos na oração, solícitos uns pelos outros, atentos às necessidades de todos e deem testemunho da fé pela palavra e pelo exemplo. Por nosso Senhor Jesus Cristo. Amém. Que Deus Todo-Poderoso vos livre sempre de toda a adversidade e derrame sobre você as suas bênçãos. O Senhor esteja convosco, Ele está no meio de nós. Pela intercessão do apóstolo São Marcos, desça sobre você, sobre a sua família e intenções, a bênção do Deus Todo-Poderoso. Pai, Filho e Espírito Santo. Amém. O abraço de hoje vai para a dona Lídia de São José dos Campos, mãe do padre Rafael. Um abraço para a Joyce de Piracicaba, Irani de Campinas. Um abraço para a Pérola e o Alex de São Paulo, Elma de Piracicaba, Graça de Caçapava. Um abraço para o José Valdir de Atibaia e para o Gilberto de São José dos Campos. Sou o padre Edmilson Moraes, salesiano de Dom Bosco, e moro em Campinas, no estado de São Paulo, no Colégio Liceu Salesiano Nossa Senhora Auxiliadora. Que Deus e Nossa Senhora, sua mãe e nossa, continue caminhando com você hoje. Abraço e até mais.
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0: meia-noite, 54 minutos. Joana, Virgem Mãe Aparecida. Padre Rubens Gomes de Carvalho chegando, missionário redentorista.
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2: Programa número 312. Uma vez mais juntos, queridos ouvintes, para o nosso encontro catequético sobre a Santa Missa, o pão da vida que é Jesus. E nós estamos refletindo um pouquinho sobre o Evangelho de São João, capítulo 6, versículos 28, seguintes. É o pão da vida. E Jesus, nós vimos, está preparando a comunidade para o grande choque. Eu sou o pão vivo que desceu do céu. Quem comer desse pão viverá para sempre. O povo ficou um pouquinho estranho, mas maravilhado. Senhor, dá-nos sempre desse pão. Aí Jesus diz, olha, o pão verdadeiro não é o maná do deserto que Deus enviou para matar a fome. O pão verdadeiro desce do céu mesmo, de junto do Pai, que o Pai envia. E ele vai se tornar o alimento que conduz e prepara para a vida eterna. Dá-nos sempre, Senhor, esse pão. E o pessoal começou a conversar com Jesus, né? Que pão é esse? Para que serve? Dá-nos, Senhor, esse pão. Aí Jesus vai dizendo que ele é o pão verdadeiro que desceu no céu para dar a vida ao mundo. Capítulo 6, versículo 28, seguinte, do Evangelho de São João. Então Jesus está conversando com os seus ouvintes, com a turma que está ali com ele, sobre o pão da vida. E finalmente terminamos o último encontro dizendo que Deus nos alimenta para que nós possamos, fortalecidos por ele, viver a vontade de Deus. E Jesus termina o nosso último encontro. Jesus diz que quem comer desse pão, que é o corpo dele, vai viver para sempre. E quem comer esse pão tem força para viver a vontade de Deus. E qual que é a vontade de Deus? É que fortalecidos todos busquem viver a palavra, que é Jesus, o pão vivo, né? E que Jesus é para nós a presença do amor do Pai, que nos alimenta com o seu Filho, o corpo e o sangue do seu Filho, com a palavra do seu Filho Jesus. E Jesus também continua dizendo que quem recebe o pão da vida vai ter força para viver a vontade do Pai. E a vontade do Pai é uma só, que todos aqueles que vê o Filho, acredita no Filho que é o pão vivo, todo aquele que acredita no Filho que é Jesus e nele acredita, vive a sua palavra e tenha a vida eterna. A Eucaristia, o pão da vida, uma possibilidade a mais para nos santificar, para nos envolver, nos fortalecer, para viver a vontade do Pai. E aí, vivendo a vontade do Pai, a gente tem a vida eterna, a vida nova, a vida de ressuscitado. Jesus disse que quem me recebe, eu o ressuscitarei no último dia. Terminamos aí o nosso último encontro. As autoridades dos judeus que estavam presentes nessa reunião com Jesus começaram a criticar Jesus. Por quê? Porque Jesus tinha dito: eu sou o pão que desceu do céu. Todo aquele que escuta o Pai através de Jesus e recebe a sua instrução, vem a Jesus. Jesus o atrai. Não que alguém já tenha visto o Pai de Jesus. O único que viu o Pai é aquele que vem de Deus. E quem é que vem de Deus? Jesus disse nesse trecho do Evangelho mesmo, no capítulo 6, eu sou o enviado de Deus. Nós vamos continuar no próximo encontro sobre isso. continuando o Evangelho de São João, capítulo 6, versículos 28 a 54. Até mais. Tchau.
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2: 1:02, bom dia.
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4: Olá, seja muito bem-vindo ao nosso podcast Caminhar Juntos. Aqui você conhece um pouco mais sobre o que é a sinodalidade e como a igreja nos chama a vivenciar isso no nosso cotidiano. Nós já sabemos que a palavra sinodalidade significa caminhar juntos, mas é impossível andar em unidade com alguém por muito tempo em silêncio ou brigando. O diálogo é o combustível que torna essa caminhada possível. Diálogo esse que é o tema do nosso episódio de número 9.
0: Episódio 9. Sinodalidade, diálogo e participação.
2: A palavra diálogo aparece quase 30 vezes no documento final do sínodo para a sinodalidade. Já participação é citada mais de 40 vezes. O texto apresenta o diálogo não simplesmente como uma técnica para conversar, mas como um meio para discernir e construir de maneira conjunta. Ele está ligado à escuta, ao discernimento e à missão da igreja.
4: A sinodalidade chama cada um de nós a praticarmos esse diálogo em comunidade, em casa, nas redes sociais e na vida em sociedade. Neste momento em que no Brasil vivemos as eleições gerais, em um país marcado pela polarização, surge aquela pergunta: como dialogar com quem tem uma opinião diferente da minha?
2: Muitos acreditam que para não discutir com quem pensa diferente, basta não participar. Porém, o documento do sínodo nos aponta o contrário. O texto escrito por Papa Francisco afirma que a sinodalidade da igreja se torna profecia social. Inspira novos caminhos também para a política e a economia. Colabora com todos aqueles que acreditam na fraternidade e na paz, em um intercâmbio de dons com o mundo.
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5: Vivemos numa época marcada pelo aumento das desigualdades, pela crescente desilusão com os modelos tradicionais de governo, pelo desencanto com o funcionamento da democracia, pelo aumento das tendências autocráticas e ditatoriais, pelo predomínio do modelo de mercado sem ter em conta a vulnerabilidade das pessoas e da criação, e pela tentação de resolver os conflitos através da força e não do diálogo.
6: Mas como participar da política pensando no bem comum e dialogar com meus irmãos? Neste contexto eleitoral, como escolher um bom candidato?

0: Será que a igreja indica em quem eu devo votar? Qual o meu papel como cristão?
1: A igreja não indica candidato ou partidos. O que deve iluminar cada cristão no discernimento do processo eleitoral é o evangelho. A doutrina social da igreja nos ajuda a compreender essa questão, como explicou o bispo auxiliar de Brasília, secretário-geral da Conferência Nacional dos Bispos do Brasil, Dom Ricardo Reppers, durante o podcast promovido pela entidade.
2: Nós não somos partido. Então, a igreja é responsável por evangelizar. A fonte da igreja é o evangelho, que é a boa nova, Jesus Cristo. Eu sou o caminho, a verdade e a vida. Então, todos os princípios nossos vêm do evangelho. E mesmo durante toda a história da igreja, e agora nesses últimos séculos, a doutrina social, ela atualiza este evangelho, atualiza a palavra de Deus para temas que diríamos emergentes, né? Que não estão especificados com toda a clareza lá na palavra de Deus. Mas a igreja, na sua experiência de ser fiel ao Cristo, vai atualizando na doutrina esses temas emergentes. Portanto, ela oferece ao eleitor critérios, ela oferece, acima de tudo, a fonte que é o próprio evangelho, e dali o eleitor deve fazer o seu exame de consciência, deixar-se iluminar por esta palavra, conhecer a doutrina social da igreja que atualiza essa palavra e fazer a sua opção. Jamais podemos entrar na consciência de alguém e dizer você deve votar nesse ou naquele. A igreja oferece critérios, e não é qualquer critério, são os critérios que estão no evangelho. Primeiro, olhar se os candidatos e os partidos têm a clareza do que é a dignidade da pessoa humana, o respeito pela dignidade, a inviolabilidade da vida desde a concepção até o seu fim natural. Esse é um princípio fundamental de discernimento na escolha dos candidatos. Segundo, a questão do bem comum. Estamos falando em política. A política, ela tem que pensar no todo. Não só num grupo, não só num partido, não só no interesse. Então, o critério do bem comum é o critério do cristão, é o critério do evangelho.

0: Escolas de Fé e Política.
1: Iniciativa da Conferência Nacional dos Bispos do Brasil, constituído como um serviço à formação política dos cristãos leigos e leigas, o CFEP, Centro Nacional de Fé e Política Dom Helder Câmara, incentiva nas realidades locais as escolas que abordam a temática e ajudam a entender o papel de cada cristão na sociedade e na política.
2: A primeira escola de fé e política que se encontra registrada em arquivos é da Diocese de Ji-Paraná, em Rondônia, que desenvolve suas atividades desde 1991. Atualmente, são mais de 90 escolas, grupos e movimentos ligados ao CFEP, trabalhando com formação política humanista no Brasil.
1: A interação do CFEP com os grupos que desejam estudar o tema e também a doutrina social da Igreja se dá por meio de redes sociais, seminários virtuais e assessorias, sempre que solicitadas. Jardel Neves Lopes é o secretário executivo do CFEP e nos ajuda a entender o papel da instituição.
3: Quando o CFEP nasceu, já fruto inclusive de uma tradição da Igreja, de uma relação da Igreja com a política, principalmente no contexto da redemocratização do Brasil, em que a Igreja foi muito próximo desse processo de elaboração da Constituinte, de participação, etc. Então, resultado dessa continuidade, da necessidade, inclusive, de preparar pessoas para atuar na vida pública, de preparar e de discutir, conversar, dialogar sobre temas que têm a ver com a vida das pessoas, o CFEP vem com esse objetivo. Então, nós estruturamos com três eixos centrais. Um deles, que é a formação política propriamente dita, então, nós temos um curso nacional que prepara pessoas para a atuação política e dentre, além desse, temos outras formações específicas para conselheiros de direito, para elaboração de plano plurianual, né? São momentos importantes da vida do país. E também temos um outro eixo que é uma articulação das escolas locais. Nós temos no Brasil várias escolas que estão em nível de diocese ou de regional da CNBB, que chamam-se Escola de Fé e Política, Escola de Fé e Cidadania, ou Escola de Educação e Política, Educação e Cidadania. Tem vários nomes diferentes em cada realidade. Então, nós fazemos um pouco esse acompanhamento e esse intercâmbio, né? Essa articulação que a gente chama, em prol de um intercâmbio, de troca de experiência, de vivência dessas escolas, também proporcionando espaços e momentos de formação. As escolas têm a mesma função de trabalhar a formação e articulação das pessoas, principalmente dos cristãos, especialmente os leigos e leigas, mas é também para todo o povo de Deus, que estão na base atuando de algum modo no acompanhamento, na defesa de políticas públicas a partir dos vários espaços de participação que a democracia nos permite.
1: Jardel explica que a política é uma dimensão da caridade, por isso precisamos participar dela.
3: Desde o Concílio Vaticano II, e a Igreja foi trabalhando esse conceito de que a política é uma dimensão, faz parte de uma das dimensões do tripé da evangelização, que é a dimensão da caridade.
1: Ele fala ainda que o próprio documento do sínodo, recordando a vida e ensinamentos de Jesus, nos aponta o diálogo em prol da vida em comunidade.
3: Ou seja, nosso papel na política não é o papel de quem trabalha pelas grandes potências que são contra os pobres e marginalizados, né? E o documento do sínodo vai dizer isso, que Jesus não manda ninguém embora sem antes parar e sem escutar e sem entrar em diálogo. Está lá no número 51 do documento do sínodo. Jesus não manda ninguém embora sem parar para escutar e sem entrar em diálogo. E ele escutava os pescadores, os pecadores, os leprosos, os doentes, todas as pessoas que de algum modo procuravam para dialogar. Jesus estava ali escutando e estabelecendo um diálogo. Em prol de quê? Em prol da vida em comunidade, em prol da vida comum. Ou seja, então, essa escuta, esse diálogo, esse esse lugar nosso na sociedade, lugar de Jesus na sociedade, grande parte da missão dele não se deu dentro do templo, nem se deu dentro de casa, se deu nas ruas, se deu nos lugares por onde ele andava e as pessoas que vinham atrás dele. Então a nossa vida política passa por aí, pelo testemunho que a gente dá da nossa fé lá fora.
1: Na Arquidiocese de Aparecida, iniciando como Escola de Fé e Cidadania e hoje atuando como Escola de Fé e Doutrina Social da Igreja, ajuda os fiéis, em especial os agentes de pastoral, a compreenderem o papel dos cristãos em comunidade, como destacou o assessor responsável pela escola, Padre Nelson Ferreira Lopes.
4: Então, a partir de 2022, Dom Orlando estimulou, incentivou e ele mesmo participou diretamente desde o início da criação da Escola de Fé e Política, Fé e Doutrina Social da Igreja, né? Por uma forma de estudar esses documentos desde 1891, escrito pelos papas e divulgado e propagado, estudado pela Igreja também. Uma forma de estudar os documentos que agora é organizado num compêndio onde está aí toda a palavra dos bispos e do Papa sobre a questão econômica, política, cultural, de forma que haja um diálogo de inclusão, de participação, levando em conta as diferenças, o pluralismo cultural, humano, religioso, sem excluir ninguém, né? Mas incluindo todos nesse diálogo a partir das celebrações, nas comunidades, nas paróquias, de forma que esse documento, depois concluído aí na sinodalidade, então possa acontecer um grande caminho dialogando, quer dizer, caminhar a Igreja.

0: aquela comunidade e caminha dialogando com todos.
1: Maria Lúcia Oliveira, integrante da escola na Arquidiocese, afirmou que a formação foi fundamental para a compreensão da doutrina social da Igreja e que foi responsável pelo despertar de um olhar mais caridoso para a sociedade.
2: A escola de fé e doutrina social da Igreja me fez ter um olhar mais caridoso para as coisas, para a sociedade, para a política, porque antes eu era um pouco radical. Eu sempre gostei de fazer trabalho voluntário, sabe? Na sociedade, na comunidade, no município, né? Mas com a doutrina social da Igreja, ela me ajudou a ter um olhar mais caridoso, a entender melhor as pessoas que estão nas lideranças, né? Então, isso me ajudou muito. E eu acho que a gente tem que tentar cada dia pôr em prática a doutrina social da Igreja, para a gente ter uma sociedade melhor e uma luta pelo bem comum, né? A doutrina social da Igreja é uma luta pelo bem comum, o direito de todos, né? Que todos têm como filho de Deus.
1: O sentimento é compartilhado também por Leila Harumi, que participa da escola e sintetiza que a formação auxilia o amadurecimento da fé, o apoio às pastorais sociais, que são auxílio para quem mais precisa.
3: Com formação, nós podemos dar passos mais certeiros e ajudar muito mais as pessoas que precisam da atuação das pastorais, principalmente as pastorais sociais. A escola, ela ajuda a entender o que vivemos com uma fé muito mais madura. Ela também ajuda a separar a caridade imediata, que a caridade imediata, ela é necessária nas urgências, mas é preciso buscar uma dignidade humana. Para mim, a escola representa uma oportunidade de atuar nas pastorais de acordo com a doutrina social da Igreja, com planejamento dentro das diretrizes gerais da Igreja, para a gente caminhar na sinodalidade.
1: Na Diocese de Campo Limpo, em São Paulo, essa iniciativa ganha uma dimensão a mais. Samanta Freitas, coordenadora diocesana da pastoral na Diocese, relatou que a pastoral nasceu em 2019, inspirada pela campanha da fraternidade.
4: A pastoral fé e política nasceu na Diocese do Campo Limpo em 2019, a partir da campanha da fraternidade, que foi Fraternidade Políticas Públicas naquele ano, né? Grupos que já atuavam com reflexão sobre a participação social e política de leigas e leigos em diversos territórios aqui da nossa região, a gente se organizou formalmente como pastoral fé e política naquele ano. E desde então a gente tem priorizado a atuação com encontros formativos, diálogos, reflexões nas paróquias e comunidades dos nossos territórios, que são 7 municípios, né, na zona sul da Grande São Paulo, Boimirim, Campo Limpo, que são territórios da cidade de São Paulo, e outros municípios vizinhos na região metropolitana aqui na zona sul, com diversos desafios para a conquista de políticas públicas nas várias áreas, né? E há grupos de fé e política em outros municípios do estado de São Paulo. A gente tem uma pastoral fé e política no Regional Sul 1 da CNBB, né? Esses grupos todos tentam reconstruir os diálogos, né, na nossa região sobre a importância da participação social e política das cristãs e cristãos leigos, né? Em especial, a gente retoma 2 documentos importantes: a doutrina social da Igreja Católica e o catecismo da Igreja Católica, né? Os dois documentos falam muito claramente sobre o compromisso político, né, e a política como serviço.
5: Na Diocese de Mogi das Cruzes, em São Paulo, o destaque fica por conta das escolas de cidadania. Projeto fomentado pela Comissão de Justiça e Paz, enquanto o CEFEP atua diretamente na articulação e assessoria de escolas de fé e política, a Comissão de Justiça e Paz da CNBB funciona como um órgão de estudos e ação na defesa da pessoa humana, promoção da justiça e edificação da paz.
1: Os dois caminham em unidade, mantendo uma cooperação institucional e atuação em rede dentro do âmbito da doutrina social da Igreja. O bispo da Diocese de Mogi, Dom Pedro Luiz Stringhini, foi quem trouxe a

0: presidente do regional, isso há uns 5 anos atrás, nós criamos a Comissão de Justiça e Paz Regional, quer dizer, do Estado de São Paulo, e que está em plena atividade. E a partir daí, cada diocese foi criando a sua Comissão de Justiça e Paz. Nós temos aqui na Diocese de Mogi das Cruzes, para olhar as questões, sobretudo de direitos humanos e da cidadania mesmo, da participação, do diálogo, da paz, da democracia, tudo isso Comissão de Justiça e Paz. E nós temos também, não só aqui em Mogi, mas aqui nós temos a Escola da Cidadania.
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2: Entre tantos exemplos de promoção do diálogo entre cristãos e cristãs, a Rádio Aparecida, nos seus 75 anos de história, se destaca pelo seu compromisso de formar os cidadãos no exercício do voto consciente.
3: Através do trabalho jornalístico, a emissora atua historicamente oferecendo informação com credibilidade e opinião com responsabilidade. Diariamente, vão ao ar diferentes matérias, abrindo espaço para o debate democrático entre correntes de pensamento, incentivando o cidadão a formar opinião.
2: Em 2026, a emissora realizou o seminário sobre a temática democracia, diálogo e participação, além de outras iniciativas. O editor-chefe de jornalismo da emissora, José Eduardo, destacou os desafios de conscientizar na atualidade.
4: Informar com consciência e credibilidade é uma tarefa desafiadora nos tempos atuais. Isso porque a polarização fez com que muitas pessoas deixassem de buscar a informação para passar a defender apenas aquilo que elas consideram correto. E nós fazemos um trabalho de buscar motivar as pessoas a pensarem, a exercitarem a consciência crítica, analisarem a realidade do país, a realidade da sua cidade, aquilo que a sociedade está vivendo ao seu redor. Nós oferecemos diferentes possibilidades na cobertura eleitoral, como é tradição na Rádio Aparecida ao longo de 75 anos de história. São seminários, entrevistas, debates, momentos em que o eleitor vai poder ter acesso a diferentes ideias, seja dos candidatos ou de especialistas, que vão também trazer a sua visão para que o ouvinte possa formar a sua própria opinião. O diálogo é fundamental, a gente precisa entender que a sociedade precisa conversar, precisa debater, mas mantendo o respeito. E isso é algo que nós buscamos incentivar com o trabalho do jornalismo, mesmo com os desafios dos tempos atuais, com as redes sociais também trazendo uma série de questões à tona, isso por conta também dessa polarização que acabou se acirrando, mas o jornalismo profissional de qualidade se mantém como um grande aliado da população, e aqui na Rádio Aparecida nós fazemos questão que isso seja mantido, levado muito à risca e que as pessoas possam ter acesso ao conteúdo de qualidade.
2: É justamente esse o desafio que a sinodalidade nos apresenta: aprender a caminhar juntos mesmo quando não pensamos da mesma forma. O diálogo não significa abrir mão das nossas convicções, mas estar disposto a escutar, a compreender e a buscar com o outro caminhos para o bem comum.
3: Participar também é uma forma de cuidar da sociedade. Na igreja, na família, nas comunidades, nos espaços de decisão e na vida pública, exercendo o voto, cada pessoa pode contribuir para a construção de uma sociedade mais fraterna.
2: Em um ano eleitoral, essa participação ganha ainda mais importância. É preciso se informar em fontes seguras, conhecer as propostas, e a sinodalidade nos convida a fazer esse caminho em unidade, com escuta, diálogo, discernimento e participação, como destacou o presidente da CNBB, arcebispo de Porto Alegre, cardeal Jaime Spengler.
5: Ao dirigir-se aos eleitores e eleitoras, a CNBB convida, em sua mensagem, cada cidadão, cidadã, a assumir sua responsabilidade no processo democrático. Destaca ainda que a esperança cristã se expressa por meio da participação, do diálogo, da defesa da verdade, da proteção da democracia e da

0: Promoção da Justiça. Convidamos, sim, todos os homens e mulheres de boa vontade a serem promotores da paz social e construtores da fraternidade. Confiamos o Brasil e seu processo eleitoral que vamos atravessar à proteção de Nossa Senhora Aparecida. E pedimos que Deus ilumine cada eleitor, cada eleitora no exercício de sua responsabilidade cidadã.
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0: história, os sínodos convocados pela Igreja começam com a oração Ad Sumus Sancti Spiritus, que na tradução do latim para o português quer dizer: estamos diante de ti, Espírito Santo. Tradicionalmente, essa oração é usada em concílios, sínodos e outras reuniões da Igreja. Que possamos juntos rezar esta oração para que juntos, à escuta do Espírito, tornemos a Igreja cada vez mais comunitária, participativa, para que acolha a todos.
1: Oremos, irmãos e irmãs. Aqui estamos diante de vós, Espírito Santo. Estamos todos reunidos no vosso nome, do Pai e do Filho. Vinde a nós, assisti-nos, vinde aos nossos corações, ensinai-nos o que devemos fazer, mostrai-nos o caminho a seguir todos juntos. Não permitais que a justiça seja lesada, que a ignorância nos desvie do caminho, nem as simpatias humanas nos tornem parciais, para que sejamos um em vós e nunca nos separemos da verdade. Nós vo-lo pedimos, a vós que sempre e em toda a parte agis em comunhão com o Pai e o Filho pelos séculos dos séculos. Amém.
2: Como nos diz sempre Papa Leão XIV, desde o início do seu ministério, que sejamos construtores de pontes e não criadores de muros. É preciso diálogo para se existir a paz. E assim chegamos ao final de mais um episódio do podcast. Espero que esta conversa ajude você a refletir sobre o seu papel, não somente na Igreja, mas também na sociedade. Sigamos juntos construindo uma Igreja cada vez mais sinodal. Lembrando que esse e outros episódios, além dos conteúdos relacionados ao sínodo, você encontra em a12.com/sinodalidade. Até mais!

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5: 1:35. 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
5: Com a Mãe Aparecida, Rede Aparecida de Rádio, juntinho de você, meu irmão, minha irmã, você que está rezando conosco pelo 3104-1043, o Paulo Roberto, em Santa Rita de Jacutinga, rezando por ele e pela família, o nosso irmãozinho Israel Fernandes, rezando com a gente, louvando e agradecendo a Deus por tudo na vida dele, o Dito Delário, meu irmão querido, rezando conosco, louvando e agradecendo a Deus pela vida e saúde dele, vida e saúde de todos os familiares. O nosso irmão Pedro Canuto também rezando com a gente lá em Aracaju, louvando e agradecendo a Deus por tudo em nossa vida. A Elaine em São Paulo, capital, também rezando por ela e pelos familiares. Agora 1:37.
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5: Elô Silvério traz pra gente esse nosso momento com a mãe.
6: Estamos começando o momento com Maria de hoje e vamos juntos refletir o tema. Depois da tempestade, Maria continua do nosso lado. Depois da tempestade, quando tudo parece difícil e o coração se enche de medo, Maria continua do nosso lado. Como mãe amorosa e fiel, ela nos ensina a confiar em Deus, mesmo nos momentos de sofrimento e incerteza.

Assim como esteve aos pés da cruz de Jesus, Maria permanece conosco em nossas dores, segurando nossa mão e nos conduzindo ao seu Filho. Nenhuma tempestade é eterna quando colocamos nossa vida nas mãos de Deus. Com Maria, aprendemos a ter esperança, a perseverar e a acreditar que depois da chuva, sempre nasce um novo dia.

Agora 42 minutos no colo de Maria, no colo de nossa Mãe Santíssima. Diego Fernandes cantando pra gente com a Mãe Aparecida, música.

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1: Irmão, irmã, falemos de catequese. Nosso tema de hoje, a graça de ser cuidador. Alguém pode ser cuidador por profissão ou por laços de família. No entanto, há milhares de pessoas que, movidas pela fé em Jesus, cuidam de quem precisa, simplesmente por amar o próximo. Aquele que precisa de ajuda, porque não consegue cuidar de si mesmo sozinho. Seja por limitação desde a infância, seja por algum acidente que tenha feito a pessoa perder a mobilidade, as funções mentais ou as capacidades corporais. Cuidar dessas pessoas por amor ao próximo

é uma graça e um chamado. O enfermo ou inabilitado exige mais cuidados do que a maioria das pessoas. Para isso, há cursos, motivações, que com o tempo se revelam um chamado de Deus e uma vocação. Deus abençoe os cuidadores. Cantem comigo.

1:56, quase 1:57, Adriana Arides, tua graça te basta, tua graça me basta. 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
4: 2 horas, bom dia.
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4: Com a Mãe Aparecida, rezando com você, meus irmãos queridos que rezam conosco, Brasil afora, louvando e agradecendo a Deus por tudo, mandando um abraço para os nossos irmãos que rezam com a gente, pela nossa Rádio Tubá FM em Tubarão, Santa Catarina, pela Rádio Santana em Ponta Grossa, no Paraná, Rádio Santana FM, a todos o nosso abraço fraterno. Os nossos irmãos que estão rezando com a gente também, o Isaac de Santos Dumont, Minas Gerais, rezando por ele, pedindo oração pela vida e saúde dele, livramento do vício, e um alô especial para a paróquia de São Sebastião, lá em Santos Dumont. Um abraço a todos aí da paróquia São Sebastião, em Santos Dumont. Obrigado, viu, Isaac, pelo carinho, meu irmão, rezando conosco. O Ricardo, o Paulo Sérgio, lá em Aracaju, rezando com a gente, por ele e por toda a família, tá de plantão e rezando conosco, pela dona Aparecida, pelos filhos, pelo enteado, por toda a família. O Luiz rezando conosco também, o Luiz Araújo, pedindo as bênçãos da Mãe Aparecida por ele, pela família, lá em Matão, Matão, São Paulo, louvando e agradecendo ao bom Deus por tudo. Reza conosco também o Wendel Guimarães, pedindo por ele e pela família.
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2:07, com a Mãe Aparecida, Rede Aparecida de Rádio. Quarta-feira, 30 de setembro, último dia do mês de setembro. Louvando e agradecendo a Deus por este mês que está terminando.

0: dia de hoje, já pedindo bênçãos e graças ao nosso Pai misericordioso, Salvador e Redentor, pelo mês de outubro que está chegando, mês de Nossa Senhora, mês de Nossa Mãe Santíssima. Agora 2:08, Padre Vanderlei está de volta com o nosso momento de oração.
1: Meu querido irmão, querida irmã, celebramos em setembro o mês da Bíblia e a igreja nos convida a conhecer mais profundamente a palavra, amá-la cada vez mais, compreendê-la e torná-la cada dia uma leitura especial para nosso caminhar que fortalece a nossa vida. A Bíblia contém aquilo que Deus quis nos comunicar em relação à nossa salvação e que continua comunicando na medida em que nós sintonizamos a nossa vida com Ele. Jesus, o centro da nossa fé cristã, o coração da nossa vivência na Sagrada Escritura, nos revela que pela palavra escrita, Deus vai dando condições de nós caminharmos na nossa vida concreta. Por isso, pedimos sempre ao Senhor, e nesse mês de modo especial que estamos estudando, meditando e rezando o livro do profeta Daniel, que nos chama a atenção para este compromisso em tornar o lugar onde estamos oportunidade e lugar de manifestação de Deus. Uma vez que temos o desafio de vencermos a nós mesmos e as nossas ambições pelo poder e pelo ter. Rezemos. Concedei-nos, Senhor, grande amor pela palavra. Desejamos aproximar-nos desse livro com fé e sabermos encontrar em suas páginas sagradas a resposta, o encaminhamento, a orientação para os desafios que encontramos em nossa vida. Encontramos na palavra, Senhor, o amor que une a família, a paz que o mundo precisa. Por isso precisamos, pela graça do teu Espírito Santo, ser conduzidos a uma leitura com respeito, humildade e fé, para que coloquemos em nossa vida a palavra como centro de nossa habitação, a palavra que ilumina, acalma, que é a presença viva do vosso amor transmitido às gerações. Pai Santo, Deus de amor e bondade, nós vos pedimos, ajudai-nos, principalmente quando encontramos pessoas que estão cansadas e abatidas, a sermos palavra de Jesus, com coragem e fé, para aproximarmos aqueles e aquelas que estão pelo caminho, porque todos vivemos em teu Filho Jesus, que é caminho, verdade e vida. Amém.
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1: Padre Antônio Maria, 100 mil léguas por amor. 2:14, com a mãe aparecendo.

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1: Padre José Allen chegando em mais uma madrugada, trazendo pra gente a sua mensagem.
2: A paz esteja com você. Nesse encontro com Maria, vamos lembrar que Maria é um exemplo para toda a igreja. Maria é uma mestra da vida espiritual para cada um dos cristãos. Por isso que o Papa São Paulo VI dizia: se nós não formos marianos, não somos autenticamente cristãos. É preciso que a gente veja em Maria o caminho que ela seguiu, que é o exemplo para nós seguirmos. Toda a nossa vida deve ser realmente um processo permanente de conversão e de santidade. E Maria é para nós modelo da vida, da oração e de toda forma de poder seguir a Deus fazendo a sua vontade. O sim de Maria é para todos nós uma lição e um exemplo de obediência, fazendo a vontade do Pai. É um meio e um caminho de santificação. A nossa vocação, ou seja, para que é que Deus nos chamou à vida? Para sermos santos. Quem quer fazer, quem quer ser santo? É fazer a vontade de Deus. Amar a Deus e amar o próximo, como Jesus ensinou. Tem alguém que fez isso de uma maneira plena, como Deus espera de cada um de nós? Sim. Ninguém mais, ninguém menos do que Maria, a própria mãe de Jesus. E com ela também seu esposo São José, que é nosso modelo de pai e educador. Peçamos então a Maria essa graça, que a gente tenha essa humildade de sempre procurar fazer a vontade de Deus. Em todos os momentos, no seu trabalho, na sua missão, seja em casa, como pai, mãe, na sua profissão, como um aluno, como um funcionário, enfim, onde você estiver, nunca esqueça, você é um filho, você é uma filha de Deus. Olhe para Maria e sempre repita: fazer tudo o que Jesus ensinou. O que eu estou fazendo, o que eu estou pensando, é o que Jesus ensinou? Se é, vamos seguir. Se não é, vamos corrigir, vamos melhorar. É só desse jeito que nós podemos realmente crescer na graça, no conhecimento de Cristo e nos tornar verdadeiramente filhos de Deus, seguindo o exemplo de
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3: Abismos clamando por abismos. Estudos da Bíblia. A morte de João Batista. Mateus 14:1. Herodes ouviu falar de Jesus e disse aos cortesãos: é João Batista que ressuscitou e faz tantos milagres. Com efeito, Herodes havia mandado prender e acorrentar João por causa de Herodíades, esposa de seu irmão Filipe. João lhe tinha dito com toda coragem: não te é permitido tomar a mulher do teu irmão. A vontade de Herodes era mandar matá-lo, mas tinha medo do povo que considerava João como profeta. O pecado é como uma árvore que vai frutificando. Quem se torna mal não para, vai de pecado em pecado. Herodes foi do adultério à injustiça, da injustiça ao crime de morte. Assim é a cadeia do pecado. Na festa de aniversário de Herodes, a filha de Herodíades dançou e agradou a Herodes no meio dos convidados. Por isso, ele prometeu com juramento dar-lhes tudo que ela pedisse. Por instigação de sua mãe, ela respondeu: dai aqui, num prato, a cabeça de João Batista. O rei entristeceu-se, mas como havia jurado diante dos convidados, mandou que lhe dessem a cabeça de João, que foi decapitado na prisão. A cabeça colocada num prato foi dada à moça, que a levou para sua mãe. Vieram então os discípulos de João, levaram o corpo e o enterraram. Depois foram dar a notícia a Jesus. Quanta lição! O pecado daquela mulher, que além de adúltera odiava João Batista, levou a mandar a filha pedir a cabeça de João num prato. Herodes, homem sem caráter, fez um juramento leviano. A moça pediu coisa horrível, mas ele, por causa dos convidados, executou o crime.
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5: 12:32. 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
5: Com a Mãe Aparecida, Rede Aparecida de Rádio, juntinho de você, meu irmão, minha irmã, você que está rezando conosco, enviando as suas intenções para o Santo Terço Mariano, logo mais às 4 da manhã. O Luiz Fernando em Taubaté, rezando conosco. Obrigado, Luiz, pela companhia de sempre, meu irmão. Quem reza com a gente também é o Agrene, louvando e agradecendo a Deus por isso, pela vida e saúde dele, pedindo as bênçãos da Mãe Aparecida. Ele rezando por todos os irmãos, esse horário rezando, oração, que uma chuva que Deus manda para nós reforçar também, louvando e agradecendo, né, meu querido? É isso aí, Agrene, pedindo, né? Os lugares chove muito, outros lugares não chovem nada, mas tudo do jeito que Deus quer, do jeito que Deus manda, né, meu irmão? Louvando e agradecendo conosco o nosso irmão querido, o José Luiz, rezando por ele e pela família, pedindo as bênçãos da Mãe Aparecida. A Maria Isabel Kirkmaia, em Juiz de Fora, rezando por ela e pela família também.
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1: Quem está chegando é José Antônio.
2: Para eles era uma linguagem obscura de modo que não a entendiam e tinham medo de perguntar-lhe sobre isso. Lucas 9:45b. Após realizar uma cura de um menino atormentado por convulsões, cura essa que os discípulos não conseguiram realizar, Jesus fala que deverá ser entregue nas mãos dos homens. Os discípulos não entendem. Ainda é o início do evangelho. Estamos no capítulo 9. Jesus vai preparando o coração dos discípulos para compreenderem o mistério da paixão. Mas para eles, era uma linguagem obscura de modo que não a entendiam e tinham medo de perguntar-lhe sobre isso. Ainda temos medo de olhar com honestidade para as consequências de nossas escolhas. Jesus assumiu plenamente o projeto de anunciar um Deus que ama, um Deus que é bondoso e companheiro, que quer a misericórdia e não o sacrifício. Por esse anúncio, Jesus foi perseguido, morto. Os discípulos tinham dificuldade em compreender essa lógica, como nós ainda temos. Hesitamos, recuamos, negamos a fé tantas vezes por caminhos aparentemente mais fáceis. Não compreendemos a linguagem de Deus em nossas vidas e deixamos passar tantas declarações de amor e tantas intervenções de ânimo e motivação. Deus fala com cada um de nós, mas é a nossa linguagem da caridade, da natureza, da pessoa humana. Ele não precisa usar de performances estranhas, pois escolhe falar ao nosso coração. E a língua do coração é a língua do amor. Esse amor verdadeiro assume também a paixão e o sofrimento, consequências de justiça e da paz. Não é o sofrimento a linguagem de Deus, pelo contrário, é a de entrega da humildade e corajosa, amorosa e terna. Deus continua falando conosco, continua nos amando. Obrigado, Senhor, por teu grande amor. Obrigado pela vida e pelas pessoas que a vida me trouxe. Obrigado por cada oportunidade, por cada momento da vida. Obrigado pelo aprendizado, pela força diante dos desafios e por estares sempre comigo. Obrigado, Senhor. Amém.
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2: A paz de nosso Senhor Jesus Cristo esteja com você, meu irmão e minha irmã. Chegamos ao fim do mês de setembro, dia 30, e hoje a igreja celebra a memória de São Jerônimo, doutor da igreja. Jerônimo nasceu na cidade de Estridão, Dalmácia, por volta do ano 340. E em Roma, estudou gramática, retórica e filosofia, além de outros muitos cursos. Aí também em Roma, foi batizado. Foi um grande escritor em seu tempo, capaz de pensar em latim, grego e hebraico, escritor de estilo rico e puro. Romano de formação, converteu-se ao cristianismo e decidiu tornar-se monge. Partiu para a Síria e entregou-se a uma vida de penitência e oração. Convenceu-se, no entanto, de que sua verdadeira vocação era servir a igreja como escritor. Procurou, então, conciliar a vida monástica com o ofício de escrever. Foi também secretário do Papa Damaso. Sua dedicação total aos estudos, reflexão e autodisciplina deram um grande fruto para a igreja. Propiciaram a tradução dos textos originais da Sagrada Escritura para o latim no Antigo e Novo Testamento, que se tornou conhecido como título de Vulgata, a Bíblia oficial do cristianismo. São Jerônimo recebeu o título de doutor da igreja e de doutor máximo das escrituras. Morreu em Belém no ano 420. Jerônimo foi uma personalidade vigorosa, de inteligência extraordinária, de temperamento indomável. Teve uma correspondência literária muito vasta, de grande interesse histórico. Ele se sentia presente e engajado como escritor em todos os problemas doutrinários do seu tempo. Foi declarado padroeiro dos estudos bíblicos, e o dia da Bíblia foi colocado exatamente

0: no último domingo de setembro, próximo à data de sua morte. Ele deixou escrito: Cristo é o poder de Deus e a sabedoria de Deus. E quem ignora as escrituras, ignora o poder e a sabedoria de Deus. Portanto, ignorar as escrituras sagradas é ignorar o próprio Cristo. Tamanho era o seu amor pela Sagrada Escritura e sua santidade, que hoje toda a igreja o louva e venera. Que nós, como São Jerônimo, possamos nos alimentar da Sagrada Escritura e nela encontrar a fonte de vida. São Jerônimo, rogai por nós.
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5: 3 horas, horário de Brasília.
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5: Com a Mãe Aparecida, juntinho de você, aí na sua casa, no seu trabalho. A você, meu irmão, que está na estrada, rezando conosco. Você que reza por uma das nossas emissoras que integram a Rede Aparecida de Rádio. Aplicativo Aparecida, o portal a12.com/rádio Aparecida. Obrigado a você, meu irmão querido, que está louvando e agradecendo ao bom Deus por tudo na sua vida, pela sua saúde, pelo seu trabalho, pelas suas preocupações também. Devemos entregar tudo ao nosso Pai misericordioso, redentor, e seguir a nossa vida. Vivamos o hoje, o hoje. Hoje é o dia da graça na sua vida. Confie nisso, acredite nisso. 3 horas, 1 minutinho. Já, daqui a 59 minutos, nós rezamos o nosso Santo Terço Mariano. E você rezando com a gente pelo 3104-1043, que é o nosso WhatsApp, onde você envia as suas intenções para rezarmos juntos o Santo Terço.
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6: Jesus afinou minha guitarra e ressuscitou meus sentidos, me inspirou. Papel e lápis na mão, comecei a pensar na canção que ia escrever. Porque falar, escrever sobre Jesus é redundante. Seria melhor fazer, é claro. Logo, algo me diz que a única forma de não me exceder é dizer a verdade. Dizer que para Jesus, o que importa é o que fazemos, não o que falamos. Dizer que Jesus é mais que 5 letras formando um nome. Dizer que Jesus é verbo e não substantivo.

0: sim.
1: Olá, meu irmão, minha irmã. Graça e paz para você e sua família. Chegamos ao final do mês de setembro e a palavra de Deus foi e continuará sendo a nossa fonte de luz e o nosso alimento diário. Hoje lembramos de São Jerônimo, um apaixonado estudante da Sagrada Escritura. Dele é a célebre frase: ignorar as escrituras

coisas é ignorar a Cristo. Invoquemos a luz do Espírito Santo para que abra as nossas mentes e corações ao acolhimento da palavra.

Tu que habitas, tu que falas, rezas e ages em mim, abra-me a palavra, que a minha mente e o meu coração sejam o terreno bom onde a semente da palavra possa germinar, crescer e frutificar, para que a minha vida seja transformada. Amém. Hoje, 30 de setembro, a liturgia nos oferece o Evangelho de Lucas, capítulo 9, versículos 57 a 62. Enquanto eles iam pelo caminho, alguém lhe disse: eu te seguirei para onde quer que vás. Jesus lhe disse: as raposas têm tocas e as aves do céu ninhos, mas o filho do homem não tem onde reclinar a cabeça. A um outro ele disse: segue-me. Mas ele respondeu: permite-me ir primeiro enterrar meu pai. Jesus lhe replicou: deixa os mortos enterrarem seus mortos, mas tu vai anunciar o reino de Deus. Outro lhe disse: eu te seguirei, Senhor, mas permite-me primeiro despedir-me dos de minha casa. Jesus lhe disse: aquele que, tendo posto a mão no arado, continua olhando para trás, não é apto para o reino de Deus. No caminho para Jerusalém, encontramos o tema do seguimento. A vida de Jesus e do seu grupo é simples, austera e desapegada. Nesse caminho, Jesus chama um homem ao seu seguimento e escuta a declaração generosa de outros dois. Ao primeiro, que expressa o desejo de segui-lo, Jesus apresenta a pobreza e o desprendimento como valores essenciais. Ao terceiro, que declara a Jesus o desejo de segui-lo, mas pretende despedir-se dos familiares, Jesus contrapõe o desapego dos laços sanguíneos e afetivos. Surge uma nova família, a partir dos laços do discipulado. O segundo, a quem Jesus toma a iniciativa de chamar, apresenta uma desculpa bem razoável: enterrar o pai. Era uma responsabilidade legal para um filho cuidar dos pais na velhice até a morte. Além disso, sepultar os mortos é uma obra de piedade. Jesus, contudo, é radical. Deixa que os mortos enterrem os seus mortos. Quem se dispõe a segui-lo tem vida eterna. Possui uma vida nova doada pelo Espírito Santo. No seguimento do Senhor é preciso prontidão, pobreza e liberdade diante dos laços afetivos e familiares, além de alegria e fé.

que, tendo posto a mão no arado, continua olhando para trás, não é apto para o reino de Deus. O Senhor nos convida a sermos praticantes da palavra. Neste momento, vamos dispor o nosso coração para a vivência de Sua palavra.

0: Antônio Cardoso cantando pra gente, Dar-me de Beber. Três e 16, bom dia.
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Natal, Palestrina de Curitiba, ouço uma voz. 3:22, às 4, Santo Terço, e você rezando conosco, rezando por você, pela sua família.

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1: Olá, seja bem-vindo a mais um programa Escola de Maria. Na companhia do irmão Afonso Murade, vamos até o Templo de Jerusalém, onde José e a Virgem Maria apresentam Jesus ao Senhor. Acompanhemos a contemplação e reflexão deste mosaico.
2: Outro dia eu vi e presenciei uma cena que me tocou muito.

0: haver esse bebê. Dentre eles, Ana, uma profetisa, e Simeão, os dois de idade avançada, que percebem naquele bebê um grande sinal de esperança. E ele próprio diz: agora, Senhor, podeis deixar o vosso servo em paz, porque os meus olhos viram a vossa salvação. Como acontece com outros mosaicos, aqui não se trata de uma fotografia, é de uma representação poética. Por isso o autor desse mosaico não apresentou um bebezinho, já mostrou Jesus adulto, de pé, ensinando. Então ele faz uma justa posição entre a criança, o bebê, e o Jesus adulto, que já anuncia o reino de Deus, já anuncia a palavra, a presença do próprio Deus. E Maria e José estão ali, próximos. Como eles ajudaram esse bebê a crescer, a se desenvolver. Você sabe como é que é importante a missão, a função do pai, da mãe, do avô, da avó, de quem cuida de uma criança? Ensinar tudo. A comer, a caminhar, a falar. Então, quando Maria traz Jesus ao templo e o apresenta a Deus, ela está apresentando e oferecendo o melhor que ela tem, todo o futuro que ela vai realizar junto com José naqueles anos em Nazaré da Galileia. Olhe novamente essa cena, perceba os olhos dos personagens, os olhos que também olham para nós e nos dizem: ofereça o mais precioso da sua vida para Deus também. Viva onde você estiver, sendo pai, mãe, avô, avó, tio, tia, profissional, onde você estiver, servindo a Deus, como fez Simeão, Ana, Maria e José.
1: Obrigado, irmão Murade, por nos ajudar a contemplar e refletir mais um mosaico nas fachadas do Santuário Nacional. 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Que Nossa Senhora lhe acompanhe e lhe abençoe sempre. Até o próximo Escola de Maria.

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3: 3:35.
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3: Com a Mãe Aparecida, a Rede Aparecida de Rádio, juntinho de você, na sua casa, no seu trabalho, rezando conosco, louvando e agradecendo. O Odair Cavicchioli, lá em Guabiruba, Santa Catarina, rezando por ele, pela família. E ele já avisa a todos nós aqui, ó, dia 10 de novembro, estarei aí na Casa da Mãe. Ô, Odair, que coisa boa, que notícia abençoada, viu, meu irmão? Seja muito bem-vindo à Casa da Mãe Aparecida, sempre preparada, sempre com as portas abertas para receber os filhos que vêm trocar olhares com a mãe. Ei, coisa boa, né? Odair, coisa linda, obrigado, viu, meu irmão, por essa notícia. Quem reza conosco também, a Nilva Militão em Juiz de Fora, rezando hoje pelo neto Noah, que ontem fez 15 anos. Olha, que a Mãe Aparecida o cubra com seu manto sagrado, viu, Noah? Muita saúde para você, meu querido, muitas felicidades, sucesso, prosperidade na sua vida, viu, meu querido? Noah, acho tão bonito esse nome, 15 anos, hein? O Noah fez ontem. Ei, Nilva, festa em Juiz de Fora ontem, hein? Que coisa boa. A Maria de Lourdes em Itapurã, Dona Maria de Lourdes rezando conosco, por ela e pela família, louvando e agradecendo. O Cabral tá aqui rezando com a gente também, pedindo por ele e pela família, louvando e agradecendo. O Alberto Otaviano, lá de Martins Soares, Minas Gerais, rezando por ele e pela família, por todos os nossos irmãos e irmãs que rezam com a gente.
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3: Elô Silvério, novamente participando conosco com esse momento de reflexão.
5: Jesus toma sobre si nossas dores pelo próprio sofrimento expiatório. Séculos antes, já o havia afirmado Isaías. O castigo que nos salva pesou sobre ele. Fomos curados graças às suas chagas. Entendamos, porém, que o Senhor Jesus não somente veio para dar um sentido redentor aos nossos sofrimentos, mas, sobretudo, para tomar sobre si a expiação de nossos pecados. Essas são propriamente as enfermidades que ele veio nos curar. As enfermidades da alma. Ele assumiu diante do Pai a responsabilidade de pagar por nossos pecados. Por isso, é nosso Redentor, nosso Salvador. Quando o caminho se torna difícil, duro e pesado, levanta teu olhar e o verás lá diante de ti, convidando-te e dando-te forças.
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1: Bom dia, meu amigo, minha amiga. Certa vez, eu estava na casa de um amigo quando resolvemos sair. Ele foi se arrumar e quando voltou, percebi que ele tinha calçado uns sapatos que não combinavam com a roupa que ele estava usando. Mais do que não combinar, estava feio mesmo. Então, com muito tato, perguntei se não seria melhor ele trocar aqueles sapatos. Para o meu espanto, ele respondeu: "Mas eu só tenho esse par de sapatos." Eu fiquei espantado, porque eu sabia que, se ele não tinha outro par de sapatos, era porque não queria, pois ele tinha condições financeiras para comprar mais um no mínimo. Não me aguentei, e aí perguntei: "Por que você só tem um par de sapatos?" Ele me respondeu: "E por acaso eu tenho mais do que dois pés?" Não precisamos ser tão radicais e austeros quanto esse meu amigo. No entanto, esse acontecimento serve para que a gente reflita um pouco. Existe alguma coisa que você esteja querendo comprar nesse momento? Algo que você deseja e está com vontade de adquirir? Mas você realmente precisa disso? Aliás, você se pergunta se precisa das coisas antes de comprá-las? Sabia que se fizéssemos isso, o nosso consumo diminuiria consideravelmente e nós perceberíamos que precisamos de poucas coisas de verdade? Muitas vezes, somos levados a comprar coisas por muitos motivos que não a nossa necessidade. Para estar na moda, porque sentimos prazer, porque eram as últimas peças, porque estava na liquidação, porque era uma chance imperdível, enfim, podemos arrumar muitas justificativas. Mas será que precisamos mesmo de tantas coisas? Existem pessoas que desenvolvem distúrbios, como a compulsão por comprar, que compram até coisas que nunca vão usar, que compram e escondem do marido, da esposa, e assim se afundam nesse vício. Sim, porque é um vício e a pessoa se torna escrava das coisas, escrava de comprar. Quem é que ganha com esse nosso vício? Quem é que lucra com esse comportamento da população? Não podemos confundir quem nós somos com a capacidade que temos de produzir e de comprar coisas. Devemos comprar, sim, coisas que nos ajudem a viver bem e com dignidade. Mas não precisamos de tantas coisas quanto pensamos, ou quanto querem que nós pensemos. Um grande abraço e até o nosso próximo encontro.
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0: 4 horas, horário de Brasília.
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0: Com a Mãe Aparecida, Rede Aparecida de Rádio, momento da oração, momento de rezarmos o nosso Santo Terço. Quarta-feira, contemplando os mistérios da glória, mistérios gloriosos. 30 de setembro, último dia do mês de setembro, agradecendo a Deus por este mês que está terminando, já pedindo bênçãos e graças ao mês de outubro que está chegando, mês dedicado a Nossa Senhora, a nossa mãe, a Senhora Aparecida, rainha e padroeira do Brasil. Iniciemos o nosso Santo Terço, rezando hoje também, pedindo a intercessão de São Jerônimo, que celebramos no dia de hoje.

0: Jesus, nós vos oferecemos este terço que vamos rezar, meditando nos mistérios da vossa redenção. Concedei-nos, por intercessão da Virgem Maria, Mãe de Deus e Nossa Mãe, as virtudes que nos são necessárias para bem rezá-lo e a graça de ganharmos as indulgências desta santa devoção. Oferecemos particularmente em desagravo dos pecados cometidos contra o Santíssimo Coração de Jesus e o Imaculado Coração de Maria, pela paz do mundo, pela conversão dos pecadores e pelas almas do purgatório, pelas intenções do Santo Padre o Papa Leão, pelo aumento e santificação do clero, pela santificação das famílias, pelas missões, pelas vocações, pelos doentes e por todo o povo brasileiro. Creio em Deus Pai Todo-Poderoso, Criador do céu e da terra, e em Jesus Cristo, seu único Filho, nosso Senhor, que foi concebido pelo poder do Espírito Santo, nasceu da Virgem Maria, padeceu sob Pôncio Pilatos, foi crucificado, morto e sepultado, desceu à mansão dos mortos, ressuscitou ao terceiro dia, subiu aos céus, está sentado à direita de Deus Pai Todo-Poderoso, onde há de vir a julgar os vivos e mortos. Creio no Espírito Santo, na Santa Igreja Católica, na comunhão dos santos, na remissão dos pecados, na ressurreição da carne, na vida eterna. Amém. Rezemos, irmãos e irmãs, a oração que o próprio Jesus nos ensinou. Rezemos com amor e confiança. Pai nosso que estais nos céus, santificado seja o vosso nome. Venha a nós o vosso reino, seja feita a vossa vontade, assim na terra como no céu.
1: O pão nosso de cada dia nos dai hoje, perdoai as nossas ofensas, assim como nós perdoamos a quem nos tem ofendido, e não nos deixeis cair

0: mas livrai-nos do mal. Amém.
1: Ave Maria, cheia de graça, o Senhor é convosco. Bendita sois vós entre as mulheres, e bendito é o fruto do vosso ventre, Jesus.
2: Santa Maria, Mãe de Deus, rogai por nós, pecadores, agora e na hora de nossa morte. Amém.
1: Ave Maria, cheia de graça, o Senhor é convosco. Bendita sois vós entre as mulheres, e bendito é o fruto do vosso ventre, Jesus.
2: Santa Maria, Mãe de Deus, rogai por nós, pecadores, agora e na hora de nossa morte. Amém.
1: Ave Maria, cheia de graça, o Senhor é convosco. Bendita sois vós entre as mulheres, e bendito é o fruto do vosso ventre, Jesus.
2: Santa Maria, Mãe de Deus, rogai por nós, pecadores, agora e na hora de nossa morte. Amém.
1: Glória ao Pai, ao Filho e ao Espírito Santo, como era no princípio, agora e sempre. Amém. Ó meu bom e amado Jesus, perdoai-nos, livrai-nos do fogo do inferno, levai as almas todas para o céu e socorrei principalmente aquelas que mais precisarem da vossa infinita misericórdia. E nós rezamos com os nossos irmãos e irmãs espalhados pelo Brasil afora, pelo mundo afora, rezando conosco, louvando e agradecendo José Antônio da Silva, o Zequinha da Mantiqueira, rezando conosco em Santos Dumont, rezando por ele, por toda a família e pelas intenções que ele traz no coração. O Jair em Cristiano Otoni, Minas Gerais, rezando conosco, louvando e agradecendo a Deus por tudo na vida dele. O nosso irmão querido Tiãozinho do ônibus em Dom Viçoso, rezando por ele, pela família dele, pela filha da Maria do Carmo, a Poli, a Paloma, pela própria Maria do Carmo e todos os familiares. Amém, Tiãozinho. O Jorge Pimenta em Águia Branca no Espírito Santo, por ele e pela família. O Orivaldo Ferreira rezando também por ele e pela família. O Anderson em Franca rezando por ele, pela vida e saúde dele e de toda a família. O nosso Ronaldo de Castro rezando por ele e pela família. O Maurício de Governador Valadares rezando hoje pela vida de Gael, Karine e a Lorraine, e também por ele, Maurício, louvando e agradecendo a Deus. A Edelma pedindo as bênçãos da Mãe Aparecida, seu Jorge Teruel em Votorantim, São Paulo, rezando por ele e pela filha Nicole. Que Deus abençoe a todos nós. Amém, seu Jorge Teruel. A Márcia, o Sérgio Lucas, seu Paulo e Dona Lúcia, lá em Daial, Santa Catarina. A Rosa em Nimutaba, Minas Gerais. A Maria Ara, em Aracaju, rezando conosco, louvando e agradecendo ao bom Deus. Quem reza com a gente também é o Sérgio Garcia. Ele está em Ponta Grossa, no Paraná, rezando com a gente pela Rádio Santana FM. O Antônio da Serrinha, lá na Bahia, rezando com a gente, pedindo as bênçãos pela esposa, Dona Jucineide, pelo filho Leonardo e também pela neta Maria Liz. Louvando e agradecendo o nosso irmão em Mococa, o Vicente Fonseca, rezando por ele, pela família, em especial hoje pela irmã dele, a Cidinha Pessoni, que está rezando conosco em São Sebastião do Paraíso, e a Lázara também, rezando, irmã dele, rezando por ela, pela família, pelo Brasil, pelo mundo inteiro, louvando e agradecendo, e pela dona Sirlene também. A esposa está lá rezando conosco, pelas filhas, netos e genros. E quem reza com a gente o nosso primeiro mistério hoje é o seu Geraldo Madeira e a dona Raimunda. Bom dia, família!
3: Bom dia, Eduardo!
1: Tudo bem, graças a Deus?
3: Graças a Deus, tudo bem.
1: Ah, que bom! E hoje nós rezamos por quem, seu Geraldo?
3: Nós estamos agradecendo a Nossa Senhora pela nossa saúde, pedindo a Papai do Céu que manda um bom presidente para nós aí nas próximas eleições, que o Senhor Jesus ilumina uma pessoa para governar esse Brasil, que seja uma pessoa de equilíbrio, uma pessoa que tenha um olhar principalmente para as pessoas mais pobres,

0: parabenizar também para a nossa rádio educadora aqui de Coronel Fabriciano, para a minha comunidade, Nossa Senhora de Guadalupe, rezando para vocês aí na rádio e TV Aparecida, também pelo Paulo Brito, pela dona Neném, a dona Creuza, o Zé Garcia, a Camila de Patinga, a dona Marta também de Patinga, por todos que estão rezando o texto nesse momento, pelo Zé Geraldo e Maria Alves, e para você, Eduardo, para sua família, Evandro, e essa beleza de família de texto que a gente há tantos anos reza junto, o seu Carlos Ferreira, seu Joaquim de Franca, dona Maria Inês de Campinas, dona Marita, aquela senhora lá do lado do Piauí, todos nós que fazem essa cadeia da graça de Deus.
1: Amém. Bom dia, dona Raimunda. Vamos rezar, agradecer a Deus por tudo na vida de vocês, pela saúde, por tudo que o Senhor tem colocado na vida de vocês. Contemplando o nosso primeiro mistério.

0: nosso que estais nos céus, santificado seja o vosso nome, venha a nós o vosso reino, seja feita a vossa vontade, assim na terra como no céu.
1: O pão nosso de cada dia nos dai hoje, perdoai as nossas ofensas, assim como nós perdoamos a quem nos tem ofendido. E não nos deixei cair em tentação, mas livrai-nos do mal. Amém.
0: Ave Maria, cheia de graça, o Senhor é convosco. Bendita sois vós entre as mulheres, e bendito é o fruto do vosso ventre, Jesus.
1: Santa Maria, Mãe de Deus, rogai por nós, pecadores, agora e na hora da nossa morte. Amém.
0: Ave Maria, cheia de graça, o Senhor é convosco. Bendita sois vós entre as mulheres, e bendito é o fruto do vosso ventre, Jesus.
1: Santa Maria, Mãe de Deus, rogai por nós, pecadores, agora e na hora da nossa morte. Amém.
0: Ave Maria, cheia de graça, o Senhor é convosco. Bendita sois vós entre as mulheres, e bendito é o fruto do vosso ventre, Jesus.
1: Santa Maria, Mãe de Deus, rogai por nós, pecadores, agora e na hora da nossa morte. Amém.
0: Ave Maria, cheia de graça, o Senhor é convosco. Bendita sois vós entre as mulheres, e bendito é o fruto do vosso ventre, Jesus.
1: Santa Maria, Mãe de Deus, rogai por nós, pecadores, agora e na hora da nossa morte. Amém.
0: Ave Maria, cheia de graça, o Senhor é convosco. Bendita sois vós entre as mulheres, e bendito é o fruto do vosso ventre, Jesus.
1: Estamos rezando também por Edivaldo Meire, José Garcia. Santa Maria, Mãe de Deus, rogai por nós, pecadores, agora e na hora da nossa morte. Amém.
0: Ave Maria, cheia de graça, o Senhor é convosco. Bendita sois vós entre as mulheres, e bendito é o fruto do vosso ventre, Jesus.
1: Santa Maria, Mãe de Deus, rogai por nós, pecadores, agora e na hora da nossa morte. Amém.
0: Ave Maria, cheia de graça, o Senhor é convosco. Bendita sois vós entre as mulheres, e bendito é o fruto do vosso ventre, Jesus.
1: Santa Maria, Mãe de Deus, rogai por nós, pecadores, agora e na hora da nossa morte. Amém.
0: Ave Maria, cheia de graça, o Senhor é convosco. Bendita sois vós entre as mulheres, e bendito é o fruto do vosso ventre, Jesus.
1: Santa Maria, Mãe de Deus, rogai por nós, pecadores, agora e na hora da nossa morte. Amém.
0: Ave Maria, cheia de graça, o Senhor é convosco. Bendita sois vós entre as mulheres, e bendito é o fruto do vosso ventre, Jesus.
1: Santa Maria, Mãe de Deus, rogai por nós, pecadores, agora e na hora da nossa morte. Amém.
0: Ave Maria, cheia de graça, o Senhor é convosco. Bendita sois vós entre

0: mulheres, e bendito é o fruto do vosso ventre, Jesus.
1: Santa Maria, Mãe de Deus, rogai por nós, pecadores, agora e na hora da nossa morte. Amém.
0: Glória ao Pai, ao Filho e ao Espírito Santo.
1: Como era no princípio, agora e sempre. Amém.
0: Ó meu bom e amado Jesus,
1: perdoai-nos, livrai-nos do fogo do inferno, levai as almas todas para o céu e socorrei principalmente a que mais precisar da vossa infinita misericórdia.
0: São Jerônimo,
1: rogai por nós.
0: São Francisco Xavier,
1: rogai por nós.
0: Nossa Senhora de Guadalupe,
1: rogai por nós.
0: Senhora Aparecida, Mãe, Rainha e Padroeira do Brasil,
1: rogai por nós que recorremos a vós.
0: Seu Geraldo, Dona Raimunda, obrigado por terem rezado conosco. Um dia abençoado a vocês. Salve Maria.
1: Salve Maria. Muito obrigado a você. Nós que agradecemos muito, muito a vocês aí.
0: Amém. Deus.

0: Aparecida, Rede Aparecida de Rádio, juntinho de você, na sua casa, no seu trabalho, onde quer que você esteja, rezando conosco nesta madrugada, madrugada de 30 de setembro, louvando e agradecendo ao bom Deus por tudo que temos, por tudo que somos em nossa vida. Quem reza conosco pedindo a proteção e as bênçãos da mãezinha querida é a nossa irmã lá em Dom Viçoso, na Serrinha, Cláudia, Simone Cláudia, rezando por ela, por toda a família. A Maria Márcia também rezando conosco, em Mãe Uaçu, Minas Gerais, rezando por ela e pela família. O nosso irmão rezando com a gente, o Hernani, pedindo por ele, pela família, por todos os amigos, conhecidos, vizinhos, por todos aqueles que precisam. O Carlos Roberto reza conosco em Guaratinguetá, pedindo as bênçãos da Mãe Aparecida por ele, pela vida e saúde dele e da família, pela vida financeira também. O Marcinho em Dourados, no Mato Grosso, rezando por ele e pela família. O Osmair em Santa Bárbara do Oeste, rezando por ele e pela família também, louvando e agradecendo a Deus. Quem reza com a gente é o Joel. O Joel mora em Aracaju, no Sergipe, rezando por ele, pela Ivete, rezando pela dona Ivete, também rezando pela alma de Luiz Abelardo Reis, louvando e agradecendo a Deus por tudo. Quem reza conosco é o Haroldo Cruz em Virgínia, rezando por ele, pela vida e saúde da mãezinha dele. O nosso querido amigo Osvaldo, por ele e pela família. A Maria Isabel, em Juiz de Fora, rezando por ela, pelo esposo Júlio, os filhos, o Pedro, o Tiago e a Júlia, por todos da família. Louvando e agradecendo a Deus, o José João, em Palhoça, Santa Catarina. O Arlindo Canal e Dona Lucineide, em Cachoeiro de Itapemirim, rezando por eles e pela família. Louvando e agradecendo. E quem reza conosco é Dona Amélia, Ponta Grossa, no Paraná. Bom dia, Dona Amélia.
1: Bom dia.
0: Tudo certinho, graças a Deus?
1: Graças a Deus.
0: Que maravilha. E hoje nós vamos rezar na intenção de quem, Dona Amélia?
1: Quero rezar por toda a minha família, né? Por rezar também, pedir primeiro agradecer a Deus, a Nossa Senhora, né? Por tudo. Pedir para a minha família, a minha saúde e paz. Pedir por mim, né? Por mim, a minha saúde. Por todos os meus amigos e amigas. Pedir pelos irmãos do terço, né? Também pedindo saúde e paz. E todos que estão rezando com nós agora, daí depois eu me lembro, daí eu vou dizendo, daí.
0: Tá certo, vamos rezar e agradecer. Pai nosso que estais nos céus, santificado seja o vosso nome, venha a nós o vosso reino, seja feita a vossa vontade, assim na terra como no céu.
1: O pão nosso de cada dia nos dai hoje, perdoa.

0: perdoai as nossas ofensas, assim como nós perdoamos a quem nos tem ofendido, e não nos deixeis cair em tentação, mas livrai-nos do mal. Amém.
1: Ave Maria, cheia de graça, o Senhor é convosco. Bendita sois vós entre as mulheres, e bendito é o fruto do vosso ventre, Jesus.
0: Quero rezar por você, pela tua família. Amém. E rezar pelos meus sobrinhos e sobrinhas. Rezar também pelos todos da Rádio Santana, nós que trabalham na Rádio Santana. Santa Maria, Mãe de Deus, rogai por nós, pecadores, agora e na hora da nossa morte. Amém.
1: Ave Maria, cheia de graça, o Senhor é convosco. Bendita sois vós entre as mulheres, e bendito é o fruto do vosso ventre, Jesus.
0: Santa Maria, Mãe de Deus, rogai por nós, pecadores, agora e na hora da nossa morte. Amém.
1: Ave Maria, cheia de graça, o Senhor é convosco. Bendita sois vós entre as mulheres, e bendito é o fruto do vosso ventre, Jesus.
0: Santa Maria, Mãe de Deus, rogai por nós, pecadores, agora e na hora da nossa morte. Amém.
1: Ave Maria, cheia de graça, o Senhor é convosco. Bendita sois vós entre as mulheres, e bendito é o fruto do vosso ventre, Jesus.
0: Santa Maria, Mãe de Deus, rogai por nós, pecadores, agora e na hora da nossa morte. Amém.
1: Ave Maria, cheia de graça, o Senhor é convosco. Bendita sois vós entre as mulheres, e bendito é o fruto do vosso ventre, Jesus.
0: Quero rezar também por todos os doentes que precisam de oração, pelo meu sobrinho, e pelas minhas amigas também, que estão precisando de oração, a Cirte, a Diva, e o meu sobrinho Carlos, e por todos os meus sobrinhos. Santa Maria, Mãe de Deus, rogai por nós, pecadores, agora e na hora da nossa morte. Amém.
1: Ave Maria, cheia de graça, o Senhor é convosco. Bendita sois vós entre as mulheres, e bendito é o fruto do vosso ventre, Jesus.
0: Santa Maria, Mãe de Deus, rogai por nós, pecadores, agora e na hora da nossa morte. Amém.
1: Ave Maria, cheia de graça, o Senhor é convosco. Bendita sois vós entre as mulheres, e bendito é o fruto do vosso ventre, Jesus.
0: Santa Maria, Mãe de Deus, rogai por nós, pecadores, agora e na hora da nossa morte. Amém.
1: Ave Maria, cheia de graça, o Senhor é convosco. Bendita sois vós entre as mulheres, e bendito é o fruto do vosso ventre, Jesus.
0: Santa Maria, Mãe de Deus, rogai por nós, pecadores, agora e na hora da nossa morte. Amém.
1: Ave Maria, cheia de graça, o Senhor é convosco. Bendita sois vós entre as mulheres, e bendito é o fruto do vosso ventre, Jesus.
0: Santa Maria, Mãe de Deus, rogai por nós, pecadores, agora e na hora da nossa morte. Amém.
1: Glória ao Pai, ao Filho e ao Espírito Santo.
0: Assim como era no princípio, agora e sempre. Amém.
1: Nossa Senhora do Perpétuo Socorro,
0: rogai por nós.
1: Nossa Senhora da Salete,
0: rogai por nós.
1: São José,
0: rogai por nós.
1: Senhora,
0: Sagrado Coração de Jesus,
1: nós temos confiança em vós, e fazei o nosso coração semelhante ao vosso. Senhora Aparecida, Mãe, Rainha e Padroeira do Brasil,
0: rogai por nós que recorremos a vós.
1: Dona Amélia, um dia abençoado a senhora, toda a família, fique com Deus.
0: Amém. Fique com Deus também, que Deus te abençoe. Obrigado por ligar para mim. Eu demorei a atender porque não consegui atender uma que não aparecia. Daí demorei, tá, mas eu tava acordada lutando para atender.
1: Tá bom.
0: Mas obrigado, viu? Deus te abençoe, você e toda a tua família.
1: Amém. Salve Maria.
0: salve.

0: lá na Barra dos Coqueiros, rezando conosco também, tá lá atendendo ao telefone para rezar com a gente, louvando e agradecendo a Deus por tudo na vida dela e da família. Quem reza com a gente também, louvando e agradecendo a Deus por tudo, é o nosso irmão Rui Tomé, em Quirinópolis, Goiás. A Anúzia, lá em Aracaju, rezando com a gente. O Juan Soto, lá também em São José do Rio Preto, rezando conosco, pedindo por ele e pela família, louvando e agradecendo pelo trabalho dele, lá na Casa Soto, em São José do Rio Preto. Quem reza com a gente também, o Tarcísio Novaes, pedindo as bênçãos da Mãe Aparecida por ele. O Marcial, em Pindamonhangaba, rezando pela aposentadoria dele, pelos filhos, filhas, netos e netas, louvando e agradecendo a Deus por tudo. Em Tremembé, o Cláudio reza por ele e pela família, louvando e agradecendo ao bom Deus por tudo. Lá também Resende, a dona Maria José, mamãe do nosso querido padre Célio, missionário redentorista, rezando todos os dias com a gente também, louvando e agradecendo. Dona Maria de Jesus Passos, em Ribeirópolis, rezando com a gente, pedindo por ela, pela família, por todos os irmãos e irmãs do Santo Terço, pedindo a proteção e as bênçãos desse povo abençoado. Reza conosco também a nossa irmã Cleusa, lá em Americana, São Paulo, rezando por ela e por toda a família. O Paulo Brito, em São Sebastião do Passé, rezando por ele e pela família. A Gorete de Baipendi, rezando por ela e pela família. A nossa querida Mari Cuidadora, rezando por ela e pela família. A Verbena, em Oeiras, no Piauí, em sintonia conosco, louvando e agradecendo a Deus por tudo. A dona Roseli reza pelo filho Douglas, Diego, pedindo que a mãe passe à frente na vida dele, na vida de todos os nossos irmãos necessitados. Quem reza com a gente é o Hamilton Martins, lá de Guarapuava, no Paraná, rezando por ele, pela família e por todos que necessitam de orações. Louvando e agradecendo conosco também a Luzia Cândido, lá de Brumadinho, Minas Gerais, está em sintonia conosco, pedindo a proteção e as bênçãos da mãezinha querida. Luzia, bom dia, minha irmã.
1: Eduardo, bom dia.
0: Tudo bem, graças a Deus?
1: Graças a Deus, tudo bem. E com você?
0: Tudo do jeitinho que Deus quer, do jeitinho que Deus manda. Tudo bem, graças a Deus. E hoje nós rezamos por quem, minha irmã?
1: Eduardo, eu quero agradecer a Deus por tudo mesmo. E quero agradecer a Deus por você estar me ligando tanto tempo. E quero rezar por você e sua família. Quero rezar por mim e por minha família, por uma intenção particular. E quero rezar por todos que estão ouvindo o terço. Sou Paulo Brito, a dona Raimunda aí acabou de rezar. E aquela menina que está precisando de oração, espero que Deus abençoe, que ela está bem. E por todos que estão ouvindo o Santo Terço, né, nessa madrugada.
0: Amém, minha irmã. Vamos rezar, louvar e agradecer a Deus por tudo na vida de você, na sua vida, na vida da sua família, na vida de todos nós que rezamos, para que nós possamos ter merecimento nas graças que pedimos e recebemos de nosso Pai, pela intercessão de nossa Mãe, a Senhora Amém. Aparecida. Pai nosso que estais nos céus, santificado seja o vosso nome. Venha a nós o vosso reino. Seja feita a vossa vontade, assim na terra como no céu.
1: O pão nosso de cada dia nos dai hoje. Perdoai as nossas ofensas, assim como nós perdoamos a quem nos tem ofendido. E não nos deixeis cair em tentação, mas livrai-nos do mal. Amém.
0: Ave Maria, cheia de graça, o Senhor é convosco. Bendita sois vós entre as mulheres. E bendito é o fruto do vosso ventre, Jesus.
1: Santa Maria, Mãe de Deus, rogai por nós, pecadores, agora e na hora da nossa morte. Amém.
0: Ave Maria, cheia de graça, o Senhor é convosco. Bendita sois vós entre as mulheres, e bendito é o fruto do vosso ventre, Jesus.
1: Eu quero realizar

0: pela saúde do padre Gustavo, que Deus, Nossa Senhora Aparecida, restaure a saúde dele, ilumina o transplante de rins para ele. E quero pedir pelo nosso padre Afonso, padre Marcolino e padre Roberto. Santa Maria, Mãe de Deus, rogai por nós, pecadores, agora e na hora da nossa morte. Amém.
1: Ave Maria, cheia de graça, o Senhor é convosco. Bendita sois vós entre as mulheres, e bendito é o fruto do vosso ventre, Jesus.
0: Santa Maria, Mãe de Deus, rogai por nós, pecadores, agora e na hora da nossa morte. Amém.
1: Ave Maria, cheia de graça, o Senhor é convosco. Bendita sois vós entre as mulheres, e bendito é o fruto do vosso ventre, Jesus.
0: Santa Maria, Mãe de Deus, rogai por nós, pecadores, agora e na hora da nossa morte. Amém.
1: Ave Maria, cheia de graça, o Senhor é convosco. Bendita sois vós entre as mulheres, e bendito é o fruto do vosso ventre, Jesus.
0: Eu rezo também pelo Denilson, que Deus, Nossa Senhora Aparecida, restaura a saúde dele e dá-lhe sabedoria. Santa Maria, Mãe de Deus, rogai por nós, pecadores, agora e na hora da nossa morte. Amém.
1: Ave Maria, cheia de graça, o Senhor é convosco. Bendita sois vós entre as mulheres, e bendito é o fruto do vosso ventre, Jesus.
0: Santa Maria, Mãe de Deus, rogai por nós, pecadores, agora e na hora da nossa morte. Amém.
1: Ave Maria, cheia de graça, o Senhor é convosco. Bendita sois vós entre as mulheres, e bendito é o fruto do vosso ventre, Jesus.
0: Santa Maria, Mãe de Deus, rogai por nós, pecadores, agora e na hora da nossa morte. Amém.
1: Ave Maria, cheia de graça, o Senhor é convosco. Bendita sois vós entre as mulheres, e bendito é o fruto do vosso ventre, Jesus.
0: Eu rezo também pelo Papa Leão XIV. Santa Maria, Mãe de Deus, rogai por nós, pecadores, agora e na hora da nossa morte. Amém.
1: Ave Maria, cheia de graça, o Senhor é convosco. Bendita sois vós entre as mulheres, e bendito é o fruto do vosso ventre, Jesus.
0: Santa Maria, Mãe de Deus, rogai por nós, pecadores, agora e na hora da nossa morte. Amém.
1: Ave Maria, cheia de graça, o Senhor é convosco. Bendita sois vós entre as mulheres, e bendito é o fruto do vosso ventre, Jesus.
0: Nessa última Santa Maria, eu quero rezar na sua intenção, Eduardo, que você fique sabendo que você vem até de férias, mês de novembro agora.
1: Isso.
0: E se Deus te tem um bom descanso, que Deus abençoe, Nossa Senhora Aparecida te proteja, e uma férias bem merecida.
1: Amém.
0: E curte bastante, descansa bastante.
1: Amém.
0: Santa Maria, Mãe de Deus, rogai por nós, pecadores, agora e na hora da nossa morte. Amém.
1: Glória ao Pai, ao Filho e ao Espírito Santo.
0: Assim como era no princípio, agora e sempre. Amém.
1: Ó meu bom e amado Jesus,
0: perdoai-nos, livrai do fogo do inferno, levai as almas todas para o céu e socorrei-nos principalmente aquelas que mais precisarem da vossa misericórdia.
1: Nossa Senhora do Perpétuo Socorro,
0: rogai por nós.
1: Santa Rita de Cássia,
0: rogai por nós.
1: Hoje celebramos São Jerônimo. São Jerônimo,
0: rogai por nós.
1: Senhor, São Sebastião,
0: rogai por nós.
1: Senhora Aparecida, Mãe, Rainha e Padroeira do Brasil,
0: rogai por nós que recorremos a vós.
1: Luzia Cândido, minha querida, muito obrigado por ter rezado conosco. Um dia abençoado a você, a toda a família. Fique com Deus.
0: Eu que agradeço, Eduardo, por ter me ligado. Amém. Fica com Deus também. Indo embora para casa, tenha um bom dia e Nossa Senhora te acompanhe.
1: A todos nós. Salve Maria.
0: Salve Maria.

0: Rezando, meu irmão, minha irmã, por você, com você, louvando e agradecendo a Deus por tudo em nossa vida, na vida de nossos familiares, pedindo sempre a proteção e as bênçãos da mãezinha querida, a Senhora Aparecida. O Rafael Cunha em Itabaiana, no Sergipe, rezando com a gente, pedindo por ele, pela família, pela velhinha também. Quem reza conosco, a Gláucia, pedindo, louvando e agradecendo a Deus por tudo na vida dela, Gláucia Rodrigues, em Juiz de Fora, pedindo por ela, pelos filhos, por todos os familiares, por todos aqueles que precisam de nossas orações. A Maria de Fátima Barreto, em Itabaiana, no Sergipe, rezando por ela e pela família, louvando e agradecendo a Deus também. O Inácio Oliveira Francisco, ele é motorista de ônibus na capital paulista. Eduardo, estou indo trabalhar e ouvindo o Santo Terço, peço orações. Amém, amém, meu irmão, que você tenha um dia abençoado, viu? No seu trabalho, conduzindo esse povo trabalhador, povo abençoado na capital paulista, né? E é muita gente que pega ônibus, né? Não, meu irmão Francisco, Inácio Francisco, que Deus abençoe a sua jornada de trabalho, que a Mãe Aparecida lhe guarde e proteja você e aos seus passageiros, viu, meu irmão? Bom trabalho. A Sônia em Belo Horizonte rezando conosco, lá em BH, capital mineira, rezando pela saúde física e mental, pela paz na vida dela, dos familiares, pelo namorado também, o Newton, pelo irmão José de Souza e família, parentes e amigos, pela nossa Igreja Católica. Amém, minha irmã. Pedindo as bênçãos da Mãe Aparecida. Obrigado, viu? A Sônia rezando conosco, pedindo por ela e pela família. Louvando e agradecendo a Deus também, rezando e pedindo, o nosso irmão Ronilton, rezando por ele e pela família. O Leleu em Pedregulho, pelos filhos Mateus e Tiago, pela irmã dele, a Lourdes, e os filhos dela. A Auricele em Portugal, rezando por ela e pela família, louvando e agradecendo. Jorge Paliano Jorge Paliano da Cruz, lá de Joinville, rezando conosco, pedindo as bênçãos da Mãe Aparecida, e ele continua pedindo orações pela cunhada dele que está internada na UTI com problema sério de saúde. Nós estamos rezando por ela, né, meu querido Jorge Paliano da Cruz, Joinville, Santa Catarina. Dona Cleusa, bom dia, Curvelo, rezando conosco pela rádio Centro Minas FM. Bom dia.
1: Bom dia, Eduardo, tudo bem?
0: Tudo certinho, graças a Deus, dona Cleusa, e com a senhora?
1: Graças a Deus, tudo bem.
0: Que maravilha. Hoje nós rezamos por quem, dona Cleusa?
1: Pela minha vida, pela minha saúde, vida e saúde do Valdir, dos meus filhos, dos meus netos, por todos o terço e por todo o pessoal que está precisando de muita oração, pela paz do mundo, por tudo, tudo.
0: Amém. Vamos rezar e agradecer por tudo que o Senhor tem reservado a cada um de nós. O Senhor, nosso Pai misericordioso, conhece todas as nossas dificuldades, todas as nossas necessidades.
1: Pai, com certeza.
0: Não é não? Pai nosso que estais nos céus, santificado seja o vosso nome, venha a nós o vosso reino, seja feita a vossa vontade, assim na terra como no céu.
1: O pão nosso de cada dia nos dai hoje, perdoai as nossas ofensas, assim como nós perdoamos a quem nos tem ofendido, e não nos deixeis cair em tentação, mas livrai-me do mal. Amém.
0: Ave Maria, cheia de graça, o Senhor é convosco. Bendita sois vós entre as mulheres, e bendito é o fruto do vosso ventre, Jesus.
1: Santa Maria, Mãe de Deus, rogai por nós, pecadores, agora e na hora da nossa morte. Amém.
0: Ave Maria, cheia de graça, o Senhor é convosco. Bendita sois vós entre as mulheres, e bendito é o fruto do vosso ventre, Jesus.
1: Santa Maria, Mãe de Deus, rogai por nós, pecadores, agora e na hora da nossa morte. Amém.
0: Ave Maria, cheia de graça, o Senhor é convosco. Bendita sois vós entre as mulheres, e bendito é o fruto do vosso ventre, Jesus.
1: Santa Maria, Mãe de Deus, rogai por nós, pecadores, agora e na hora da nossa morte. Amém.
0: Ave Maria, cheia de graça, o Senhor é convosco. Bendita sois vós entre as mulheres, e bendito é o fruto do vosso ventre, Jesus.
1: Santa Maria, Mãe de Deus, rogai por nós, pecadores, agora e na hora da nossa morte. Amém.
0: Ave Maria, cheia de graça, o Senhor é convosco. Bendita sois vós.

0: vós entre as mulheres, e bendito é o fruto do vosso ventre, Jesus.
1: Santa Maria, Mãe de Deus, rogai por nós, pecadores, agora e na hora da nossa morte. Amém.
0: Ave Maria, cheia de graça, o Senhor é convosco. Bendita sois vós entre as mulheres, e bendito é o fruto do vosso ventre, Jesus.
1: Santa Maria, Mãe de Deus, rogai por nós, pecadores, agora e na hora da nossa morte. Amém.
0: Ave Maria, cheia de graça, o Senhor é convosco. Bendita sois vós entre as mulheres, e bendito é o fruto do vosso ventre, Jesus.
1: Santa Maria, Mãe de Deus, rogai por nós, pecadores, agora e na hora da nossa morte. Amém.
0: Ave Maria, cheia de graça, o Senhor é convosco. Bendita sois vós entre as mulheres, e bendito é o fruto do vosso ventre, Jesus.
1: Santa Maria, Mãe de Deus, rogai por nós, pecadores, agora e na hora da nossa morte. Amém.
0: Ave Maria, cheia de graça, o Senhor é convosco. Bendita sois vós entre as mulheres, e bendito é o fruto do vosso ventre, Jesus.
1: Santa Maria, Mãe de Deus, rogai por nós, pecadores, agora e na hora da nossa morte. Amém.
0: Ave Maria, cheia de graça, o Senhor é convosco. Bendita sois vós entre as mulheres, e bendito é o fruto do vosso ventre, Jesus.
1: Santa Maria, Mãe de Deus, rogai por nós, pecadores, agora e na hora da nossa morte. Amém.
0: Glória ao Pai, ao Filho e ao Espírito Santo.
1: Como era no princípio, agora e sempre, por todos os séculos dos séculos. Amém.
0: Ó meu bom e amado
1: Jesus. Ó meu Jesus, perdoai-nos, livrai-nos do fogo do inferno, levai as almas todas para o céu e socorrei principalmente aquelas que mais precisarem da vossa infinita misericórdia e dai-nos a paz.
0: São Geraldo Magela,
1: rogai por nós.
0: Nossa Senhora das Graças,
1: rogai por nós.
0: São José,
1: rogai por nós.
0: Senhora Aparecida, Mãe, Rainha e Padroeira do Brasil,
1: rogai por nós que recorremos a vós. São Miguel Arcanjo,
0: rogai por todos nós. Defendei-nos no combate. Amém. Dona Cleusa, muito obrigado por ter rezado conosco. Um dia abençoado a senhora, toda a família. Fique com Deus. Salve Maria.
1: Salve Maria. Obrigado, Eduardo. Fique com Deus também.
0: Amém.

0: Rezando conosco, pedindo as bênçãos da Mãe Aparecida, nosso irmão Francisco, pedindo por ele, pela família, e também pedindo pelo filho João Francisco, por todos que estejam em sintonia conosco. O Julimar do Nascimento reza com a gente, ele que está louvando e agradecendo a Deus pela vida e saúde dele, e ele está pedindo orações pelo irmão dele, que está internado no hospital do município de Serra, no Espírito Santo, o José Júlio do Nascimento, louvando e agradecendo a Deus pela vida dele. Quem reza conosco é o nosso irmão Giovanni Bueno de Brandão, o Giovanni de Bueno Brandão, Minas Gerais, rezando conosco, louvando e agradecendo a Deus por tudo na vida dele. O Zico lá em Jales, interior de São Paulo, Cláudio Ney, rezando com a gente em Poço Fundo, Minas Gerais. O Luiz Antônio Carrilho, rezando com a gente em Capivari, pedindo por ele, pela família, louvando e agradecendo a Deus por tudo. E ele reza hoje também pela Sueli, dos netos que vão ser batizados o mês que vem na igreja de São Benedito, o Thomas e o Gabriel. Olha que bênção, parabéns, parabéns. Parabéns ao Thomas, ao Gabriel, que serão batizados. Que coisa linda, hein, meu Luiz? Obrigado, meu irmão, por essa notícia. O Toninho Santiago e Dona Luciana rezando conosco em Jales, São Paulo. Reza com a gente também a Gláucia Rodrigues, pedindo por ela e pela família. Louvando e agradecendo a Deus a Maria do Carmo, rezando pela filha, por todos os nossos irmãos e irmãs em Cristo. Rezando com a gente também, pedindo a proteção da Mãe Aparecida, a Vera Lúcia, a Lucimar em Pindamonhangaba, rezando por ela e pela família, louvando e agradecendo a Deus por tudo. E todos os nossos irmãos e irmãs, são muitos, graças a Deus, rezando conosco, louvando e agradecendo. Sintam-se todos abraçados, acolhidos pela Mãe Aparecida, com suas intenções, com seus pedidos e com suas graças desejadas. E quem reza conosco é a Lucimara em Pindamonhangaba. Bom dia, Lucimara.
1: Bom dia, Eduardo.
0: Tudo certinho, graças a Deus.
1: Graças a Deus.
0: Que maravilha.
1: Com graças de Deus.
0: E hoje nós rezamos por quem, minha irmã?
1: Eu quero rezar, Eduardo, em ação de graça, que a gente pediu muito que São Rafael enviasse um acompanhante e um motorista para levar minha nora até Osasco para fazer os exames da cabeça dela, sabe? Agora estão na fase da cirurgia da cabeça, né?
0: Sim.
1: E graças a Deus, Nossa Senhora intercedeu e enviou um anjo para levar ela lá e acompanhar.
0: Que bom.
1: Que Deus ajude que os exames corram tudo bem.
0: E vai correr.
1: Peço pelo meu filho Matheus também, que está tentando mudar pro período da manhã para poder ajudar mais a família.
0: Sim.
1: Pela saúde da minha netinha Maia, que tava com virose. Peço pela minha saúde física, espiritual, mental, por todos os irmãos do terço, por todas as pessoas que querem rezar e mais às vezes fica com dificuldade de estar enviando mensagem, eu às vezes tenho dificuldade. Peço pelo Marcelo, pela Dona Terezinha, pela minha cunhada Márcia, e pelos seus filhos, que ela todo dia está também ouvindo o terço antes de ir trabalhar. É, pelos profissionais da saúde, por todas as almas do purgatório, e para que as pessoas rezem sempre pela paz, que a paz começa dentro de cada um de nós, né?
0: É verdade.
1: E por você, Eduardo, por todos os irmãos do terço.
0: Vamos rezar e agradecer e pedir pela Jaque, que Deus abençoe essa consulta dela, esse retorno dela, e vai dar tudo certo com a graça de Deus e a intercessão da Mãe Aparecida. Pai nosso que estais nos céus, santificado seja o vosso nome, venha a nós o vosso reino, seja feita a vossa vontade, assim na terra como no céu.
1: O pão nosso de cada dia nos dai hoje, perdoai as nossas ofensas, assim como nós perdoamos a quem nos tem ofendido, e não nos deixeis cair em tentação, mas livrai-nos de todo o mal. Amém.
0: Ave Maria, cheia de graça, o Senhor é convosco. Bendita sois vós entre as mulheres, e bendito é o fruto do vosso ventre, Jesus.
1: Santa Maria, Mãe de Deus, rogai por nós, pecadores, agora e na hora de nossa morte. Amém.
0: Ave Maria, cheia de graça, o Senhor é convosco. Bendita sois vós entre as mulheres, e bendito é o fruto do vosso ventre, Jesus.
1: Santa Maria, Mãe de Deus, rogai por nós, pecadores, agora e na hora de nossa morte. Amém.
0: Ave Maria, cheia de graça, o Senhor é convosco. Bendita sois vós entre as mulheres, e bendito é o fruto do vosso ventre, Jesus.
1: Santa Maria, Mãe de Deus, rogai por nós, pecadores, agora e na hora de nossa morte. Amém.
0: Ave Maria, cheia de graça, o Senhor é convosco. Bendita sois vós entre as mulheres, e bendito é o fruto do vosso ventre, Jesus.
1: Santa Maria, Mãe de Deus, rogai por nós, pecadores, agora e na hora de nossa morte. Amém.
0: Ave Maria, cheia de graça, o Senhor é convosco. Bendita sois vós entre as mulheres, e bendito é o fruto do vosso ventre, Jesus.
1: Santa Maria, Mãe de Deus, rogai por nós, pecadores, agora e na hora de nossa morte. Amém.
0: Ave Maria, cheia de graça, o Senhor é convosco. Bendita sois vós entre as mulheres, e bendito é o fruto do vosso ventre, Jesus.
1: Santa Maria, Mãe de Deus, rogai por nós, pecadores, agora e na hora de nossa morte. Amém.
0: Ave Maria, cheia de graça, o Senhor é convosco. Bendita sois vós entre as mulheres, e bendito é o fruto do vosso ventre, Jesus.
1: Santa Maria, Mãe de Deus, rogai por nós, pecadores, agora e na hora de nossa morte. Amém.
0: Ave Maria, cheia de graça, o Senhor é convosco. Bendita sois vós entre as mulheres, e bendito é o fruto do vosso ventre, Jesus.
1: Santa Maria, Mãe de Deus, rogai por nós, pecadores, agora e na hora de nossa morte. Amém.
0: Ave Maria, cheia de graça, o Senhor é convosco. Bendita sois vós entre as mulheres, e bendito é o fruto

0: do vosso ventre, Jesus.
1: Santa Maria, Mãe de Deus, rogai por nós, pecadores, agora e na hora de nossa morte. Amém.
0: Ave Maria, cheia de graça, o Senhor é convosco. Bendita sois vós entre as mulheres, e bendito é o fruto do vosso ventre, Jesus.
1: Santa Maria, Mãe de Deus, rogai por nós, pecadores, agora e na hora de nossa morte. Amém.
0: Glória ao Pai, ao Filho e ao Espírito Santo.
1: Como era no princípio, agora e para sempre. Amém.
0: Ó meu bom e amado Jesus,
1: perdoai-nos, livrai-nos do fogo do inferno, levai as almas todas para o céu e socorrei principalmente as que mais precisarem da vossa misericórdia.
0: Nossa Senhora das Graças,
1: rogai por nós.
0: São Roque,
1: rogai por nós.
0: Santo Expedito,
1: rogai por nós.
0: Senhora Aparecida, Mãe Rainha e Padroeira do Brasil,
1: rogai por nós que recorremos a vós.
0: Minha querida Lucimari, muito obrigado por ter rezado conosco nesta quarta-feira, último dia do mês de setembro, louvando e agradecendo a Deus por tudo. Fique em paz, minha irmã, fique com Deus. Salve Maria.
1: Salve Maria, Eduardo, eu que agradeço, Deus abençoe, tô sempre aqui, às vezes não consigo mandar mensagem, mas tô sempre aqui com a graça de Deus.
0: Amém, minha irmã, amém. E nós chegamos ao final do nosso Santo Terço. E nós queremos, nesse momento, agradecer a nossa mãe, agradecer a mãe da Divina Graça, a mãe do Belo Amor, a mãe da Consolação, ela que nos acolhe, nos coloca no colo, nos encaminha, ela que nos livra de todo o pecado, ela que nos livra de todo o mal, a mãe que sempre está pronta a nos ajudar. Nos consagremos pedindo sempre a proteção e as bênçãos da Mãe Aparecida, rogando a ela que ela nos proteja, nos guarde, nos livre de tudo aquilo que não pertença a ela e ao vosso Filho, o Senhor Jesus. Infinitas graças vos damos, soberana rainha, pelos benefícios que todos os dias recebemos de vossas mãos maternais. Dignai-vos agora e para sempre tomar-nos debaixo de vosso poderoso amparo, e para mais vos alegrar, vos saudamos com uma salve rainha. Salve rainha, mãe de misericórdia, vida, doçura e esperança nossa salve. A vós bradamos os degredados filhos de Eva, a vós suspiramos gemendo e chorando neste vale de lágrimas. Eia, pois, advogada nossa, esses vossos olhos misericordiosos a nós volvei, e depois deste desterro mostrai-nos Jesus, bendito fruto do vosso ventre. Ó clemente, ó piedosa, ó doce e sempre Virgem Maria, rogai por nós, Santa Mãe de Deus, para que sejamos dignos das promessas de Cristo. Assim seja. Amém. E nós convido você, meu irmão, vamos nos consagrar à nossa mãezinha querida. Consagrar o nosso dia de hoje, o nosso trabalho, a nossa vida, a nossa saúde, a nossa preocupação para o dia de hoje, o problema que temos que resolver. Entreguemos tudo nas mãos de nossa mãe, a Virgem Santíssima. Renovemos a nossa consagração. Ó Maria Santíssima, pelos méritos de nosso Senhor Jesus Cristo, em vossa querida imagem de Aparecida, espalhais inúmeros benefícios sobre todo o Brasil. Eu, embora indigno de pertencer ao número de vossos filhos e filhas, mas cheio do desejo de participar dos benefícios de vossa misericórdia, prostrado a vossos pés, consagro-vos o meu entendimento, para que sempre pense no amor que mereceis. Consagro-vos a minha língua, para que sempre vos louve e propague a vossa devoção. Consagro-vos o meu coração, para que depois de Deus vos ame sobre todas as coisas. Recebei-me, ó Rainha incomparável, vós que o Cristo crucificado deu-nos por mãe, no ditoso número de vossos filhos e

filhas. Acolhei-me debaixo de vossa proteção, socorrei-me em todas as minhas necessidades espirituais e temporais, sobretudo na hora de minha morte. Abençoai-me, ó celestial cooperadora, e com vossa poderosa intercessão, fortalecei-me em minha fraqueza, a fim de que, servindo-vos fielmente nesta vida, possa louvar-vos, amar-vos e dar-vos graças no céu por toda a eternidade. Assim seja. Obrigado a você, meu irmão, a você, minha irmã, que rezou conosco. Nós estivemos e continuaremos sempre unidos, em nome do Pai, do Filho e do Espírito Santo. Amém. Fiquem todos com as bênçãos do Senhor Jesus, a proteção e a intercessão de nossa mãezinha querida, a Senhora Aparecida. Nos encontramos, se Deus quiser e Ele permitir, na próxima madrugada.

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5: Horas, horário de Brasília.
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Vou chegando naquele jeitão de sempre que você já conhece, com muita música sertaneja, alegria e diversão pra gente fechar com chave de ouro esse mês de setembro, porque hoje é dia 30 de setembro de 2026. Agradecendo sempre o seu carinho e a sua companhia. É bom demais começar essa manhã e fechar esse mês sabendo que você estava ligado aqui na Rádio Aparecida, nos acompanhando desde o comecinho. E eu espero que você fique com a gente até o final do Acorda Brasil, porque hoje, ó, vai ter muita, mas muita moda boa de qualidade, do jeitão que você só ouve aqui na emissora de Nossa Senhora Aparecida, a rainha e padroeira do Brasil. E nós temos aqui na nossa equipe essas pessoas maravilhosas. Na direção geral, o missionário redentorista Padre Vanderlei Souza, na coordenação a Paula Castro, e nos trabalhos técnicos eles, meus amigos Leonardo Mota, o Leozinho, já vai pegar um cafezinho a essa hora da manhã, mas daqui a pouquinho vai ter um cafezão caprichado. Tem também o Patrick Carvalho, o MC Trick, tá tomando aqui aí, MC Trick, tomando um golinho de água, bom demais se hidratar a essa hora da manhã, e todo mundo firme e forte aí. Você que vai começar na máquina de som, Trick, então faz o seguinte, já vamos atender pedido musical? Já pega aí pra mim então, ó, deixa eu abrir a mensagem aqui que fica mais fácil, né? E ó, bom dia, Bruno Anaya, aqui é o Sebastião da Silva, do bairro dos Campos, em Carmo de Minas. Se possível, eu queria ouvir a música A Lua é Testemunha, com Pedro Bento e Zé da Estrada. Muito obrigado, valeu, meu amigo Sebastião, já vai preparando pra ele aí então, MC Trick, A Lua é Testemunha, com Pedro Bento e Zé da Estrada. Enquanto você vai ajeitando ela daí, deixa eu mandar daqui aquele abraço carinhoso e especial aos amigos e amigas que nos acompanham, nos prestigiam através dessas emissoras que fazem parte da rede Aparecida de Rádios. Entre elas, nós temos a Rádio Cidade FM em Martins Soares, Minas Gerais, terra do nosso amigo Marcos José de Souza, o Marquinhos Blackfone. Temos também a Rádio Difusora em Casa Branca, São Paulo, a Rádio Coração FM em Dourados, no Mato Grosso do Sul, e a Rádio Diocesana FM em Campanha, Minas Gerais. Essas que são algumas das várias emissoras que sempre levam a nossa programação cada dia mais.

longe. A cada uma delas fica aqui o nosso abraço e o nosso agradecimento. Agora sim, meu amigo Patrick Carvalho, já tá no jeito aí o Pedro Bentes é da estrada pro nosso amigo Sebastião. Então aumenta o volume e deixa cair. Bom dia, abraço.

0: gente vai dar uma pequena pausa aqui no Acorda Brasil, mas a gente volta já.
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6: 5:18, horário de Brasília.
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0: Aparecida Música, Café e Missão, tá aí o Tião Carreiro e Pardinho cantando com Leandro e Leonardo, Rei do Gado, pra atender o pedido do nosso amigo Claudemir, na cidade de Taubaté, São Paulo. Ele que mandou recadão aqui no nosso WhatsApp, falando o seguinte, ó: bom dia, Bruno Anaia e equipe, se der, toca aí a música Rei do Gado, que tenhamos um ótimo dia, abençoado por Nossa Senhora Aparecida, amém. E ele fica com a opção de número 1 na votação da música da semana. Tá anotado seu voto, meu amigo Claudemir, e pediu e ouviu essa moda boa demais chamada Rei do Gado. No próximo bloco, meu amigo e minha amiga, eu já volto para falar da votação da música da semana. Claudemir já deixou o voto dele aí, e você que ainda não votou, vai já anotar o nosso WhatsApp para no próximo bloco deixar o seu voto. O nosso WhatsApp é o 12-3104-1043, código diário ou DDD é o 12 e o número 3104-1043. E daqui a pouquinho também tem o quadro Versão Sertaneja, que a gente pega aquela música de outro estilo, de outro ritmo musical, e traz na voz de um artista da música sertaneja. Eu volto já.
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0: 5:32, horário de Brasília.
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0: Estamos de volta para dar sequência ao Acorda Brasil desta quarta-feira, último dia do mês de setembro, dia 30 de setembro de 2026. Abraçando os amigos e amigas que nos acompanham através dessas emissoras que fazem parte da rede Aparecida de Rádio, entre elas a Rádio Brasil em Campinas, São Paulo, a Rádio Interativa FM em Espírito Santo do Pinhal, São Paulo, a Rádio Rural FM em Tefé, no Amazonas, e a Rádio Regional Esperança FM em Lins, São Paulo, mais emissoras que sempre levam a nossa programação cada dia mais longe. A cada uma delas fica aqui sempre o nosso abraço e o nosso agradecimento. E eu quero lembrar da votação da música da semana. Para você que ainda não escolheu a sua preferida, a hora é agora. Essa semana, duas músicas lembrando sucessos do Rick Renner. A de número 1, sucesso de 2002, que é a música Só Pensando em Você. O que tocou naquela época não tá escrito. Era um sucesso no ano de 2002. E a de número 2, sucesso de 1998, Ela É Demais. E aí, qual que é a sua preferida, hein? Só Pensando em Você, que é a de número 1, ou Ela É Demais, que é a de número 2? 12-3104-1043. Esse é o nosso WhatsApp. Tem um trechinho delas aí, Leozinho. Capricha num trechinho delas, então.

0: depois de ouvir um trechinho de cada uma delas, deixa eu descobrir o que é que tá chegando aqui no nosso WhatsApp. Bom dia, Bruno. Estou falando de Tambaú. Eu voto na música de número 2. É a Mazinha Correia que mandou esse recadão. Beijo pra Mazinha. Obrigado pela participação e abração a todos em Tambaú, curtindo a Rádio Aparecida. Daqui a pouquinho já vou ler mais esse recadão que tá chegando, mas agora vamos pra esse quadro que eu gosto demais, onde a gente pega aquela música de outro estilo musical e traz com o artista da música sertaneja.
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0: E no quadro versão sertaneja de hoje, nós vamos trazer a música A Vida de Viajante, ela que é um sucesso do Luiz Gonzaga, interpretada na voz dele, né? Imortalizada, vamos dizer assim, na voz do Luiz Gonzaga, e é uma composição de autoria dele mesmo, juntamente com Hervé Cordovil. E é um clássico, né? Da música nordestina, que celebra a vida nômade e as experiências adquiridas na estrada. E essa letra, ela expressa também um sentimento de liberdade e a busca incessante por felicidade através das viagens pelo país. E o personagem dessa canção, ele fala sobre a constante mudanças de cenários, passando por sertões, chuva, sol, mar e também pela terra, simbolizando a diversidade de paisagens e culturas encontradas nesse nosso Brasilzão. E essa música, ela também é bem interessante porque ela aborda a dualidade entre a alegria e a saudade. Enquanto o viajante mostra aí um sorriso e a alegria pro mundo, ele carrega consigo também a saudade dos amigos e dos lugares por onde ele passou. E essa saudade, a gente sabe que é um sentimento comum, né? Para aqueles que vivem na estrada, deixando para trás os laços, as memórias, e essa música reflete a essência do povo nordestino, que é conhecido, sem dúvida nenhuma, por sua resiliência e a capacidade de encontrar felicidade mesmo diante das adversidades que a vida nos impõe. E a vida de viajante, como o nome dela diz, é uma homenagem àqueles que escolhem a estrada como lar, e o Luiz Gonzaga, que é conhecido como o Rei do Baião, utiliza essa música para contar histórias e expressar profundas ligações à cultura nordestina e às emoções também ligadas a esse povo tão maravilhoso. Trazendo agora para o nosso estilão sertanejo, não o sertanejo do sertão, mas o sertanejo aí, vamos dizer assim, mais popular, que a música sertaneja do sertão também é sertaneja, mas tem uma pequena diferença aí entre uma e outra, principalmente aqui no programa Acorda Brasil. O Sérgio Reis, ele regravou essa música no ano de 2003, no seu primeiro DVD, que é intitulado Sérgio Reis e Filhos, Violas e Violeiros, e como o título dela diz, né? O título desse DVD traz os filhos do Sérgio Reis como músicos nessa apresentação, e essa é a faixa de número 10 desse DVD, e a gente curte agora.

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1: Da parada aqui no Acorda Brasil, mas daqui a pouquinho as modas boas continuam por aqui.
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2: 5:48, horário de Brasília.
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1: Bom dia, meu irmão, bom dia, minha irmã. Quem vos fala é Dom Marco Aurélio Gubiotti, arcebispo de Juiz de Fora. E eu convido a você para iniciar o dia com a nossa oração da manhã, invocando a intercessão, o carinho, a presença de Nossa Senhora, a Mãe de Deus, a nossa Mãe. Rezemos. O anjo do Senhor anunciou a Maria e ela concebeu do Espírito Santo. Eis a escrava do Senhor, faça-se em mim segundo a vossa palavra. E o Verbo se fez carne e habitou entre nós. Ave Maria, cheia de graça, o Senhor é convosco. Bendita sois vós entre as mulheres e bendito é o fruto do vosso ventre, Jesus. Santa Maria, Mãe de Deus, rogai por nós, pecadores, agora e na hora de nossa morte. Amém. Oremos. Infundi, Senhor, em nossas almas a vossa graça, para que, conhecendo pela anunciação do anjo a encarnação do vosso Filho, Jesus Cristo, cheguemos por sua paixão e morte de cruz à glória da ressurreição. Por Cristo nosso Senhor. Amém. Meu irmão, minha irmã, vamos oferecer o dia de hoje ao Senhor. Tudo dele nós recebemos, pois também devemos dar graças e oferecer a Deus tudo que somos, tudo que temos. Por isso, reze comigo. Recebei, Senhor, minha liberdade inteira. Recebei minha memória, minha inteligência e toda a minha vontade. Tudo o que tenho ou possuo de vós me veio. Tudo vos devolvo e entrego sem reserva, para que a vossa vontade tudo governe. Dai-me somente vosso amor e vossa graça, e nada mais vos peço, pois já serei bastante rico. Amém. Com essa alegria de tudo recebermos das mãos do Senhor e podermos devolver na pessoa do irmão, na pessoa dos membros da nossa família, dos membros da nossa comunidade, supliquemos a bênção de Deus. Senhor esteja convosco, Ele está no meio de nós. Abençoe-vos o Deus Todo-Poderoso, Pai e Filho e Espírito Santo. Amém.
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2: Celebramos a quarta-feira da 26ª semana do tempo comum. A cor litúrgica é o verde. Senhor, tudo o que fizestes conosco, com razão o fizestes, pois pecamos contra vós e não obedecemos aos vossos mandamentos, mas honrai o vosso nome, tratando-nos segundo vossa misericórdia. A primeira leitura do livro de Jó, capítulo 9, entre os versículos 1 e 16. Jó respondeu a seus amigos e disse: sei muito bem que é assim. Como poderia o homem ser justo diante

de Deus, se quisesse disputar com ele, entre mil razões não haverá uma para rebatê-lo. Ele é sábio de coração e poderoso em força. Quem poderia enfrentá-lo e ficar ileso? Ele desloca as montanhas sem que elas percebam e as derruba em sua cólera. Ele abala a terra em suas bases e suas colunas vacilam. Ele manda ao sol que não brilhe e guarda escondidas estrelas. Sozinho desdobra os céus e caminha sobre as ondas do mar. Criou a ursa e o Eirion, as Pleiades e as constelações do sul. Faz prodígios insondáveis, maravilhas sem conta. Se passa junto de mim, não o vejo, e quando se afasta, não o percebo. Se ele apanha uma presa, quem ousa impedi-lo? Quem pode dizer-lhe o que está fazendo? Quem sou eu para replicar-lhe e contra ele escolher meus argumentos? Assim que eu tivesse razão, não poderia replicar, e deveria pedir misericórdia ao meu juiz. Se eu clamasse e ele me respondesse, não creio que daria atenção à minha voz. Em resposta a essa palavra, meditamos o Salmo 87.

glória ao Pai, ao Filho e ao Espírito Santo, como era no princípio, agora e sempre. Amém. O Evangelho de Lucas, capítulo 9, versículos 57 ao 62. Naquele tempo, enquanto Jesus e seus discípulos caminhavam, alguém na estrada disse a Jesus: "Eu te seguirei para onde quer que fores." Jesus lhe respondeu: "As raposas têm tocas e os pássaros têm ninhos, mas o Filho do Homem não tem onde repousar a cabeça." Jesus disse a outro: "Segue-me." Este respondeu: "Deixa-me primeiro ir enterrar meu pai." Jesus respondeu: "Deixa que os mortos enterrem os seus mortos, mas tu vai anunciar o reino de Deus." Um outro ainda lhe disse: "Eu te seguirei, Senhor, mas deixa-me primeiro despedir-me dos meus familiares." Jesus, porém, respondeu-lhe: "Quem põe a mão no arado e olha para trás não está apto para o reino de Deus." Rezemos, irmãos e irmãs, ao Senhor. Ó Deus, que mostrais vosso poder, sobretudo no perdão e na misericórdia, derramai sempre em nós a vossa graça, para que, caminhando ao encontro das vossas promessas, alcancemos os bens que nos reservais. Por nosso Senhor Jesus Cristo, vosso Filho, na unidade do Espírito Santo. Amém. Que o Senhor nos abençoe e nos guarde, fique com Deus e até amanhã, se Deus quiser.

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3: Moçada bonita, bom dia, bom dia. Excelente manhã de quarta-feira para você, hoje 30 de setembro de 2026. Está começando o nosso programa Manhã de Bênçãos, que tem o oferecimento do Sacolão da Economia, que há mais de 30 anos atende com tradição e qualidade. 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A partir de agora tem música, informação e também sua participação. Fique à vontade para interagir conosco. Para você que não me conhece, muito prazer. Sou Priscila Bahia, sua companhia, mas pode me chamar de Pri Bahia. Vamos ficar juntos nessa manhã de quarta-feira, mas agora aumente o seu volume e vem comigo.
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3: Quarta-feira chegou e ela tem esse jeitinho de nos lembrar que estamos no meio do caminho. Uma etapa já foi vencida, mas ainda existe outra pela frente. E talvez seja justamente agora que a gente precise parar por alguns instantes, respirar fundo e renovar as forças. Se os últimos dias foram cansativos, não desanime. Nem todo cansaço é sinal de que devemos parar. Às vezes, ele só nos lembra que precisamos descansar, cuidar do coração e buscar em Deus a força que está faltando. Encontre fé dentro de você, reacenda a esperança, lembre-se de tudo que você já enfrentou e de quantas vezes achou que não conseguiria, mas conseguiu. Ainda tem caminho pela frente, é verdade, mas você também tem força, tem coragem e principalmente não está sozinho. Que Deus renove hoje as nossas forças, ilumine os nossos passos e nos dê serenidade para continuar. É quarta-feira, a semana ainda está acontecendo e há muita coisa boa esperando para acontecer também. Siga com fé, com esperança e com o coração tranquilo. Deus continua cuidando de cada detalhe. Pense nisso, reflita e faça desse dia o melhor da sua vida.
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3: Se prepare para ouvir e acompanhar o melhor da música cristã até às 7 da manhã. 6:30 você acompanha por aqui o Vinde Vede, a leitura orante da Palavra de Deus com Padre Dontzi. Então fique atento, acompanhe a nossa programação. Nosso Manhã de Bênçãos só está começando. Muita coisa boa vai passar e acontecer por aqui. Lembra você que às 7 horas tem a propaganda eleitoral gratuita. Logo depois tem, portanto, as informações aí do Jornal Boa Nova. Ou melhor, do Catedral Notícia, primeira edição. E às 11 horas tem o Jornal Boa Nova. Então, muita informação passa por aqui. Também, claro, a sua participação. Sinta-se à vontade para interagir, para participar e para mandar o seu abraço. O nosso WhatsApp é o DDD 32 988976570. Fique à vontade para participar, para interagir, para mandar o seu abraço e desejar seu bom dia. E não se esqueça, claro, de se identificar. Coloca seu nome, seu bairro e a cidade de onde estiver falando, para que o abraço de urso que eu faço questão de distribuir por aqui chegue até você. 6:21, bora começar trazendo aí uma canção belíssima, preparando os nossos corações. Afinal de contas, já 6:30 tem o Vinde Vede. E a gente começa bem ao som de Nando Mendes. Dai-me um novo coração. Bom dia.

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Em nome do Pai, do Filho e do Espírito Santo. Amém. Espírito Santo de luz, dai-nos o dom da sabedoria para distinguir o bem do mal e a verdade da mentira. Guiai-nos a cada passo, em cada dia, para que sigamos o caminho do Evangelho.

com a ajuda de Maria, por Cristo nosso Senhor. Amém. Vinde, vede, nossa leitura orante da Santa Palavra. Nosso encontro aqui com Deus, estamos ao redor desta mesa. Eu sempre falo da mesa abundante da palavra divina e especialmente hoje devo falar da mesa porque vamos acolher o texto da multiplicação dos pães em que Jesus prepara uma mesa, né? Uma mesa para nós todos assentarmos, né? De fato, o Senhor quer que essa mesa tenha lugares para todos. Quando os nossos bispos, agora nas novas diretrizes da ação evangelizadora no Brasil, nos convida a estender a tenda e estender a mesa. Não basta estender o teto, é preciso estender a mesa, a acolhida de cada um ao redor da mesa, né? Oferecendo o pão da vida, que é Jesus, e o pão da vida, que é o nosso amor, nossa acolhida a todos, né? Pouco adiantaria estender o pano da tenda se não estendêssemos os lugares do nosso coração, acolhendo cada irmã e cada irmão. Então, como eu disse, nesses capítulos 14, 15, 16 e 17, tem duas narrativas, dois textos da multiplicação dos pães, e hoje é a primeira. Vamos acolher Mateus 14, 13 a 21. É o Evangelho de Mateus, o capítulo é o 14. Os versículos são de 13 a 21. Como você sabe, usamos aqui a tradução da Bíblia da CNBB, Mateus 14, 13 a 21. Ouçamos agora a Santa Palavra. Tendo ouvido isto, Jesus retirou-se dali e foi de barco a um lugar deserto à parte. Quando ficaram sabendo, as multidões saíram das cidades e o seguiram a pé. Ao desembarcar, Jesus viu uma grande multidão, encheu-se de compaixão por elas e curou os que estavam enfermos. Ao entardecer, os discípulos aproximaram-se dele e disseram: este lugar é deserto e a hora já está muito adiantada. Despede as multidões para que possam ir aos povoados comprar comida. Jesus, porém, lhes disse: eles não precisam ir embora. Dai-lhes vós mesmos de comer. Os discípulos responderam: só temos aqui 5 pães e 2 peixes. E Jesus lhes disse: trazei-os aqui. E mandou que as multidões se sentassem na relva. Então Jesus tomou os 5 pães e os 2 peixes, ergueu os olhos ao céu e pronunciou a bênção. Partiu os pães e deu aos discípulos, e os discípulos os distribuíram às multidões. Todos comeram e ficaram saciados, e dos pedaços que sobraram, recolheram ainda 12 cestos cheios. E os que comeram foram mais ou menos 5.000 homens, sem contar mulheres e crianças. Amada irmã, amado irmão, muitas vezes ouvimos este episódio da vida de Jesus, a multiplicação dos pães, né? Conhecemos quase que de cor. Que bom, é um momento muito bonito. Se a morte de João Batista preparava a morte de Jesus, a multiplicação dos pães prepara aquilo que aconteceu antes da morte. O oferecimento de Jesus na ceia eucarística, quando ele toma o pão e o vinho e diz: isto é meu corpo, isto é meu sangue. Aqui também Jesus toma o pão e toma o vinho e distribui, né? Então, as palavras são as mesmas: tomou, abençoou, partiu e deu, né? Então, são os mesmos verbos que usamos que Jesus usou na ceia eucarística e que nós usamos em continuação as palavras de Jesus, porque ele disse: fazer isto em memória de mim. Então, é por isso, irmãos, que eu vou dividir esse texto tão importante em dois, né? Vou fazer um hoje e deixo o restinho para amanhã, né? Vou ler de novo amanhã o texto todo, né? Porque há essa introdução tão bonita
que vale a pena hoje meditar para não ficar muito longo. Jesus soube que João tinha sido assassinado, saiu dali do lugar onde ele estava. Jesus está peregrinando, né, perambulando, indo de aldeia em aldeia, e foi para outro lugar, deserto, sem aldeias, né? Um lugar sem habitações, sem casas, né? Muitas vezes Jesus faz isso buscando rezar, ou buscando ensinar alguma coisa mais difícil para os seus discípulos, seus apóstolos, o grupo mais próximo de Jesus, né? Há ali um grupo, os 12 apóstolos e mais algumas mulheres seguem Jesus, como sabemos, né? Então, nesse grupo Jesus fazia um ensinamento mais tranquilo e demorado num lugar desértico. Assim estava, isso estava acontecendo. Talvez Jesus tivesse até rezando, né? Mais recolhido por causa da morte de João Batista, porque há uma ligação ali. Jesus fica sabendo e se retira, mas as multidões vieram todas atrás dele. Então ficou lá repleto, aquele lugar não era mais desértico, era agora cheio de pessoas, né? Parece a cena do Êxodo, em que o deserto estava desabitado e aquela multidão por 40 anos passou ali por aquele deserto, guiados por Moisés e pela palavra divina. Então, diante daquela presença da multidão, também o povo no deserto teve fome, veio maná. Então, também ali aquela multidão, Jesus sentiu compaixão dela, né? E tendo compaixão daquela multidão, ofereceu o que ele pode mais oferecer, o ensino e a cura. Então, Jesus traz a cura com a presença de Deus, com ele, né, mesmo, presença de Deus, ele é Deus ali presente. Então a presença dele cura aquelas pessoas de suas doenças, aquelas do corpo e aquelas mais profundas, né? Aquelas que um se sentia abandonado, sem ninguém, sem casa, sem referência. A referência agora é Jesus. Então, Jesus, no outro texto, diz: estavam como ovelhas sem pastor e agora chegou o pastor. Como Deus falou lá em Ezequiel 24, eu mesmo serei o pastor do meu povo. Jesus está aqui sendo o pastor do povo. E lá, naquele texto, Deus diz: vou curar a ovelha ferida, vou procurar a ovelha perdida, vou encanar a perna da ovelha que se quebrou, vou unir, vou alimentar a ovelha, vou levar a fonte de água viva, vou dar ao pasto, vou também vigiar para aquela que está gorda demais, avançadora demais, que ela fique mais presa, né? Mais contida, para que a outra possa comer o suficiente. Então, naquele texto maravilhoso, Deus mesmo vem ser pastor do seu povo. O que acontece aqui? Deus mesmo vem ser pastor do seu povo. É por isso que Jesus vai dizer: vocês não devem mandar embora. Ninguém manda embora o seu rebanho. Não é possível mandar embora o seu rebanho que está carente, que está necessitado de ensinamento, de cura, de proximidade, de carinho, de cuidado, de atenção e de comida. Então, aquele que segue a Jesus não pode mandar embora a multidão. Foi o que Jesus então pediu, a compaixão de Jesus. É palavra muito importante, a compaixão. Ele está comovido por dentro, diante daquele povo, que ele até queria se afastar, mas o povo veio. Porque o povo sabe que só ele tem a palavra de vida eterna. E é num contexto assim também de Eucaristia que Pedro vai dizer isso: só tu tens palavras de vida eterna. Esta palavra de vida eterna, que é Jesus, se torna nossa comida ali na Eucaristia, né? E certamente não estaríamos aqui, não existiria a igreja, não existiria isso que nós acreditamos sem a presença eucarística, sem dúvida, não é? Onde não foi possível a presença eucarística, por algum motivo, em alguma comunidade rural, né? Ou em algum pequeno bairro, a fé vai esmurecendo e dilui, dissolve, perde a referência, porque não temos a presença dele. De fato, ele falou: eu estarei com vocês até o fim, e está mesmo, especialmente ali, vivo e verdadeiro, como está no céu, diante do Pai, diante dos anjos, está ali conosco no sacrário. Então, essa certeza

nos toca, nos faz já colocar o pé no céu e nos une, né? Para que nós todos agora possamos também ter compaixão daquele que perdeu as referências. Nada mais triste quando perdemos a referência, como não temos mais horizontes nem norte, quando andamos vagueando sem sentido. E nós não. A gente vai na missa para nos encontrar com o Senhor. Ele está ali. É um encontro vivo e verdadeiro, né? Um encontro como os apóstolos fizeram com ele na Galiléia. Nós encontramos ali com ele, né? Então, esse encontro nos sustenta, cura-nos de nossas feridas, de nossas misérias, corrige-nos de nossos pecados, né? E nos dá força para ir adiante. Esse Jesus que tem compaixão da multidão que naquele dia o procurou, mesmo ele querendo se afastar, se nós mostrarmos para todos com a nossa vida esse Jesus, todos gostariam e todos acorrerão a ele. Por essa palavra agradecemos. Amanhã nós vamos fazer o mesmo texto, vendo, recordando, né, tudo aquilo que aconteceu, desde quando Jesus toma o pão com todos assentado à mesa até quando sobra. E a Didaquê diz que estes 12 cestos sobraram para nos alimentar hoje. Naquela hora ali, Jesus estava multiplicando o pão para nós o termos hoje em todo o altar. A Didaquê via nesses pedacinhos, o pedacinho, a partícula que comungamos em cada Eucaristia. Ele pensou em nós também. Nós somos aqueles que estavam ali e que Jesus, movido de compaixão, multiplicou para nós este pão até que ele venha. Por esta palavra, pela presença viva de Jesus, podemos nos encontrar com ele a todo momento que quisermos, naquela visitinha, né? Foi tão bonito, ontem foi uma quinta-feira e passei algumas igrejas, né, na Zona Norte, e vi várias igrejas abertas com lindas adorações. Numa, um profundo silêncio, e no outra, um louvor bonito. Então, ali do carro mesmo, né, ou passando a pé diante da igreja, dei uma pequena paradinha, mas aproveitei daquele momento da comunidade, louvando, agradecendo a Deus pela presença eucarística, que essa presença nos sustente em tudo, e por isso nós damos glória ao Pai, ao Filho e ao Espírito Santo, como era no princípio, agora e sempre. Amém. Vamos acolher a bênção. Ó Deus, Pai de bondade infinita, derramai sobre nós a bênção do vosso amor, que assim como Jesus teve compaixão com cada um de nós, curando-nos de nossas feridas, corrigindo-nos de nossas mazelas e pecados, que nós também, tendo misericórdia e amor por nossos irmãos, possamos, movidos de compaixão, acolher a todos nesta mesa da Eucaristia, para que todos possam desde já, assim com o pé no céu, viver firme no testemunho de cada dia, testemunhando a verdade do amor de Deus, em nome do Pai, do Filho e do Espírito Santo. Amém.

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0: Vida Reluz, para encerrar aqui o Fé e Melodia desta quarta-feira. Amanhã, bem cedinho, você acompanha muito mais essas belíssimas canções que evangelizam, que tocam os nossos corações e que nos aproximam ainda mais de Deus. 6:56, vem chegando a propaganda eleitoral gratuita. Logo depois, você fica bem informado e acompanha, portanto, o Catedral Notícia, primeira edição. Na sequência, tem a oração da manhã com o Padre Reginaldo Manzotti e 8:00 tem Momento de Fé com o Padre Marcelo Rossi. Lembrando que ao longo do nosso programa você pode ficar à vontade para participar e para interagir. Nosso WhatsApp fica à sua disposição. DDD 32 988976570. Não se esqueça de se identificar, coloca seu nome, seu bairro e a cidade de onde estiver falando para que o abraço de urso chegue até você. 6:57, um excelente e abençoado dia para você, amigo ouvinte.
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13: 7h29. Bom dia, João Xavier.
14: Bom dia, Pri Bahia. Bom dia, você, amigo ouvinte da Rádio Catedral. Quarta-feira, 30 de setembro de 2026. Confira os destaques de hoje. Juiz de Fora registra criação de mais de 600 empregos no mês de agosto.
13: Ato político provoca interdições no trânsito na área central a partir da 1h de hoje.
14: Denlurb anuncia processo seletivo para cadastro de reserva. 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

0: empregados e desempregados, o CAGED, divulgado ontem pelo Ministério do Trabalho e Emprego.
1: Foram 6.446 admissões contra 5.824 desligamentos. Com o resultado, a cidade chegou a 148.645 trabalhadores empregados formalmente. O saldo positivo representa um crescimento de 0,42% no estoque de empregos em Juiz de Fora. O índice ficou acima das médias registradas em Minas Gerais e no Brasil, que foram de 0,20% e 0,34%, respectivamente. O setor de serviços foi o principal responsável pelo resultado positivo em agosto, com a criação de 397 vagas. O comércio também apresentou saldo positivo, com 132 novos postos, seguido pela construção com 56 e pela indústria, que criou 39 vagas. Considerando os 8 primeiros meses de 2026, Juiz de Fora acumula a criação de 948 empregos formais, o que representa uma alta de 0,64% no estoque de trabalhadores. Mais uma vez, o setor de serviços aparece como destaque, com um saldo de 935 vagas criadas no ano. A construção vem em sequência, com 789 novos postos de trabalho. Os números são divulgados 8 meses depois das fortes chuvas que atingiram o Juiz de Fora em fevereiro e provocaram impactos na rotina e na economia do município. Para o secretário de Desenvolvimento Sustentável e Inclusivo da Inovação e Competitividade, Ignácio Delgado, o resultado demonstra a capacidade de recuperação da cidade e a confiança dos empreendedores no município e nas ações adotadas após a calamidade.
0: Uma audiência pública na Câmara de Juiz de Fora vai discutir as metas fiscais da Prefeitura referentes ao segundo quadrimestre de 2026. O encontro será realizado hoje às 10 horas da manhã no plenário da Câmara Municipal.
1: Durante a audiência, vereadores e representantes da administração municipal vão analisar os dados da execução orçamentária e financeira do município. A iniciativa permite que o Legislativo acompanhe e fiscalize as contas públicas, além de ampliar a transparência e possibilitar a participação da população. A realização das audiências para o acompanhamento das metas fiscais é uma exigência da Lei de Responsabilidade Fiscal. Os encontros acontecem regularmente nos meses de fevereiro, maio e setembro e são solicitados pela própria prefeitura. A população também pode participar da audiência. A inscrição pode ser feita até 30 minutos depois do início da reunião, junto à assessoria de cerimonial e eventos institucionais no hall de entrada do plenário. Também é possível enviar perguntas e sugestões pelo WhatsApp da Câmara Municipal de Juiz de Fora pelo número 32 99183 0706. O envio de manifestações pode ser feito até 30 minutos após o início da audiência.
0: Mais de 450 novos estudantes passam a contar com passe livre estudantil em Juiz de Fora. A relação corresponde à parte dos estudantes que solicitaram o benefício. As demais inscrições continuam em análise e novos cartões estão sendo confeccionados para distribuição.
1: O pedido do passe livre estudantil pode ser feito durante todo o ano pela plataforma online da Prefeitura ou presencialmente em qualquer unidade do DIGA. A entrega dos cartões é realizada pelas próprias instituições de ensino diretamente aos estudantes. Após receber o cartão, é obrigatório realizar o cadastramento da biometria facial para desbloquear o benefício. O procedimento pode ser feito pelo aplicativo Atlas Mob, disponível para celulares Android e iOS. Para realizar o cadastro, o estudante deve criar uma conta no aplicativo, informar os dados solicitados, validar o e-mail e, posteriormente, acessar a opção de alteração de foto para registrar a imagem do rosto. Os dados utilizados, principalmente o CPF, precisam ser do estudante beneficiário.

0: 7:30.
1: Cidade.
2: Juiz de Fora registrou a criação de 622 novos postos de trabalho com carteira assinada no mês de agosto. Os dados são do Cadastro Geral de Empregos.

0: beneficiário. A prefeitura também reforça que os estudantes que já possuem o cartão precisam realizar o cadastramento obrigatório referente ao atual período letivo. O procedimento pode ser feito pela plataforma do Passe Livre Estudantil ou presencialmente em uma unidade do DIGA. Para o cadastro, é necessário apresentar a documentação solicitada e um comprovante de matrícula referente ao atual período letivo. O andamento da solicitação pode ser acompanhado pela própria plataforma. Em caso de dúvidas sobre o desbloqueio do cartão e o cadastramento da biometria facial, os estudantes podem procurar uma unidade do DIGA. Também é possível entrar em contato pelos telefones 32-2104-8531, 32-2104-8531 e DDD 32-3228-9700, 32-3228-9700.
1: Acontece hoje o seminário NR1, Empresas Responsáveis Ambientes Seguros, às 19 horas, no auditório da unidade do Senai, em Barbacena. Com um convite no valor de R$50, o evento reúne especialistas para discutir sobre saúde mental e gestão dos riscos psicossociais no ambiente de trabalho.
0: O encontro, promovido pela FIENG Regional Zona da Mata, tem como objetivo promover um espaço de aprendizado, diálogo e reflexão sobre como construir um ambiente mais seguro, saudável e produtivo para todos os colaboradores, valorizando assim as pessoas e os resultados. Para o presidente da FIENG Regional Zona da Mata, Mariângela Marcon, o debate é uma forma de apoiar as empresas diante dos desafios da gestão do trabalho. Abre aspas. Nosso objetivo é levar informação qualificada para que empresários e gestores estejam preparados, entendam as mudanças e possam construir ambientes de trabalho cada vez mais seguros, saudáveis e produtivos. Fecha aspas. A programação é voltada para empresários, líderes, profissionais de recursos humanos, especialistas em saúde e segurança do trabalho e demais interessados que desejam compreender mais sobre as novas exigências sobre o assunto. A programação completa você confere em nosso site radiocatedraljf.com.br.
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0: 7 horas 38 minutos. No próximo bloco, a previsão do tempo.
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0: 7 horas 39 minutos.
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1: Previsão para hoje na Zona da Mata: de manhã com poucas nuvens, tarde e noite com muitas nuvens e possibilidade de pancadas de chuva isoladas. A máxima prevista é de 39 e a mínima de 17 graus.
0: Em Juiz de Fora, a previsão também é de céu com muitas nuvens e possibilidade de pancadas de chuva isoladas. A temperatura máxima prevista para hoje é de 36 graus e a mínima de 19. E o Instituto Nacional de Meteorologia, o IMET, emitiu alerta vermelho de grande perigo para uma onda de calor. O aviso é válido até às 6 da tarde de hoje. O alerta indica risco à saúde devido às altas temperaturas. Em caso de necessidade, a orientação é entrar em contato com a Defesa Civil pelo telefone 199.
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1: Um ato político eleitoral hoje vai provocar alterações no trânsito e no transporte coletivo na região central de Juiz de Fora. As mudanças começam a ser implantadas de forma gradual a partir de 1 da tarde e devem afetar principalmente a região da Praça da Estação e da Avenida Francisco Bernardino.
0: A partir da 1 da tarde, a Avenida Francisco Bernardino será interditada no trecho entre as ruas São Sebastião e Rua Benjamin Constant, incluindo as vias de acesso à área. Também ficará impedido o acesso à alça do viaduto Rosa Cabinda, que leva à Avenida Francisco Bernardino. Já a partir das 3 da tarde, a interdição será total na Avenida Francisco Bernardino e também no trecho do viaduto Rosa Cabinda. A alça de acesso à Rua Francisco

0: Avenida Francisco Bernardino estará fechada. A rua Doutor Paulo de Frontin e a parte baixa da rua Alfeld também terão um trânsito impedido. A Secretaria de Mobilidade Urbana vai reforçar a sinalização e proibir o estacionamento ao longo de toda a extensão da Avenida Francisco Bernardino. As linhas de ônibus que circulam pela região terão os itinerários desviados temporariamente. Entre as principais vias que serão utilizadas como alternativas estão as Avenidas Brasil, Presidente Getúlio Vargas e Presidente Itamar Franco. Na Avenida Brasil, no sentido centro, entre a rua Benjamin Constant e a ponte Wilson Cauley Jabor Jr., a faixa da direita será reservada para embarque e desembarque de veículos coletivos de viagem. Esses veículos serão direcionados para a Rua da Bahia, no Poço Rico. Agentes de transporte e trânsito estarão nos locais para orientar motoristas e passageiros durante a operação. A recomendação da Prefeitura é para que os motoristas e usuários do transporte coletivo fiquem atentos às mudanças e, sempre que possível, programem os deslocamentos com antecedência. As avenidas Brasil e Barão do Rio Branco estarão entre as principais rotas alternativas. As informações sobre as alterações também estarão disponíveis nos painéis de mensagens viárias, no aplicativo Waze e no Citamob.
1: Utilidade pública.
2: A sala de encenação Flávio Márcio, localizada no Centro Cultural Bernardo Mascarenhas, em Juiz de Fora, está passando por obras de readequação elétrica. A intervenção é realizada pela Prefeitura por meio da Funalfa, com execução da Impave.
0: O trabalho é uma das etapas de um processo de melhorias na estrutura do espaço, que deverá receber em breve novos equipamentos e uma moderna mesa de iluminação. De acordo com o subdiretor de Iluminação Pública e Eficiência Energética da Impave, Claudio Miro Júnior, as intervenções têm como objetivo oferecer mais qualidade, segurança e melhores condições de estrutura para os artistas e para o público que frequenta o espaço.
3: A gente está fazendo uma reforma elétrica completa do teatro aqui do CCBM, né? Dentro do contexto do teatro, é o local com maior demanda de energia, por conta de climatização, de iluminação. Então, não à toa, a gente precisa ter uma atenção, né, especial sobre esse local, justamente por ser o mais demandado e também por oferecer um risco se não tratar da forma devida, né, essas instalações. Então, a gente está fazendo uma reforma completa, trocando todo o cabeamento antigo, fazendo uma infraestrutura nova, de forma que a gente vai ter um ambiente seguro e com a energia suficiente disponível para todos os eventos que forem, né, necessários no local.
1: Dica de emprego.
2: O Departamento Municipal de Limpeza Urbana, DENLURB, da Prefeitura de Juiz de Fora, publicou nesta segunda-feira, dia 28, 2 editais de processo seletivo simplificados para a formação de cadastro de reserva. As oportunidades são para as funções de auxiliar de serviços e operador de máquinas 1.
0: Os processos seletivos serão destinados a futuras contratações temporárias, conforme o surgimento de vagas e a necessidade do DENLURB. Os candidatos aprovados serão convocados de acordo com a ordem de classificação e os critérios estabelecidos nos editais. As inscrições serão realizadas exclusivamente pela internet entre a meia-noite do dia 14 de outubro e às 23h59 do dia 16 de outubro. Não haverá cobrança de taxa. Candidatos que tiverem dificuldades para acessar a internet ou utilizar os equipamentos poderão procurar, durante o período de inscrições, uma das unidades do DIGA da Prefeitura das 8 da manhã às 5 da tarde. Depois de realizar a inscrição, será necessário entregar presencialmente a documentação e os títulos utilizados para comprovar as informações apresentadas. A entrega deverá ser feita nos dias 19, 20 e 21 de outubro, das 8 da manhã às 5 da tarde, no Centro Administrativo do DENLURB, localizado na Avenida Francisco Valadares, número 1000, no bairro Vila Ideal. Para a função de auxiliar de serviços, a seleção será feita por meio de prova de títulos. Já para operador de máquinas, os candidatos serão avaliados por prova de títulos de caráter classificatório e a prova prática de caráter eliminatório. os editais com todos os detalhes. 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
0: 7:46, termina aqui o Catedral Notícia, primeira edição. Produção Silvia Carvalho e João Xavier, com apresentação de João Xavier e participação e operação técnica de Pri Bahia. Você confere as informações da igreja às 11 da manhã no jornal Boa Nova. E eu aproveito aqui também para me despedir de você, amigo ouvinte, e a partir de amanhã, a Roberta Oliveira volta a apresentar o Catedral Notícia, primeira edição. Um bom dia para você. 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
1: Bom dia, queridos filhos e filhas. Espero que o seu dia esteja começando de forma intensa e maravilhosa. Hoje, dia 30 de setembro, dia de São Jerônimo, aquele que fez a tradução da Bíblia do grego para o latim. Daí que o mês de setembro é o mês da Bíblia. Que como fruto desta contemplação, a palavra de Deus esteja no nosso dia a dia. Que a Bíblia seja uma cartilha de vida, de oração. Em nome do Pai, do Filho, do Espírito Santo. Amém. Senhor Deus da vida, que criastes o homem à vossa imagem e semelhança, pensastes com amor os caminhos a serem percorridos para nossa felicidade e salvação. Senhor, por muitas razões a humanidade se perdeu dos preceitos, por isso mandastes os profetas e, por fim, nosso Senhor Jesus Cristo, para nos trazer a plena revelação do verdadeiro amor a Deus, ao próximo e a nós mesmos. Obrigado, Senhor, por deixar esta revelação na palavra. Palavra que nos orienta, palavra que nos corrige, palavra que nos ilumina, palavra que nos traz dignidade de filhos de Deus. Manda teu Espírito, Senhor, no início deste dia, para que compreendamos esta palavra e, compreendendo-a, possamos vivê-la. Manda teu Espírito, Senhor, com o dom do entendimento, com o dom da sabedoria, e que possamos ver os teus sinais em tudo e em todos. Senhor, recorremos a Santa Teresinha do Menino Jesus, ela, tão íntima de nosso Senhor Jesus Cristo, possa nos valer nesta manhã. Santa Teresinha do Menino Jesus, fazei-nos simples e dóceis, humildes e confiantes. Santa Teresinha, que prometestes passar o vosso céu fazendo bem sobre a terra sem descanso, eu me recomendo a vós, Santa Teresinha. Ajudai-me a viver tão profundamente unido a Jesus, tão profundamente vivenciando os mandamentos e os santos evangelhos, que eu possa um dia estar convosco no reino de Deus. Santa Teresinha, não se canse de interceder por mim, até de ver-me um dia no céu.

0: com os anjos e santos. Pai nosso, que estais no céu, santificado seja o vosso nome, venha nosso o vosso reino, seja feita a vossa vontade, assim na terra como no céu. O pão nosso de cada dia nos dai hoje, perdoai-nos nas nossas ofensas, assim como nós perdoamos a quem nos tem ofendido. E não nos deixeis cair em tentação, mas livrai-nos do mal. Amém. Ó Deus, para o dia de hoje, que a Bíblia esteja em minha mão, a palavra de Deus no meu coração e os meus pés na missão. Um bom dia a todos. Amém.
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0: você precisa de uma grande graça?
1: Eu preciso, padre.
0: Bom dia, você precisa de uma grande graça?
2: Todos nós precisamos, né, padre?
0: Ah, eu também, eu também. Pois prepare-se, porque o programa... Ah, atenção! Muitos estão falando, padre, você esqueceu às 7 horas da manhã? Mário, eu esqueci às 7 horas da manhã?
1: Não, não, não. A quarentena foi encerrada ontem, no dia dos arcanjos, e foi encerrada o horário, aquele horário fixo das 7 da manhã, enquanto ocorreu a quarentena. Foi encerrada ontem, dia dos arcanjos, Rafael, Miguel e Gabriel.
0: E quem acompanha na minha rede social, eu deixei bem claro, ó, será agora, eu não coloquei nem 9 horas, tá, Mário? Eu coloquei depois do programa, tá? Então, é realmente depois. E antes eu fazia 9:30, né? Lembra que eu tava fazendo antes da quarentena? Eu fazia 7 da manhã alguns dias e depois 9:30. A partir de agora, será de segunda a sexta-feira, tá? No período de outubro, eu quero deixar o sábado um pouquinho mais...
1: Livre.
0: Sábado, domingo, sim, tá?
1: Então, tranquilo.
0: E tu vai tranquilo. Então, eu preciso dar um, né? Esse final agora, final de ano, vem muita coisa. Então, mas nós vamos fazer todo de quinta às, aliás, segunda a quinta, a sexta, aliás, nós vamos fazer após o programa. Então, gente, vocês vão ver que é o tempo de só trocar aqui e colocar, né? Escrever. A oração, coroa de São Miguel, coisa de 3 minutos, mas eu não saio nem da capela, tá? Já vou, já troco, e aí já começamos a vocês acompanharem a oração, a coroa de São Miguel, que é uma fantástica, com adendo, com acréscimo, com Santa Terezinha. Prepare-se, vai ser uma bênção, curas, milagres e prodígios, e a fusão, tá? A junção.

0: reflexão dessas duas orações, momentos de fé e ao mesmo tempo, né, a coroa de São Miguel Arcanjo, a coroa angélica, se você quiser o termo correto, né, a coroa angélica, mas muito conhecido por texto de São Miguel, tá? Então fica aqui essa sugestão. E lembrando, Pandinha, a pessoa pode acompanhar ao vivo, mas exemplo, quem não pode acompanhar o programa ao vivo da rádio agora, ela pode acompanhar aonde?
1: No Spotify, padre. Spotify, você pode baixar aí na tua loja, né? Se você tiver Android, na sua Play Store. Se for iPhone, você pode baixar no seu.
0: Não, você falou em loja, não tava, fala em pagar.
1: Não, mas então, é aí que vem a boa parte. É de graça e na graça. Não tem custo, padre. Aí você vai lá no Spotify e procure o Momento de Fé. Momento de Fé que nós estamos fazendo agora. Você pode ouvir a hora que você quiser e pode compartilhar com quem você queira.
0: Tá, então é a mesma coisa e a mesma coisa acontecendo no YouTube, tá? É você, é a pessoa que perder, não posso acompanhar ao vivo, que é no YouTube que eu tô fazendo isso. Então, você vai na plataforma no YouTube, entra lá, vai estar lá depois, você acompanha. Não deixe de acompanhar, vai ser demais. Quem precisa de uma grande graça. É, Mário, eu não preciso de uma graça, eu preciso de um buquê de rosas. Tá?
2: Opa! Então,
0: entendeu, né? Um buquê de bênçãos e que sejam distribuídas e serão. Por isso, chuva de graça. Prepare-se. É, sugestão, você conhece alguém que está precisando de chuva de bênçãos? Liga para essa pessoa, ou melhor, compartilhe para essa pessoa. Vai gastar em aplicativo agora ouvindo, ou a rádio não ligou ainda. Veja o jeito, chame alguém, compartilhe com alguém. Espero vocês, porque o programa de hoje, curas, milagres e prodígios. Último dia de setembro, dia da palavra de Deus, do tradutor da Bíblia, São Jerônimo. Já voltamos.
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0: sinal, o Mário falou que tem um testemunho aí que ele é grande, mas ele é emocionante, é isso?
1: É muito lindo, gente, é muito bonito mesmo. O testemunho tá um pouquinho maior que o de costume, mas é lindo demais.
0: Vamos escutar.
2: Bom dia, boa tarde, boa noite, Padre Marcelo Rossi e toda a sua equipe, os ouvintes. Hoje eu vim dar meu testemunho. Eu estava contando os dias para poder vir aqui compartilhar meu testemunho. E o senhor é meu avô espiritual, porque quem me apresentou o momento de fé foi minha avó. A maior herança que ela deixou foram as experiências de fé que ela teve, e eu vi muitos milagres serem operados através do seu programa. Ela era extremamente fiel ao programa, e na hora do programa, eu acho que até os passarinhos paravam de cantar para não tirar a concentração dela. E até as visitas, quando chegavam na hora do programa, ela fazia sentar para ouvir o senhor. E assim eu cresci escutando o momento de fé. A minha mãe permaneceu da mesma forma. Hoje as duas se encontram na glória de Deus, e hoje quem escuta por tabela é a minha filha. Eu entro no carro, ela fala: mamãe, põe aquele padre daquela oração que eu gosto, do Eu Sou Vitoriosa pelo Sangue de Jesus. E ela tem 5 anos, padre. E hoje o meu testemunho tem muito a ver com essa minha filha de 5 anos. Eu sou casada há 12 anos e tenho uma filha de 5. E já tem um tempo, né, que meu marido e eu escolhemos ter um segundo filho. Demorou um pouquinho, e quando finalmente o positivo veio, foi uma alegria imensa. Mas um mês depois, no Natal, eu tive uma perda gestacional. Depois de ter tido uma primeira gestação muito saudável, ter uma perda gestacional no segundo filho não era algo que nos passava pela cabeça, né? E nos momentos mais difíceis, foi o momento de fé que me manteve de pé. Mas era o Kairós, era necessário que eu passasse por aquilo. E imersa nesse universo de mulheres que perdem filhos, isso me fez ser muito mais grata a Deus pela vida da minha filha. Porque aquilo que para mim era normal, eu já percebia que era o verdadeiro milagre. Eu precisei fazer a curetagem, né, mesmo com muito sangramento. E naquela manhã fria, naquele centro cirúrgico, só me vinha aquela música: eu tô aqui na tempestade, eu tô aqui na solidão, eu tô aqui segurando a tua mão. E os dias foram seguindo, e o momento de fé foi me curando, e cada dia mais era aquela pílula diária, era o meu cantinho de oração mesmo, né? Era o meu momento de fé mesmo. E de repente, há um tempinho atrás, a Júlia me surpreendeu mais uma vez. Como Deus pode usar desses pequenos inocentes, né? Em um momento do dia a dia, uma conhecida nossa compartilhou com ela uma imagem de quando eu estava grávida dela e perguntou pra ela: Júlia, você não quer ter uma irmãzinha? E a Júlia, com aquele sorrisinho de quem sabe tudo: não, eu não vou ter uma irmãzinha, eu vou ter um irmãozinho. E eu olhei pra ela, achei estranho, porque ela sempre falava que ia ter uma irmã chamada Eduarda, e de repente ali virou um irmão. E aí a moça perguntou: ah, é? Você vai ter um irmão e já tem nome? Ela falou: tem, meu irmão vai se chamar Gabriel. O assunto encerrou ali, eu fiquei com aquilo na cabeça. E depois perguntei pra ela: Júlia, mas você sempre falou que ia ser uma irmã chamada Eduarda? O que que aconteceu com a Eduarda? Virou Gabriel? Ela falou: ah, mamãe, vai ser um menino, não pode chamar a Eduarda, vai ficar muito estranho. E por que Gabriel? Você não conhece ninguém com esse nome? Ela: mamãe, eu sonhei e eu vou ter um irmão chamado Gabriel. Eu falei: ah, você sabia que Gabriel foi o anjo que anunciou pra mamãe do céu que ela tava esperando o papai do céu? Ela falou: ah, é mesmo? Eu já vi esse anjo várias vezes na casa do meu vovô. A essa altura, padre, eu já nem sabia mais se ela estava falando fisicamente da imagem que tem lá, ou se de alguma outra forma ela via. Eu sei que esse Gabriel ficou cada dia mais concreto na nossa casa, nas nossas orações. E ela rezava pelo Gabriel, e como se o Gabriel existisse. De repente, na insistência dela, meu marido falou: faz um teste de gravidez, vai ver se tá grávida. E a Júlia já enxergou isso, e a gente ainda não. E o teste deu positivo, padre. Meu bebezinho tá vindo e os exames já indicam que tá tudo bem. E eu gostaria muito de compartilhar esse testemunho, porque não é fácil para uma tentante. Às vezes a frustração da perda, a frustração do negativo, mas quando a gente tem Deus do nosso lado, a certeza é que a gente sabe que a gente vai levantar, né? Então nós já somos muito vitoriosos, porque quem crê em Deus sabe que mesmo nas horas difíceis as coisas vão dar certo, porque Deus não nos criou para sermos tristes e decepcionados. Deus nos criou para alegria, e Ele sempre está do nosso lado. Muito obrigada por vocês serem essas formiguinhas, e é através dos testemunhos, através das pílulas, que eu aumento a minha fé todos os dias. A minha família é vitoriosa pelo sangue de Jesus.
0: Isso. Fredinho, eu já ia te falar isso.

0: A gente sempre fica uma dica, tá? É, nunca anuncie pra ninguém antes dos 3 meses, tá? É, ou, no caso, 12 semanas. Mário, ela, quanto tempo ela tá de
1: Anéis? Ela aguardou o momento certo pra contar o testemunho. Ela já passou dos 3 meses e a Daniela Ramos, pode ler.
0: Daniela, coloca a mão na barriga agora, por favor. É, eu vou completar isso aqui. E aproveito, não é só pra Daniela não, tem várias mulheres grávidas. Coloque a mão na barriga. Pai Celestial, estou aqui na capela, em nome do Senhor Jesus. Eu tô emocionado, tá? Por isso que não é que só gritando, é emocionado. Obrigado, Senhor, pelo teu poder. E como é que é verdade? Você viu que a idade que o que eu falo de 25 anos, quando a gente vai no colo de Jesus, como Deus fala, como Deus usa as crianças. Por isso é a importância da pureza de uma criança. Senhor, dai-nos. Mas eu já quero te agradecer. O Gabriel. Ela, na verdade, eu não sei se ela sabe se é menino ou menina, mas eu já te agradeço, Senhor, pelo Gabriel, te agradeço por essa criança, te agradeço, e não é só com a Daniela que eu estou falando, Senhor, quantas mulheres estão pondo a mão na barriga, mas tem muitas tentantes que aproveitaram esse momento e colocaram a mão na barriga, porque o sonho de vocês é engravidar. Veja só, Deus, nossa, dando a graça da maternidade. Obrigado, Senhor. Vocês não vão esquecer nunca essa data. Hoje é o último dia de setembro, dia 30 de setembro. Obrigado, Senhor, pela graça que o Senhor está dando, derramando. E eu já agradeço através dessa oração, porque amanhã é o dia dela. Minha pequena flor, mostra-me teu poder nessa hora. Em nome

0: nome de Jesus.
1: Mostra-me o teu poder.
2: Essa graça virá. Essa graça está sendo derramada.
1: Mostra-me o teu poder.
2: E é lógico, Pandinha, você tinha deixado já tudo preparado para isso. Ave Maria, cheia de graça. O Senhor é convosco. Bendita sois vós entre as mulheres. Bendito é o fruto do vosso ventre, Jesus.
3: Santa Maria, Mãe de Deus, rogai por nós, pecadores, agora e na hora de nossa morte. Amém.
2: Enquanto eu estava olhando, eu olhei por causa do tempo, né? Nosso testemunho 2, Pandinha e Mário, tá? É o 2, eu senti muito forte no coração. O 4, e aí vamos ver.
4: Oi, Padre Marcelo, Mário Duarte, Pandinha, bom dia, boa tarde, boa noite. Eu acabei de ouvir a última parte da quarentena de São Miguel, eu acompanhei bastante e logo na sequência sempre coloco também no momento de fé. Na quarentena, o padre pediu pra gente pedir por um milagre. Milagre é aquilo que é considerado impossível para os homens, mas que para Deus nada é impossível. E eu pedi pela cura da minha visão, porque eu tenho um problema nas duas vistas. Já tive descolamento de retina, então eu faço acompanhamentos, mas sempre tenho aquele receio, né? Porque às vezes qualquer coisinha que acontece, qualquer dificuldade que eu tenha num dia para enxergar melhor, eu já fico um pouquinho apreensiva. E aí, no programa Momento de Fé, o padre rezou por pessoa que tem problema de visão. Ele até falou, não é vista cansada, é uma vista que às vezes acaba falhando mesmo. Você tem a sensação e que a sua vista está pior. Então ele pediu a cura pela vista e eu tenho certeza que era para mim. Tomei posse e vou ficar cada dia mais atenta, obviamente, né? Meu acompanhamento médico, mas tenho certeza e tomei posse de que minha vista ela está curada, será curada e que não vai piorar na minha visão jamais, vai sempre melhorar, melhorar, melhorar. E como Santa Luzia até sem os olhos enxergava, eu vou continuar enxergando, seja qual for o problema que eu tenho na minha vista. Muito obrigada a vocês, obrigada por essa quarentena, obrigada pelo momento de fé, obrigada por tudo, Padre Marcelo, já estive no santuário, agora em novembro, quando o senhor fizer novamente o autógrafo do seu novo livro, estarei lá, se Deus quiser, também já estive, tenho foto com o senhor. Muito obrigada a vocês, eu só tenho a agradecer, vocês são o meu alimento diário, todo dia de manhã eu tomo meu café da manhã e vou fazendo meu almoço, arrumando a casa, benzendo tudo e agradecendo. Muito obrigada.
2: Ela é de Curitiba?
5: Não, padre, é São Paulo. Juliana Caxi, de São Paulo.
2: Curitiba é onde eu vou fazer. Mas eu vou. Ah, é verdade que eu vou estar em São Paulo em dezembro.
5: Isso.
2: Em dezembro. Ela já tá sabendo, eu acho que eu
5: tá sabendo, ela já teve aqui na dedicatória, padre. Na última ela já teve aqui.
2: Não, isso aí sim. Eu sei, vai ser. Ah, é verdade que eu falei onde vai ser a rádio. É mesmo, eu contei que vai ser em dezembro.
5: Isso.
2: Então, Juliana, né?
5: Juliana.
2: Nossa, e como a Juliana, quantas pessoas têm problema na vista? Nossa, olha, hoje, tanto na oração, como depois na continuação. Não acabou a coroa, não. Eu vou rezar todos os dias com vocês. De segunda a sexta. Ficou claro isso, né, Palmar e Pandinha?
5: Ficou claro, padre.
2: Retornando, que de repente ligou agora. Então, a partir de agora, a coroa de São Miguel Arcanjo, de segunda a sexta. Sábado não, gente. Sábado eu preciso dar, vai ter o nosso momento musical, tudo. Eu preciso dar um tempinho no sábado. Sábado e domingo eu vou dar. E domingo é complicado pra mim, né, Mário? Com a missa da Globo.
5: E o Jovem Tão. Domingo tem as missas.
6: E sábado
5: tem missa também. Tem momentos de fé à tarde.
2: Nossa, foi. Não, e o lugar também, confesso, o seu estúdio lá não é fácil. O estúdio, eu me apaixonei pela capela, tá? Capela, gente, aqui é um estúdio, tá? Se transformou. Então, graças a Deus, domingo, deixa domingo, já tenho, meu Deus sabe, menos é mais. Então, obrigado, senhor, mas já fique claro, nós vamos ter todos os dias e vale a pena acompanhar. Momentos diferentes se fala que nos mantém em pé e a coroa, Deus vai agir em coisas que vocês nem imaginam, São Miguel Arcanjo. O 4 agora, Mário, vamos lá.
7: Bom dia, padre. Bom dia, boa tarde, boa noite. Hoje eu gostaria de contar o meu testemunho, que ano passado eu participei da coroa de São Miguel e fui muito abençoado. Eu estava passando por uma tribulação no meu antigo serviço, estava tendo crises de ansiedade, estava muito difícil e eu participei dos 40 dias. E Deus me libertou desse lugar tóxico, dessa patroa que eu tinha.

0: Nada para Deus é impossível, né? E a gente vai vencendo um dia de cada vez. Obrigada, Padre, por o Senhor ser essa formiguinha na nossa vida, que sempre está segurando nossas mãos e levando para o melhor caminho. Eu sou vitoriosa pelo sangue de Jesus.
1: Aqui está o segredo.

0: 5 agora, mano. Essa não menos é mais.
1: Ô padre, a Débora de Curitiba, tô falando com ela aqui, o Samuel, o esposo dela, tá perguntando, já tem a data de Curitiba? Já tem a data, padre? Quando que é?
0: E agora você me pegou, eu acho que é.
1: Ainda não tem.
0: Não acho, é melhor deixar amanhã, ok?
1: Ok,
0: padre. Eu vou achar, o achômetro não é legal, eu prefiro ter certeza, então amanhã faço essa pergunta melhor,
1: tá? Tá, joia. A Débora e o Samuel, padre.
0: Tá, eu também fiquei na dúvida. Eu acho, não, é melhor ficar quietinho, menos é mais. Vamos lá.
2: Bom dia, boa tarde, boa noite, Padre Marcelo, Mário, Pandinha. É, eu tenho um testemunho sobre gravidez. Eu vinha orando sempre quando o Padre Marcelo colocava sobre gestantes que não conseguiam engravidar. E eu sempre colocava o nome de uma amiga que teve uma perda gestacional e estava tentando, e eu orava sempre por ela. Eu já tenho o meu, graças a Deus, está com 3 anos, uma bênção de Deus. E Deus me abençoou 2 vezes. Eu pedi por ela, mas ele acabou abençoando ela e eu. Estamos grávidas, mesmo tempo gestacional. Então eu creio que Deus abençoou ela e me abençoou. Quero agradecer. Não esperava essa minha, mas é tudo permissão de Deus. Como eu já tenho um, agora vai vir mais um. Deus no controle. Só agradecer a Deus, ao programa. Tô sempre ouvindo. Me chamo Lídia, moro no Rio de Janeiro, sou mineira. Agradeço pela vida da minha família, meu filho e esse que tá vindo agora. Obrigado, Jesus. Eu te amo, Jesus. Sou vitoriosa pelo sangue de Jesus. Fui abençoada 2 vezes. Tem outros testemunhos, outras graças que eu alcancei. Agradeço por todas elas.
0: Mário, nome?
1: Lígia Rodrigues, Padre, Rio de Janeiro.
0: Tá aí, você, assim como foi rapidinho, ao vivo, né? Já tem a resposta. 18 de novembro.
1: Olha aí, deixa eu até aí, Débora. 18 de novembro, Débora.
0: Não é achismo, não. Agora é certeza, tá? É 18 de novembro. Então, eu tava na dúvida se era 10 ou 18. A pessoa já me resolveu, é 18. Tá? Então, por isso que eu fiquei na dúvida. 18 de novembro, tá? Então, eu sou vitorioso pelo sangue de Jesus.
3: Eu sou vitorioso pelo sangue de Jesus.
0: Atenção, tem alguém que está passando por essa situação, e o que Deus fez nessa pessoa, aliás, eu também estou curioso, vamos prestar atenção.
4: Padre Marcelo, sua bênção. Eu queria te falar uma graça que aconteceu com meu filho. Meu filho tinha um tumor, precisava fazer uma cirurgia. A cirurgia é muito difícil. Nós peguemos o seu momento de fé. Eu se peguei com Deus, com Nossa Senhora e com o programa de vocês, que é maravilhoso. São José de Anchieta, que é da nossa comunidade também. Mas aí o programa de vocês botava água, botava a roupa dele para benzer, botava os remédios e ele foi curado em nome de Deus e de vocês. Primeiramente Deus, né? E depois o programa de vocês. Eu não perdo um programa, a não ser que eu não posso mesmo. E Deus ouviu que não precisou fazer cirurgia, nem cirurgia, sarou tudo. E eu agradeço muito o programa do Senhor, sempre a gente insiste. Isso é uma benção de Deus na vida da gente.
3: O impossível tem dono.
0: Se creres, verás a glória de Deus.

0: saudade do coração do falar dela. É, maior nome dela, por favor.
1: Ana da Silva Rigotti. E o filho que foi salvo aí, que teve a cura, que recebeu a cura de Deus, é Antônio Carlos da Silva Rigotti.
0: Mário, e de onde que é a cidade?
1: Alfredo Chaves, Espírito Santo. Alfredo Chaves, Padre, fica mais ou menos 1h20 de Vitória, ao sul de Vitória.
0: Tá, então, Mário é professor de geografia. Desde essas décadas você foi se formando.
1: Fui.
0: E até mestrado, né?
1: Sim, doutorado, sim, ainda sim, não, mestrado.
0: Doutorado ainda não.

0: Quem ficou internacional? É sério, porque tem cada lugar. Ó, eu brincava tanto da Conchinchina, existe a Conchinchina.
1: Pior
0: que existe. Tá? Então, mas não quero conhecer a Conchinchina, não. Mas,
1: nem
0: então,
1: eu.
0: Deus sabe. Misericórdia, Deus abençoe. Já voltamos em.

0: E aí não vou pôr limites a esse Deus maravilhoso. Ah, e quem opera, viu, Ana? Não somos nós, tá? É Jesus. É o poder do Espírito Santo. Somos apenas formiguinhas. Quem se acha, não é achado por Deus. E nós sabemos nosso lugar. Servos. Já voltamos.
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0: Pela primeira vez.
1: Essa palavra de Deus foi tão forte. Eu queria, derrama sobre mim a palavra. É Eclesiástico, capítulo 30. Nós temos uma pessoa precisando ouvir o que eu vou ler agora, hein? Versículo 22 e seguintes. Eclesiástico 30, versículo 22. Eu estou com a Bíblia Ave Maria, tradução, tá? Não entregues tua alma à tristeza. Não atormentes a ti mesmo em teus pensamentos. Aí o senhor, eu ia continuar, só versículo 22, hoje, só não, tudo. Não entregues tua alma à tristeza, não atormentes a ti mesmo em teus pensamentos. Ele pulei pro 25, tá? Pois a tristeza matou a muitos e não há nela utilidade alguma. Obrigado, Senhor. E o 26, a inveja e a ira abreviam os dias, e a inquietação acarreta a velhice antes do tempo. Pílulas de fé e sabedoria, nossa, Senhor, tão forte. Falamos sobre o 3 que virá, mas o primeiro foi na dor, foi assim que surgiu esse livro. O segundo é inteligência emocional, mas vamos no primeiro. Pandinha, pode abrir. Fala conosco, Senhor.
2: Pílula 39. São tantas coisas que tenho a resolver e vezes ou outra me sinto cansado. Onde está o meu socorro? Uma palavra de Deus para você está em Isaías 40, 30, 31. Até os adolescentes pode esgotar-se e jovens robustos pode cambalear. Mas aqueles que contam com o Senhor renovam suas forças. Ele dá-lhes asas de águia. Corre sem se cansar. Vão para frente sem se fatigar. E é em Deus que encontramos forças para continuar a caminhar.
1: Esse final é em Deus. Pandinha, repete.
2: É em Deus que encontramos forças para caminhar, para continuar a caminhar. É
1: de novo,
2: em Deus
1: de novo.
2: Que encontramos forças para continuar a caminhar.
1: Tem uma pessoa me acompanhando agora, é a resposta que eu precisava. Para ela, por favor, de novo, esse final.
2: É em Deus que encontramos forças para continuar a caminhar.
1: Aqui aproveito, já palavra sem sabedoria, em que você está colocando sua confiança? Em pessoas. Se você está colocando em pessoas, você vai se decepcionar. Você vai cair. É em Deus. Ei, não é em mim, não é no Mário, não é no Pandinha. É em Deus. Fique bem claro isso. Que você. De novo, Pandinha, esse final, por favor.
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1: Quantas

0: têm desinteligência emocional. Vocês até na segunda-feira comentaram o que vocês viram, né, de naquilo no metrô, pessoas que no fundo realmente é isso que a pessoa vai ser, o BO que vai ser marcado é desinteligência, né, a pessoa não está usando inteligência emocional, por sinal. É, inteligência emocional, Mário, por favor, fala conosco, senhor. Usa do Mário agora, senhor.
1: Pílula 96. Que nossa vida não seja para agradar os homens, e sim para agradar a Deus. Que não tenhamos vergonha da nossa fé e de viver os princípios que Deus nos ensinou. Leia 1 Tessalonicenses, capítulo 2, versículo 4b. Falamos não para agradar aos homens, e sim a Deus, que sonda os nossos corações. Quando vivemos para Deus, servimos o outro de verdade, não por interesse, mas por verdadeiro amor, como Jesus serviu. Ele é o nosso modelo de vida.
0: Derrama, Senhor.
2: Derrama, Senhor.

0: nossa imagem cresce. É cruz e faz. Não são a mesma coisa. Cruz e faz.
1: Espírito.
0: Padre, não são a mesma coisa. Em nome do Pai, do Filho e do Espírito Santo. Amém. Amanhã é o dia dela e essa, ao longo dessa semana vamos orar muito com ela, minha querida Santa Terezinha. Lembrando que amanhã completa 13 anos que eu me dei conta que eu estava com depressão. Por isso, minha pequena flor mostra meu teu poder nessa hora.
2: Em nome de Jesus.
0: Pandinha, unção, deixa a trilha, tá? Porque Deus está me usando tanta palavra de ciência e aí você trilha. Isso. Minha pequena flor, mostra-me teu poder nessa hora.
2: Em nome de Jesus.
0: O Senhor mostra duas imagens, cruz e fato. Não são a mesma coisa. Quando eu digo para vocês, abraça a cruz, quem prega o cristianismo sem cruz não é de Jesus. Então, cruzes nós passaremos. Mas o próprio Senhor em Mateus, se não falha a memória, capítulo 11, versículo 28 a 30, ele diz: vinde a mim, vós que estáis cansados pelo peso do vosso fardo, e eu vos aliviarei. Tem algumas traduções que coloca cruz, mas é fardo. Veja então, cruz não é fardo. E nesse momento o Senhor tocando em fardos. E isso ele quer te tocar. Esse fardo ele quer que você deixe. Padre, o que é fardo? Mágoa. Você que está carregando essa mágoa, isso é um fardo. Em nome de Jesus, pelo poder da Santa Cruz, larga esse fardo, solta. Perceba, vou repetir, quem fugir da cruz, a cruz é combate, a cruz são dificuldades que nós vamos passar por sermos de Jesus, não tem como. E quem fugir da cruz não é de Jesus. Quem quiser ser meu discípulo, tome sua cruz e me siga. Mas eu não estou falando de fardo, fardo é outra coisa, e as pessoas confundem isso. E nesse momento, Deus me usando para distinguir.

0: a diferença de cruz e fardo. Padre, me ajuda aqui, que é fardo. Você que está carregando essa culpa no coração. Deus está dizendo: deixa comigo. Vinde a mim, vós que estáis cansados pelo peso do vosso fardo. Para de carregar essa culpa. E como que eu vou deixar dessa culpa? Jesus está dizendo: largue para mim, deixe em mim. Esse ambiente tóxico que você está vivendo é um fardo. Ao mesmo tempo, olha só, aqui já é um esclarecimento. Jesus quer que você não fuja da cruz. Não deixe de dar seu testemunho de Jesus. Muitas vezes esse testemunho vai ser na sua integridade, vai ser na sua coerência, vai ser no momento que muitas vezes não é falando, mas o seu silêncio orante. Porque falar é fácil. Eu conheço várias pessoas, façam o que elas falam, mas não como age. É que eu mais peço, Senhor, que eu seja fiel àquilo que eu falo, que eu viva aquilo que eu falo. Concordo que muitas vezes Deus sabe, não é fácil, mas eu peço, Senhor, dá-me a fidelidade nas pequenas coisas, porque se eu sou fiel no pequeno, Deus vai me confiar muito mais. Mas nesse momento, o Senhor aliviando. Mário, bom dia, está ficando clara a diferença de cruz e fardo?
1: Claro, claro, muito padre. Claro, padre.
0: Tá? E o Senhor nesse momento querendo que aliviar fardos, não é fugir de cruz não, mas é aliviar fardos. E aí você que está carregando o peso de outros, isso mesmo, você está somatizando e isso está te fazendo mal enorme. E o Senhor está dizendo: solta esse fardo, não é teu. Perdoar sempre, conviver nem sempre. Tem certas pessoas, é como se você, nossa, tem um cartão que foi um dos melhores cartões que eu fiz, até o Dunga ficou apaixonado pelo cartão, falou que vale até uma pregação, e ele tem razão. Não sei se vocês viram um cartão que eu coloquei com uma, agradeço ao Daniel que me ajudou, uma faca, e na faca tinha várias coisas, é que eu tô com os olhos fechados agora, mas tinha lá ódio, inveja, e a pessoa segurando a faca, ela sangrando. Tá? Imagina, sangrando. Só que se eu tentar tirar de você essa faca, eu tô usando essa comparação, se eu puxar, você vai se machucar. Eu tenho que levar você a compreender que você tem que abrir a mão. Se você não abrir a mão, qualquer pessoa que puxar vai machucar. E fora você está apertando, imagina você apertando uma faca afiada, você vai se cortando. E muitos estão nessa, essa imagem. Esse fardo que você está carregando é como se você estivesse segurando uma faca afiadíssima na mão, só que não no cabo da faca. Você está apertando a faca contra você mesmo, se machucando. E eu estou no jubileu de Naca, onde está a ferida, levar o sangue de Jesus. Por isso, minha pequena flor, mostra-me teu poder nessa hora.
2: Em nome de Jesus.
0: E aqui o Senhor é fortemente, não é cruz. Qual é o fardo que você está carregando? Essa é a graça que Deus quer carregar, te dar agora. A graça de você soltar esse fardo na mão dele. Abra as mãos agora. Isso mesmo, abra suas mãos, literalmente. Abra as mãos. Essa atitude de abrir as mãos, o que você está segurando? Vou ajudá-los, ó. Inveja, comparação, teimosia, raiva. Você está no ambiente da sua família, infelizmente está dividida. Em vez de você ser um instrumento de união, você está se tornando também, em vez de ser ponte, está sendo um obstáculo. Pare de fazer isso. Obrigado, Senhor Jesus. Tem certas horas que o silêncio, eu repito, não é covardia, é sabedoria, mas o silêncio orante. Não é o silêncio, aí sim eu concordo que é covardia. O silêncio quando você silencia por medo. Não me silenciei por medo. Eu me silenciei porque o que eu ia falar ia provocar. Então eu vou orar.

0: porque eu sei que vai ter uma ação. O silêncio orante tem um poder, amados, porque a pessoa quer te irritar e ela não vai conseguir, e ao contrário, você vai atingir no silêncio da oração, desarmar a pessoa. Quantas brigas não teríamos se soubéssemos usar esse silêncio orante? Minha pequena flor, mostra-me teu poder nessa hora.
1: Em nome de Jesus.
0: Senhor, eu te entrego um casamento. Muita briga entre casal. Por causa disso, você quer ser certo, ela quer ser a certa, e aí acaba dando essa confusão. Em vez de começar a brigar, comece a orar. Obrigado. O que está faltando em vocês é oração. Inclusive juntos. Minha pequena flor, mostra-me teu poder nessa hora.
1: Em nome de Jesus.
0: Tem uma pessoa que tem uma pessoa no trabalho insuportável. Padre, só que você já chega no trabalho já pensando nessa pessoa insuportável. Começa a mudar. Começa a orar por ela. Senhor, começa a orar. Começa já a orar. E quando você chegar perto dela, desarme-a. Desarme-a. Não é concordar com ela, mas é simplesmente desarme. Ore por ela. Comece a sorrir. Mas tem, quando começar fofocas, faça como o Pandinha. Porque o Pandinha faz isso. Retire-se. Carinhosamente, busca, olha, eu tenho coisa que fazer. Não entra no círculo. Minha pequena flor, mostra-me teu poder nessa hora.
1: Em nome de Jesus.
0: E Senhor, eu te entrego a nossa intimidade. Uma das coisas que, aqui eu termino, que o inimigo não quer que você tenha intimidade. E obrigado, Senhor, pela coroa, obrigado por esse momento. E a coroa de São Miguel, a coroa angélica, que vai nos levar a essa intimidade que começamos a partir de hoje, pós-programa. Acabou o programa no YouTube, nós vamos ter, fica aqui esse convite. Vocês vão, o que mais eu vou pedir ao Senhor, já agradecer ao Senhor, não peço mais, eu agradeço. Intimidade.
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0: E esse fardo que nós carregamos.
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0: Jesus. Seja qual for o fardo, solte. Solte.
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0: Mas não é só soltar, é deixar na mão daquele que tudo pode. Isso. Minha pequena flor, mostra-me teu poder.
1: Em nome
3: nessa hora,
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0: E o Mário completou nessa hora. E para terminar, minha pequena flor, mostra-me teu poder nessa hora.
1: Em nome de Jesus.

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1: E atenção, estão acabando aqui. Me deem 2 minutos ao vivo no YouTube. E quem não puder acompanhar, está no Spotify. Depois vai também no YouTube, vai ficar lá. Coroa de São Miguel. Abençoai, santificai e exorcizai, Senhor, essa água. Obrigado, Senhor Jesus, que nunca fujamos da cruz. A cruz eu a carrego no meu peito, Senhor. Mas o fardo nós vamos largá-lo. E eu não sei qual fardo você está carregando: traição, inveja, rejeição, mentira, medo, culpa, rancor, vício, dor, engano, decepção e ódio. Mas abrindo as mãos e deixando Jesus agir em nome do Pai, do Filho e do Espírito Santo. Abri o cartão aqui, agachei o cartão naquela hora, eu estava em oração. Deus não vai arrancar da sua mão.

0: vezes o que nos machuca é exatamente o que insistimos em segurar. Não podemos tirar de forma brusca, porque dói ainda mais. Pois olha com o cartão. Precisamos abrir a mão e deixar ir, para que Deus possa agir.
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0: Até o YouTube.
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9: Bom dia, bom dia. Bom dia, meu amigo. Bom dia, minha amiga. Tá tudo certo? Tá tudo bem? Espero que sim. É manhã de quarta-feira. Chegamos ao meio de mais uma semana. Dá pra acreditar? Estamos também finalizando setembro, último dia do mês. Coração grato a Deus por todas as coisas que vivenciamos ao longo desse mês. E claro, a gente já se abre pro novo que já tá batendo na porta. Que outubro seja abençoado pra todos nós. Você acompanha por aqui o nosso programa Manhã de Bênçãos. Pra você que não me conhece, muito prazer. Sou Priscila Bahia, sua companhia, mas pode me chamar de Pri Bahia. Nós vamos continuar juntos nessa manhã. Afinal de contas, nós iniciamos aqui logo cedo, trazendo muitos momentos especiais de oração, de reflexão, e assim a gente vai seguindo, viu? Tivemos agora um momento de fé com o Padre Marcelo Rossi. Às 10 horas tem Experiência de Deus com o Padre Reginaldo Manzotti, mas dentro dessa hora, só para você ter noção, acontece, portanto, aquele momento do Você Pergunta, o Padre Responde. É quarta-feira. É dia, portanto, desse quadro que é um sucesso, onde você tem a oportunidade de esclarecer suas dúvidas religiosas. É daqui a pouco, tá? Tem também informações direto da redação. João Xavier chega trazendo os detalhes. Ele aproveita também para bater aquele papo gostoso com a gente. Tem, claro, receita prática e gostosa e o nosso quadro Bom Apetite. Como sempre acontece, vou estar compartilhando com você, amigo ouvinte, mais uma receita deliciosa. Para esta manhã de quarta-feira, sabe o que eu separei? Não, né? Ainda não disse, mas eu digo agora para você, um bolo de batata doce com coco. Então, já pensando aí no café da tarde, delícia, hein? Você pode estar preparando esse bolo de batata doce com coco e depois contando pra gente a sua experiência. Já aqui no nosso quadro Bom Apetite. E claro que tem espaço também para você mandar o seu abraço, desejar seu bom dia. Eu quero aí retribuir

carinho. Afinal de contas, você está aí do outro lado na escuta com a gente. Então participe, o nosso WhatsApp é o 988976570. O DDD é 32 e eu fico aqui aguardando seu contato, sua participação. Não se esqueça de se identificar, tá? Coloca seu nome, seu bairro, a cidade de onde estiver falando. Vai ser um prazer poder te abraçar nessa manhã de quarta-feira. 97, bom dia! Yeah.

0: Ana Vitória e Projota, linda, 9:10, aquele abraço bem apertado para você e do outro lado, agradeço de montão sua escuta, sua companhia, lembrando a você, amigo ouvinte, que já já tem beijos e abraços, tá? Mas agora eu quero aproveitar para mandar um abraço aqui todo especial, bem apertado, é abraço de urso mesmo, pro Ricardo Borsato Lagrota, lá no Manuel Honório, ele hoje está completando mais um ano de vida, amigo colaborador, sempre aí participando aqui da nossa programação, rezando o Santo Terço com a gente. Ô Ricardo, parabéns, meu querido, felicidades mil, que Deus siga te cobrindo com ricas bênçãos, te concedendo saúde, paz, alegrias e muitas felicidades, tá? Um abraço aqui de toda a nossa equipe para você nesse dia todo especial. Parabéns, feliz aniversário. Um abraço, Ricardo. Abraço para você, pro Mário, pra Neide, para toda a família que tá sempre na escuta aqui com a gente. E é isso, a gente aproveita para poder agradecer também a você que é um amigo ou uma amiga colaboradora. Que Deus abençoe, viu? Nossa gratidão. E claro, quem ainda não é, pode se tornar. E para mais detalhes, Pri, é só ligar 3257-3500 que a gente passa todos os detalhes e informações. Aqui a gente faz esse convite rápido, mas eu te convido a ligar para a gente poder te explicar direitinho como que funciona. E eu espero muito que você também se torne esse amigo ou essa amiga colaboradora e ajude na evangelização através do rádio. Quartamos e é dia, portanto.
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0: Bora para esse quadro que é um sucesso. Oi, João, bom dia.
2: Oi, Pri, bom dia.
0: Tudo bem?
2: Tudo jóia, e você?
0: Graças a Deus, tudo jóia. Chegamos aí no meio da semana, último dia do mês, né, João?
2: E meu último dia também.
0: Exatamente.
2: Estando aqui no turno da manhã.
0: É verdade, último dia do João aqui com a gente, finalizando, portanto, muito bem o mês de setembro. Mas daqui a pouquinho a gente aproveita para poder falar sobre isso, quero te agradecer, inclusive. Mas vamos ao nosso quadro aqui, que é o Você Pergunta, o Padre Responde. Diz pra gente qual que é a dúvida de hoje.
2: Bom, excepcionalmente hoje, o padre José Maurício não estará conosco no estúdio, mas deixou gravada a pergunta, que é da Zenilda de Petrópolis, que mora em Pedro do Rio. A pergunta da Zenilda é o seguinte: eu tenho umas imagens aqui e eu não levei na paróquia para benzer ainda, mas eu coloquei para o padre benzer durante o Santo Terço da Canção Nova e aí já está benzida. Ou ainda eu tenho que levar na paróquia para o padre benzer pessoalmente? Esta é a dúvida da Zenilda de Petrópolis, em Pedro do Rio. Vamos ouvir?
0: Vamos sim.
3: Bom dia, Liceiro.
0: Bom dia.
2: Bom dia.
3: Mais uma vez eu fui possibilitado de estar em estúdio, mas compartilho com vocês a pergunta, né, que já foi feita aí, que é uma dúvida da Zenilda de Petrópolis, Pedro do Rio. A todos o nosso abraço, as bênçãos para vocês no meio desta semana, né, no início de mais uma quarta-feira. Então, eu quero primeiro fazer uma catequese. Eu já fiz a respeito dessa questão de bênção, mas quero fazer mais uma vez, trazendo uma pequena reflexão de um outro redentorista já falecido, padre José Augusto da Silva. Inclusive foi meu mestre de novice, morou aqui em Juiz de Fora um bom tempo, é uma pessoa muito intelectual, muito preparada, inteligente. Ele tem uma pergunta que ele tenta dar uma resposta com uma pequena reflexão: benzer coisas ou bendizer a Deus pelas coisas? Então, padre José Augusto diz o seguinte: de acordo com a tradição bíblica e examinando os gestos e as palavras de Jesus, a bênção é confissão da generosidade divina, louvor e agradecimento a Deus por tudo que dele recebemos. É uma confissão pública do poder de Deus e a ação de graças por seus dons. Jesus bendiz a Deus, seu Pai, dá-lhe graças, louva-o. Ele não benze as coisas, não abençoa coisas, abençoa pessoas. Jesus não benzeu os pães nem os peixes, ele bendisse a Deus, seu Pai, pelos pães e pelos peixes. No relato da instituição da Eucaristia encontra-se o mesmo sentido de ação de graças. Algumas traduções dizem que ele benzeu o pão e o cálice. São traduções que que traem o sentido original. No original grego do Evangelho usa-se o verbo eucaristein, dar graças. As orações eucarísticas no momento da consagração exprimem bem o sentido de bênção. Ele, Jesus, tomou o pão, deu graças, tomou o cálice, deu graças novamente. Nas orações do ofertório, o celebrante reza: bendito sejais, Senhor Deus do Universo, pelo pão que recebemos de vossa bondade. Bendito sejais pelo vinho que recebemos. Benzer coisas, santificar coisas, consagrar coisas, em tudo isso pode haver uma mentalidade mágica, pode haver superstição. Um carro, por exemplo, nunca se torna uma coisa santa. Santa, bendita por Deus, é a pessoa que o usa e que pode usá-lo bem ou mal. É bem dizer a Deus pelo carro e pedir proteção. Não é benzer o carro. Alguém poderá dizer que é a bênção consecratória. Na igreja primitiva não havia o costume de consagrar os vasos sagrados. Eram consagrados pelo uso. Santo Agostinho testemunha esse costume. Muitos instrumentos e vasos temos para o uso da celebração dos sacramentos, que, consagrados pelo próprio ministério, são chamados santos. Portanto, não havia uma bênção, uma consagração de objetos para o culto litúrgico, uma vez que usados para essa finalidade eram considerados sagrados. No século IV, tanto no Oriente como no Ocidente, o rito inaugural de uma igreja consistia unicamente na primeira celebração solene do Santo Sacrifício, prática ainda normal em Roma do século VI. Foi bem mais tarde que se introduziram bênçãos dos objetos do culto e consagrações de igreja. Claro que são ritos que têm sentido e que podem ter grande valor catequético e evangelizador. Benzer casa.

casa nunca se torna uma coisa santa. O uso dela pode ser santo ou pecador. As pessoas que nela habitam são chamadas a viver a santidade. Bendizemos a Deus pela casa que temos, o que pode ser feito numa celebração com a família. Celebração não é só missa. Benzer anel de formatura é antes bendizer a Deus por aquilo que o anel significa, compromisso com aquela profissão, compromisso com Deus para exercê-la com honestidade e competência, e para isso pedir a força divina. E assim para outras coisas, é bendizer a Deus por elas e não benzê-las. Pode-se dizer, por exemplo, que um carro, para funcionar bem, não precisa de bênção de padre, mas do serviço de um bom mecânico. Se benzer carteira de trabalho, como vi pela TV, resolvesse, não haveria mais desemprego. Bendigamos a Deus pelas coisas que temos, por toda a natureza, pelos dons, pelos talentos que recebemos. Talvez muitos nossos ouvintes devem se lembrar aí, né, daqueles que conviveram com o Padre Zé Augusto, com aquele jeito dele, né? E realmente o que ele fala é uma realidade, é uma verdade, né? Talvez a gente não possa ser tão direto ou usar palavras muito secas para poder dizer de uma realidade, porque ninguém é capaz de assambarcar um mistério divino, né? Em palavras e ações, ou nisso, de qualquer modo. Então, assim, já respondendo a dúvida dos nossos ouvintes, né? Tanto da Zenilda e do Pedro, o que acontece? A partir do momento que você predispôs aquele objeto religioso para receber a bênção para si, né? E como diz o Augusto, agradecer a Deus aquele sinal, seja o terço, seja uma água, seja lá qual sinal que você, religioso você tem com você. Então a bênção já aconteceu, né? Não tem necessidade de levar o padre de novo, você já recebeu a bênção. Eu quis trazer esse texto do Padre Augusto justamente para lembrar isso. A gente tem que tomar cuidado para a gente não transformar as coisas em uma superstição, né? E não valorizar o sentido profundo daquilo que nós recebemos, das coisas e dos objetos que conseguimos, das conquistas, né? Tudo isso como um sinal da bênção de Deus e o nosso agradecimento a Deus por aquilo que a gente consegue, conquista, e pedindo a Ele sempre a bênção e a proteção para nós. Zé Augusto disse muito claro, a gente não benze as coisas, né? A gente benze os outros, ou seja, a gente abençoa as pessoas. Benzer é o mesmo que abençoar. E o que nós temos e somos, a gente agradece a Deus por eles. Por isso que, por exemplo, uma imagem, eu peço, eu levo uma imagem para que o padre reze, né? Agradecendo a Deus a ela por mim, né? O padre faz essa oração de agradecimento, eu me sinto agradecido e me sinto abençoado, né? Porque eu queria tanto essa imagem. O dia que ela quebrar, eu vou arranjar uma maneira de descartá-la. Eu não tenho que ficar com esse grupo, ah, meu Deus, agora o que eu vou fazer? Você vai descartar com respeito, ou seja, aquilo é um sinal, é uma coisa. Então a gente agradece a Deus por aquilo. O dia que já não tiver, perdeu seu sentido, não tiver aquele valor enquanto um objeto bonito, valoroso, eu vou descartar sem nenhum problema nesse sentido. Agora, pessoas, nós não fazemos isso com as pessoas. Infelizmente, o mundo contemporâneo tem transformado as pessoas em objeto de descarte, né? Isso aí, de maneira alguma, nós podemos fazer. E por isso é importante a importância da gente abençoar as pessoas. E outra coisa, a bênção também, ela não tem espaço, não tem limite, né? O ar, a parede, o tempo, nada disso limita uma bênção. Então você pode estar lá na China e me pedir uma bênção e eu cá rezar a bênção para você, não é? Então assim, ó, precisamos aprender cada vez mais o valor de nós nos abençoarmos. Precisamos cada vez mais aprender o valor de agradecer a Deus aquilo que nós temos, aquilo que nós conseguimos, aquilo que faz parte da nossa vida como lembrança da presença de Deus, né? Para que justamente nós superemos as superstições e não caiamos também nesses fundamentalismos que nós temos vivido hoje aí, toda a questão à tona que veio da Nossa Senhora Aparecida, e nesses dias agora que antecedem as eleições, uma quebradeira de imagens sem fim, sem limite.

0: existe, né? Verdadeiro vandalismo, desrespeito aos sinais religiosos dos outros. Isso é que é o problema, né? Então, são pessoas que não entenderam o que é sinal, o que é bênção, pessoas que não entenderam também o que, que significa ter algo que me lembre uma pessoa, que me lembre a presença de Deus, etc., e respeitar tudo isso. Então é isso, viu? Quis trazer toda essa reflexão para que nós aprendamos a ser canais de bênçãos uns para os outros e aprendamos, né, a ter o zelo e o cuidado com a vida, com a natureza, com as coisas que nós conseguimos, com as conquistas, né? Levando a sério a nossa vida, a nossa corresponsabilidade para com os dons que Deus nos deu, dando sentido àquilo que precisa ser dado, né, na nossa vida e, sobretudo, a dignidade da nossa vida junto com as pessoas. Todos somos filhos e filhas de Deus, bênçãos divinas. E as coisas que nós temos, nós rezamos agradecendo a Deus por elas. Mais uma vez, irmãos e irmãs, obrigado pela companhia, né, a vocês, e Deus os abençoe. E possamos nós, no dia a dia da nossa vida, ser um canal de bênçãos uns para com os outros, né? E que Deus também nos abençoe sempre. E aprendamos a respeitar a vida, a natureza, as pessoas, tudo aquilo que Deus nos deu, como sinais de sua bênção para a nossa felicidade, a nossa realização, o nosso compromisso com a dignidade da vida e das pessoas diante da realidade que hoje nós vivemos. Deus os abençoe, fiquem com Deus e até o próximo programa. Tchau, tchau.
1: Amém. Grande abraço, Padre José Maurício. Muito obrigada por esclarecer aí a dúvida da nossa ouvinte. E a gente reforça, você que nos ouve, que nos acompanha, você de repente, durante esse momento em que o padre estava esclarecendo a dúvida da Zenilda, pintou uma dúvida e você quer tirar com a gente, pode entrar em contato, mandar para nós a sua mensagem através do nosso WhatsApp, não é isso, João?
2: Isso mesmo, Pri. É só entrar em contato pelo WhatsApp 329-8897-6570. Lembrando que você deve mandar a sua mensagem perguntando, fazendo suas dúvidas, tirando suas dúvidas no caso, durante o período da manhã do programa
1: Manhã de Bênçãos.
2: Manhã de Bênçãos, em que iremos fazer a triagem das perguntas. Não precisa necessariamente se identificar, mas é sempre bom se identificar, falar de onde você está morando.
1: A gente aproveita para mandar abraço, né?
2: Isso mesmo.
1: Então, fique à vontade para tirar as suas dúvidas aqui com a gente. Mais uma vez, o nosso WhatsApp é o 988976570 e a gente aguarda a sua participação. Lembrando que na próxima quarta-feira tem muito mais e daqui a pouco você volta, né, João?
2: Isso mesmo. Daqui a pouquinho eu tô de volta no Direto da Redação.
1: Então, tá bom.
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0: Paraíza, tudo por nada. 9:30, ótimo dia pra você. Deixa eu mandar alguns beijos e abraços. Já tem uma turma agitando e movimentando o nosso WhatsApp nessa manhã. Então, com muito carinho, eu quero abraçar aqui a Lucimar, lá no bairro Dourado, já no seu local de trabalho, curtindo e acompanhando a nossa programação, deixando seu carinho, seu bom dia pra gente. E aí, deixando aquele abraço apertado pro João, se despedindo dele, até breve, na verdade, né, minha gente? João vai estar por aqui no mês que vem. A partir no período da tarde. Isso. A partir do dia 5 de outubro, no período da tarde, o João vai estar por aqui fazendo companhia para você, amigo ouvinte, ao lado do Lei. Então, vale a pena continuar na escuta e acompanhando aí. O João continua com a gente, só não vai estar no período da manhã. Um abraço, então, para Lu, que tá ligadinha com a gente. Agora, quem está participando aqui com a gente é a Lena, de Santa Luzia, deixando abraço de urso para o Padre Camilo, Padre Expedito e para toda a nossa equipe. Para você também, Lena. Ela que, inclusive, passou por aqui ontem, né, João?
1: Isso mesmo.
0: Veio conhecer o João pessoalmente.
1: Veio, a gente bateu um papo.
0: É verdade. Um beijo, minha querida. Obrigada pela companhia de sempre. Quem também está participando com a gente é a Marisa, do Jockey Clube 2, dizendo bom dia, Pri, ouvintes da Rádio Maravilhosa, passando para desejar um dia abençoado a todos. Venho também agradecer ao João, que tão bem substituiu a Roberta nesse mês. Obrigada.
1: Muito obrigado.
0: Um beijo, Marisa. Tá vendo que carinho gostoso, João?
1: Tô vendo. Muito gratificante receber.
0: Com certeza.

0: Beleza. A Maria José de Oliveira Lino, lá no bairro Teixeiras, aproveita para poder parabenizar no dia de hoje a sua irmã Josiane e o esposa do Vicente, que mora lá no bairro Filgueiras. Hoje está completando mais um ano de vida, colhendo mais uma flor no Jardim da Vida. Então, parabéns, felicidades. Ela disse aqui, ó, muitas felicidades, minha irmã, que Deus te proteja e abençoe hoje e sempre. Parabéns a ela, tudo de bom, saúde, paz, alegrias. Um abraço da irmã Maria José e também de todos nós da rádio. Abraço apertado pro Wesley e também a sua mãe Meire. Eles estiveram com a gente também lá no nosso show de prêmios. Ele disse que foi muito bom, que foi a primeira vez que ele foi à igreja Nossa Senhora das Dores, conheceu lá, portanto, o espaço, tá deixando um abraço para o Padre Expedito, gostou muito dele, dizendo que o Padre Expedito é muito maneiro e muito brincalhão.
1: Muito divertido.
0: Isso, um abração para vocês, Wesley, a mamãe Meire, muito obrigada pelo carinho de vocês, sempre que podem estão presentes aí nos nossos eventos, um carinho para vocês, tá? Também aproveito para poder mandar um abraço aqui apertado para Roselaine. Ela é do Borboleta e também marcou presença lá no nosso evento, dizendo que, ó, ela pediu para dizer o seguinte: fala para o João que eu adoro ele, vou ficar com saudade. Fala para ele colocar Roberto Carlos aí depois. E tá dizendo ainda: até já nas tardes que também vou estar na escuta. Então, bem-vindo à nossa casa.
1: Ah, muito obrigado pelo carinho de sempre.
0: Um beijo, Roselaine. Beijo. Você também tem abraço para mandar, né, João?
1: Isso mesmo, estou aqui com 4 ouvintes que estão aqui mandando um abraço. Um abraço de urso também para o Sidney, que está nos parabenizando também pelo show de prêmios, que gostou bastante.
0: Um abraço.
1: Temos a Mary Costa aqui também no nosso Instagram, que está parabenizando a todos os ganhadores do show de prêmios. Diz que ela não ganhou, mas foi gratificante de participar deste evento da Rádio Catedral. E deu um abraço de urso para toda a equipe. Um
0: abração para você também, Mary. Próxima, quem sabe, né? Não foi dessa vez, mas na próxima.
1: Também temos da Mercedes Pilato, que ela pede a bênção do Padre Expedito e que ela estava junto do genro e da sua filha Denise, participando do show de prêmios que aconteceu no último domingo. Não ganharam nada no sorteio, mas que foi um domingo maravilhoso e abençoado por Deus. E quando tiver outro show de prêmios, já pediu para ser avisada e que ela quer participar muito mais vezes.
0: Ah, que coisa boa. E o bacana é isso, né? Até quem não leva prêmio para casa sai feliz, porque é aquilo que eu sempre digo por aqui, os nossos eventos são memoráveis. É aquela tarde gostosa, aquele dia diferente, todo mundo reunido, rindo, brincando, se divertindo, né? Confraternizando. Essa união, ela é muito gostosa. Então, mais do que levar prêmio, lógico que ganhar um prêmio é muito bom, mas ter um dia assim é fantástico, não é?
1: Também cantando Bolinha 061 é muito bom também, tá, gente?
0: Começa, tá? Começa pra tu ver. Vai lá, lindão, tem mais?
1: Tem a última aqui, da Terezinha Xerém, dizendo assim: bom dia, João, muito lindinho, que Deus lhe abençoe todos os dias. Um abraço de urso, Terezinha, muito obrigado pelo carinho de sempre.
0: Abração, a Terezinha é uma querida, um beijo pra você, agradeço mais uma vez pelo presente, ela me presenteou também, muito obrigada, aproveito para agradecer mais uma vez a Lucimar, que também me presenteou, vocês são demais. O Bruno, ele é de Santa Luzia e tá acompanhando a nossa programação, nosso Manhã de Bênçãos, um grande abraço pra você, Bruno.
1: Grande abraço.
0: E a todos aí de Santa Luzia, muito obrigada pela companhia. Agora tem aqui ela que tá participando com a gente do Bairu, é a Beth, dizendo bom dia, Pri, João, aproveitando e deixa meus parabéns pro Ricardo também. Ricardo Lagrota, que hoje está fazendo aniversário, é um ouvinte aí assíduo da nossa programação, sempre conosco. Então, um abraço mais uma vez, Ricardo. Beijo pra você, Mary. Ó, Mary, Beth. Eu confundindo, ó. Tá vendo que o tic-tac já não tá batendo mais bem, né? A Tayane de Granjas Betel, deixando o seu bom dia, dizendo que hoje é aniversário da sua prima Cristiane. Ô Cris, parabéns, muitos anos de vida pra você, que Deus abençoe você hoje e sempre. E um beijo pra Tayane de todos aí de Granjas Betel. A Solange, ela é de Granjas Betel, também sintonizada com a gente, deixando aí um forte abraço de urso pra sua vizinha Cristina, pedindo a Jesus e Nossa Senhora Aparecida que cubram de bênçãos, concedendo saúde, paz e muitas felicidades. Um feliz aniversário. com o carinho das mães que oram pelos filhos da comunidade Nossa Senhora de Fátima de Granjas Betel. E ela disse aqui, ó, que Nossa Senhora de La Salette

0: te abençoe poderosamente. E ainda tá deixando um abraço de urso para você, João, dizendo:
1: obrigado.
0: Já estou com saudade. Foi muito bom conhecer você no show de prêmios e nas ondas do rádio. Abraço de urso.
1: Um abraço, um beijo.
0: É, a vizinha é Cristiana. Perdão, Cristiana. Um beijo, feliz aniversário. Tudo de melhor hoje e sempre. Cristiana, então, fazendo aniversário. E agora tem a Zenilda, lá de Petrópolis, em Pedro do Rio, ligadinha com a gente. Ela tá deixando seu bom dia e aí se despedindo também de você. É, que pena que é seu último dia hoje. Ela tá dizendo que a nossa querida Roberta que está de volta. É, deixa eu ver aqui. Muito bom ouvir a resposta do padre, tirou a minha dúvida. Que bom saber que ela acompanhou também, né?
1: Que bom.
0: Aquele abraço bem apertado para você, viu, Zenilda?
1: Beijo.
0: Deixa eu ver mais quem. Gente, mensagem de áudio eu não vou conseguir ouvir a tempo, tá? Então, se quiser receber abraço, deixa pelo menos o nome e o bairro.
1: Inclusive, eu tô sentindo falta do Zeus.
0: É verdade, o Zeus deu uma sumidinha, né?
1: Até mesmo nesse último dia comigo aqui.
0: É, ô Zeus. Ó, o João tá querendo um lambejo de você.
1: É.
0: A Lívia, lá de Levi Gaspariano, Rio de Janeiro, tá dizendo: fala pro João que já estamos com saudades.
1: Ah.
0: Minha mãe Iracema adorou esse mês que ele esteve com a gente nas manhãs. Além de muita informação, rimos muito. Abraço pra vocês aí. Receba o carinho lá de Levi Gaspariano, João.
1: Muito obrigado pelo carinho sempre. Um beijo e a gente se encontra também no dia 5 de outubro, na parte da tarde.
0: Isso mesmo, acompanhe, hein? Agora um abração aqui do Elisandro, lá do bairro Nova Califórnia, e também a sua mãe Luzia, estão acompanhando a nossa programação e deixando abraço de urso pra gente. Abraço aí, portanto, pra vocês também. A Niceia tá dizendo: foi maravilhoso o nosso domingo. Beijos, Deus abençoe todos vocês. Amém. Obrigada, viu? A gente agradece. Bom saber que você participou com a gente também, que esteve presente. Foi ótimo. Nosso domingo foi pra lá de especial, né, João?
1: Isso mesmo.
0: Enfim, mais alguma coisa, João?
1: Bom, só mais uma coisa a respeito do clima. A gente teve uma alteração agora repentina, tá?
0: Ah.
1: Que é o quê? Já está previsto tempestade para hoje à tarde, começando a partir de 4 horas da tarde, que é uma previsão de já está o céu totalmente nublado e possibilidade muito alta de tempestade, de muita chuva a partir das 5. Que nem aconteceu ontem à tarde, que foi todo mundo pego de surpresa.
0: É.
1: Até mesmo eu que anunciei de manhã que não ia chover.
0: É verdade. Mas é previsão, né, João? A gente sempre lembra isso aqui. A gente traz a previsão, mas tudo pode mudar de acordo com a intensidade do vento e tudo mais. É uma previsão.
1: Então fique atento, amigo ouvinte. Coloque o guarda-chuva dentro da bolsa também, a sombrinha. É, aquelas capinhas de chuva, se proteja, se previna com essa questão da tempestade, tá bom?
0: É verdade. Procura sempre um local seguro, se der tempo para poder esperar a tempestade passar, depois você vai para casa. Então tenha sempre isso em mente, não dá para arriscar, né? Com a vida a gente não brinca.
1: E que inclusive, deixando muito explícito também, começou a relampear, começou a trovejar bastante, comece já retirando aparelhos eletrônicos da tomada para não dar curto-circuito. Que nem aconteceu ontem, que partes da região leste e centro da cidade ficaram sem energia por quase 3 horas, né? Especialmente os bairros São Benedito, São Bernardo, Cesar Alvim, partes do Vila Alpina, Santa Cândida, Santos Anjos, Centro e Costa Carvalho, que ficaram sem energia por 3 horas, mais ou menos. Que, inclusive, né, eu fiquei sem energia, fiquei no escuro totalmente.
0: Eita!
1: Né? Mas deu tudo certo depois, a energia foi restaurada.
0: É, do nada caiu também uma chuvinha lá na minha região, cada pingo num tamanho, aquela barulheira. Mas graças a Deus, o bom que também deu uma refrescada, né?
1: Sim.
0: Porque esquentou muito, muito,
1: de repente,
0: muito.
1: Né?
0: E até a previsão, né, João? Que
1: Isso. Hoje
0: também à tarde faça muito calor, então beba água, se cuide, hein?
1: Previsão para hoje é de 36 graus, a máxima, e amanhã a máxima chega a 37.
0: Olha só, então tem que se proteger, tem que se cuidar, tomar bastante líquido.
1: Sim.
0: E se você pode resolver as suas coisas na parte da manhã, nesse período em que a temperatura temperatura tá subindo muito, resolva, evita ficar saindo no sol, porque a gente percebe que principalmente as pessoas com mais idade acabam passando mal, porque o calor fica muito intenso. E ficar dentro de um ônibus nesse abafamento não rola. Então, resolve tudo que você

0: tem para resolver o quanto antes, pela manhã de preferência, para depois você ficar aí de boa em casa e aí tomando água, líquido, se protegendo e saindo desse sol que tá, né? Um para cada um.
1: Isso mesmo, Pri.
0: Bom, João, antes da gente trazer o direto da redação aqui, eu quero te agradecer por esse mês de setembro. Muito obrigada por sua companhia. Rimos bastante. Foi um mês leve, foi muito gostoso contar com a sua participação, dividir com você as manhãs. Então, meu muito obrigada, viu? E um até breve, né? Que nós teremos também outras oportunidades. A partir de segunda, como a gente disse, você vai estar aqui no período da tarde. Então, é isso. Sucesso pra você. Arrasa, se joga, lindão.
1: Muito obrigado, Pri. Ou conhecida também hoje como Barbie, por estar toda de rosa.
0: Não, né? É? As quartas usamos rosa.
1: Isso. E eu aqui todo de preto, me sentindo a Wandinha. Enfim, muito obrigado pela companhia, pelo carinho, por me receber aqui desde o dia 24 de agosto, para ser mais exato. Por a gente estar sempre rindo, brincando, se descontraindo. É. Botando as fofocas em dia, né? Como a gente diria. E se conhecendo cada vez mais e mais.
0: É verdade.
1: Tendo dos nossos bordões como, ah, que pena também.
0: Foram tantos memes em um só mês, né?
1: Memes da coxinha, memes também.
0: Aliás, vamos contar. Vamos contar pro nosso amigo ouvinte que na sexta-feira você trouxe aqui o quê? Curiosidade de coxinha. Na segunda-feira a gente começou a semana como, João?
1: Comendo coxinha.
0: Comendo coxinha, porque a gente ficou aguado em coxinha.
1: Que inclusive hoje eu vou dar até uma mini fuga antes de entrar com Boa Nova pra comer coxinha de novo.
0: Ô, gente, nós ficamos aguados com coxinha. Que é isso, né?
1: Nossa.
0: Eu até disse pro João, quando a Roberta chegar, eu vou dizer a mesma coisa. Tá proibido por um período de trazer aqui coisas relacionadas à comida. Porque eu confesso que eu fiquei aguada em coxinha. Gosto muito, mas depois eu que também. A gente falou... Que isso? Eu nunca me vi tão aguada em coxinha assim, que isso?
1: Também tivemos os nossos memes de dinossauro fanho, né? Ah, que cena, né? Confia, Pri.
0: Ah, isso.
1: Até figurinha a gente fez, personalizada.
0: Foi.
1: Uma pra mim, uma pra Roberta, uma pra Pri, uma pra geral.
0: Foi, é verdade. Muitas pérolas ao longo,
1: sim,
0: desse mês de setembro.
1: Muita descontração.
0: Sim, muito gostoso. Que
1: elogios,
0: bom.
1: Elogios, no geral, lindão.
0: Teve muita coisa boa, graças a Deus, né? Agradeço de montão a você, João, por ter trago leveza aqui,
1: descontração,
0: né?
1: Descontração, né? Muita diversão. Até o nosso sambinha antes de entrar no ar, né? A gente dançando aqui, mostrando o nosso molho, né? Ao vivo, com a coxinha.
0: Teve até o molho. teve de tudo um pouco, mas foi muito gostoso. Gostoso ter você aqui durante esse período de férias da Roberta. E a gente lembra que a partir de amanhã ela tá de volta.
1: Isso
0: e eu espero
1: mesmo.
0: Muito que ela tenha descansado. No show de prêmios a gente encontrou com ela, mas foi dia de evento, foi bem corrido. Pelo que me parece, ela conseguiu descansar bastante. Até porque que no mês de setembro foi aquele mês de chuva, de frio. Então foi até o que eu comentei com ela. Foi um tempo realmente propício pra poder ficar quietinha, né?
1: Uhum.
0: Espero mesmo que ela tenha descansado, aproveitado muito e que retorne com a gente com todas as energias. Mas amanhã ela fala um pouquinho pra gente como que foi aí o período de férias dela.
1: E até esse período de chuvas, eu lembrei aqui que a gente até brincou, eu e você, que a gente era dois personagens. Você é a Elsa com "Livre estou, livre estou". E o Olaf ali do lado, do seu ladinho.
0: Foi, gente. Ai, é cada coisa que a gente viveu ao longo desse mês. Foi muito especial. Muito obrigada, viu, João?
1: Muito obrigado, Pri.
0: E agora vamos trazer informação?
1: Bora!
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0: Prefeitura intensifica ações de controle do Aedes aegypti em 23 bairros nesta semana. As informações com João Xavier.
1: Ações de prevenção e combate ao Aedes aegypti serão realizadas em 23 bairros de diferentes regiões de Juiz de Fora entre hoje e sexta-feira, dia 2. A iniciativa é conduzida pelos agentes de combate às endemias de saúde da Secretaria de Saúde e contempla atividades de investigação territorial e visitas domiciliares. A Subsecretaria de Vigilância em Saúde reforça a importância de que os moradores recebam os agentes em suas residências, contribuindo para a identificação e eliminação de possíveis focos do mosquito transmissor da dengue, zika e chikungunya. O foco das ações é o tratamento focado.

0: local realizado de forma contínua, com aplicação direcionada de larvicidas em locais com água parada, como caixas d'água, ralos e recipientes. A estratégia atua de forma preventiva, eliminando larvas e impedindo o desenvolvimento do mosquito, o que contribui para a redução dos índices de manifestação. Os agentes estarão uniformizados com uniformes verdes e crachás de identificação e os profissionais da prefeitura seguem com a programação contínua de visitas domiciliares. E as listas dos bairros atendidos dessa semana são Grama, Vila Montanhesa e Parque Independência, além de bairros Santana, Martelos, Jardim Casablanca e Tupã, Vila Esperança 2, Nova Era 2, Nova Benfica, Novo Triunfo, Barreira do Triunfo, Distrito Industrial, Bairro Industrial e Jockey Clube, Dom Bosco e Jardim Glória, além dos bairros Jardim Jalá, Jardim América, Ipiranga, Progresso, Borborema e Retiro. As denúncias elas podem ser feitas através dos números 32 98432 4608, 32 98432 4608, ou pelo e-mail dengue@pjf.mg.gov.br. João Xavier, direto da redação.
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1: A nossa receita de hoje, com carinho reservada para você, amigo ouvinte. Para esta quarta-feira, portanto, eu trago aqui a receita para você estar preparando para essa tarde de quarta-feira. Prepara aquele cafezinho para acompanhar, o chá, enfim, um bolo de batata doce com coco. E o que você vai precisar? De 0,5 quilo de batata doce cozida e descascada, 5 ovos, 4 xícaras de chá de açúcar, 3 xícaras de chá de leite, 1 xícara de chá de coco ralado, 3 colheres de sopa de manteiga, 4 xícaras de chá de farinha de trigo, 1 colher de sopa de fermento em pó, margarina e farinha para untar e coco ralado para polvilhar. Estes são os ingredientes da nossa receita de hoje. É um bolo de batata doce com coco. Vou repetir para você que não conseguiu anotar. Você vai precisar de 0,5 quilo de batata doce cozida e descascada, 5 ovos, 4 xícaras de chá de açúcar, 3 xícaras de chá de leite, 1 xícara de chá de coco ralado, 3 colheres de sopa de manteiga, 4 xícaras de chá de farinha de trigo, 1 colher de sopa de fermento em pó, margarina e farinha de trigo para untar, coco

0: ralado para polvilhar. Vamos preparar? Bora colocar a mão na massa? Comece o quê? Separando todos os ingredientes para você não correr o risco de, no meio do processo, descobrir que você não tem fermento, por exemplo. Tá? Falo por experiência própria. Você já fez isso, João?
1: Já me ocorreu de faltar o fermento.
0: É tenso, tá?
1: Que já aconteceu. Pena.
0: Já aconteceu comigo, no meio do processo, descobri que eu tô sem fermento. Já descobri no meio do processo que faltava ovo. Então, por isso, eu aprendi a separar os ingredientes antes mesmo de começar. Porque aí você tem tudo ok e fica fácil.
1: Como diria os grandes chefes de cozinha, fazer o mise en place.
0: Isso. Então vamos preparar agora. Bata no liquidificador a batata doce, os ovos, o açúcar, leite, coco e a manteiga. Agora em um recipiente você vai juntar a mistura com a farinha de trigo, vai acrescentar o fermento e vai misturar bem. Depois despeja o conteúdo em uma forma média untada e enfarinhada e leve ao forno médio pré-aquecido por 25 minutos ou até dourar. Desenforme, polvilhe com coco e sirva. Depois de pronto, é só saborear. Bom apetite! Aí vai acompanhado pra você, João, com café ou chá? Ou água?
1: Olha, geralmente com café.
0: Com café, né?
1: Mas também tomo a minha aguinha ali de lei porque eu fico muito calor.
0: O João teve um dia que tava comendo pão com...
1: pão com carne
0: e água. Ai, gente, vou te contar, mas é o calor, né?
1: É.
0: Todo momento é momento pra se hidratar, né? Ai, gente, eu até mesmo com o sol rachando, estalando nas ideias, tá eu tomando um café quente.
1: Mas inclusive,
0: suando.
1: Gente, trazem a receita pra nós aqui, pronta. Uma versão sem coco pra Roberta e uma versão com coco pra gente.
0: Não esquece, antes de finalizar com o coco, separa um pedaço pra Roberta, porque ela não gosta de coco, tá? E é isso, pra gente pode trazer com coco, com canela, com tudo que tiver direito.
1: Não, aqui a gente tem que imaginar que tá comendo a receita do dia, mastigando um creme cracker.
0: É isso aí.
1: É, ainda tem isso.
0: Ai, gente, essa é a nossa receita de hoje. Espero que você tenha gostado. Como o João disse, prepara, depois conta pra gente. Não deu tempo de tirar foto, não tem problema. Mas pelo menos me conta que você preparou, vou ficar feliz da vida, tá? Nosso quadro Bom Apetite vai chegando ao fim. Eu lembro a você que tá disponível em nosso site, www.radiocatedraljf.com.br. radiocatedraljf.com.br é o nosso site. Você acessa e confere lá de pertinho a receita de hoje, com todos os detalhes, inclusive com a foto e o resultado final. E o mesmo acontece em nosso Instagram, @radiocatedraljf. Se você ainda não segue, não acompanha, já é uma dica. Bora seguir e acompanhar, porque tem muita coisa legal rolando por lá, viu? Então acessa para você conferir de pertinho. Nosso quadro tá chegando ao fim, agora volta amanhã. Finalizamos super bem setembro. Amanhã você acompanha aqui uma receita, deixa eu ver aqui para poder adiantar para você que nos ouve. Deixa eu só abrir a pá. Ai, que delícia. Já tô até salivando. E ele tá rindo do outro lado. Nem sei do que, mas enfim. Rocambole de massa de pastel. Mais engraçado que eu não sei do que se trata, mas eu tô rindo. Gente, alguém precisa me estudar.
1: Risada contagiante.
0: Alguém precisa me estudar. Enfim, rocambole de massa de pastel é a nossa receita de amanhã, já pensando aí, portanto, no final de semana, um lanchinho prático e gostoso. É só sintonizar e acompanhar.
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0: Bora finalizar essa parte do programa com beijos e abraços rapidinho, porque vem chegando aí Experiência de Deus com o Padre Reginaldo Manzotti. Abraço pra Dona Lourdes, está lá no Jardim Natal, deixando seu carinho pra gente. Obrigada, Dona Lourdes, abraçando a toda a nossa equipe. Obrigada, deixando abraço pro João.
1: Obrigado.
0: Aquele abração apertado pra você. Angélica de Nova Dores está dizendo que ama o nosso programa, tá pedindo pra mandar abraço pra sua filha Eloá. Abração pra Eloá e pra você também, Angélica. A Jéssica do restaurante, da equipe lá do restaurante Bem Boa, tá dizendo que toda a equipe tá deixando um abraço de urso pro João. Amamos você, João.
1: Muito obrigado pelo carinho, meus amores.
0: Um abraço da Jéssica, Ângela e Rosinha. Bom trabalho pra vocês aí. A Maria do Carmo do Linhares tá dizendo foi muito bom conhecer o João. Beijos pra você e pra Pri também. Irei te visitar.
1: Beijo.
0: À tarde. Aí, vai vir te visitar à tarde, João.
1: viu? Tem meus fãs.
0: Sim, vai vendo. Tem aqui também a Elizabeth dos Santos Anjos, desejando aí um dia abençoado para todos nós, dizendo: João, foi muito bom te conhecer pela sua voz no rádio. Abraço, boa sorte, que Deus abençoe sempre você, toda a equipe da rádio e os ouvintes.
1: Muito obrigado pelo carinho.
0: Um beijo, Elizabeth. Tem aqui também, deixa eu ver quem que tá

0: deixando recadinho pra gente. Jefferson e Maria no restaurante Braseiro da Via São Pedro, lá no bairro São Pedro, estão lá no trabalho curtindo, acompanhando a nossa programação, deixando um abraço pra gente, pra todos os ouvintes. Muito obrigada, que Deus abençoe vocês. Bom trabalho, tá? Jefferson e Maria. A Dora, ela é lá do Granjas Betânia, tá dizendo: alô, Roberta. Oi, João, até mais. Pri, você é carismática demais. Todos se dão bem com você, você é dessa. Ah, gente,
1: tudo
0: não, não dou conta, não. Tá, eu perdi até o foco aqui agora. Obrigada, minha querida. Um beijão. Tá dizendo aqui agora, recadinho é da Vera Lúcia. Oi, João, adorei você. Você não perde nada pra Roberta. Engraçado tanto quanto ela. A você e a Pri. Beijos. Obrigada, Vera.
2: Um beijo, lindeza.
0: Muito obrigada pelo carinho e pela companhia. Esses nossos ouvintes são muito maravilhosos, né? Te acolheram tão bem aqui, né, João? Não tem como a gente não ficar grata com esse carinho tão especial,
2: aquele,
0: né?
2: Carinho aconchegante que fortifica a alma.
0: É, com certeza o trabalho flui quando a gente conta com esse carinho, não é verdade?
2: Sim.
0: Principalmente pra você que chegou por aqui há um mês atrás, né? Então, ou seja, foi bem recebido, automaticamente o serviço vai fluindo, que é uma beleza, graças a Deus. A gente agradece. Agradeço aqui também, em nome do João, esse carinho gigantesco de vocês. Obrigada mesmo. Nós chegamos ao finalzinho dessa parte, já já você volta com o Jornal Boa Nova.
2: Isso, daqui a pouquinho tô de volta, gente.
0: Então tá combinado. João, bom trabalho pra você, até já.
2: Igualmente, Pri, até já.
0: Até já.
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0: das pessoas.
1: Louvado seja nosso Senhor Jesus Cristo, para sempre seja louvado. Queridos filhos e filhas, que a paz do Senhor esteja com você nesta quarta-feira, quarta-feira mariana. Hoje nós estamos no sexto dia da novena dos arcanjos. Arcanjos Miguel, Gabriel, Rafael, intercedei por nós. Arcanjos de Deus, vem em meu auxílio. Arcanjos do

0: Senhor, venho em meu socorro. Hoje também, dia de São Jerônimo, quarta mariana. Vamos pedir a Nossa Senhora, rogai por nós, Nossa Senhora, intercedei por nós. Nossa Senhora, Mãe do Santo Escapulário, madrinha da obra evangelizar é preciso, rogai por nós. Quero saudar a todos a partir da Rádio Evangelizar, de onde tudo começa. As rádios irmãs cujos nomes cito neste momento.
1: De ser curado e libertado.
0: 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Em várias cidades, canal aberto, pelo YouTube, Padre Manzotti Oficial. Isso mesmo. 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Pelo aplicativo da Associação Evangelizar é Preciso. E todas as plataformas digitais. Eu quero ser curado por intercessão de Maria. Eu quero ser curado. Jesus das Santas Chagas. Arcanjos de Deus, venha em nosso auxílio. Em nome do Pai, do Filho e do Espírito Santo. Amém. Naquele tempo, enquanto estavam caminhando, alguém na estrada disse a Jesus: eu te seguirei para onde quer que fores. Jesus lhes respondeu: as raposas têm suas tocas, os pássaros têm seus ninhos, mas o Filho do Homem não tem onde repousar a cabeça. Jesus disse a outro: segue-me. Ele respondeu: deixa-me primeiro enterrar meu pai. Jesus respondeu: deixa que os mortos enterrem seus mortos. Mas tu vai anunciar o reino de Deus. Um outro ainda lhe disse: eu te seguirei, Senhor. Mas deixa-me primeiro despedir-me dos meus familiares. Jesus, porém, respondeu-lhe: quem põe a mão no arado e olha para trás não está apto para o reino de Deus. Senhor, hoje o Evangelho fala de três chamados, três vocacionados, mas todos com limitações. Todos eles colocaram alguma condição, não o priorizaram. E, portanto, o chamado foi frustrado. Irei para onde fores, mas o Senhor disse: não espere segurança. Eu não lhe estou oferecendo segurança alguma. O Filho do Homem não tem onde repousar a cabeça. O outro estava preso ao passado e também foi um empecilho para seguir Jesus. O terceiro, o apego à família. Senhor, nós também somos vocacionados. Somos chamados a cada dia a seguir-te. E muitas vezes vamos nos esquivando, achando respostas para justificar a nossa demora, a nossa procrastinação. Que Nossa Senhora, que prontamente disse: eis aqui a serva do Senhor, nos ajude a dizer sim prontamente. Que nada nos prenda, que nada nos segure, que nada seja um obstáculo. Nossa Senhora. Nós queremos seguir a teu filho Jesus. Queremos mesmo. Mas às vezes o passado nos prende. O apego aos bens materiais nos iludem. O apego à família é um empecilho. Faça-nos livres, mãe. Livres. Este é o grande apelo, mãe. Mas hoje nós queremos pedir, mãe. E acreditamos, querida mãe, que junto de Jesus sois a nossa intercessora. E é por isso, mãe, que queremos pedir com amor filial. Ajude-nos, mãe. Auxilia-nos, mãe. É um filho na terra que está pedindo. É um filho neste vale de lágrimas que está suplicando. É uma filha que gemendo e chorando está pedindo uma graça. Nossa Senhora intercessora, Nossa Senhora Mãe, leva teu filho Jesus nossas preces. Leva teu filho Jesus nossos pedidos. E me uno a tantas pessoas que estão agora nas filas dos hospitais, esperando nas salas de visita para serem atendidos, nas UPAs. Tantas pessoas que estão agora dentro de casa, mas vivendo uma solidão e um medo. Um medo que paralisa. O medo do desconhecido. O medo da novidade, o medo da incerteza, da insegurança financeira. Mãe, como é bom chamá-la de mãe. Então valei-nos, mãe. Pega a nossa súplica, aquela que está no nosso coração, que nos fez debater esta noite, nos fez acordar preocupados, e leva teu filho Jesus, mãe. Simples assim, mãe. Ajude-nos, socorra-nos. Rogai por nós, Santa Mãe de Deus, para que sejamos dignos das promessas de Cristo. Amém. Nós só começamos, eu volto já. Volte comigo, filho de Deus, filha amada. Chame um amigo, uma amiga, voltamos já.
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Queridos irmãos e irmãs, eu quero lembrar com grande alegria, hoje é dia de São Jerônimo, e vou reservar um momento neste programa para falar sobre ele. Mais adiante, São Jerônimo tem muito a nos ensinar, e nós devemos a ele a Bíblia que temos hoje. O amor à palavra de Deus tem que ser constante. São Jerônimo dizia, quando rezamos, falamos com Deus. Quando lemos a Sagrada Escritura, Deus fala conosco. Repito, principalmente porque a Lectio Divina, a leitura orante, faz parte do nosso carisma. E todos os dias fazemos a leitura orante no programa Experiência de Deus. Quando rezamos, falamos com Deus. Quando lendo a Bíblia Sagrada, Deus fala conosco. Querido povo de Deus, convido amanhã, é dia 1º de outubro, amanhã nós teremos a Santa Missa dos 21 anos da obra Evangelizar é Preciso, às 12 horas. Sim, às 12 horas no Santuário de Nossa Senhora de Guadalupe, Jesus das Santas Chagas. Também dia de Santa Teresinha do Menino Jesus. Eu também, então estou usando a palavra também, celebrarei às 16 e às 17h30. Missa horário excepcional, às 4 horas da tarde e também às 5h30 da tarde. Mas amanhã, 21 anos da obra Evangelizar é Preciso, ao meio-dia. Filhos queridos, dia 3 de outubro, estarei no terceiro dia do Tríduo de São Francisco de Assis, no Santuário São Francisco de Assis, no Xaxim, às 18 horas. Convido a todos a estarem presentes, transmissão ao vivo pelo YouTube e TV Evangelizar. Você lembra, acabamos de celebrar a festa das Santas Chagas e muita gente está pedindo para rever os momentos. Pois bem, quero lembrar que a Via Sacra, que foi magnífica, foi profunda e uma multidão de pessoas, será transmitido os melhores momentos sexta-feira, dia 2, às 19 horas. A procissão da Santas Chagas Dolorosas de Nosso Senhor Jesus Cristo será transmitida na sexta-feira, dia 2, às 19 horas. E o show especial das Santas Chagas, domingo, às 22 horas.

0: Mas se você quer saber ver antecipadamente, tudo está no YouTube padremanzotti.com.br. Shirley, que a paz de Jesus esteja com você, Shirley.
1: Bom dia, padre.
0: Deus abençoe. Você fala de onde, Shirley?
1: Eu falo de Campinas, eu tô emocionada.
0: Um prazer falar com você, Campinas, São Paulo. Como é que você me acompanha?
1: Pela Magnífica FM de Limeira.
0: Um abraço à Magnífica de Limeira. E, sim, apesar de Campinas, temos quem nos transmite a Rádio Brasil AM. Mas minha saudação, diga lá, Shirley.
1: Eu ouço pela Alexa, padre.
0: Ah, tá certo. Vai lá.
1: Padre, eu te conheço pessoalmente.
0: Ah, é?
1: Sim. O senhor vinha na século 21.
0: Sim.
1: Eu ia com o meu esposo, eu era casada, deficiente visual, conheci o senhor, a Beth, seu ministério.
0: Isso, eu fui muitas vezes, meu abraço carinhoso, minha saudação ao padre Eduardo, Gobert, a querida irmã Luísa, um prazer imenso. Fui muitos anos a século 21.
1: Uhum.
0: Fala, querida.
1: Mas então, padre, eu sou deficiente visual, como o senhor sabe, né?
0: Certo.
1: E eu não estou mais casada, meu esposo, ele me abandonou, eu tentei suicídio 4 vezes. Isso foi há 6 anos atrás. E eu tive Covid, fiquei com 70% do pulmão comprometido, não fui entubada, eu sou diabética, era para eu ter morrido, padre. Mas eu tô aqui, isso foi há 6 anos atrás.
0: Certo.
1: Hoje eu estou sozinha, sou mãe de pet, né? Que hoje é a moda, né?
0: Certo.
1: E meus pais faleceram, padre.
0: Meu
1: Eu perdi meu pai tem 5 anos e dói muito. E minha mãe tem 4 meses.
0: Meus sentimentos por tantas perdas. Ter sido abandonada.
1: Eu tô me sentindo sozinha, com muito medo, padre.
0: É, então hoje eu comecei rezando sobre o medo, né? É, medo, medo desconhecido, medo da solidão.
1: Sim.
0: Então, primeiro, meus sentimentos por tantas perdas, a perda do marido.
1: Sim.
0: Porque foi um abandono. É um abandono, é uma perda.
1: Eu me casei na igreja, ele foi embora, ele fugiu, padre.
0: Certo. Depois, a perda do pai, a perda da mãe. Filha, apesar, você falou, tenho medo. Medo do quê? O que passa dentro de você?
1: Medo do futuro, padre, de não saber o que vai ser de mim, sem meus pais. Não sei o que penso. Eu tenho minha casa, eu não ando sozinha, sabe? Mas eu sou totalmente independente, eu faço minhas coisas, né? Tenho autonomia, tenho medo de minha família vender essa casa, eu não ter pra onde ir. Sabe quando você fica pensando um monte de besteira?
0: Certo, mas você tem irmãos?
1: Tenho.
0: E como?
1: Mas irmãos não são mãe e pai, né, padre?
0: Não,
1: fazem o que pode.
0: Com
1: meu irmão,
0: certeza.
1: Ele bebe, usa droga, mas não me maltrata.
0: Tá.
1: E tem a minha irmã que é casada.
0: Certo.
1: Eu estava na igreja evangélica, padre, desde os 20 anos até os 45. E estou voltando para a igreja católica. Estou sentindo muita falta da Eucaristia. Me arrependo muito de ter deixado.
0: O importante é o agora, filha.
1: Sim.
0: Filha, você não está só. Você pode ter certeza disso. Você é uma mulher...
1: Eu tenho muita falta da minha mãe, padre.
0: Eu imagino.
1: Minha mãe teve câncer, teve metástase, sabe? Eu cuidei dela até onde eu pude, até fralda com coisa dela. Ela jogava em mim por conta da doença. Mas eu sempre cuidando.
0: Certo.
1: Mas no hospital eu não consegui ver e ela partiu, essa culpa dói.
0: Filha, você tá carregando muita coisa negativa
1: dentro de
0: você.
1: Padre, eu tô cansada emocionalmente, eu tô abalada, estruturada.
0: Culpa, você fez tudo. Ela, como você disse, ela jogava fralda suja, mas você sabe que ela não fazia isso consciente. Você não teve condições de estar na hora em que ela fez essa passagem. Mas o quanto de amor você deu. Então isso não, essa culpa...
1: Não é que eu não tive condições, padre. Eu não ia conseguir ver ela do jeito que ela estava naquele hospital. Já estava doendo ver ela, sabe?
0: Entendi.
1: Antes. Então eu não quis ir.
0: Filha, você... Que bom que você está valorizando a Eucaristia, porque a Eucaristia é um grande remédio. Você tem confessado?
1: Não, padre, eu tô voltando agora.
0: Ah, tá. Então, procure um padre ali em Campinas e vai lá, converse, faça esse processo de retorno, porque você já tinha sido católica, né?
1: Sim.
0: Então, agora, já tinha feito os sacramentos. Agora...
1: Sou cismada, sou batizada, primeira comunhão, casei na igreja.
0: Então, agora você tem que

0: Só fazer um ato de fé, o padre vai saber orientar, é um ato de fé que se faz, faz a confissão e volte a comungar. É muito importante.
1: Já estou comungando desde a missa dos meus pais que faleceram. Eu recebi a hóstia, só não fui ainda confessar.
0: Então, seria bom fazer o que é correto.
1: Sim.
0: O que é correto? Você vai procurar o padre, você vai fazer o ato de fé que é escrito, assinado. Depois você confessa. É importante. Segue as orientações, volte a comungar, mas filha, fique na linha, por favor, tem algo mais que eu quero lhe dizer, eu volto já.
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0: Nós vamos para a leitura orante e convido você já a pegar o texto de 1 Reis 19, 19 e 21. Você está acompanhando a leitura orante dos profetas? Nós estamos no profeta Elias, terminamos ontem, e depois vamos agora o chamado de Eliseu. E eu estou com a Shirley. Shirley.
1: Oi, padre.
0: Eu queria te dizer apenas algumas coisas que você tenha

0: que pode te causar uma perda da qualidade de vida.
1: Sim, eu já estou tendo, padre, porque eu sou diabética, então eu passo muito mal, nervosa por muita coisa.
0: Então procure...
1: A glicemia baixa.
0: Procure um terapeuta, filha. Procure alguém para conversar. E se possível, certamente não vai te... Pelo contrário, vai te fazer muito bem participar de um grupo de oração ali em Campinas.
1: Sim, eu estou sendo assistida pelos vicentinos da paróquia aqui do Padre Anchieta, padre, onde eu moro.
0: Louvado seja Deus. Esse
1: eles
0: é o caminho.
1: Eles me dão a cesta básica e toda terça eles vêm me buscar, eu estou indo no grupo de oração.
0: Ótimo, maravilha. Sinta-se acolhida e levada no altar do Senhor, tá bom, Shirley?
1: Sim.
0: Que Deus abençoe. Campinas, São Paulo, é Rádio Magnífica, ela citou o FM de Limeira. Também temos a Rádio Campinas, Brasil, AM, que nos transmite. Dom João Inácio Miller, da Arquidiocese de Campinas. Daqui a pouco, ainda neste programa, quero falar sobre São Jerônimo. Mas tem uma frase, um homem que nos ensina muito. Inclusive, ele diz, quem ignora as escrituras, ignora Cristo. Eu vou usar um palavreado mais fácil. Quem desconhece a escritura, desconhece a Cristo. E é muito importante, portanto, que nós sempre tenhamos a escritura diante de nós. Conhecer a escritura é conhecer Cristo. Ignorá-la é ignorar a Cristo. São Jerônimo. Por isso, repito, a intercessão, perdão, a leitura orante faz parte do nosso carisma. Vamos ao texto de hoje, Bíblia aberta, cartilha de oração.
2: A nós descei divina luz.
0: Primeiro Reis, capítulo 19, versículo 19. Você se deu o trabalho de escutar ontem a leitura orante? Não foi possível às 10 da manhã, teve reprise às 10 da noite. Mas no final da início da noite, a nossa equipe colocou lá no YouTube Padre Manzotti a leitura orante. Porque muitos dizem, eu não tenho paciência, padre, é uma hora de programa. Até isso. Mas se for para ficar assistindo outras coisas, fica, né? Maratonando série uma atrás da outra. Mas tá lá, põe de novo. Leitura orante de ontem foi sobre Elias. E foi um texto importante no YouTube. Tá lá o recorte. Vamos aprender dos profetas. Hoje, Primeiro Reis, capítulo 19, versículo 19. Elias saiu e encontrou Eliseu, que estava arando a terra. Então era um agricultor. Quem mandou Elias procurar Eliseu? Deus. Foi ontem. Lembra? Sai da gruta. Levanta-te. Vem para fora. Te tocou isso? Vem para fora, Lázaro. Vem para fora, sai dessa escuridão, sai deste medo. Elias saiu e encontrou Eliseu, que estava arando na terra. Na frente dele iam 12 pares de bois, e ele estava arando com o último par. Elias parou perto de Eliseu e jogou a sua capa em cima dele. Escute de novo. Mas que ato descabido. Não, não é descabido. Elias passou perto de Eliseu e jogou a sua capa em cima dele. Então Eliseu largou os seus bois, correu atrás de Elias e disse: deixe que eu vá beijar o meu pai e a minha mãe, e depois eu irei com você. Elias respondeu, está bem, pode ir. Eu não estou impedido.

0: Aí Eliseu deixou Elias e foi até o lugar onde estavam os dois bois e matou-os. Então fez fogo com a madeira de canga e cozinhou a carne. Depois deu a carne ao povo e eles comeram. Ele saiu e foi com Elias e ficou trabalhando como seu ajudante. Eu diria que Elias foi mais compreensivo que Nosso Senhor. Nosso Senhor disse: deixe que os mortos enterrem seus mortos. É preciso romper. Mas vamos ao texto. Depois de encontrar Elias no Monte Horebe, Deus dá um profeta uma nova missão: ungir Eliseu como seu sucessor. Eliseu está no campo, lança o manto. Esse lançar o manto é um gesto simbólico que representa chamado, segundo ponto, transmissão da missão profética. Lançar o manto significa, primeiro, um chamado, segundo, transmissão da missão profética. Eliseu entende o sinal e pede para despedir-se de seus pais. Sacrifica os bois, que era instrumento de arado com lenha para preparar a carne. Que gesto é este? Na verdade, é um gesto muito significativo. Porque é como que Eliseu dizendo, como não? Ele rompe com a sua antiga vida e começa uma nova caminhada. Sacrificar os bois e dar de comer significa isto: romper com a sua antiga vida e começar uma vida nova. Eliseu estava trabalhando. É um profeta que é chamado no campo e não estava no templo. Mostra uma outra forma de profetismo. O chamado de Deus acontece, pense bem, na realidade concreta de cada um. Às vezes nós pensamos que Deus vai nos chamar dentro da igreja. Não. No teu trabalho, você como professora, professor, você como oftalmo, você como dentista, você como senhora, mulher do lar, você como diarista, você que está me escutando, Deus pode estar te chamando agora. E chamando para quê, padre? Eu lá não sei o que fazer. Sim, há lugar para todos. A messe é grande, os operários são poucos. O Senhor está chamando você. Eliseu poderia simplesmente continuar trabalhando, mas ele toma uma decisão. Ele reconhece o chamado de Deus. Mas lembre-se que essa vocação de Eliseu nos faz questionar que para seguir Deus é preciso deixar algo para trás. Ele deixou o arado, ele sacrificou o boi. O que Deus está pedindo que eu e você sacrifiquemos? Este rompimento, esta vida nova. O que Deus pede para deixarmos para trás e seguir adiante? Uma nova vida. Pense nisso e eu volto rezando. Volte comigo.
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7: Continuando a reflexão de 1 Reis, capítulo 19, 19 a 21. O ato de Eliseu sacrificar os bois e queimar o arado tem um significado muito grande. Ele, na verdade, ele fecha a porta. É como dizendo, é impossível e não quero voltar a fazer o que eu fazia. Portanto, aquela pergunta que eu deixei no ar, o que precisamos deixar para trás? Mas é deixar para deixar de fato, efetivamente, sem apego, não deixar a porta aberta para uma antiga vida. Ele não apenas muda de atividade, ele muda de direção. A partir de agora, nós vamos ouvir Eliseu como servo de Elias por um tempo, até Elias ser arrebatado e Eliseu assumir. Mas hoje, na vocação de Eliseu, qual o boi, o arado que Deus está pedindo que eu e você sacrifiquemos, sem deixar porta aberta para a recaída? Escutou? Às vezes é tirar o telefone de uma pessoa do seu contato. Às vezes é você sair de um grupo. Às vezes é você sair de um Instagram. Coisas simples. O que eu posso fazer para não ter recaída? Bloquear meu celular para jogos. Deixar de ter cartão de crédito na compulsão. Sair das amizades que me levam à bebedeira, que me levam às drogas, que me levam ao círculo vicioso de fofoca. De um grupo de pessoas que superestimam os valores materiais. O que o Senhor está pedindo? Amém. Filhos queridos, filhas amadas, eu digo a você, ainda

0: Terminamos ontem a quaresma de São Miguel, está em destaque, YouTube Padre Manzotti. E sobre São Jerônimo, eu fiz um corte no Instagram. Aproveite, assista e curta. Melhor do que isso, compartilhe. Você que ainda não me segue, comece a seguir nas redes sociais, no Instagram, YouTube Padre Manzotti. E sabe por quê? Porque quando você começa a seguir, você está fazendo, dando um sinal ao algoritmo de que o conteúdo é bom, de qualidade e que pode ser enviado a outros. Por isso eu insisto, siga no Instagram e siga no YouTube Padre Manzotti. Amado povo de Deus, eu vou atender Eunice e depois falo sobre São Jerônimo. Sou apaixonado pela história de São Jerônimo. Por quê? Um homem difícil. Difícil. Mas um homem que se deixou trabalhar por Deus. Eunice, que a paz de Jesus esteja com você, Eunice. Eunice. Deus abençoe. Você fala de onde, minha querida?
1: De Santa Cruz, do Capibaribe, Pernambuco.
0: Oh, meu abraço, lembro de Santa Cruz, do Capibaribe, inclusive estive ali, meu grande abraço.
1: Isso. Você já veio aqui na
0: nossa cidade. É, uma festa linda. Como é que você me escuta aí, minha querida?
1: Padre, eu lhe escuto pela parabólica, pelo YouTube.
0: Tá bom, parabólica digital, pelo YouTube, meu abraço carinhoso. Padre.
1: Estou muito emocionada de falar com você, viu?
0: Prazer todo meu, Eunice. Diga lá. Tinha uma rádio que transmitia. Pararam, foi?
1: Foi.
0: Eita. É a expansão, aí, gente. Vamos lá. Sim. Vai lá, Eunice.
1: Eu quero pedir um testemunho. Me dar um testemunho e um pedido de oração.
0: Então conte o testemunho, minha querida.
1: Opa, mês de maio eu tinha uma operação para fazer e estava com muito medo.
0: Maio agora?
1: Sim, muito nervosa.
0: Pois não.
1: Aí botei nas mãos Jesus das Santas Chagas, que desse tudo certo, e deu, graças a Deus, e Jesus das Santas Chagas, deu tudo certo.
0: Amém.
1: Foi uma operação de cisto no ovário.
0: Então diga, graça recebida.
1: Graça recebida.
0: É graça testemunhada.
1: É graça testemunhada.
0: Toca o sino, sacristão.
1: Toco sino, sacristão.
0: Isso, querida. Vai lá, minha querida.
1: E o pedido de oração é por o meu filho Rogério Pereira da Silva, que bebe muito.
0: Rogério, tá?
1: Pereira da Silva e o meu irmão Marcos Anania da Silva. Ele bebe ainda mais do que meu filho.
0: Então,
1: separado.
0: Vamos pedir a Deus que Jesus das Santas Chagas tire o vício do alcoolismo, tanto do Rogério quanto do Marcos.
1: Isso,
0: padre. Você pega as fotos dele, coloca na frente do rádio?
1: Uhum, coloco, bota água pra ele beber, pra meu filho, né? Porque eu marco, ele bebe, ele se distancia da família.
0: Entendi, mas vamos acreditar que essa libertação virá, tá bom, querida Eunice?
1: Com fé em Deus.
0: Amém. Você vai ligar dando testemunho. Meu grande abraço, Eunice, de Santa Cruz do Capibaribe. Nós temos canal aberto, gente. TV Evangelizar, canal aberto, 43.1. Ela falou YouTube, Parabólica Digital e Dom José Rui Gonçalves Lopes de Caruaru. Sim, gente, São Jerônimo, preste atenção. Eu disse que é um homem difícil, mas eu gostaria de saber como. Eu quero contar essa história. Como Deus é capaz de transformar a vida. Ele nasceu na o que hoje é a atual Croácia, por volta do ano 347. Uma família rica, sólida, recebeu educação, ajudou os pais, foi para Roma, terminou os estudos, mas se entregou aos prazeres da carne. Se arrependeu, se entregou ao batismo. E depois, por um tempo, ele foi meditar como a seta, mas ele queria mais, aquela sede de Deus insaciável, foi para o Oriente, foi estudar a língua grega, e veja como Deus vai preparando a pessoa, perceba que essa insatisfação leva até estudar lá

na Antioquia, por 4 anos aprendeu hebraico, transcreveu vários textos dos padres da igreja, se decepcionou com as brigas, as intrigas que viviam lá. É verdade, era um homem inquieto, mas também irascível. Foi ordenado sacerdote, foi para Constantinopla e lá mais uma vez estudou grego sob a orientação de São Gregório de Nazianzo. Foi quando foi para Roma e o Papa precisou dele, o Papa Damaso, diante de um concílio que ia acontecer, e ele se tornou o secretário pessoal do Papa. O Papa viu nele um homem de grande cultura, de grande versatilidade e de um homem muito sério, e pediu que ele traduzisse a Bíblia do grego para o latim, do hebraico para o latim. Mas ele não fica em Roma, é quando ele vai para Belém, e lá, numa cela, do lado da Gruta da Natividade, ele faz esta tradução. Portanto, se hoje nós temos a Bíblia, a Vulgata, é graças a São Jerônimo. São Jerônimo, rogai por nós. Veja como Deus, nos caminhos tortos e difíceis, se vale das pessoas, de mim e de você também, para o seu reino. Voltamos já.

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1: Queridos filhos e filhas, hoje é aniversário de Dom Francisco Carlos da Silva da Diocese de Jaú, São Paulo. Dom José Altevir da Silva da Diocese de Tefé, Amazonas. Rádio Irmã, Brasil FM, Adamantina, São Paulo. Jandaia FM, Jandaia do Sul, Paraná. Querido povo de Deus, quero lembrar, ajude-nos a pintar a casa da mãe, vindo ao santuário, seja na secretaria, na pastoral do dízimo, faça a sua doação. Ajude a pintar a casa da mãe, ou você pode fazê-lo também pelo CNPJ do próprio santuário, 766-48-500-004355. As obras já começaram e, portanto, esperamos passar a festa das Santas Chagas e já começamos com as obras de climatização, pintura externa e depois interna. Ajude a pintar a casa da mãe. Querido povo de Deus, daqui a pouco, sexto dia dos arcanjos, mas lembra você que nós estamos em plena preparação do Pentecostes na Itália. São 60 anos da renovação carismática católica. Gostaria muito de conduzir você como diretor espiritual. 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E lembra você, fecha agora. Eles estão parcelando a obra de Maria, um parcelamento que ajuda bastante. Não deixe para a última hora, é maio do ano que vem. Nós faremos Pentecostes em Assis e Roma, em dois lugares. Mas a nossa peregrinação, ela contempla Palermo, que é a Catedral de Palermo, lindíssima. Depois vamos a Cefalu, a missa dominical na Catedral Normanda. Vamos à terra de Santa Luzia, onde ela foi martirizada, padroeira, patrona dos olhos, protetora dos olhos em Siracusa. A Taormina, um lugar belíssimo, Tirreno, Messina. Vamos a Nossa Senhora do Rosário de Pompeia, Monte Vesúvio. Vamos à Costa Amalfitana, que é patrimônio mundial da Unesco. Vamos a Amalfi, onde tem o túmulo de Santo André, a ilha de Capri, na igreja de Santo Estevão. E em Anacapri, vamos à igreja de São Miguel Arcanjo. Em Nápoles, São Januário. Em Assis, celebramos o Pentecostes, junto com São Francisco, Santa Clara e visitando o corpo de São Carlo Acutis. E depois seguimos para Roma, nas Basílicas Papais, e está previsto um encontro na Sala Paulo VI com o Papa Leão XIV pelos 60 anos da renovação carismática. 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Amado povo de Deus, você tem um lugar em nosso coração. Então eu quero dizer a você, está chegando o dia de Santa Teresinha, sexta-feira, os anjos de Deus, os nossos anjos da guarda, mande as suas intenções. Amanhã nós celebramos 21 anos de obra. Mande as suas intenções para as missas. Eu disse, ao meio-dia, às 4, às 5:30. Você está vendo o QR Code? Direcione 0800-410-6060, 41-3221-6060. Queremos rezar com você e por você. E agora, sexto dia, novena dos arcanjos.
2: Há uma certeza que paira no
1: Arcanjo Gabriel, portador das boas novas, das mudanças, da sabedoria e da inteligência. Arcanjo da Anunciação, trazei a palavra de Deus e que ela permaneça em meu pensar e agir. Fazei com que eu também seja um mensageiro dos preceitos do Senhor, por palavras de bondade e solidariedade. Arcanjo da Anunciação, vinde em meu auxílio. Arcanjo Rafael, guardião da saúde e da cura, peço que os raios curativos desçam sobre mim, dando-me saúde e cura dos males do corpo e da alma. Guardai meu corpo e minha mente, livrando-me de todas as doenças.

Que vosso raio curativo esteja em meu lar, sobre meus familiares e no trabalho que executo, com as pessoas com quem convivo diariamente. Arcanjo Rafael, transformai a minha alma e o meu ser para que eu possa sempre refletir a vossa luz. Arcanjo Rafael, curai nossas enfermidades. Arcanjo Rafael, curai as nossas enfermidades. Arcanjo Miguel, príncipe, guardião e guerreiro, defendei-me com vossa espada, protegei-me com vosso escudo. Não permita que o mal me atinja. Protegei-me contra assaltos, roubos, acidentes e contra quaisquer atos de violência. Livrai-me de pessoas negativas e invejosas. Levante o vosso escudo de proteção em meu lar, sobre a minha família, parentes e amigos. Guardai meu trabalho, meus negócios, meus bens. Arcanjo Miguel, trazei paz e libertação. Arcanjo Miguel, defendei-me no combate. Arcanjos de Deus, venham em meu auxílio. Arcanjos do Senhor, venham em meu socorro. Repita: arcanjos de Deus, venham em meu auxílio. Arcanjos do Senhor, venham em meu socorro. São Jerônimo, rogai por nós. O Senhor esteja convosco, Ele está no meio de nós. Abençoai, Senhor, a água, a roupa dos enfermos, as fotos de família e os remédios. Abençoai por intercessão de Nossa Senhora do Carmo, São Pio de Pietrelcina, nos méritos das Santas Chagas. Em nome do Pai, do Filho, do Espírito Santo. Amém. Filhos queridos, eu me despeço com o clipe Templo Vivo. YouTube Padre Manzotti, se inscreva, evangelizar é preciso. Espírito Santo.

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1: 11:04. Bom dia, João Xavier.
2: Bom dia, Pri Bahia. Bom dia, você, amigo ouvinte da Rádio Catedral. Quarta-feira, 30 de setembro de 2026. Confira os destaques de hoje. Prestar atenção na era do clickbait. Vaticano divulga tema do Dia Mundial das Comunicações Sociais de 2027.
1: Capela renovada, missão fortalecida no Instituto Padre João Emílio.
2: Paróquia de Juiz de Fora inicia amanhã festa de Nossa Senhora do Rosário. 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
2: 11:05.
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1: Foi divulgado ontem, dia em que a igreja recorda os santos arcanjos Miguel, Gabriel e Rafael, o tema escolhido pelo Papa Leão XIV para o 61º Dia Mundial das Comunicações Sociais 2027, intitulado Um Novo Olhar, Prestar Atenção na Era do Clickbait.
2: O termo clickbait significa caça-cliques e tem como objetivo chamar a atenção do maior número possível de usuários com títulos chamativos ou sensacionalistas, conduzindo o usuário a páginas que não têm a informação anunciada. Essa tática não tem necessariamente a intenção de informar, mas criar o maior volume possível de cliques, visualizações e engajamento de conteúdo publicado, que se transformam em receita para portais e redes sociais. Num comunicado, o Dicastério para a Comunicação explica o tema escolhido pelo pontífice, ressaltando que, abre aspas, a economia da atenção, com a sua luta por alguns instantes de interesse no fluxo rápido e interminável de conteúdos, está transformando não só nossas capacidades cognitivas, mas também a oportunidade de nossa comunicação interpessoal, fecha aspas. De acordo com a nota do Organismo Vaticano, Papa Leão XIV nos convida a uma conversão do nosso olhar, a renová-lo com atenção e com amor. Só assim conseguiremos ver o mundo, os outros e também nós mesmos como Cristo nos vê, chamados pelo nome e amados. A nossa comunicação muda quando o nosso olhar opta por encontrar o outro em vez de julgar. Abre aspas. A falta de uma verdadeira atenção, alimentada pela cultura digital, habituou-nos a uma rotina de reações imediatas, a uma superficialidade nas relações, a uma facilidade em rotular e rejeitar os outros. A atenção é, pelo contrário, uma forma preciosa de generosidade. A comunicação cristã pode redescobri-la como dom e como olhar, o de Jesus que viu e se deixou tocar. Comunicar não é captar nem vender a atenção, mas guardá-la como um recurso precioso de relação. Para comunicar na era do clickbait, somos chamados a prestar atenção e a redescobrir uma higiene de atenção, fecha aspas. Ressalta o comunicado do Dicastério para a Comunicação, que conclui sublinhando que a comunicação não se resume apenas em palavras, envolve a pessoa na sua totalidade e pede-nos que voltemos a olhar, a ouvir e a sentir para podermos responder ao apelo que Cristo nos dirige.
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1: Hoje a igreja celebra São Jerônimo.
2: Sofrônio Eusébio Jerônimo é o nome completo de São Jerônimo, presbítero e doutor da igreja que nasceu no ano de 347. De família cristã, São Jerônimo recebeu uma sólida educação e, ajudado pelos seus pais, completou os estudos em Roma. Ao receber o batismo, seguiu a sua vida contemplativa. Jerônimo estudou por toda a vida, viajando da Europa ao Oriente com sua biblioteca dos clássicos antigos, nos quais era formado e graduado doutor. Passando pela França, conheceu um monastério e decidiu retirar-se para vivenciar a experiência espiritual. Ficou muitos anos no deserto da Síria, praticando rigorosos jejuns e penitências que quase o levaram à morte. Em 375, depois de uma doença, Jerônimo passou ao estudo da Bíblia com renovada paixão. Foi ordenado sacerdote em 379, mas Jerônimo não tinha vocação pastoral e decidiu que seria um monge dedicado à reflexão, ao estudo e à divulgação do cristianismo. Voltou para Roma em 382, chamado pelo Papa Damaso para ser seu secretário particular. Jerônimo foi incumbido de traduzir a Bíblia do grego e do hebraico para o latim. Neste trabalho, dedicou-se quase a toda sua vida. O conjunto final de sua tradução da Bíblia em latim chamou-se Vulgata. São Jerônimo passou o resto da sua vida em Belém, onde sempre se dedicou à palavra de Deus, à defesa da fé, ao ensino da cultura clássica e cristã e ao acolhimento dos peregrinos. Ele morreu em sua cela, nas proximidades da Gruta da Natividade, em 30 de setembro, sendo um dos grandes doutores latinos da Igreja e um dos maiores escritores da Igreja.
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2: 11 horas, 11 minutos. A seguir, capela renovada, missão fortalecida no Instituto Padre João Emílio.
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2: 11 horas, 11 minutos.
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1: O Instituto Padre João Emílio, pertencente à Arquidiocese de Juiz de Fora, que neste ano completa 130 anos de história dedicados ao acolhimento, à formação e à promoção humana, viveu no último domingo um momento especial com a inauguração das reformas da Capela Santa Maria Eufrásia, espaço que atende o Instituto e também a comunidade de fé que participa das celebrações no local.
2: A celebração foi presidida pelo arcebispo metropolitano de Juiz de Fora, Dom Marco Aurélio Gubiotti, que destacou que a renovação da capela também representa o convite à renovação da fé e do compromisso com a missão do Instituto.
5: A reforma do templo, que por ser matéria, sempre precisa de novo de uma nova pintura, de um novo detalhe, expressa aquilo que nós devemos viver. É a expressão cunhada latina, ecclesia sempre reformanda. A Igreja que se renova sempre, que se reforma sempre. Que bom que seja uma reforma na fé, na comunhão e no compromisso do carisma de Padre João Emílio.
2: O arcebispo ressaltou ainda que o Instituto continua o legado do Padre João Emílio numa ação evangelizadora da Arquidiocese de Juiz de Fora, voltada especialmente para o atendimento às pessoas mais necessitadas.
5: 130 anos atrás, já percebi a necessidade que aqui os pobres precisavam de assistência. E conseguiu transformar esse carisma numa prática, numa ação concreta que se tornou muito maior que ele próprio, porque estamos aqui hoje. Que a nossa participação aqui na Capela Santa Maria Eufrásia seja um sinal de compromisso de fé e de compromisso com a ação evangelizadora desta Igreja particular de Juiz de Fora.
2: Dom Marco Aurélio Gubiotti reforçou que o trabalho do Instituto Padre João Emílio demonstra que a ação evangelizadora não deve ser uma teoria, mas uma prática diária.
5: O Instituto Padre João Emílio é a Arquidiocese de Juiz de Fora numa ação evangelizadora específica. a ação de assistir os pequeninos mais necessitados. É assim que a igreja evangeliza. Em coerência à proposta de Jesus, a nossa ação evangelizadora não é uma teoria, não é uma doutrina que não leva a uma ação prática. Tem fundamento doutrinal, é impossível não termos e não respeitarmos a doutrina da nossa fé, mas vivemos em conformidade ao ensinamento que o Cristo nos legou pelo Evangelho. Porque para quem passa fome, o Evangelho é pão na mesa. Para quem está doente, o Evangelho é assistência, é remédio, é proximidade no momento da fragilidade.
2: A reforma da Capela Santa Maria Eufrásia integra um conjunto de melhorias realizadas na estrutura do Instituto Padre João Emílio. No ano passado, foram inauguradas uma cozinha industrial, uma dispensa e o refeitório. Agora os trabalhos incluem a reforma do telhado, com a substituição das antigas telhas de amianto, além de adequações nas redes hidráulica e elétrica. A próxima etapa deve contemplar as salas da área administrativa. E é justamente para manter esse trabalho de acolhimento e formação que o Instituto vai contar novamente com a solidariedade da população. Em outubro, será realizada mais uma edição do Outubro Solidário, campanha que tem a parceria da Academia Coliseu. Neste ano, a campanha do Outubro Solidário propõe a doação de 5 quilos de arroz. Quem participar da ação também recebe uma camisa da Academia Coliseu. A iniciativa busca reforçar os estoques de alimentos utilizados na preparação das refeições oferecidas às crianças atendidas pelo Instituto, como destaca o diretor do Instituto, Padre Leomar Rezende de Moraes.
6: Nosso trabalho ele é desenvolvido a partir de 3 eixos: a formação humana cristã, a formação pedagógica e a formação cultural. Nós também oferecemos a alimentação para essas crianças. Então, elas tomam café da manhã, fazem um lanche no decorrer da manhã, almoçam antes de ir para a escola. Do mesmo modo, aqueles que estavam na escola vão receber o almoço, vão receber o lanche da tarde, antes de retornarem para suas casas. A Academia Coliseu já é uma parceira do Instituto Padre João Emílio. Este ano, estamos renovando essa parceria, né, no Outubro Solidário. Então, queria desde já agradecer a sua participação, a participação da Academia, mas também convidar a você, né, que você possa participar dessa campanha solidária.
2: As doações podem ser entregues no Instituto Padre João Emílio, que fica na Avenida Barão do Rio Branco, número 3890, no bairro Passos, em Juiz de Fora.
1: Começa nesta quinta-feira, dia 1º de outubro, a tradicional festa da paróquia Nossa Senhora do Rosário, no bairro Gramberi, em Juiz de Fora. Com o tema De Caná, Pompeia, sob o manto de Maria, da Mãe, a igreja transborda. A programação se estende até o dia 7 de outubro, com celebrações religiosas e momentos de convivência comunitária.
2: Entre os dias 1º e 6 de outubro, a paróquia realiza o Setenário das Alegrias de Nossa Senhora. 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

0: seguida de missa e meditação às 7 da noite. 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Além da programação espiritual, a comunidade é convidada a participar de um gesto concreto de solidariedade. A paróquia lançou a campanha Sob o Manto de Nossa Senhora, Cuidemos de Nossa Casa, voltada para o restauro da fachada da Igreja Matriz. O ponto alto das festividades acontece na quarta-feira, dia 7 de outubro, dia da Padroeira, com a programação começando às 2 da tarde, com a oração e o cântico do ofício de Nossa Senhora. Às 3 horas, acontece a missa com o São dos Enfermos. Às 6:30 da tarde, haverá a procissão seguida de recitação do Terço Mariano e às 7 da noite, a Santa Missa da Sétima Alegria, celebrando a Assunção de Maria e sua coroação. O pároco Padre Leonardo José de Melo convida todos para participarem deste momento de fé e devoção à Senhora do Rosário.
1: Amados irmãos e irmãs da paróquia Nossa Senhora do Rosário, com alegria convidamos você e a sua família para vivenciarmos em comum unidade o centenário das alegrias de Nossa Senhora. 7 dias de oração, honrando, bendizendo ao Senhor pela intercessão de Nossa Senhora do Rosário. A nossa celebração do centenário acontecerá entre os dias 1 e 7 de outubro, sendo às 18 horas e 30 minutos, recitação do Terço Mariano, e às 19 horas, missa e meditação das alegrias de Nossa Senhora. 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
0: A paróquia Nossa Senhora do Rosário fica na rua Santos Dumont, número 215, do bairro Grambery, em Juiz de Fora. 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
0: 11:20.
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0: Quando rezamos, falamos com Deus. Quando lemos a Sagrada Escritura, Deus fala conosco. A frase de São Jerônimo é o tema do editorial com o Padre Camilo.
3: São Jerônimo, grande homem, traduziu a Bíblia para Vulgata, o latim. É mais ou menos dizer assim, São Jerônimo, ele tinha tanta vontade que as pessoas conhecessem a Bíblia, ele e o Papa da época, que eles quiseram traduzir a Bíblia na linguagem mais simples possível, a linguagem do dia a dia, para que as pessoas pudessem entender a palavra de Deus. Mas é importante uma coisa, é palavra de Deus. Palavra de Deus não é qualquer um que sai aí interpretando a Bíblia, dando lição de moral e até amedrontando pessoas. Cuidado, a Bíblia é um livro que foi escrito em grupo e que deve ser lida, estudada, rezada em grupo. Se você puder fazer um grupo de reflexão, um grupo de oração no seu bairro, no seu prédio, é a hora.
0: Às 11:20, termina aqui o Jornal Boa Nova. Produção Silvia Carvalho e João Xavier, com apresentação de João Xavier e participação em operação técnica de Pri Bahia. Eu aproveito e me despeço de você, amigo ouvinte da Rádio Catedral, e agradecendo pelos bons momentos que passamos juntos no mês de setembro. E a você também, Pri Bahia, pelo grande carinho e companheirismo que tivemos ao longo de todo o mês. A partir de amanhã, Roberto Oliveira está de volta para apresentar o Jornal Boa Nova e o Catedral Notícia, primeira edição. E como diria Pri Bahia, bye!
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1: 102.3. 11 horas e 25 minutos, chegamos ao final do nosso programa Manhã de Bênçãos desta quarta-feira. Obrigada a você, amigo ouvinte, pela escuta, pela companhia. 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Abraço pra Júlia, lá no Parque Independência, deixando seu abraço, seu bom dia aqui pra gente. Abração forte pra você, viu, Júlia? Obrigada pela escuta e pela companhia. Fique ligado, nosso programa chega ao fim, mas em instantes tem Encontro com Deus com Padre Expedito. Abraço de urso e até mais. Bye!

Louvado seja nosso Senhor Jesus Cristo, para sempre seja louvado. 11 horas 31 minutos, finalzinho desta manhã, manhã quente, na cidade de Juiz de Fora e região, agora 31 graus. Convido você, querido irmão, você, querida irmã, para que reze junto comigo a oração da Salve Rainha. Salve Rainha, Mãe de Misericórdia, vida, doçura e esperança nossa, salve. A vós bradamos, os degredados filhos de Eva, a vós suspiramos, gemendo e chorando neste vale de lágrimas. Eia, pois, advogada nossa, esses vossos olhos misericordiosos a nós volvei, e depois deste desterro, mostrai-nos Jesus. Bendito fruto do vosso ventre, ó clemente, ó piedosa, ó doce sempre Virgem Maria, rogai por nós, Santa Mãe de Deus, para que sejamos dignos das promessas de Cristo.

Hoje eu quero cumprimentar com muita alegria, enviando uma bênção muito especial para a Conceição, que está aniversariando. Conceição, esposa do Libério, hoje comemora mais um ano de vida. Conceição, Deus abençoe você nesta data tão especial em que celebra o dom da sua vida. Deus abençoe a sua família. Um abraço muito carinhoso para o Libério e abençoe também a sua casa. Que esta data se repita por muitos e muitos e muitos anos. Parabéns para você.

Aniversariando hoje também o Ricardo. Ricardo diz assim: Padre Expedita, sua bênção. Deus abençoe você, Ricardo. Hoje é o meu aniversário, reze por mim. Um abração. Saudades, parabéns para o João pelo jornalismo da Rádio Catedral. Ele foi muito bem. Abraços para a Pri Bahia. Ricardo, Deus abençoe você. Abraço para você. Parabéns pela passagem do seu aniversário. Que Nossa Senhora continue te protegendo. Regina Séria, do bairro Fontesville. Ela envia uma mensagem agradecendo a Deus pelo dom da vida. Hoje também é aniversário da Regina Célia. Parabéns, Regina. Tudo de bom para você. Um abraço para os seus filhos, João Vitor e Gabriel. Hoje nós temos muitos aniversariantes. Uma bênção especial para todos do Fontesville. A Zenilda sempre ligadinha conosco em Petrópolis, lá em Pedro do Rio. Ela diz assim: reze por mim, padre, para que eu possa recuperar minha saúde. Em oração por você, Regina.

Tiago, também nosso ouvinte, nosso querido irmão Tiago, ele diz: estamos sintonizados, Padre Expedito, no programa. Minha mãe, minha tia e minha avó, reze por nós. Agradecendo a Deus pelo mês de setembro, entregamos a Deus o mês de outubro, sob a intercessão de Nossa Senhora Aparecida, Rainha e Padroeira

do Brasil. Abraço, Tiago. Bernadette também ligadinha conosco em Santa Luzia. Bom dia, Padre Expedito, sua bênção. Obrigado por entrar na minha casa todos os dias. Peço orações por mim e minha família. Tô ligadinha na Rádio Catedral. Abraços, Bernadette. Uma bênção especial para todos vocês da comunidade Santa Luzia. Somos vizinhos, não é verdade? A Rádio Catedral está aqui no limite, dos bairros, né? Então, somos vizinhos da comunidade Santa Luzia, onde nós temos muitos ouvintes. Tiane de Três Ilhas, sempre ligadinha, desejando a todos uma ótima quarta-feira, enviando abraços para Márcia, Janete, Gabriel, Davi e Cleia. Márcia Tostes, em Belmiro, Braga. Peço orações pela minha filha Ananda, que está fazendo aniversário hoje. Parabéns, feliz aniversário, muitos anos de vida. Parabéns, Ananda. Um abraço carinhoso para você. Hoje nós temos muitos aniversariantes. Dia 30 de setembro, estamos nos despedindo do mês de setembro. Grande abraço para vocês. Também quero aqui enviar um abraço para o meu amigo Lei Costa. Lei Costa, nosso locutor na Rádio Catedral. Daqui a pouquinho, Lei Costa está chegando aqui na rádio para iniciar o programa da tarde. Ele está dizendo que hoje a dona Irene Domingos, né, em Barbosa Lage, está aniversariando, fazendo 83 anos, dona Irene Domingos, em Barbosa Lage. Deus abençoe a senhora, dona Irene. Parabéns pela passagem do seu aniversário. Nossa Senhora continue a interceder pela senhora. Lei Costa, estamos esperando você aqui, hein? Acelera esse automóvel aí, ok? Quero também aqui enviar um abraço para a Rogélia. A Rogélia, para a Luciana, para essas pessoas que são tão especiais, para a Nice, que é a irmã da Rogélia, ouvinte da Rádio Catedral. Deus abençoe esta família que o Padre Expedito ama, como o pessoal costuma dizer, ama de paixão.

0: mês de outubro é um mês muito especial, um mês em que muitas comunidades estão celebrando a padroeira Nossa Senhora Aparecida. Um abraço para todos que têm Nossa Senhora Aparecida como padroeira. Nossa Senhora Aparecida, rainha e padroeira do Brasil. Ela continua a interceder por nós, por toda a nação brasileira.
1: Sim.

0: proteger.
1: 11 horas e 43 minutos, ligadinha conosco, a Sônia, do bairro Ipiranga. Sônia, um abraço carinhoso para você, tá? Também ouvinte da Rádio Catedral, esteve conosco no show de prêmios, levou uma torta para ser sorteada no show de prêmios. Um abraço, Sônia, tudo de bom para você, um abraço também para todos os nossos ouvintes do bairro Ipiranga.

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Sempre ligadinha, Padre Expedito, na minha melhor companhia, Rádio Catedral FM. Peço orações de ação de graças pelo aniversário da minha filhinha querida, Franciele, aniversariando no dia de hoje. Nossa Senhora Aparecida, a cubra com seu manto sagrado. Parabéns para mais uma aniversariante do dia de hoje, a Franciele, filha da Ingrácia, Granjas Betânia, em Juiz de Fora. Dona Helena, do bairro JK, peço orações para o meu genro, que está em tratamento, padre. Peço a proteção de São Peregrino. Abraço a todos da família Catedral. Amém. Lembrando que a missa de São Peregrino deste mês de outubro será no dia 11 de outubro, ok? Véspera da festa de Nossa Senhora Aparecida. Por quê, Padre Expedito? Porque no dia 4 de outubro nós teremos aí o primeiro turno da eleição no Brasil. Então, como nós vamos celebrar a missa à tarde, no dia da eleição, não tem como. Muitas pessoas também viajam para votar em suas cidades. Por isso, a missa de São Peregrino, no mês de outubro, será no dia 11 de outubro. Fique atento!

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Você já colocou a água para ser abençoada? Agora são 11 horas e 53 minutos. Daqui a pouquinho a bênção da água e a bênção da refeição, ok? Corra, coloca a água ao lado do rádio para ser abençoada.

Ainda em tempo de atender dois ouvintes que enviam orações, Dona Helena, que Deus abençoe, e também a Kátia de Matias Barbosa, um abraço. Dona Lourdes do Bairro Jardim Natal, amanhã eu partilho a mensagem da senhora, que é uma mensagem muito grande, não dá tempo no programa de hoje, ok? Mas um abraço para a Dona Lourdes no Bairro Jardim Natal, amanhã eu partilho a mensagem dela, amém? Agora nós nos preparamos para a bênção da água e a bênção da refeição.

0: Então Jesus declarou: Eu sou o pão da vida. Quem vem a mim jamais terá fome, quem crê em mim jamais terá sede. Oremos. Senhor Deus, fonte de toda a vida, abençoai esta água, purificai nossos corações, aliviai nossas canseiras e, ao bebê-la em fé, fazei-nos lembrar que de vós jorra a água viva que sacia nossa sede. Ao partilharmos, Senhor, esta refeição, que possamos também partilhar nossas histórias, nossos sonhos, nossos desafios. Que cada refeição à nossa frente seja um sinal de gratidão pelo que temos e uma oportunidade de crescer juntos como comunidade. Que esta refeição nos fortaleça, não só fisicamente, mas também espiritualmente, nos unindo em propósitos e ações. Que a bênção do Deus que nos dá o pão de cada dia, a graça de Cristo, o pão descido do céu, e a unção do Espírito esteja sobre vós e sobre esta refeição, agora e sempre. Amém. Por intercessão de Nossa Senhora e de São José, desça sobre você, sua família, sobre o seu local de trabalho e permaneça a bênção de Deus Todo-Poderoso, Pai, Filho e Espírito Santo. Amém. Um abraço carinhoso para todos vocês, abençoada tarde de quarta-feira, amanhã, quinta-feira, às 11:30 da manhã, estamos de volta.
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0: Em nome do Pai, do Filho e do Espírito Santo. Amém. Espírito Santo de luz, dai-nos o dom da sabedoria para distinguir o bem do mal e a verdade da mentira. Guiai-nos a cada passo, em cada dia, para que sigamos o caminho do Evangelho com a ajuda de Maria, por Cristo nosso Senhor. Amém.
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nosso encontro aqui com Deus. Estamos ao redor desta mesa. Eu sempre falo da mesa abundante da palavra divina, e especialmente hoje devo falar da mesa porque vamos acolher o texto da multiplicação dos pães, em que Jesus prepara uma mesa, né? Uma mesa para nós todos assentarmos, né? De fato, o Senhor quer que essa mesa tenha lugares para todos. Quando os nossos bispos, agora nas novas diretrizes da ação evangelizadora no Brasil, nos convida a estender a mesa. Não basta estender o teto, é preciso estender a mesa, a acolhida de cada um ao redor da mesa, né? Oferecendo o pão da vida, que é Jesus, e o pão da vida, que é o nosso amor, nossa acolhida a todos, né? Pouco adiantaria estender o pano da tenda se não estendêssemos os lugares do nosso coração, acolhendo cada irmã e cada irmão. Então, como eu disse, nesses capítulos 14, 15, 16 e 17, tem duas narrativas, dois textos da multiplicação dos pães, e hoje é a primeira. Vamos acolher Mateus 14, 13 a 21. É o Evangelho de Mateus, o capítulo é o 14, os versículos são de 13 a 21. Como você sabe, usamos aqui a tradução da Bíblia da CNBB, Mateus 14, 13 a 21. Ouçamos agora a Santa Palavra. Tendo ouvido isto, Jesus retirou-se dali e foi de barco a um lugar deserto à parte. Quando ficaram sabendo, as multidões saíram das cidades e o seguiram a pé. Ao desembarcar, Jesus viu uma grande multidão, encheu-se de compaixão por elas e curou os que estavam enfermos. Ao entardecer, os discípulos aproximaram-se dele e disseram: "Este lugar é deserto e a hora já está muito adiantada. Despede as multidões para que possam ir aos povoados comprar comida." Jesus, porém, lhes disse: "Eles não precisam ir embora. Dai-lhes vós mesmos de comer." Os discípulos responderam: "Só temos aqui 5 pães e 2 peixes. E Jesus lhes disse: "Trazei-os aqui." E mandou que as multidões se sentassem na relva. Então Jesus tomou 5 pães e os 2 peixes, ergueu os olhos ao céu e pronunciou a bênção. Partiu os pães e deu aos discípulos, e os discípulos os distribuíram às multidões. Todos comeram e ficaram saciados, e dos pedaços que sobraram, recolheram ainda 12 cestos cheios. E os que comeram foram mais ou menos 5.000 homens, sem contar mulheres e crianças. Amada irmã, amado irmão, muitas vezes ouvimos este episódio da vida de Jesus, a multiplicação dos pães, né? Conhecemos quase que de cor. Que bom, é um momento muito bonito. Se a morte de João Batista preparava a morte de Jesus, a multiplicação dos pães prepara aquilo que aconteceu antes da morte. O oferecimento de Jesus na ceia eucarística, quando ele toma o pão e o vinho e diz: "Isto é meu corpo, isto é meu sangue." Aqui também Jesus toma o pão e toma o vinho e distribui, né? Então, as palavras são as mesmas: tomou, abençoou, partiu e deu, né? Então, são os mesmos verbos que usamos que Jesus usou na ceia eucarística e que nós usamos em continuação as palavras de Jesus, porque ele disse: "Fazer isto em memória de mim." Então, é por isso, irmãos, que eu vou dividir esse texto tão importante em dois, né? Vou fazer um hoje e deixo o restinho para amanhã, né? Vou ler de novo amanhã o texto todo, né? Porque há essa introdução tão bonita, que vale a pena hoje meditar para não ficar muito longo. Jesus soube que João tinha sido assassinado, saiu dali do lugar onde ele estava. Jesus está peregrinando, né? Perambulando, indo de aldeia em aldeia, e foi para outro lugar, deserto, sem aldeia.

dias, né? Um lugar sem habitações, sem casas, né? Muitas vezes Jesus faz isso buscando rezar ou buscando ensinar alguma coisa mais difícil para seus discípulos, seus apóstolos, o grupo mais próximo de Jesus, né? Há ali um grupo, os 12 apóstolos e mais algumas mulheres seguem Jesus, como sabemos, né? Então, nesse grupo Jesus fazia um ensinamento mais tranquilo e demorado num lugar desértico. Assim estava, isso estava acontecendo, talvez Jesus tivesse até rezando, né? Mais recolhido por causa da morte de João Batista, porque há uma ligação ali, Jesus fica sabendo e se retira, mas as multidões vieram todas atrás dele, então ficou lá repleto, aquele lugar não era mais desértico, era agora cheio de pessoas, né? Parece a cena do Êxodo, em que o deserto estava desabitado e aquela multidão por 40 anos passou ali por aquele deserto, guiados por Moisés e pela palavra divina. Então, diante daquela presença da multidão, também o povo no deserto teve fome, veio maná. Então, também ali aquela multidão, Jesus sentiu compaixão dela, né? E, tendo compaixão daquela multidão, ofereceu o que ele pode mais oferecer, o ensino e a cura. Então, Jesus traz a cura com a presença de Deus, com ele, né, mesmo, presença de Deus, ele é Deus ali presente, então a presença dele cura aquelas pessoas de suas doenças, aquelas do corpo e aquelas mais profundas, né, aquelas que um se sentia abandonado, sem ninguém, sem casa, sem referência, a referência agora é Jesus. Então, Jesus, no outro texto, diz: estavam como ovelhas sem pastor e agora chegou o pastor, como Deus falou lá em Ezequiel 24, eu mesmo serei o pastor do meu povo. Jesus está aqui sendo o pastor do povo, e lá naquele texto Deus diz: vou curar a ovelha ferida, vou procurar a ovelha perdida, vou encanar a perna da ovelha que se quebrou, vou unir, vou alimentar a ovelha, vou levar a fonte de água viva, vou dar ao pasto, vou também vigiar para aquela que está gorda demais, avançadora demais, que ela fique mais presa, né? Mais contida, para que a outra possa comer o suficiente. Então, naquele texto maravilhoso, Deus mesmo vem ser pastor do seu povo. O que acontece aqui? Deus mesmo vem ser pastor do seu povo. É por isso que Jesus vai dizer: vocês não devem mandar embora. Ninguém manda embora o seu rebanho. Não é possível mandar embora o seu rebanho que está carente, que está necessitado de ensinamento, de cura, de proximidade, de carinho, de cuidado, de atenção e de comida. Então, aquele que segue a Jesus não pode mandar embora a multidão. Foi o que Jesus então pediu, a compaixão de Jesus. É palavra muito importante, a compaixão. Ele está comovido por dentro, diante daquele povo, que ele até queria se afastar, mas o povo veio. Porque o povo sabe que só ele tem a palavra de vida eterna. E é num contexto assim também, de Eucaristia, que Pedro vai dizer isso: só tu tens palavras de vida eterna. Esta palavra de vida eterna, que é Jesus, se torna nossa comida ali na Eucaristia, né? E certamente não estaríamos aqui, não existiria a igreja, não existiria isso que nós acreditamos sem a presença eucarística, sem dúvida, não é? Onde não foi possível a presença eucarística, por algum motivo, em alguma comunidade rural, né? Ou em algum pequeno bairro, a fé vai esmorecendo e dilui, dissolve, perde a referência, porque não temos a presença dele. De fato, ele falou: eu estarei com vocês até o fim, e está mesmo, especialmente ali, vivo e verdadeiro, como está no céu, diante do Pai, diante dos anjos, está ali conosco no sacrário. Então, essa certeza nos toca, nos faz já colocar o pé no céu e nos une, né?
para que nós todos agora possamos também ter compaixão daquele que perdeu as referências. Nada mais triste quando perdemos a referência, como não temos mais horizontes nem norte, quando andamos vagueando sem

sentido, e nós não. A gente vai na missa para nos encontrar com o Senhor. Ele está ali. É um encontro vivo e verdadeiro, né? Um encontro como os apóstolos fizeram com ele na Galileia, nós encontramos ali com ele, né? Então, esse encontro nos sustenta, cura-nos de nossas feridas, de nossas misérias, corrige-nos de nossos pecados, né? E nos dá força para ir adiante. Esse Jesus que tem compaixão da multidão que naquele dia o procurou, mesmo ele querendo se afastar, se nós mostrarmos para todos com a nossa vida esse Jesus, todos gostariam e todos acorrerão a ele. Por essa palavra agradecemos. Amanhã nós vamos fazer o mesmo texto, vendo, recordando, né, tudo aquilo que aconteceu, desde quando Jesus toma o pão com todos assentado à mesa até quando sobra. E a Didaquê diz que estes 12 cestos sobraram para nos alimentar hoje. Naquela hora ali, Jesus estava multiplicando o pão para nós o termos hoje em todo o altar. A Didaquê via nesses pedacinhos, o pedacinho, a partícula que comungamos em cada Eucaristia. Ele pensou em nós também. Nós somos aqueles que estavam ali e que Jesus, movido de compaixão, multiplicou para nós este pão até que ele venha. Por esta palavra, pela presença viva de Jesus, podemos nos encontrar com ele a todo momento que quisermos, naquela visitinha, né? Foi tão bonito, ontem foi uma quinta-feira e passei algumas igrejas, né, na Zona Norte, e vi várias igrejas abertas com lindas adorações, numa um profundo silêncio e no outra um louvor bonito. Então, ali do carro mesmo, né, ou passando a pé diante da igreja, dei uma pequena paradinha, mas aproveitei daquele momento da comunidade, louvando, agradecendo a Deus pela presença eucarística, que essa presença nos sustente em tudo, e por isso nós damos glória ao Pai, ao Filho e ao Espírito Santo, como era no princípio, agora e sempre. Amém. Vamos acolher a bênção. Ó Deus, Pai de bondade infinita, derramai sobre nós a bênção do vosso amor, que assim como Jesus teve compaixão com cada um de nós, curando-nos de nossas feridas, corrigindo-nos de nossas mazelas e pecados, que nós também, tendo misericórdia e amor por nossos irmãos, possamos, movidos de compaixão, acolher a todos nesta mesa da Eucaristia, para que todos possam desde já, assim com o pé no céu, viver firme no testemunho de cada dia, testemunhando a verdade do amor de Deus, em nome do Pai, do Filho e do Espírito Santo. Amém.

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1: Muito boa tarde para você na sintonia da Catedral, aqui na 102,3, 20 anos tocando o seu coração. A partir de agora, mais uma edição do nosso Entre Amigos, tá? E aí você pode ficar à vontade aqui na nossa programação, tá bom? Isso. A partir de agora eu convido você a estar junto com a gente, a você mandar seu abraço, a você ficar muito feliz com a gente nessa tarde entre amigos. E aí você pode também, olha, pedir sua música. Vamos passar uma tarde aqui com muita alegria, com informação, com muita notícia, com tudo que há de melhor aqui na nossa programação. E por falar entre amigos, está aqui comigo Silvia Carvalho. Silvia, boa tarde, Silvia.
2: Boa tarde, Lei. Boa tarde a todos os nossos ouvintes. Tudo bem, Lei?
1: Tudo bem, e você?
2: Tudo bem. Estamos aí, né? Calor, estamos aí, né?
1: Muito bem. Tinha um barulho aí. Qual era o barulho, Silvia?
2: Aqui não tinha barulho nenhum, não.
1: Ah, tá aqui. O João achou aqui o barulho. Boa tarde, boa tarde. O barulho é do celular, tô procurando. A Silvia entrou aí, falou assim, que barulho. Boa tarde, Silvia. Mais uma vez, boa tarde, João.
3: Boa tarde, Lei.
1: Aí, pronto, vamos lá.
2: É música, como é que é? BG.
1: É, BG, né? É a trilha, eu tô procurando a trilha, olhei no computador, olhei aqui, olhei. Que barulho é esse? Aí, é do celular. Ótima tarde pra você, na sintonia da Catedral, 20 anos tocando seu coração, o João tá aqui com a gente. Silvia, agora é pra valer, que calor é esse, Silvia?
2: Não sei, mas te falei, né, que hoje o bicho, a gente deu ontem um alerta, né, de onda de calor. Ontem tivemos vários pontos aí de granizo, inclusive, né?
1: A Silvia, eu estava saindo aqui da rádio, gente, onde a Silvia falou assim... Corre, Lei, porque vem chuva.
2: É.
1: Eu consegui chegar, sabe onde? No Parque Alfield. E caiu umas pedrinhas minúsculas de granizo.
2: Eu nem peguei chuva, embora eu saí daqui rápido, saí mais tarde um pouquinho, mas sabe, quando eu saí daqui, tava começando a chover aqui, quando eu cheguei lá no mergulhão.
1: Chuva.
2: Já tinha caído a chuva, então eu não peguei a chuva.
1: Ah, mas aqui, chuva. Começou ali na altura, estava aí próximo à Santa Casa, começou a chover, aí a chuva continuou, mas no centro parece que choveu aqui mais, bem mais forte do que...
2: Aqui a gente não, mas estava armando bastante chuva, eu falei. Ainda brinquei com o João ainda, falei, ô João, essa previsão sua que você falou aí na hora do almoço não fluiu muito não. Brinquei com ele.
1: O João tem direito de resposta, Silvia?
2: Oi?
1: O João tem direito de resposta?
2: Tem direito de resposta, ele vai ter agora o direito de resposta.
1: Lá. João...
4: Bom, errei, fui moleque, né?
2: Não, isso não.
1: Você para seguiu, com isso, João.
4: Eu segui o que tava no
1: texto. Exatamente.
4: Mas, né?
2: Nem o Instituto de Meteorologia já consegue prever tanta coisa que acontece ao mesmo tempo.
4: A cidade prega muitas peças.
2: Prega. A cidade não. O clima está nos pregando muitas peças.
1: Isso.
2: Lembrando que para os próximos dias... A previsão é de queda nas temperaturas, né?
1: Sim, a partir de hoje.
2: A partir de hoje à noite, amanhã já teremos queda, na sexta e sábado também. Então, mas não tem como, né? Porque esse clima tá meio virado mesmo.
1: Ontem então... a gente tava aqui com a... Foi ontem, Silvio, que teve a previsão? Foi anteontem, né?
2: Anteontem.
1: Anteontem, exatamente.
2: Segunda-feira.
1: E o IMET, né? Estava lá.
2: Isso mesmo, pode falar.
1: Né? Então... O meteorologista estava passando, né? É o Geniac, não é?
2: É, Lisandro Geniac.
1: É, exatamente. Ele passou, olha, vai ter calor, vai ter temperaturas amenas, vai ter chuvas isoladas, então não tem ninguém errado. É a temperatura.
2: Fortes, inclusive, ele falou que elas podem ser isoladas, mais fortes,
1: fortes,
2: né?
1: Fortes, exatamente.
2: E tá muito quente, né, Lei? Geralmente, quando faz muito calor, aí cai uma chuva mesmo, e até é bom que ela caia, porque dá uma refrescadinha, né?
1: Olha, eu estava vendo pra rádio.
2: Não aguenta, tá parecendo um forno.

0: forno, a máxima hoje pode chegar a 36. Quando eu passei aqui na altura do Alto Espaço, ali eu olhei no termômetro, tava 35 graus.
1: É, ué. Tá, a coisa tá brava mesmo, viu?
0: Meu Deus.
1: É isso aí, mas a gente, e tem que tomar muita água, né, Lei?
0: Exatamente.
1: Muita água, crianças e idosos aí, evitar esses horários aí de sol mais forte, entre 10 e 4 da tarde, tomar bastante água, se hidratar, né, Lei? Não deixar, não dar mole nessa questão não, porque realmente tá muito quente, sim, né?
0: Eu fui ali agora na nossa cozinha, tomei um chá. Geladinho.
1: Não, eu só quero tomar água. Ontem eu cheguei em casa, eu só queria tomar água. Domingo, essa semana, olha, a vontade que eu tenho é só de tomar água, mas esse calor a gente não fica nem com muita vontade de comer, não.
0: Não, eu cheguei e tomei água. Aí agora eu tinha um chá ali, eu tomei a metade do chá, a outra metade tá aqui.
1: É isso aí, né? Tá tomando um chazinho
0: nós.
1: E vamos nós aí, né? Último dia de setembro, hein, Lei?
0: É, o último dia.
1: Amanhã
0: de setembro.
1: Já estamos aí no mês. Parece que foi ontem que a gente falou que estava entrando setembro, né?
0: Isso.
1: Hoje já estamos aí, amanhã já 1º de outubro aí.
0: E que vem outubro, né?
1: Que vem outubro, isso aí, que vem outubro, né? Outubro, temos aí, outubro vocês terão à tarde aí a presença do João, né? Leia, a partir de segunda-feira eu estarei de férias.
0: Oh, ela não me contou isso, não.
1: É.
0: Ah, por isso que ela tá. Você viu como ela está
1: sorrindo?
0: Estou em contagem
1: regressiva. Não, não amanhã, só a partir de segunda. Esses dias
0: não,
1: ainda estarei aqui.
0: Ela está sorrindo.
1: Estou em contagem regressiva. Roberto Oliveira volta amanhã de manhã. E eu, então, entrarei de férias a partir de segunda-feira,
2: se
1: Deus quiser.
2: Até, inclusive, com aquela música. Eu tô contando as horas pra te ver.
1: É isso aí, pra minhas férias. Isso aí.
0: Eu não conhecia esse lado do João também, é cantor, né?
1: É cantor, o João é artista.
0: É artista, danado.
1: Artista, danadinho. Mas aí então, mas o João estará aqui com vocês aí ao longo de todo esse mês de outubro, que ele completa também mais um ano de vida, viu, Lei? Vai celebrar o aniversário dele aqui.
0: É?
1: Dia 17 de outubro.
0: Oh! Que isso, João?
1: Vai celebrar.
0: Posso
1: aqui.
0: Te falar uma coisa,
1: o João pode celebrar, né, Lei?
0: Ele o tem meu filho nasceu pra... dia 17 de outubro.
1: Olha, que
0: por isso que eu já me encantei com ele desde o início, né?
2: Ele é de que ano?
0: É, de 1991.
2: 10 anos de diferença, exatamente.
0: É.
2: Eu sou de 2001.
0: É, de 2001.
1: O João tá fazendo 25, vai fazer 25 aninhos, Lei. Olha que beleza.
0: Meu filho, 35.
1: Meus 20 e poucos anos, olha que beleza, né?
0: Ah, que bacana, tá, João?
1: Que maravilha.
0: Saúde pra você, desde já boas férias pra Silvia.
1: Estarei, mas lembrando que estarei aqui nos próximos dias falando sobre tudo que vai acontecer aí esse final
0: então,
1: de semana.
0: Então, aproveitando, o que pode ser notícia? Eu vou perguntar pra vocês dois aí, pronto, aí.
1: Bom, hoje realmente é a questão do trânsito, né? Nós temos um ato político aí no centro da cidade.
2: Sim.
1: Então, a grande parte da... Principalmente a rua Francisco Bernardino ali, entre o viaduto Rosa Cabinda e a Praça da Estação, vai estar fechada, totalmente fechada a partir das 3 horas. Então, temos... o trânsito vai ficar meio complicado. Então, se você venha para o centro, só se tiver extrema necessidade, né, Lei?
0: Sim,
1: que
0: olha,
1: hoje a coisa vai ficar um pouco confusa.
0: Eu já vou dar até uma dica que eu já passei hoje cedo e já estava, o trânsito já estava lá todo...
1: Sim, já está meio confuso, né?
0: Meio confuso. Então, para você que vai utilizar aqui o Alto Espaço para poder acessar o Poço Rico, chegando ali nas proximidades do cemitério, você só consegue acessar a Avenida Brasil. Porque já está interditado.
1: Tudo interditado, essa área toda.
0: É uma área, não sei se é questão de segurança.
1: Questão de segurança.
0: Questão de segurança,
1: exatamente.
0: Então, ali você só vai conseguir acessar a Avenida Brasil, né? E outros pontos da cidade que a gente...
1: E também linhas de ônibus que passam ali pelo trecho ali da Francisco Bernardino, todas então serão...
0: Ou vão para
1: a Avenida Brasil ou vão para a Avenida Rio Branco.
0: Sim,
1: lembrando que todas essas informações já estão no nosso site, viu, Lei? RadioCatedralJF.com.br. Todas as mudanças de linhas de ônibus, você vai lá ver, veja a sua linha de ônibus que você vai precisar pegar, que já está tudo ali explicadinho no nosso site. Qual vai ser o trajeto, as mudanças no trânsito, que ruas vão estar abertas, as que vão estar interditadas, tudo já está lá.
0: Muito bem,
1: Tudo já encaminhado ali no nosso site, é só você conferir lá, radiocatedraljf.com.br.
0: Muito bem. Vamos trabalhar?

0: durante o nosso show de prêmios no domingo lá na paróquia Nossa Senhora das Dores.
1: E mas qual é o endereço, isso, João?
2: Vai ser pelo Instagram da Rádio Catedral JF. A gente vai colocar nos stories, sim, o link e vai deixar destacado ali quando você entra no perfil.
1: Sim.
2: A gente vai colocar lá um destaque escrito assim: Show de Prêmios 2026. Lá você vai abrir, vai aparecer um mini spoiler de quais foram as fotos que a gente bateu e o link lá do Google Drive.
1: Muito
0: aí
1: bem.
0: Aí é só você clicar naquele link que vai ser redirecionado para a página onde tem todas as fotos.
1: Muito bem, tá aí, que bacana.
0: Aí, isso aí. Então,
1: é a partir
0: aí
1: de amanhã.
2: Isso, a partir de amanhã.
0: Então, isso aí. Tá. O João está acabando de organizar as fotos, que são milhares de fotos, né? É muita
2: milhares
0: coisa.
2: Milhares mesmo, literalmente.
0: É muita, são muitas e muitas fotos, muitas já estão no nosso Instagram, né, João?
2: Isso.
0: Muitas já estão, mas o João então vai colocar mais fotos lá. Ele está só acabando de organizar então aqui, para colocar então essas fotos todas aí.
2: E que inclusive a gente postou hoje de manhã também a parte 2 do show de prêmios, com os outros ganhadores.
1: Olha,
2: então basta acessar que já está disponível.
0: Isso aí.
1: Você então fez uma foto bonita da Silvia?
2: Fiz.
0: Tem foto minha com a Roberta.
1: Tem foto, né, João? Minha também, né?
2: Tem um monte de foto.
0: Tem muito.
1: Tem muito?
0: Ih, Leite, tá.
2: Até no
0: tá famoso ali. Tá famoso.
2: Sabe quantas visualizações a sua fotinha teve?
1: Teve.
2: 11.300.
1: Meu Deus!
0: Silvia, Silvia. É famoso.
1: Depois que eu conheci Silvia Carvalho,
0: digno
1: João
0: de Oscar.
1: É, vou falar uma coisa.
2: Dá autógrafos. Vamos agora pros seus fãs.
0: Vamos pedir autógrafo pro Lei, viu? O negócio tá bom.
1: Vou te falar uma coisa.
2: Slay Lovers.
0: É isso aí. Então, Lei, até daqui a pouquinho,
1: tá
0: aí,
1: okay,
0: quando a gente
1: boa
0: vai
1: tarde,
0: estar aí.
1: Trabalho.
0: Uma tarde abençoada pra nós.
1: Meu Deus, tá aí. Aí, ó. Ô, João, obrigado, Silvia.
2: Nada,
1: vamos juntos, entre amigos, aqui nessa tarde.

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8: 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Baby Consuelo, Baby do Brasil, Menino do Rio.

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Salve, salve, raça negra, agora 2:21, 988976570. Bom, você sabe quem tá comigo aqui na tarde da catedral, meu queridíssimo amigo Antônio da Cesama, o Leandro da Batista, deixou um recadinho, lei, estou na sintonia, meu amigo Daniel Bittencourt também lá da Cesama, o Alex das fotos, é o homem que restaura as fotos, né? Tudo da melhor. Alex, ótima tarde, bom trabalho. Alex, faz uma foto bonita do Lei aí, né? É, restaura, né? Olha, me respondeu aqui, eu Lei, manda pra mim aí um alô e manda a foto aí. Bom trabalho pra você, Alex, ótima tarde pra você, tá? Isso, Alex tá lá no bairro Santo Antônio agora ouvindo, né? A Leda está no centro ouvindo a programação da Catedral. Também, sabe quem? A Lena do São Mateus ouvindo a tarde da Catedral. E hoje eu quero mandar um abraço assim, sabe? Aquele abraço mais do que especial. É, para nossa queridíssima amiga, né? Que é a mamãe da minha amiga Denise. Exatamente. Ela hoje faz 83 anos, né? Ó, pode até escolher música, hein? É, hoje pode. É a mamãe da Denise, a nossa queridíssima amiga, a dona Irene. Ô, Irene, ô, Irene. Dona Irene, saúde, felicidades. Ela mora lá no Barbosa Lage, sabe? Eu encontrei com ela e batemos aquele papo, né? Ah, e hoje a Denise tá te mandando, né, dizendo que a senhora é o tudo da vida dela, né? É, aí Denise falou assim, Lei, manda um abraço pra minha mamãe, que hoje é aniversário dela. É, o nome dela é Irene Domingo, dona Irene, aquele abraço lá do Barbosa Laje. E já que pode pedir música, olha que eu vou escolher aqui, ó.

Denise e falou assim: Lei, ofereça uma música pra minha mamãe. Ela adora essa daqui, ó. Ó. É o padre Fábio de Melo. Já já tem notícia e informação aqui na tarde da catedral. E você que me ouve, tá esperando o quê? 988976570. Vamos passar essa tarde aqui entre amigos.

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6: Muito bem, agora 2:31. Vem aí a Silvia Carvalho trazendo a notícia e informação aqui pra gente com a primeira edição do nosso É Notícia.
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7: Um ato político eleitoral já provoca alterações no trânsito e no transporte coletivo na região central de Juiz de Fora. As mudanças estão sendo implementadas de forma gradual e afetam principalmente a região da Praça da Estação e da Avenida Francisco Bernardino. Esta avenida já está interditada no trecho entre as ruas São Sebastião e Benjamin Constant, incluindo as vias de acesso à área. Também está impedido o acesso à alça do viaduto Rosa Cabinda, que leva à Avenida Francisco Bernardino. Daqui a pouco, a partir das 3 da tarde, a interdição será total na Avenida Francisco Bernardino e também no trecho do viaduto Rosa Cabinda. A alça de acesso a Francisco Bernardino estará fechada. A rua Doutor Paulo de Fronten e a parte baixa da rua Alfield também terão um trânsito impedido. A Secretaria de Mobilidade Urbana vai reforçar a sinalização e proibir o estacionamento ao longo de toda a extensão da Avenida Francisco Bernardino. As linhas de ônibus que circulam pela região também têm os itinerários desviados temporariamente. Entre as principais vias que serão utilizadas como alternativas estão as Avenidas Brasil, Presidente Getúlio Vargas e Presidente Itamar Franco. Na Avenida Brasil, no sentido centro, entre a Rua Benjamin Constant e a Ponte Wilson Cury Jabu, a faixa da direita está reservada para embarque e desembarque de veículos coletivos de viagem. Os veículos estão sendo direcionados para a Rua da Bahia, no Poço Rico. A recomendação da Prefeitura é para que motoristas e usuários do transporte coletivo fiquem atentos às mudanças. As Avenidas Brasil e Barão do Rio Branco também estão entre as principais rotas alternativas. As informações sobre as alterações estão disponíveis nos painéis de mensagens viárias, no aplicativo Waze e no Citamob. A relação das linhas afetadas você confere em nosso site radiocatedraljf.com.br. radiocatedraljf.com.br.
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11: Muito bem, eu tô de volta aqui na Catedral, né? Deixa eu falar com aqui para os nossos ouvintes, né? Que estão aqui no 988976570. Deixa eu falar com a Márcia. Ô Márcia, boa tarde, Márcia. Tá lá em Belmiro Braga.
12: Oi, boa tarde, Márcia Tocha aqui de Belmiro Braga. Aqui, deixa eu te falar. Manda aí um parabéns, feliz aniversário, tá? Pra minha filha Amanda e pro meu amigo Bétio. José Roberto Eliezer, que está fazendo aniversário hoje, tá? Que Deus abençoe ele, que Deus abençoe eles, proteja, tá? Dando-nos muita saúde para eles, tá? Manda um abraço aí para eles, Lei. Aqui, se você puder, toca a música aí do parabéns aí para eles aí, tá? Fica com Deus, um abraço, Lei.
11: Aê, então um abraço. Um abraço para todos vocês aí, né? Um abraço para todos que estão aqui na sintonia. Deixa eu falar agora, você sabe com quem que eu vou falar? Ah, meu amigo Leandro também deixou um recado. Lei, obrigado pela música. Uma ótima tarde para vocês. Aí tá chegando mais um. Lei, hoje é meu aniversário. Um abraço para você, para Silvia, pro Ricardo. Reza por mim aí, tá? E eu quero ouvir um parabéns aí. É isso? Parabéns? Então nós vamos cantar um parabéns aqui. São, né, muitos aniversariantes aqui na tarde de hoje. Então nós vamos cantar parabéns para todos vocês aí.

para Dona Irene Domingos mais uma vez. Dona Irene, saúde, felicidades, tudo de melhor nessa vida, Dona Irene, tudo de melhor. Ó, 20 minutos faltam para as 3. Eu quero só te lembrar que às 3 em ponto tem a nossa consagração à Nossa Senhora. Ivete Sangalo, azul da cor do mar.

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0: 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Direto do Santuário Nacional de Aparecida, na capital da fé mariana.

0: Louvado seja nosso Senhor Jesus Cristo,
1: para sempre seja louvado.
0: Salve Maria.
1: Salve Maria.
0: Queridos irmãos e irmãs, sejam muito bem-vindos ao Santuário de Nossa Senhora Aparecida. Nós estamos aqui na Capela de São José. E você que nos acompanha pelas ondas da Rádio Aparecida e pelas nossas rádios parceiras, membros da Rede Aparecida de Rádio, seja muito bem-vindos. Neste momento nós estamos com 65 rádios sintonizadas com a nossa querida Rádio Aparecida. Dentre essas nós estamos com a Rádio Instância, Rádio Instância de São Lourenço, Minas Gerais, FM 94.3. Rádio Vida Nova de Guanhães, Minas Gerais, 91.5. Rádio Difusora de Monte Aprazível, São Paulo, 105.7. Rádio Difusora FM de Jataí, Goiás, 93.9. Rádio Educadora de Coronel Fabriciano. Rádio Catedral de Juiz de Fora. Rádio Catedral de Muriaé, Minas Gerais, 105.9. Consagração a Nossa Senhora Aparecida, um momento da nossa tarde em que tudo paramos para elevar o coração e a mente a Deus. Em nome do Pai, do Filho e do Espírito Santo. Amém. O anjo do Senhor anunciou a Maria.
1: E ela concebeu do Espírito Santo.
0: Ave Maria, cheia de graça, o Senhor é convosco. Bendita sois vós entre as mulheres e bendito é o fruto do vosso ventre, Jesus.
1: Santa Maria, Mãe de Deus, rogai por nós, pecadores, agora e na hora de nossa morte. Amém.
0: Eis aqui a serva do Senhor.
1: Faça-se em mim segundo a vossa palavra.
0: E o Verbo divino se fez carne
1: e habitou entre nós.
0: Rogai por nós, Santa Mãe de Deus,
1: para que sejamos dignos das promessas de Cristo.
0: Oremos. Infundi, Senhor, vos rogamos, a vossa graça em nossos corações, para que nós, que conhecemos pela anunciação do anjo a encarnação de Jesus Cristo, vosso Filho, por sua paixão e morte na cruz, cheguemos à glória da ressurreição, pelo mesmo Cristo, nosso Senhor. Amém. Amém. Podemos nos assentar um instante. A nossa catequese desta tarde é fazer um percurso pelos capítulos 6 a 14 do livro de Jó, que é o livro de meditação para este ano de 2026. Tempo de refletirmos a palavra. Hoje nós celebramos São Jerônimo, que foi o responsável pela tradução dos textos bíblicos do hebraico e do aramaico e do grego para o latim, possibilitando que esta palavra chegasse até os nossos tempos com as línguas modernas. Voltando ao livro de Jó, de Daniel, como nós vimos o capítulo 6 ao 14, o livro de Daniel, ele nos traz uma reflexão profunda da confiança em Deus em meio aos embates normais da vida. Capítulo 6, Daniel, vamos ver que ele destaca-se ali no governo de Dario, que planeja colocá-lo como um cargo importante no reino. Mas aí, como muitas vezes acontece na nossa vida, o ser humano é aquele ser que tem tudo, mas ao mesmo tempo se rebaixa ao nível de quem não tem nada, porque muitas vezes deixa-se dominar pela inveja, pela ambição, esses sentimentos negativos de baixa vibração e que nos leva a agir de maneira incoerente e violenta uns com os outros. O amor nos leva para cima. O ódio, a vingança, a ambição, a vergonha, tudo isso nos leva para uma vibração baixa. Então ali há uma trama e Daniel é acusado com sua família de não prestar cultos à divindade de então. O que vai concluir nesse texto é que Daniel vai passar pela provação, a cova de leões, mas os leões não estraçalharão, porque Deus enviará o seu anjo para fechar a boca dos leões. Anjo de Deus, palavra de Deus. Livro capítulo 7, nós vamos ver a questão das quatro bestas e Daniel fazendo a leitura disto para Baltazar, rei da Babilônia. O capítulo vai ensinar-nos que, embora os poderes terrenos possam parecer fortes e invencíveis, há uma soberania final em Deus. Eu gosto muito de uma expressão baiana, que ela diz assim, ó, o pessoal fala assim, ó, Deus é mais. As meninas da Bahia lembraram, né? Esse Deus é mais, ele acompanha qualquer situação. É igual o ai para nós mineiros. O Deus é mais acompanha. Se você está feliz, está ótimo, beleza, muito. Deus é mais. Se você está mais ou menos, oh, Deus é mais. E se você está lá embaixo, no chão mesmo, Deus é mais. O Deus é mais acompanha. É o que o profeta vai nos mostrar no capítulo 6, a soberania de Deus. Capítulo 8, nós vamos encontrar a reflexão dessa soberania de Deus oferecendo encorajamento, lembrando a Daniel e a cada um de nós que a nossa história, ela está sob controle da graça de Deus. Podemos passar momentos nas mãos, nos poderes, nas ações que nós humanos optamos, mas no fim vamos passar pela ação de Deus. Capítulo 9, nós vamos aprender o poder da oração. Os pensamentos e a oração no livro de Daniel não é uma multiplicação de palavras, é uma atitude interior inspirados naquilo que Deus já colocou no nosso coração. Momento de grande desolação, Daniel vai se lembrar do profeta Jeremias. A palavra volta ao seu coração. Capítulo 10, o livro de Daniel, vamos ver o grande conflito entre a Síria, o Egito, que vai revelando que em toda batalha, em toda disputa espiritual, existe o interesse humano também. E da mesma forma, humano que se deixa tocar pelo espiritual. Na própria trama humana, a sua comunicação. Lembra-nos do capítulo 9, que aquilo que nós realizamos, o capítulo 11, que aquilo que realizamos é que vai dar o sentido de nossa compreensão de Deus. Capítulo 12 de Daniel vai trazer a compreensão da vida que não se encerra com a morte física. Essa compreensão de que nós temos um caminho longo a fazer.

capítulo 13. Aí nós vamos ver a história de Susana, que nos fala de superação, de opção e defesa pela justiça. Uma mulher piedosa, injustamente acusada por dois juízes corruptos, e a sua inocência vai ser provada pela sabedoria de Daniel, que assume a sua causa, né? A defesa da justiça. E o capítulo 14 nos fala da profunda reflexão, onde aprendemos a identificar, perceber e detectar mesmo em nossa vida o que consome as nossas energias. No livro de Daniel é chamado da idolatria, o ídolo construído pelo humano. Esse livro de Daniel, meus queridos irmãos e irmãs, é uma grande escola para nossa reflexão, para que nós permitamos que Deus haja em nós, através da consciência que temos, da consciência possível e da nossa disposição em crescer. E cada vez que rezamos, pedimos, tenhamos por certo que Deus nos escuta. Vamos pedir a bênção sobre esta água que será aspergida, e é você que está em casa também, faça o seu pedido.

Deus eterno e todo-poderoso, pela água, fonte de vida e princípio de purificação, quisestes que as nossas almas fossem purificadas, recebendo o prêmio da vida eterna. Abençoai esta água para que nos proteja e renovai em nós, a partir de sua aspersão, a fonte de vida de vossa graça, para que nos livre de todos os males e possamos nos aproximar de vós com o coração puro e receber a vossa salvação. Que esta água nos lembre a água do nosso batismo, como fonte de vida que jorra para a vida eterna, por Cristo nosso Senhor. Amém. Amém. E agora, estendendo as nossas mãos para nossa querida protetora, a Mãe Aparecida, Rainha e Padroeira do Brasil, consagremo-nos. Ó Maria Santíssima, pelos méritos de nosso Senhor Jesus Cristo, em vossa querida imagem de Aparecida, espalhais inúmeros benefícios sobre todo o Brasil. Eu, embora indigno de pertencer ao número de vossos filhos e filhas, mas cheio do desejo de participar dos benefícios de vossa misericórdia, prostrado a vossos pés, consagro-vos o meu entendimento, para que sempre pense no amor que mereceis. Consagro-vos a minha língua, para que sempre vos louve e propague a vossa devoção. Consagro-vos o meu coração, para que depois de Deus vos ame sobre todas as coisas. Recebei-me, ó Rainha incomparável, vós que o Cristo crucificado deu-nos por mãe, no ditoso número de vossos filhos e filhas. Acolhei-me debaixo de vossa proteção. Socorrei-me em todas as minhas necessidades espirituais e temporais, sobretudo na hora de minha morte. Abençoai-me, ó celestial cooperadora, e com vossa poderosa intercessão, fortalecei-me minha fraqueza, a fim de que, servindo-vos fielmente nesta vida, possa louvar-vos, amar-vos e dar-vos graças no céu por toda a eternidade. Assim seja. E estendendo as nossas mãos,

0: Senhor esteja convosco.
1: Ele está no meio de nós.
0: Por intercessão de Nossa Senhora Aparecida, Rainha e Padroeira do Brasil, desça sobre vós a bênção de Deus Todo-Poderoso, Pai, Filho e Espírito Santo. Amém. A alegria do Senhor seja a vossa força, uma boa e abençoada tarde. Ide em paz e o Senhor vos acompanhe. Graças a Deus. Após o canto final, vamos fazer a bênção dos objetos de devoção. E agora, viva a Senhora Aparecida!
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5: Muito bem, agora 3:19 aqui na Catedral. 988976570. Bom, deixa eu mandar um abraço aqui, né? Mais uma vez pra Leda. Leda, eu vou tocar só a música aí do José Augusto, tá bom? Ótima tarde pra você. Ah, deixa eu falar agora com ele. Sabe onde que ele está? Lá na Estrada do Ganso, ó.
6: Fala, meu amigo Lei Costa, que é o querido da Grotinha, Torriões. Fala com nós aí, manda uma música bem bonita pra nós aí. Fica com Deus, tudo de bom pra você.
5: Ah, você
6: e
5: também.
6: E a turma da Catedral aí, fica com Deus.
5: Ah, ótima tarde pra você também, tá, querido? Ele continua com a gente aqui na Catedral, né? Ouvindo lá na região de Torreões, né? Manda um abraço para todos lá de Torreões, Monte Verde. Manda um abraço especial para a família Marasco, que está lá em Monte Verde. Minha amiga Maria Emília Marasco, ouvindo a Catedral, lá no bairro Vila Ideal. Também a Solange Marasco. Um abraço a todos vocês aí na Vila Ideal. E um abraço mais do que especial para toda a família Marasco lá em Monte Verde, ouvindo o Entre Amigos aqui na tarde da Catedral. 3:20. Vamos matar a saudade com a Araqueta, né? Ó.

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0: Peninha na tarde da Catedral e a música Sonhos. Bom, vem aí a Silvia Carvalho e edição do nosso É Notícia aqui na tarde entre amigos.
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2: A Prefeitura de Juiz de Fora intensifica nesta semana as ações de combate ao Aedes aegypti, o mosquito transmissor da dengue, zika e chikungunya, em 23 bairros da cidade. Até sexta-feira, agentes de combate às endemias realizam visitas domiciliares, identificam possíveis criadouros e aplicam larvicidas em locais com água parada. As equipes estarão em bairros

0: bairros das regiões Nordeste, Oeste, Norte, Central, Sul, Leste e Sudeste. A Prefeitura reforça a importância de que os moradores permitam a entrada dos agentes que utilizam uniforme verde e crachá de identificação. Denúncias de possíveis focos podem ser feitas pelo WhatsApp 32 98432 4608, 98432 4608, pelo e-mail dengue@pjf.mg.gov.br ou pela plataforma JF contra o Aedes. 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
8: Quinze minutos faltam para as 4. Alexandre Pires na tarde da Catedral.

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12: Muito bem, tô de volta aqui agora 4:10. Quero mandar um abraço pro Flavinho na pastelaria do Manuel Honório, meu amigo André da banca, tudo, André! André mandou um biscoito pra gente aqui, uma delícia, biscoito de polvilho, uma delícia com um cafezinho aqui. André, muito obrigado, ótima tarde pra você, Flavinho, ótima tarde, obrigado pelo carinho, obrigado pela companhia. E você pode continuar com a gente entre amigos, ó, 988976570 para você mandar seu abraço, pedir sua música. Fique à vontade aqui na programação da Catedral. A gente segue aqui entre amigos, hein?
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12: Roupa nova de volta.

0: Henrique e Juliano.
1: Que delícia. Obrigado, moçada.
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4: Muito bem, agora 17 minutos para 5 da tarde. Chove nesse momento em Juiz de Fora, né? Também tava um calorzão danado, né? E para você que está aqui na nossa companhia, 988976570, tá? Isso. Manda seu abraço, pede a sua música. Daqui a pouquinho tem o padre Antônio Camilo de Paiva e o programa Milagres Existem.

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A grande questão é: o nosso Deus é o Deus do impossível. Quando o arcanjo São Gabriel dá a boa notícia para a Virgem Maria e para o mundo, dizendo: você é cheia de graça, o Senhor é com você, você dará a luz ao Filho de Deus, ele será grande. Nossa Senhora fica assustada e Deus responde assim, ou melhor, o arcanjo responde assim: não fique assustada, Isabel, sua parenta, também está grávida, já na velhice. É impossível uma mulher idosa ficar grávida, não é? Mas também é impossível uma mulher virgem ficar grávida sem perder a virgindade. É para mostrar para nós que o nosso Deus é o Deus do impossível, é o Deus do milagre, daquilo que o ser humano não explica, daquilo que a ciência não alcança. Então, você acredita em milagres? Se você acredita em milagres, você acredita no impossível. Deus pode realizar o impossível na sua vida, na vida de um povo. Você tem costume de rezar? Quando a gente reza, a gente está falando com Deus. E ao mesmo tempo, a gente está se curando das feridas interiores. Falar é muito importante. Chorar é muito importante. Usar algumas franquezas num tom de respeito é também muito importante. Ser verdadeiro, mesmo que doa, é muito importante para esta saúde interior. Eu acredito. Eu creio. Então, o impossível acontece na nossa vida. Como dizia um dos santos da Igreja, a oração faz o impossível se tornar possível e faz o difícil se tornar fácil. Ou seja, a pessoa vai e consegue superar. Superação é a palavra.

provérbios, sempre bons para nos ajudar. Eu estou no livro de Provérbios, capítulo 24, diz assim: não tenha inveja dos maus, nem deseje viver com eles, porque o coração deles trama violência e seus lábios só falam maldades. As pessoas que acreditam em milagres, as pessoas que buscam uma fé verdadeira, uma fé que brota de dentro, uma fé que mesmo na tempestade, mesmo na angústia, ela consegue manter o bom humor, manter a esperança, essa pessoa, ela jamais vai invejar o mal. Você olha e fala: aquele cara se deu bem na vida, mas ele lesou o patrão. Aquele cara se deu bem na vida, mas ele era velhaco nos negócios, passava os outros para trás. Então, assim eu não quero. Esse cara se deu bem na vida, mas ele levou o patrão dele injustamente na junta trabalhista. Isso eu não quero para mim. Ou o contrário. Esse homem é muito rico, mas ele é mau para os empregados, paga muito mal.

0: também eu não quero isso para mim. Então, os maus, tudo que vem do mal, tudo que vem da pessoa mal, eu jamais quereria para mim. É alguém que eu devo realmente estar longe. Esse é um provérbio importante. O outro provérbio importante, o versículo 3 do capítulo 24 do livro de Provérbios, diz assim: com a sabedoria se constrói a casa, e com a prudência ela se firma. Pelo conhecimento, os quartos ficam cheios de bens preciosos e agradáveis. Então, ser sábio é aquela qualidade que a pessoa tem para poder lidar com os reveses, com aquilo que não está na agenda, sem perder o equilíbrio, sem perder a postura. E o conhecimento são os bens preciosos e agradáveis. Como é bom conversar com uma pessoa inteligente, não é mesmo? Quando você conversa com uma pessoa inteligente, você sai com a mente arejada. Parece que você fala assim: essa pessoa me entendeu, é mais ou menos isso que eu pensava. Então, sabedoria, prudência e conhecimento é o que vai fazer o ser humano uma pessoa grandiosa. Vou repetir: sabedoria, prudência e conhecimento. Não perca tempo jogando conversa fora. Enfim, mais um no versículo 10, diz assim: se você fraqueja no dia da desgraça, é sinal de que a sua força é bem pequena. Porque a nossa fé nós construímos no dia de que estamos bem. A nossa esperança, a nossa determinação é o dia que estamos bem. Para que a nossa força seja tão forte que no dia da desgraça, no dia da fraqueza, no dia que deu tudo errado, você tem força para recomeçar. É aquela canção do Frejá: desejo que você saiba amar, e quando estiver bem cansado, que exista amor para recomeçar. É isso que a gente precisa na vida da gente, essa força para recomeçar a cada dia, depois de cada tombo. Depois que uma pessoa te lesa, você sempre começa de novo em Deus.
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3: 5:15. Boa tarde, Silvia Carvalho.
4: Boa tarde, Lei Costa, e a você, ouvinte da Rádio Catedral.
3: Quarta-feira, dia 30 de setembro de 2026. Você confere nesta edição.
4: Técnica em enfermagem agredida por paciente no HPS.
3: Juiz de Fora registra a criação de mais de 600 empregos no mês de agosto.
4: Justiça Eleitoral alerta para mudanças em locais de votação em Juiz de Fora.
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2: 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Cidade. Uma técnica de enfermagem foi agredida por um paciente nesta quarta-feira no HPS de Juiz de Fora.
3: Segundo informações do Sindicato dos Servidores Públicos de Juiz de Fora, o Sinserpo, a profissional foi atacada enquanto tentava retirar uma pessoa do setor masculino da ala psiquiátrica da unidade hospitalar. O sindicato afirma que a falta de segurança no HPS é um problema recorrente e que já vinha cobrando providências da prefeitura. Durante manifestação realizada na manhã desta quarta-feira em frente ao HPS na Avenida Rio Branco, profissionais da saúde protestaram contra a violência no ambiente de trabalho e pediram mais segurança para as equipes. Em nota, a Prefeitura de Juiz de Fora informou que a técnica de enfermagem foi atingida fisicamente durante o atendimento a um paciente em quadro de descompensação psiquiátrica na ala de urgência do HPS. Segundo o município, a situação foi imediatamente contida pela equipe e o paciente recebeu atendimento e foi medicado conforme prescrição médica.
2: Juiz de Fora registrou a criação de 622 novos postos de trabalho com carteira assinada no mês de agosto. Os dados são do Cadastro Geral de Empregados e Desempregados, o CAGED, divulgado ontem pelo Ministério do Trabalho e do Emprego.
3: Foram 6.446 admissões contra 5.824 desligamentos. Com o resultado, a cidade chegou a 148.645 trabalhadores empregados formalmente. O saldo positivo representa um crescimento de 0,42% no estoque de empregos em Juiz de Fora. O índice ficou acima das médias registradas em Minas Gerais e no Brasil, que foram de 0,20% e 0,34%. O setor de serviços foi o principal responsável pelo resultado positivo em agosto, com a criação de 397 vagas. O comércio também apresentou saldo positivo, com 132 novos postos, seguido pela construção, com 56, e pela indústria, que criou 39 vagas. Considerando os primeiros 8 meses de 2026, Juiz de Fora acumula criação de 948 empregos formais, o que representa uma alta de 0,64% no estoque de trabalhadores. Mais uma vez, o setor de serviços aparece como destaque, com saldo de 935 vagas criadas no ano. A construção vem na sequência, com 789 novos postos de trabalho. Os números são divulgados 8 meses depois das fortes chuvas que atingiram Juiz de Fora em fevereiro e provocaram impactos na rotina e na economia do município. Para o secretário de Desenvolvimento Sustentável e Inclusivo da Inovação e Competitividade, Inácio Delgado, o resultado demonstra a capacidade de recuperação da cidade e a confiança dos empreendedores no município e nas ações adotadas após a calamidade.
4: O resultado do CAGED divulgado hoje é um sinal claro da resiliência de Juiz de Fora, da confiança dos empreendedores da cidade nas ações que estão sendo efetuadas para recuperação da nossa terra depois da tragédia de fevereiro. Tais ações se somam a iniciativas da administração municipal para simplificar procedimentos que favorecem novos empreendimentos na cidade e a continuidade daqueles já instalados, tornando o Juiz de Fora uma referência em ambiente de negócios.
2: A Justiça Eleitoral de Juiz de Fora alerta para mudanças nos locais de votação em Juiz de Fora. 7 locais terão endereço alterado para as eleições, que acontecem no próximo domingo, dia 4.
3: 6 das 7 alterações foram necessárias devido a interdições provocadas pelas fortes chuvas que atingiram o município em fevereiro. A outra mudança estrutural ocorre em função de obras realizadas pela Cesama. O analista judiciário do Tribunal Regional Eleitoral em Juiz de Fora, Eduardo Braga, recomenda que o eleitor consulte previamente o seu novo local de

0: votação para evitar deslocamentos desnecessários no dia da eleição e garantir a chegada ao endereço correto.
1: Muito importante também que o eleitor consulte previamente o seu local de votação. Então é interessante que o eleitor baixe o seu aplicativo e-título. Lá no e-título ele vai ter as informações tanto do local quanto da sessão, porque muitos eleitores sabem apenas o local em que vota e chega lá tem 10, 15 sessões, então ele precisa ir de porta em porta para saber qual local que ele vota, qual a sessão que ele vota. Então é importante baixar o aplicativo, que no aplicativo tem o número da sessão e aí ele consegue chegar no seu local já direto para a sessão que ele vota.
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0: No próximo bloco, obras podem afetar abastecimento de água nas regiões leste, centro e sudeste de Juiz de Fora nesta quinta-feira.
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0: 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Previsão do tempo.
1: A previsão para a noite de hoje na Zona da Mata é de céu com muitas nuvens com pancadas de chuva. Temperatura máxima prevista para amanhã na região é de 35 graus e a mínima de 18. Em Juiz de Fora, também céu com muitas nuvens com pancadas de chuva. Neste momento, a temperatura na cidade é de 28 graus. E um grande volume de chuva foi registrado em Juiz de Fora nesta tarde, principalmente nas regiões sul, oeste e centro. Foram registrados 45 milímetros de chuva em 20 minutos, de acordo com a Prefeitura de Juiz de Fora. Foram registrados alagamentos na rua Padre Café, esquina com a Avenida Presidente Itamar Franco, em diversas vias do Alto dos Passos, Rua Bernardo Mascarenhas, em ruas do bairro São Pedro e também no Morro da Glória. Em Santa Terezinha, várias vias também ficaram alagadas e os semáforos apresentaram problemas. De acordo com o Instituto Nacional de Meteorologia, Juiz de Fora e região continuam sob alerta de tempestade, válido até a meia-noite de amanhã, com possibilidade de chuva entre 20 e 30 milímetros por hora ou até 50 milímetros por dia, ventos intensos de 40 a 60 quilômetros por hora e queda de granizo. Em caso de necessidade, a orientação é entrar em contato com a Defesa Civil pelo telefone 199.
0: Cidade. O abastecimento de água poderá ser afetado temporariamente nesta quinta-feira em diferentes regiões de Juiz de Fora.
1: Na região leste, em parte do centro, a possível interrupção ocorre durante uma interligação de nova rede no bairro Nossa Senhora Aparecida, realizada pela Cesama. O serviço será feito das 8 da manhã às 2 da tarde e poderá afetar bairros como Bonfim, Grajaú, Jardim das Flores, Bom Jardim, Marumbi, Nossa Senhora Aparecida, São Tarcísio, Três Moinhos, Vila Santa Rita de Cássia e Vitorino Braga, além de Ladeira e parte do Manuel Honório. Já no loteamento Florestinha, na região sudeste, o abastecimento poderá ser afetado entre 9:30 da manhã e 4:30 da tarde, durante uma manutenção da CEMIG na rede elétrica, no bairro Retiro. Segundo a Cesama, após a conclusão dos serviços, o abastecimento será retomado e deve ser normalizado gradativamente até a noite de quinta-feira.
0: 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A sala de encenação Flávio Márcio, localizada no Centro Cultural Bernardo Mascarenhas, em Juiz de Fora, está passando por obras elétricas e intervenção e realizada pela Prefeitura, por meio da Funalfa, com execução da Impave.
1: O trabalho é uma das etapas de um processo de melhorias na estrutura do espaço, que deverá receber em breve novos equipamentos e uma moderna mesa de iluminação. De acordo com o subdiretor de Iluminação Pública e Eficiência Energética da Impave, Claudio Miro Júnior, as intervenções têm como objetivo oferecer mais qualidade, segurança.

0: e melhores condições de estrutura para os artistas e para o público que frequenta o teatro.
1: A gente está fazendo uma reforma elétrica completa do teatro aqui do CCBM, né? Dentro do contexto do teatro, é o local com maior demanda de energia, por conta de climatização, de iluminação. Então, não à toa, a gente precisa ter uma atenção, né, especial sobre esse local, justamente por ser o mais demandado e também por oferecer um risco se não tratar da forma devida, né, essas instalações. Então a gente está fazendo uma reforma completa, trocando todo o cabeamento antigo, fazendo uma infraestrutura nova, de forma que a gente vai ter um ambiente seguro e com a energia suficiente disponível para todos os eventos que forem, né, necessários no local.
0: Cinco horas 27 minutos. Termina aqui o Catedral Notícias, segunda edição. Produção, João Xavier e Silvia Carvalho, com apresentação de Silvia Carvalho, participação e operação técnica de Lei Costa. Em instantes, fique com o Jornal Notícias em 30, produzido e apresentado pela Rede Aparecida de Rádio. Um bom fim de tarde para você. Música.

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8: Agora é 5h30, horário de Brasília.
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0: segunda edição. Edição de jornalismo, José Eduardo. Direção, Padre Vanderlei Souza.
1: Olá, uma boa tarde para você que nos acompanha.

0: Na edição de hoje, a gente destaca que o Santuário Nacional inaugura um novo circuito de visitação com as quatro fachadas.
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0: 5h32 no horário de Brasília. O Pacto pela Democracia, que é uma coalizão reunindo mais de 230 organizações da sociedade civil, lançou o relatório O Valor do Voto. O documento que busca compreender as causas da desconfiança de parte dos brasileiros na urna eletrônica e mesmo entre aqueles que confiam, os motivos que os levam a deixar de votar. Em 2022, cerca de 20% das pessoas aptas a votarem não compareceram às urnas. Nas eleições municipais de 2024, a abstenção ficou próxima dos 30%. A coordenadora de campanhas do Pacto pela Democracia do Estudo Valor do Voto, Helena Salvador, conversou com as jornalistas Ana Maria Reis e também Fernanda Prado.
2: Bom, há 4 anos que o Pacto pela Democracia, que são essas 230 organizações da sociedade civil, vem olhando para o tema da confiança no voto. E o que significa isso, né, Fernanda? É a confiança que os brasileiros vão levar às urnas. A confiança no sistema eleitoral, nas próprias urnas eletrônicas e também no resultado das eleições. E o que a gente percebeu, Fernanda, também apoiado em outras pesquisas, como a pesquisa da Quest, que foi lançada agora em agosto de 2026, que a confiança no voto caiu no Brasil desde 2022, então desde as últimas eleições. E não caiu só em um certo grupo, caiu em todas as faixas etárias, em todas as regiões do Brasil. Então a pergunta que a gente fez é: com que confiança que o brasileiro vai às urnas nestas eleições? E a gente percebeu o seguinte, né, Fernanda, que essa confiança, ela é atravessada pela percepção dos brasileiros sobre as instituições. Então, quando as instituições não entregam o que prometem, ou a gente vê casos de corrupção nas instituições, é claro que a nossa confiança diminui. Mas mesmo assim, as eleições, elas têm que acontecer, e os brasileiros e brasileiras têm que se sentir aptos e confiantes para levar o seu voto, né, a sua voz, às urnas. Então, Fernando, o que a gente percebeu também é que nós precisamos ser porta-vozes dessa confiança, porque as instituições por si só, o TSE ou o próprio judiciário brasileiro, já não está com a credibilidade suficiente para fazer esse papel. Então, nós, cidadãos e cidadãs, que acreditamos no voto e queremos que as pessoas vão às urnas, expressem o seu poder, independente do partido político, da candidatura, a gente tem que ser esse porta-voz da confiança, e esse que é o papel desse estudo, é alertar para a população como que a gente pode ter esse papel ativo na sociedade.
3: E Helena, a desconfiança crescente nas urnas e a sensação de descrédito da população faz com que o índice de abstenção também aumente?
2: Com certeza, né, Fernanda? A gente vai ver talvez esse ano uma abstenção recorde. E a gente está falando isso baseado no crescimento da abstenção, como vocês comentaram no início do jornal, né? Uma abstenção que em 2022 já começa alta, em 2024 tem o seu pico. E talvez isso aconteça esse ano novamente. E claro, o que a gente está percebendo? Que existe um desinteresse das pessoas nas eleições, isso as pesquisas estão captando muito bem, mas a gente também acredita que esse desinteresse está permeado por uma desconfiança. O não entender bem como a urna eletrônica funciona, e também tem outro ponto, né, Fernanda, que é a desinformação. As redes sociais e o debate público permeado de desinformação contra as urnas eletrônicas e contra o sistema de votação. Então, esse caldo, esses ingredientes, podem fazer com que menos brasileiros e brasileiras exerçam seu poder e que a gente tenha uma abstenção alta novamente esse ano.
4: Falando dessa questão das redes sociais, Helena, um dado dessa pesquisa também é de quem confia menos nas urnas tende a se informar mais pelas redes sociais. O quão preocupante isso é?
2: O que a gente percebeu, Fernanda, é que os conteúdos que são, a gente fez um mapeamento com conteúdos que circularam sobre as eleições em 2022 e em 2024. A gente analisou mais de 700 conteúdos. E quando eu falo a gente, são organizações especializadas em debate público, integridade da informação. A LaFeLab, Instituto Democracia em Xeque e nós do Pacto pela Democracia. E o que a gente percebeu olhando para esses mais de 700 conteúdos? Que quase metade, então 45% desses conteúdos, outra vez, desinformativos e de ataque às eleições, miravam nas urnas eletrônicas. Então a gente percebeu como a urna eletrônica

0: eletrônica virou a materialização da dúvida ou do mal-estar ou da desconfiança nas eleições. Um pouco assim, né? Bom, já que eu voto e não recebo nada concreto com o meu voto, tem algo errado aí. E esse algo errado está ali na urna eletrônica, que muitas vezes é uma tecnologia que a gente não entende 100%, que a gente só vê a cada 2 anos no período eleitoral. Então, a desinformação nos períodos eleitorais reflete isso, o quanto que a urna eletrônica acaba virando esse alvo, né, essa materialização da dúvida e da desconfiança.
1: Helena, você falou sobre essa tecnologia da urna eletrônica, faltando aí 4 dias das eleições. Se alguém disser que não vai votar porque não confia na urna eletrônica, qual deve ser o nosso papel enquanto cidadãos, cristãos, conscientes?
0: Perfeito, Fernanda. Acho que a primeira coisa é fazer conversas muito humanas, né? Olho no olho. A gente não está falando aqui de instituições querendo explicar a técnica para as pessoas. É uma conversa entre um cidadão, uma cidadã que vai votar, com um cidadão e uma cidadã que deve exercer o seu poder de voto no dia 4 de outubro. Então, além dessas conversas humanizadas com familiares, amigos, colegas, irmãos, irmãs, né? Também lembrar que foi através da ferramenta urna eletrônica que o Brasil viu eleito candidatos e candidatas de vários espectros políticos, de direita e esquerda, dos diversos partidos brasileiros. Então, lembrar dessa diversidade do resultado ao longo dos 30 anos de urnas eletrônicas. E tem mais 2 coisas práticas que a gente pode fazer, Fernanda. Isso é legal a gente usar nesses 4 dias que temos aí até o dia 4 de outubro, se a gente quiser que as pessoas realmente levem a sua voz para as urnas. A gente acredita que todo mundo é igual, todo mundo tem que exercer o seu direito. E essas 2 coisas são as seguintes. Lembrar as pessoas que a urna é só o meio do caminho. O voto não termina ali quando a gente aperta a tecla confirma. Depois, a gente vê as coisas acontecendo na prática, na realidade da nossa vida, seja para o mal ou para o bom, né? Então, o voto que você tecla na urna eletrônica, ele vira uma rua asfaltada na sua, no seu bairro, ou uma escola melhor para os seus filhos. Lembrar que a urna é uma parte desse processo, mas não é o fim. E a outra coisa é justamente isso que eu vim falando, né, Fernanda, que o voto é o poder individual de cada um. Num país tão desigual como o Brasil, se tem uma coisa que todo mundo tem direito e que o direito é igual para todo mundo, é o voto. Então, talvez lembrar isso para as pessoas pode ser um incentivo para que em 4 de outubro a gente não tenha recorde de abstenção, a gente tenha recorde de participação nessas eleições.
2: Nós ouvimos Helena Salvador, ela que é a coordenadora de campanhas do Pacto pela Democracia. Agora são 5h40. E por falar em urna eletrônica, o presidente do Tribunal Superior Eleitoral, o ministro Cássio Nunes Marques, informou que 90% dos equipamentos já estão prontos para serem utilizados nas eleições. Durante uma sessão de julgamento, ele disse que a Justiça Eleitoral enfrentou desafios logísticos e climáticos para levar as urnas às sessões eleitorais. O ministro anunciou que foi criada uma sala de situação climática do TSE para ajudar os tribunais regionais eleitorais na prevenção e também no auxílio a problemas no dia da votação. Cássio citou cidades do norte do país que enfrentam seca e municípios do Rio Grande do Sul que podem ter locais de votação alterados em função das fortes chuvas. Mais de 158 milhões de eleitores estarão aptos a votar, então, para as eleições neste ano. E olha, agora são 5h41, é bom a gente atentar o eleitor, que mesmo podendo baixar o e-título no dia da eleição, a gente lembra que em edições anteriores isso não era possível, agora vai ser possível, mas ainda assim os tribunais regionais eleitorais estão orientando para que a gente baixe o título antes do dia da votação, porque mesmo ele podendo ser baixado, pode enfrentar lentidão. Quem traz pra gente essa orientação é Ana Maria Reis.
3: O e-título com foto pode ser utilizado como documento de identificação para votar. É só apresentar o aplicativo direto no celular ou no tablet. Nele também é possível consultar o local de votação. É uma ferramenta prática e intuitiva, mas é preciso se antecipar, já que no dia da votação, o aplicativo no celular e o site costumam ficar sobrecarregados. Diferente dos anos anteriores, a Justiça Eleitoral permitiu que este ano o aplicativo seja baixado, inclusive no domingo. domingo. Antes encerrava no sábado. O chefe do cartório da Zona Eleitoral 326 em São Paulo, Lutemberg de Souza Silva, conversa conosco. Lutemberg, é importante que o eleitor se antecipe e já baixe

0: ou atualize o aplicativo no celular antes para evitar dificuldade no dia da eleição, não é?
1: Para que os eleitores consigam fazer o efetivo download, a validação no aplicativo, porque realmente vão se ampliando, vai se ampliando o acesso, a tentativa de acesso, download e acesso ao próprio aplicativo para consulta do local de votação, etc, né? O e-título ele serve como documento oficial de identificação desde que ele tenha a foto. E de fato ele tem que ser aberto, por isso é importante que o eleitor, né, faça a validação antecipadamente, e caso ele não tenha a biometria, isso não será um problema para ele votar, porque ele pode votar sem a biometria, mas ele não vai conseguir se identificar perante a mesa receptora de votos com o e-título, ele vai precisar de um documento de identificação com foto, lembrando, caso o e-título não tenha biometria, não tenha foto.
0: Uma outra questão também é que sempre no dia da votação, os sistemas de modo geral, aplicativo, site, ficam sobrecarregados, geram lentidão. Qual a expectativa para esse ano? Tem alguma mudança, Lutemberg? Qual a orientação ao eleitor?
1: A Justiça Eleitoral tem sempre evoluído seus sistemas, os equipamentos. Quando chega a eleição, o TSE providencia uma ampliação dos equipamentos. A gente sabe que há muitos acessos simultâneos realmente provocam tudo isso que você falou, uma lentidão no sistema, mas a gente espera, e apesar de uma eleição com muitos cargos, com muita gente votando e acessando os sistemas da Justiça Eleitoral, a gente consiga atender a todas as demandas com tranquilidade.
0: Nós ouvimos Lutemberg de Souza Silva, que é o chefe do cartório eleitoral da Zona Eleitoral 326 em São Paulo. Ana Maria Reis para a Rede Aparecida de Rádio e Signes Brasil.
2: 5h44 e a maioria dos brasileiros ainda não decidiu em quem vai votar, tanto para senador quanto para deputado. Os dados são de uma pesquisa, de um recorte, na verdade, de uma pesquisa da Datafolha que foi divulgada hoje. De acordo com o levantamento, 59% dos eleitores declararam que não definiram seu voto para Senado. 14% já escolheram uma opção, pelo menos, e 27% já dizem ter decidido aí os dois nomes que vão votar. Agora, para deputado federal, 57% afirmam que não definiram ainda o seu voto. Foram mais de 2.000 pessoas ouvidas pelo Datafolha, que com 16 anos ou mais, margem de erro para pesquisa de 2 pontos percentuais para mais ou menos, dentro aí do nível de confiança de 95%. 5h45, a gente vai rapidinho para o intervalo, daqui a pouco a gente volta.
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1: É uma grande inauguração, um momento histórico aqui para o Santuário Nacional e hoje, mais uma vez, o santuário ampliando então a sua, o seu circuito de visitação após a inauguração das quatro fachadas, né? Inclusive neste momento acontece aí essa inauguração desse novo circuito lá no santuário na tarde desta quarta-feira. E o Mário de Paulo, obviamente, ele traz para gente os detalhes.
2: O Museu Nossa Senhora Aparecida completa este ano 70 anos e hoje, dia 30 de setembro, será inaugurado um novo circuito de visitação, agora contemplando a fachada oeste, que foi a última fachada entregue dentro do projeto Jornada Bíblica da Família dos Devotos, iniciado em 2019. O devoto que garantir esta experiência também pode conferir de perto a exposição Jornada Bíblica, a arte que evangeliza. Érica Coelho, que é coordenadora da Reserva Técnica do Museu Nossa Senhora Aparecida, nos dá os detalhes.
3: A exposição, ela foi criada justamente para revelar aquilo que normalmente não é possível perceber ao contemplar as fachadas prontas. Então, o visitante, ele poderá conhecer mais sobre o processo de criação e execução da obra, os artistas envolvidos em todo o processo, as técnicas, os materiais, as ferramentas de trabalho e os detalhes que fazem parte dessa grande produção artística. Outro destaque da exposição será um produto multimídia, que reúne conteúdo sobre todas as cenas presentes nas quatro fachadas, com informações das passagens bíblicas, os personagens, símbolos e os significados. Então, todas essas informações, elas são apresentadas de uma forma bem interativa, sendo acessível com o toque das mãos no monitor.
2: Certo, Érica. E hoje é a inauguração, certo? Desse novo circuito, hoje dia 30, e a partir então de amanhã, dia 1º, já começa essa visitação ser aberta ao público, né? Como é que ela vai funcionar? Quais são os horários? Quais são os circuitos também contemplados?
3: Isso mesmo, como parte do encerramento das ações do aniversário aí de 70 anos do museu, a partir do dia 1º de outubro, a exposição ela estará disponível aos visitantes que adquirirem os roteiros que contemplam as fachadas. Então, pode ser o circuito 2, que é o fachadas, o circuito 3, que é a cúpula e fachadas, e também o circuito completo, que inclui a visita ao mirante e ao Museu Nossa Senhora Aparecida.
2: E quais são os horários de funcionamento? Tem um horário certinho, né?
3: Isso, de segunda a quinta-feira. Os espaços aí de visitação, eles abrem às 8 horas e vão até às 17. Na sexta é das 8 às 18 horas. Ao sábado e domingo, né? Inicia um pouquinho mais cedo, às 7 horas. Então, ao sábado até às 18, o domingo até às 17 horas. Mas nós recomendamos, né, aos visitantes que queiram realizar uma experiência de forma completa, que as vendas do circuito, elas acontecem até às 15h30, né? De domingo a quinta-feira, até às 16h30, às sextas-feiras e aos sábados, que é um horário definido em razão da duração total da visita. Então, assim a gente garante um tempo adequado para que possam apreciar as exposições e aproveitar a experiência de uma forma completa.
2: Ouvimos Érica Coelho, coordenadora da Reserva Técnica do Museu Nossa Senhora Aparecida. Mário de Paula para a Rede Aparecida de Rádio e Signes Brasil.
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1: Em um ano marcado aí pelo debate, pelas escolhas que envolvem a vida pública, o Centro Nacional de Fé e Política Dom Helder Câmara reforça a importância de vivermos aí eleições com responsabilidade, consciência e compromisso com o bem comum. Mais do que um momento de escolha, as eleições também são oportunidades para exercermos a cidadania, acompanhar a vida pública, participar da construção da sociedade. 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
1: O WhatsApp anunciou hoje novos controles parentais para adolescentes no Brasil. Segundo a empresa, pais responsáveis poderão definir agora como os menores de idade usam o aplicativo de mensagem. Essas novidades, inclusive, já estão disponíveis a partir de hoje e dando continuidade também a uma atualização feita pela Meta em março deste ano, quando foram liberadas ferramentas semelhantes de proteção para menores de 13 anos no WhatsApp. Agora, os controles também passam a atender os adolescentes. A configuração precisa ser feita primeiro no celular do adolescente, depois vinculado ao aparelho do pai, da mãe ou do responsável legal. Com os novos recursos, os pais, os responsáveis podem definir quem pode ver a foto de perfil do adolescente, quem pode adicionar em grupos, também pode receber notificações quando os adolescentes entram ou saem de grupos, quando um grupo também que ele participa aumenta do número de integrantes. E é possível saber, inclusive, com quem o adolescente está conversando, escolher como ele pode usar os canais, definir as atualizações de status, ou seja, um controle bastante rígido parental aí para os adolescentes utilizarem a partir de agora o WhatsApp.
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1: Agora são 5:54, 5:54 no horário de Brasília. Papa Leão divulga mensagem para o Dia Mundial das Comunicações. Camila Moraes.
6: Olá, uma saudação a todos vocês da Rede Aparecida de Rádio Signis Brasil. Ontem o Dicastério de Comunicação publicou o tema para o Dia Mundial das Comunicações Sociais. Um novo olhar, prestar atenção na era do caça-cliques. O Papa quer, com este tema, levar as pessoas a refletirem sobre a influência das mensagens sensacionalistas que buscam apenas cliques, que geram engajamento e, consequentemente, receita para determinados portais ou redes sociais para grandes empresas. O Papa quer falar da falta de atenção no processo comunicativo e também a influência dessas mensagens instantâneas, dessas mensagens, desses títulos sensacionalistas relacionados também à falta de cognição nos dias de hoje. Lembrando que a mensagem só é publicada no dia 24 de janeiro, dia de São Francisco de Sales, e o Dia Mundial das Comunicações Sociais é celebrado na Ascensão do Senhor. Nós vamos aguardar, então, a mensagem que em janeiro será publicada. Mas o Papa quer, de fato, que todos possamos olhar para a nossa realidade, o nosso processo comunicativo, prestando atenção no outro, no processo comunicativo, nas relações interpessoais e não apenas nos sites que colocam manchetes sensacionalistas. Bom, trago também informações da audiência geral desta quarta-feira que o Papa realizou aqui na Praça São Pedro. Ele fez um balanço da sua viagem à França, que terminou na segunda-feira. O Papa permaneceu 4 dias na França, passando por Paris, Lourdes e Metz. E aqui na Praça de São Pedro, o Papa agradeceu às autoridades civis que o acolheram, mas também agradeceu aos pastores da igreja local na França. Além disso, agradeceu ao povo que o acolheu tanto em Paris quanto Lourdes e também na cidade de Metz. O Papa destacou a Catedral de Notre-Dame, que, assim como foi destruída pelo incêndio, reacendeu com a sua força. E o Papa quis mostrar esse exemplo, mostrando também a força dos cristãos, destacando o neocatocumenato, que são os batizados já adultos, que tem um grande número crescente na França. Só no ano de 2026 foram batizados 20 mil adultos em todo o país. E o Papa quis reforçar, então, essa importante presença da igreja. O Papa falou também do encontro com o episcopado, falou também da presença dos jovens na vigília e destacou o Santuário da Esperança em Lourdes, o Santuário de Lourdes, e assim ele denominou o Santuário da Esperança, que atrai tantos peregrinos, sobretudo aqueles que passam por alguma doença física ou espiritual. Bom, aqui da Itália, devolvo com vocês aí na Rede Aparecida de Rádio e Signis Brasil. Camila Moraes.
1: Agora 5:58, nós vamos ficando por aqui com a segunda edição do Notícias em 30. A gente volta amanhã. Um grande abraço para você que nos acompanhou e, claro, um excelente finalzinho de quarta-feira e a gente se fala.
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9: 18:00 PM. Os nossos corações se levantam para Deus. O nosso pensamento se dirige para o céu. Estamos diante de Deus, Pai Todo-Poderoso. Diante de Deus, Filho que nos salvou, Jesus. Diante de Deus, Espírito Santo que nos santifica. Estamos também com os olhos fixos em Maria. A oração das 6 horas é a oração das Ave-Marias. Porque Maria soube viver. E no entardecer da sua vida, ela viu a recompensa da sua vivência. Ela viu Jesus, seu filho, ressuscitado. Mas teve que passar por momentos difíceis. Nossa Senhora passou por momentos dolorosos, mas nunca perdeu a paz. Nunca perdeu a serenidade. Nunca perdeu a esperança. Nunca perdeu a confiança em Deus. Assim devem ser os sentimentos que temos às 6:00 PM, ao fim de uma jornada. O dia pode ter sido muito feliz para você. Você pode estar agora sorrindo, exultando de alegria. Ofereça a Nosso Senhor esta alegria. É a alegria de Maria depois que viu o Filho ressuscitado. É a alegria de Maria também quando ela viu o menino Jesus nos seus braços no nascimento. Maria teve momentos de grandes alegrias. Mas também, se o seu dia de hoje foi um dia de sofrimento, quem sabe de aborrecimento, foi um dia que você não esperava ter, ofereça a Nosso Senhor. É momento de oferecer a Deus, na patena das 6:00 PM, aquilo que vivemos. Não perca a esperança, Maria nunca perdeu a esperança. Não perca a calma, Maria nunca perdeu a calma. Não perca a serenidade, Maria nunca perdeu a serenidade. Tenha em Deus confiança, meu irmão, minha irmã. E ofereça a Nosso Senhor. E peça a Maria Santíssima que, assim como Deus lhe deu a graça de proteger o menino Jesus, também proteja você como criança que todos nós somos diante de Deus, que é Pai. Proteja você nessa noite. Proteja você no dia que vai começar amanhã. Proteja você em toda a sua vida. Nós temos uma grande alegria de ver que Deus nos envia o seu próprio Filho. Nos envia também pessoas boas que podem nos ajudar a caminhar bem na vida. Por exemplo, para preparar o povo para receber o seu Filho Jesus, Deus mandou João Batista, o precursor, São João Batista. E sobre ele foi escrito na Bíblia uma linda oração que nós conhecemos por Benedictus, ou seja, o bendito. Está registrado no Evangelho de São Lucas, capítulo 1, versículos de 67 até o versículo 79. É uma oração que Zacarias

0: pai de João Batista, rezou quando ele ficou sabendo que o seu filho iria nascer, embora sua mulher fosse já idosa. Eu vou rezar um trecho do Benedictus para que a gente possa louvar a Maria, lembrando que ela, tendo Jesus no seu seio, fez exultar João Batista no seio de sua prima Isabel quando a visitou. A oração diz assim: Bendito seja o Senhor Deus de Israel, porque visitou e libertou o seu povo e fez surgir para nós um Salvador poderoso na casa de Davi, seu servo, conforme tinha anunciado pela boca de seus santos, os antigos profetas, para nos salvar de nossos inimigos e de todos os que nos odeiam. Esse é o começo da oração de Zacarias. Ele fala da bondade de Deus de enviar pelo Espírito Santo o seu filho como libertador de seu povo. Este filho nasceu do seio virginal de Maria. Maria é aquela que nos ajuda a rezar sempre, e às 6 horas da tarde temos essa devoção especial de rezar a oração das Ave Marias, como João Batista, que foi anunciador de Jesus Cristo, precursor da vida, da pregação e da morte de Cristo. Nós também sejamos anunciadores de Jesus Cristo, animados pela palavra de Deus. Vamos rezar agora a oração das Ave Marias.
1: O anjo do Senhor anunciou a Maria, e ela concebeu do Espírito Santo. Ave Maria, cheia de graça, o Senhor é convosco. Bendita sois vós entre as mulheres. Bendito é o fruto do vosso ventre, Jesus. Santa Maria, Mãe de Deus, rogai por nós, pecadores, agora e na hora da nossa morte. Amém. Eis aqui a escrava do Senhor. Faça-se em mim segundo a tua palavra. Ave Maria, cheia de graça, o Senhor é convosco. Bendita sois vós entre as mulheres, e bendito é o fruto do vosso ventre, Jesus. Santa Maria, Mãe de Deus, rogai por nós, pecadores, agora e na hora da nossa morte. Amém. E o Verbo de Deus se fez carne e habitou entre nós. Ave Maria, cheia de graça, o Senhor é convosco. Bendita sois vós entre as mulheres, e bendito é o fruto do vosso ventre, Jesus. Santa Maria, Mãe de Deus, rogai por nós, pecadores, agora e na hora da nossa morte. Amém. Rogai por nós, Santa Mãe de Deus, para que sejamos dignos das promessas de Cristo. Oremos. Infundi, Senhor, em nossas almas a vossa graça, para que, conhecendo pela anunciação do anjo a encarnação do Verbo, cheguemos por sua paixão e cruz à glória da ressurreição, por Cristo Senhor nosso. Amém. Vamos agora pedir a Deus que nos abençoe. O Senhor esteja convosco, Ele está no meio de nós. Abençoe-vos, Deus Todo-Poderoso, Pai, Filho e Espírito Santo. Amém.
2: Caro ouvinte, coloque agora um copo de água aí perto do seu rádio, para que possa receber a bênção da água. A água é símbolo e princípio da vida. Deus nos criou e criou primeiramente a água. Toda a vida vem da água. Coloque agora aí o seu copo de água, um pouco de água na vasilha, para receber a bênção. O Senhor esteja convosco. Ele está no meio de nós. A nossa proteção está no nome do Senhor, que fez o céu e a terra. Dignai-vos, Deus Todo-Poderoso, lançar a vossa bênção sobre esta água, criatura vossa, que será aspergida ou utilizada por nós, recordando a água santificadora do batismo. Dai a esta água a propriedade da vossa bênção, a propriedade em benefício da saúde, para que ela possa afugentar o mal e trazer o bem que provém do vosso trono. A bênção de Deus Todo-Poderoso, Pai, Filho, Espírito Santo, desça sobre esta água e permaneça para sempre no coração de todos aqueles

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4: 6:12, ótima noite pra você que tá ligado aqui na Rádio Catedral, a Rádio da Família. E agora até 11 da noite, o Magno, sua companhia. E a gente começa com o Via Catedral, as mais pedidas do dia. Em instantes, a oração da tarde, Padre Reginaldo Manzotti. Vamos ter também no interior da palavra com o professor Altamir. E você segue ouvindo a Rádio da Arquidiocese de Juiz de Fora. Pra começar, tem a Paula Fernandes.

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1: Boa tarde, queridos filhos e filhas. Hoje é dia 30 de setembro, dia de São Jerônimo, grande tradutor da Bíblia. Por isso, a razão de setembro ser o mês da Bíblia. E vamos pedir como fruto desta oração, maior amor à palavra. Vamos juntos? Em nome do Pai, do Filho e do Espírito Santo. Amém. Senhor Jesus, eu quero ser verdadeiramente cristão. E para isso, peço, Senhor, a graça especial e particular de viver como vivestes, de amar como amastes, de sentir como sentistes. Senhor, dai-me pleno conhecimento do que fizestes neste mundo, como agistes diante dos pecadores, das armadilhas,

0: Senhor, que eu possa ter esta presença tão forte em minha vida, que quando eu passar pelos problemas, eu possa agir segundo a tua vontade. Amado Jesus, eu me recomendo nesta tarde, tirai de mim a lógica humana, do consumismo, do capitalismo, essa lógica do mundo, do ter, do prazer e do poder, e coloque em mim valores que brotam dos teus santos evangelhos. Senhor Jesus, no final desta tarde, eu me recomendo à Santa Mãe de Deus, Nossa Senhora. Me recomendo por intercessão de Santa Teresinha do Menino Jesus. Me recomendo por intercessão dos arcanjos Miguel, Gabriel, Rafael. Ave Maria, cheia de graça, o Senhor é convosco. Bendita sois vós entre as mulheres, e bendito é o fruto do vosso ventre, Jesus. Santa Maria, Mãe de Deus, rogai por nós, pecadores, agora e na hora de nossa morte. Amém. Santa Maria, dai-me viver a palavra de Deus de tal forma que o meu pensar, o meu agir e o meu querer estejam em tudo de acordo com teu filho Jesus. Mãe, dai-me docilidade à palavra de Deus, e como fruto deste Espírito Santo em mim, eu possa de fato ter a Bíblia na mão, palavra de Deus no coração e os pés na missão. Nossa Senhora, dai-me a graça de viver esta palavra de nosso Senhor Jesus Cristo, proclamá-la sim, às vezes por palavras, mas que na maioria das vezes seja pelo exemplo de minha vida. Nossa Senhora, junto a teu filho, interceda por nós. Amém.
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1: Da profecia de Oséias, capítulo 11, versículo 4. Eu os atraía com laços humanos, com vínculos de amor. É no interior desta palavra que vamos caminhar hoje. Deus sempre cuidou de seu povo. Desde os tempos antigos, conduziu, alimentou, protegeu e permaneceu próximo daqueles que caminhavam sob sua promessa. Entre os profetas, Oséias apresenta uma das imagens mais belas dessa relação entre o Senhor e a humanidade, um Deus que conduz com laços de amor e de ternura. Essa presença cuidadosa atravessa toda a história do povo de Deus e continua acontecendo em nossos dias. O Senhor não abandona aqueles que clamam por vida, esperança e dignidade. Como proclama Isaías, o Senhor é minha força, meu louvor e salvação. É nesse horizonte que contemplamos o coração de Jesus. Nele vemos a expressão mais profunda da doação divina. Seu lado aberto na cruz torna-se sinal de um amor que não se fecha sobre si mesmo, mas se oferece inteiramente pela humanidade. Daquele lado aberto pela lança brotam na tradição cristã os sinais da vida nova, o sangue da salvação e a água do batismo. O amor do Senhor não permanece distante, ele se derrama, aproxima-se e busca alcançar cada pessoa humana. Configurar seu coração de Jesus significa justamente acolher esse projeto de amor e fazê-lo presente no mundo. Não se trata apenas de devoção exterior, mas de uma maneira concreta de viver. Esse caminho passa pela sensibilidade diante da dor humana, pela atenção aos que sofrem e pelo compromisso com a dignidade das pessoas. O Senhor se aproxima dos pequenos, dos esquecidos, dos que têm fome, dos que perderam a esperança e daqueles que vivem privados do necessário para uma vida digna. O amor do Senhor sempre conduz à proximidade e à misericórdia. Ele não gera indiferença, mas compromisso, porque é no interior desta palavra que aprendemos que o verdadeiro encontro com o coração de Jesus transforma nosso modo de olhar, sentir e agir diante do sofrimento humano.
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0: Em Brasília, 19 horas.
1: Está no ar a Voz do Brasil. As notícias do governo federal que movimentaram o país no dia de hoje.
2: Olá, boa noite.
0: Boa noite para você que nos acompanha em todo o país.
2: Quarta-feira, 30 de setembro de 2026.
0: Vamos aos destaques do dia.
2: Centro Nacional de Proteção à Criança e ao Adolescente vai centralizar notificações de crimes na internet.
0: Plataformas deverão comunicar situações de risco iminente ou em andamento em até 12 horas. Graziela Mendonça.
3: Portaria também autoriza a criação de uma força integrada para combater o crime organizado no ambiente cibernético.
2: Mudanças nas receitas médicas controladas.
0: Uma nova regra da Anvisa autoriza os médicos a emitirem as receitas de forma totalmente digital.
2: A partir de hoje, as vigilâncias sanitárias locais passam a usar um sistema único integrado em todo o Brasil. Cleide Lopes.
4: O novo sistema foi criado para centralizar a gestão na prescrição de medicamentos sujeito a controle especial.
0: Está chegando o Dia das Crianças.
2: E você já sabe o que vai dar de presente?
0: Na hora de escolher um brinquedo, fique de olho nas dicas do Inmetro para garantir diversão com segurança. Pablo Mundim.
5: Do Inmetro, orienta os pais a verificarem a presença do selo de identificação da conformidade antes da compra.
2: Hoje, na apresentação da Voz do Brasil, Luciano Seixas e Mariana Júnior.
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2: A Justiça Federal determinou medidas para a proteção de crianças e adolescentes na plataforma Discord.
0: O pedido foi feito em ação da Advocacia Geral da União, acatada pelo Judiciário.
2: A ferramenta de comunicação terá que adequar o monitoramento da plataforma, verificação de idade e de controle parental, entre outras medidas.
6: Na ação que foi acatada pela Justiça Federal, a Advocacia Geral da União sustenta que a plataforma Discord apresenta falhas nos mecanismos de verificação de idade e de proteção aos usuários contra riscos graves, como os que culminaram na morte de uma adolescente de 13 anos em julho deste ano. A ferramenta de mensagens instantâneas e comunicação deverá cumprir agora uma série de determinações judiciais, entre elas, adotar medidas para impedir a recriação de servidores, canais e comunidades removidos e o retorno de usuários banidos ou suspensos. O Procurador Nacional de Defesa e Democracia da Advocacia Geral da União, Rafael Ramos, ressaltou que as medidas estabelecidas pela Justiça estão previstas na legislação brasileira, com destaque para o Estatuto da Criança e do Adolescente Digital.
7: Então, esse quadro ele já vinha se agravando e o que acontece? O Brasil hoje ele tem uma legislação específica, né, para proteção de crianças.

0: adolescentes no ambiente digital, chamado ECA Digital. Então nós, essa foi a grande base, digamos, da nossa ação, foi exigir que fossem cumpridos determinações que já constam em lei, mas que infelizmente não estavam sendo observadas especificamente nessa plataforma.
1: De acordo com a decisão judicial, as contas de crianças e adolescentes até 16 anos devem estar vinculadas às contas de seus responsáveis legais. A plataforma Discord também deverá adotar medidas de proteção e ferramentas de supervisão parental, incluindo o controle das interações. A decisão ainda determina que o Discord crie protocolo para situações de extorsão sexual envolvendo crianças ou adolescentes. Rafael Ramos, da Advocacia Geral da União, explicou que essas plataformas já têm ferramentas para coibir esses tipos de crimes.
0: Há mecanismos nas formas de detecção, seja por vídeos, seja por ícones, seja por textos, seja por chamados metadados, né, correlações de comportamento de determinados usuários conversando com outros, os chamados sinais, né, esses marcadores, as empresas têm condição de fazer esse acompanhamento, é uma avaliação de risco, né?
1: O Discord também deve comprovar a capacidade de operar em língua portuguesa para segurança, moderação e recebimento de denúncias no Brasil. Caso não cumpra a determinação judicial, a plataforma ficará sujeita a multa diária de R$100 mil. Reportagem Luana Karen.
2: O Google removeu do YouTube 46 canais e 11 vídeos criados por meio de inteligência artificial com falsos médicos para disseminar desinformação, promessas de curas e tratamentos sem comprovação científica.
3: Outros 32 canais e 4 vídeos já estavam disponíveis quando a notificação chegou à empresa. 2 canais foram desmonetizados.
2: Segundo o Google, os canais foram excluídos por violações às políticas da plataforma, fraude e roubo de identidade.
3: O pedido para retirada do conteúdo foi feito pela Advocacia Geral da União.
2: Centro Nacional, que vai centralizar notificações sobre possíveis crimes cibernéticos contra crianças e adolescentes.
3: A estrutura ligada à Polícia Federal vai receber, analisar e encaminhar os casos às autoridades responsáveis.
2: Saiba mais com Graziela Mendonça.
4: O Ministério da Justiça e Segurança Pública publicou uma portaria que estabelece como serão recebidas e encaminhadas as notificações sobre possíveis crimes contra crianças e adolescentes no ambiente digital. A Polícia Federal vai centralizar esse trabalho por meio do Centro Nacional de Proteção à Criança e ao Adolescente. As empresas de tecnologia deverão comunicar situações de risco crível, iminente ou em andamento em até 12 horas. Casos onde há indícios de material de violência contra criança e adolescente terão prazo de 72 horas ou de até 7 dias, dependendo da ocorrência. A empresa também terá que retirar o conteúdo do ar imediatamente e guardar o material e os registros necessários para ajudar nas investigações. Os relatórios serão analisados e encaminhados às autoridades responsáveis, como as polícias, o Ministério Público e a Agência Nacional de Proteção de Dados. A portaria também autoriza a criação de uma força integrada para combater o crime organizado no ambiente cibernético, inclusive casos de violência sexual contra crianças e adolescentes. Graziela Mendonça para a Voz do Brasil.
2: Autoridades brasileiras se reuniram hoje com o representante de comércio dos Estados Unidos para mais uma tentativa de diálogo sobre as tarifas impostas pelo governo norte-americano.
3: Com presença do ministro do Desenvolvimento, Indústria, Comércio e Serviços, Márcio Elias Rosa, e do ministro das Relações Exteriores, Mauro Vieira, o encontro ocorreu durante a reunião de ministros do comércio do G20, grupo que reúne nações desenvolvidas e emergentes, e também a União Europeia e a União Africana.
2: Durante a reunião, os ministros reafirmaram a disposição do Brasil de avançar nas soluções que afetam o comércio bilateral.
3: O governo norte-americano deve encaminhar nas próximas semanas um documento com uma proposta para possível acordo, como explica o ministro do Desenvolvimento, Márcio Elias Rosa.
5: Apresentamos de novo para eles nossos argumentos, quão injustas e indevidas são as tarifas que são impostas ao Brasil na atualidade e a necessidade de superá-las. Eles assumiram o compromisso de nos encaminhar nas próximas semanas um documento das discussões daqui para frente. Conseguimos alcançar um ponto de convergência. É necessário que tenhamos um escopo definido para aquilo que possa vir a ser no futuro um acordo comercial entre Brasil e Estados Unidos.
2: Mais de de 3 mil moradias poderão ser construídas.

0: em 3 estados a partir da destinação de 28 imóveis da União para projetos habitacionais.
1: Os imóveis são prédios para serem revitalizados ou terrenos para construção de moradias, localizados em 12 estados e no Distrito Federal.
0: São Paulo é o estado com maior número de concessões. São 7 para a construção de 1.325 unidades.
1: A ministra da Gestão e da Inovação em Serviços Públicos, Esther Dweck, que fez a entrega nesta quarta-feira, comentou a iniciativa.
2: A gente conseguiu mapear vários imóveis, terrenos ou prédios que tinham um potencial de habitação e colocamos à disposição a partir de um edital específico da Minha Casa Minha Identidade com a oferta desses imóveis e a partir disso houve todo o processo de seleção. São várias etapas, né? A seleção já foi anunciada alguns meses atrás, mas agora é uma etapa importantíssima que nesses 28 imóveis a gente faz a cessão do direito real de uso, que é justamente para começar agora o processo de, se for um prédio, de fazer o retrofit, se for um terreno, começar a construção.
0: Populações de comunidades quilombolas de todo o país passam a ter atendimento dentro do Sistema Único de Saúde com foco em necessidades específicas.
1: Já estão valendo as regras da nova Política Nacional de Saúde Integral da População Quilombola.
0: A medida tem o objetivo de combater as desigualdades históricas no acesso aos serviços e garantir direito à saúde nesses territórios.
3: Política de proteção à saúde da população quilombola avança com a assinatura da portaria que institui a Política Nacional de Saúde Integral da População Quilombola no último dia 15 de setembro. A norma é mais um passo na atenção integral e para o enfrentamento das desigualdades em saúde da população quilombola. Com a portaria publicada, a política de saúde será integrada ao SUS. Agora, ela será implementada nos territórios. Para isso, é preciso elaborar o Plano Operativo Nacional, que deverá detalhar prioridades, metas, indicadores, responsabilidades e mecanismos de acompanhamento e avaliação. A norma garante ainda que o reconhecimento da população quilombola para fins de atenção à saúde independe da situação de regularização fundiária ou de titulação do território. Daniele Popov para a Voz do Brasil.
1: O subsistema de saúde indígena, responsável por atender os povos originários diretamente nas comunidades e aldeias, está completando 27 anos.
0: É por ele que são realizados, por exemplo, mutirões de atendimento para consultas e exames.
1: A experiência foi levada recentemente por uma comitiva brasileira ao México, país que pretende adotar modelo semelhante no Sistema Único de Saúde.
0: Nós conversamos sobre tudo isso com a secretária especial de saúde indígena, Lucinha Tremembé, hoje mais cedo. Acompanhe. Secretária, bem-vinda à Voz do Brasil, é um prazer ter a senhora conosco. A senhora participou, né, secretária, da comitiva brasileira que esteve no México apresentando o nosso modelo aí de saúde indígena. Conta pra gente então, o que o Brasil mostrou aos mexicanos e por que esse encontro aconteceu?
4: Eu que agradeço o convite. Sim, estive compondo a comitiva do ministro na semana passada e a gente foi apresentar o SUS, Sistema Único de Saúde. O México vai implantar, vai ser o segundo país que vai implantar um sistema único de saúde, né? Assim, a exemplo do nosso SUS. E a gente também apresentou o nosso SASI-SUS, que já é uma, o SIL-SUS já é uma iniciativa, algo que é único, imagina um subsistema específico para os povos indígenas. Então a gente fez essa apresentação e saímos de lá com vários compromissos, inclusive de compartilhamento de mais informações, que o México ficou muito interessado de também implantar algo semelhante a um subsistema. Eles disseram que não do formato, porque realmente como vai ser um sistema único agora lá, seria, eles disseram, não, a gente não vai fazer algo tão grande, mas ter uma secretaria, aliás, um departamento que vai tratar de todas as políticas e a saúde estará dentro.
1: Pois é, assim como o Brasil, o México é um país com uma população indígena grande e com grande influência em diversas áreas da sociedade, né? A troca de experiências com mexicanos pode nos ajudar? De que forma?
4: Pode sim. A gente até falou isso na nossa apresentação, que a gente tinha muitas, algo muito parecido, que era a população, evidentemente, né? A gente tem população indígena aqui, tem população indígena lá, e a gente tinha coisas distintas que a gente poderia se compartilhar. No caso do Brasil, a gente tem um subsistema específico hoje, que já atua com política específica para a assistência à saúde dos povos indígenas do Brasil, e o México, mesmo não tendo um subsistema, mesmo não tendo um sistema único, mas eles atuam com a medicina tradicional. Então, eles têm várias estratégias, várias expertises, experiência. Inclusive, eu tive a oportunidade de ir visitar um dos centros tradicionais, muito interessantes. Trabalham com parteiras tradicionais, trabalham com a medicina alternativa. Então, isso é que a gente quer agregar entre os dois países.
0: Vamos falar um pouquinho, secretária, dos mutirões de atendimento à saúde indígena. Então, a gente teve um agora sobre os Yanomami, né? Com consultas, exames especializados lá na terra indígena Yanomami. A CESAI tem feito ações assim em outras terras indígenas também? Como é que são os resultados desses mutirões?
4: Sim, sim. A CESAI tem feito, fez um cronograma para fazer mutirões em vários DSEIs de todas as regiões do Brasil.
0: DSEIs são os distritos de saúde indígena, né?
4: Isso, os distritos sanitários especiais indígenas. Nós temos 34 no Brasil. Então a gente fez um cronograma que abrangesse aí todas as 5 regiões do Brasil, olhando principalmente para a fila de espera e para o que os mutirões iriam ofertar: saúde da mulher, a oftalmologia, exames. Então a gente olha para essa fila e aí a gente organiza esse cronograma. A gente já fez em vários outros de 6. Agora a gente encerra amanhã. Hoje a gente está encerrando no Yanomami, trazendo aí várias estratégias para um território que a gente tem um primeiro centro de referência também, que inclusive a ação está sendo realizada nesse centro de referência no meio da Amazônia.
1: Como a senhora falou, né, tem ocorrido ações específicas para a saúde da mulher também, inclusive com rastreio de câncer de colo de útero. Essas ações costumam ser bem recebidas pelas indígenas? Os mutirões ajudam a prevenir e tratar doenças?
4: Muito bem recebido. Eu tenho participado, inclusive, de algumas ações, tenho ido lá, conversado com as lideranças, com os profissionais, e o quanto a gente sai satisfeito de ouvir dos usuários que estão lá, deles terem recebido o serviço, e isso mitiga realmente o tempo de espera, mas também deles estarem saindo de suas aldeias para poderem ir para a cidade grande, que é esse o propósito também da gente levar assistência para dentro desses territórios, para que eles se desloquem menos ainda para as cidades grande.
0: Agora, o sistema de atenção à saúde indígena está completando 27 anos, né, secretária? Ao longo desse período, o que a senhora destacaria como as políticas mais importantes e os aprimoramentos que ocorreram aí nessas quase 3 décadas?
4: Nosso subsistema de atenção à saúde indígena, 27 anos. A gente olha para trás e vê realmente que é muito tempo e que temos muitos avanços, né? O subsistema foi realmente um grande avanço de ter se criado um subsistema específico dentro do Sistema Único de Saúde, porque mesmo o nosso Sistema Único de Saúde, ele traz a integralidade, a universalidade, mas a gente olha para a questão da equidade. Então, por isso que foi pensado, trazido, né, ser criado um subsistema, e aí esse subsistema ele trouxe políticas específicas, embora que a gente aplique os programas que usuais do Sistema Único de Saúde, mas quando eles são aplicados dentro dos territórios indígenas, eles trazem um outro formato.
0: Só tem adaptações, né?
4: Adaptações, porque aí ele se adapta a questões territorial, a questão cultural, a forma de organização dessa população. Então isso já é um diferencial muito grande. Não é à toa que é uma saúde diferenciada, que tem um subsistema específico para isso.
1: Muito bem, nós conversamos com a secretária de Saúde Indígena do Ministério da Saúde, Lucinha Tremembé. Muito obrigado por sua entrevista aqui à Voz do Brasil.
4: Eu que agradeço.
0: Receitas de medicamentos que até então eram emitidas apenas em papel, agora também poderão ser feitas de forma digital a partir desta quarta-feira.
1: A novidade faz parte de uma nova etapa do Sistema Nacional de Controle de Receituários da Anvisa, que passa a oferecer funcionalidades para a emissão e o controle digital das receitas.
0: A mudança amplia as opções de prescrição e mantém o controle sobre medicamentos sujeitos a regras especiais. Confira na reportagem.
5: Algumas receitas que antes eram feitas somente em papel, agora também poderão ser emitidas eletronicamente. A mudança não significa o fim das receitas físicas, nem torna obrigatória a versão digital. A nova etapa amplia as opções de prescrição nas farmácias e drogarias. Entre as principais novidades está a emissão eletrônica das notificações.

0: certificações de receita, como as de cor azul e amarela, que eram emitidas somente em papel. O analista de pesquisa João Paulo Ribeiro conta que foi atendido em uma teleconsulta e recebeu uma receita eletrônica e fala sobre as vantagens desse tipo de prescrição.
1: No fim das contas eu achei super prático, porque diminui a quantidade de papel para carregar depois da consulta, né? Diminui a quantidade de documento para guardar.
0: O novo Sistema Nacional de Controle de Receituários foi criado pela Agência Nacional de Vigilância Sanitária, Anvisa, para centralizar a gestão da numeração e ampliar o controle das receitas utilizadas na prescrição de medicamentos sujeito a controle especial, como explica o diretor da Anvisa, Tiago Campos.
2: Reúne a gestão da numeração dos receituários em uma base nacional única. Isso permite acompanhar o percurso da receita desde a sua emissão até o registro da utilização pela farmácia ou drogaria, com base padronização e rastreabilidade.
0: Para a coordenadora do Grupo Técnico de Vigilância do Conselho Federal de Farmácia, Luciana Calil, o novo sistema de prescrição vai ajudar a evitar a falsificação de receitas e melhorar o acesso das farmácias às informações.
3: Nós temos muitas receitas falsificadas que são feitas de forma ilegal, e de forma eletrônica isso não vai ser possível, porque essa numeração ela é controlada pela vigilância e ela é associada ao CPF e ao número de registro do prescritor.
0: É bom lembrar que as receitas em papel continuam válidas e podem ser utilizadas de acordo com as regras aplicáveis a cada tipo de medicamento. A implementação do Sistema Nacional de Controle de Receituários, o SNCR, acontece de forma gradual até 29 de outubro de 2026. Mais informações sobre o novo sistema de receituários podem ser obtidas em gov.br/Anvisa. Reportagem Cleide Lopes.
4: Neste mês, o Inmetro promoveu uma operação para fiscalização de produtos infantis em lojas físicas e virtuais.
5: O objetivo é que a diversão seja segura e não acabe em acidente.
4: Conheça agora algumas dicas dos critérios que devem ser observados e o que fazer em caso de dúvidas ou denúncias.
6: Na hora de escolher um brinquedo, a segurança das crianças deve vir em primeiro lugar. Para prevenir riscos, o Inmetro, Instituto Nacional de Metrologia, Qualidade e Tecnologia, realizou durante o mês de setembro a Operação Criança Segura, que fiscaliza produtos infantis em lojas físicas e virtuais. O assessor da Diretoria de Avaliação da Conformidade do Inmetro, Leonardo Rocha, orienta os pais a verificarem a presença do selo de identificação da conformidade antes da compra.
7: Se aquele selinho que tem a marca do Inmetro junto com a marca do organismo de certificação responsável pela avaliação de conformidade daqueles brinquedos. Então, os pais, ao observarem a presença daquele selo, podem ter a tranquilidade de que aquele produto passou por um processo de avaliação com foco no cumprimento dos requisitos de segurança. Essa avaliação contempla auditoria da fábrica onde o produto foi produzido, bem como a realização de testes, realização de ensaios em laboratório para verificar o cumprimento dos requisitos de segurança.
6: Entre os itens verificados estão brinquedos, berços e bicicletas, entre outros produtos infantis. Mas a atenção não deve parar no selo. É importante observar também se as informações estão em português e a classificação etária indicada na embalagem. O assessor do Inmetro, Leonardo Rocha, alerta para a diferença entre a indicação e a restrição de idade.
7: A indicação, ela tem relação com aspectos cognitivos. A criança, ela tem uma idade que vai permitir a ela aproveitar ao máximo aquele brinquedo. É diferente da restrição, que tem relação com segurança da criança. Aquele brinquedo, ele é restrito, ele é proibido para crianças naquela faixa etária.
6: Outra dica é dar preferência ao comércio formal. Nas compras pela internet, o consumidor pode solicitar imagens do produto ou da embalagem, bem como o número de registro, quando for o caso. Denúncias podem ser feitas ao Inmetro por meio da plataforma Fala BR ou pelo telefone 0800-285-1818. Já os acidentes de consumo podem ser registrados no endereço SIMAC, com S e C mudo no final, .inmetro.gov.br. Reportagem Pablo Mundim.
5: Até 18 de outubro é possível contribuir com as regras do programa Selo Verde, que certifica produtos e serviços. recursos quanto à sustentabilidade ambiental.
4: A iniciativa também ajuda a garantir a competitividade dos produtos brasileiros no mercado internacional.
5: Podem participar fabricantes, prestadores de serviços, entidades representativas, especialistas, consumidores, órgãos públicos e demais interessados.
4: As sugestões podem ser enviadas por meio da plataforma brasilparticipativo.presidencia.gov.br.
5: Essas foram as notícias do Governo Federal.
4: Uma realização da Secretaria de Comunicação Social da Presidência da República.
5: Com produção da empresa Brasil de Comunicação.
4: Fique agora com o Minuto do TCU. Em seguida, as notícias do Poder Judiciário e do Congresso Nacional. Boa noite.
5: Boa noite para você. Até amanhã.
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10: O Tribunal de Contas da União analisou as medidas para melhorar o controle e o rastreamento de armas de fogo no Brasil. A auditoria monitorou ações do Ministério da Justiça, Polícia Federal, Exército e Secretaria Nacional de Segurança Pública. A fiscalização aponta problemas na integração dos sistemas e no acompanhamento de armas apreendidas, furtadas, roubadas ou extraviadas. O ministro relator do processo, Éder de Oliveira, falou sobre os resultados do trabalho.
11: A conclusão, senhor presidente, é que essa matéria de alta relevância ainda necessita de ações mais incisivas dos ministérios e órgãos correspondentes para melhorar o controle e a rastreabilidade das armas de fogo no Brasil.
10: O tribunal vai continuar acompanhando o cumprimento das medidas. Saiba mais em tcu.gov.br.
9: 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Você vai ouvir agora notícias do Poder Judiciário.
12: Ministro Gilmar Mendes destaca imparcialidade do ministro Fachin no primeiro ano à frente do STF.
13: Justiça Eleitoral explica como consultar o local de votação para o pleito de domingo. O
12: WhatsApp é citado como meio de assédio eleitoral em 37% das ações na Justiça do Trabalho.
13: Boa noite, eu sou Marcela Luiza.
12: E eu sou Walter Lima.
13: No início da sessão plenária de hoje, o ministro Gilmar Mendes, decano do Supremo Tribunal Federal, homenageou o ministro Edson Fachin pelo primeiro ano à frente da corte.
12: Gilmar Mendes destacou como marcas da gestão do ministro Fachin a imparcialidade, a serenidade e o compromisso com a preservação da estabilidade e da identidade institucional do tribunal. Vamos ouvir um trecho.
14: Em um ambiente de temperatura elevada, Vossa Excelência tem mantido o tom sóbrio, a palavra medida e o comprometimento integral com a manutenção da constância, da tranquilidade e do ethos decisório do Supremo Tribunal Federal.
12: O decano do STF também ressaltou que a gestão de Fachin tem se pautado pela Constituição e que essa diretriz tem orientado a atuação do ministro na condução da corte.
13: O plenário do Supremo decidiu hoje, por unanimidade, que servidores que assumem cargo público em outro ente federativo sem interrupção do vínculo com a administração têm direito de optar entre o regime de previdência complementar e o regime previdenciário anterior.
12: O tema servirá de parâmetro para casos semelhantes em todo o país. Marcelo Della Libera.
15: O caso concreto diz respeito a um servidor público municipal do Rio Grande do Sul. Ele questionava uma decisão da Justiça Federal que negou o direito de permanecer na sistemática previdenciária anterior à instituição do regime de previdência complementar dos servidores federais. O servidor alegava que deveria ter o direito de opção reconhecido porque já havia ingressado no serviço público municipal em fevereiro de 2008 e não houve interrupção do vínculo com o serviço público. O relator é o ministro Edson Fachin, que decidiu atender ao pedido feito pelo servidor. Os demais ministros seguiram o entendimento do relator. Assim, o plenário, por unanimidade, decidiu que servidores municipais, estaduais e distritais que ingressaram no Serviço Público Federal após a instituição da Previdência Complementar têm o direito de optar pelo regime anterior.
13: O primeiro turno das eleições 2026 é neste domingo. Você já sabe onde vai votar?
12: O repórter Fábio Ruas explica como consultar o local de votação.
16: Pode ser de forma presencial ou pela internet. Pela internet, dá para consultar pelo aplicativo e-título. É só acessar a opção Onde Votar. Vai aparecer o local de votação com endereço, zona e sessão.

0: pelo computador no site tse.jus.br ou na página do TRE do seu estado. Quem preferir, pode procurar cartórios eleitorais, centrais de atendimento ao eleitor e postos do Tribunal Regional Eleitoral de cada estado.
1: O WhatsApp aparece em 37% das ações sobre assédio eleitoral analisadas pela Justiça do Trabalho.
2: E com o uso das redes sociais, esse assédio não fica apenas no ambiente do trabalho. Samantha Flor.
3: A pesquisa analisou 138 processos de todo o país. Além do WhatsApp e das redes sociais, foram identificados outros aplicativos de mensagens e plataformas usadas pelas empresas. Entre as provas apresentadas à justiça estão mensagens digitais, áudios, documentos e depoimentos de testemunhas. Desde maio de 2023, a Justiça do Trabalho já registrou mais de 800 processos relacionados a assédio eleitoral.
1: STJ decide que Justiça Brasileira não pode julgar pedido de indenização de ex-jogador de futebol argentino contra produtoras do jogo eletrônico FIFA Soccer.
2: O atleta alegava uso indevido da imagem dele no jogo, que também é vendido no Brasil. Fátima Uchoa.
4: Para o STJ, a simples comercialização do jogo no varejo brasileiro não torna o Judiciário Nacional competente para resolver o caso, já que o ex-jogador mora fora, nunca atuou por clubes brasileiros e as empresas que criaram o jogo eletrônico são sediadas na Holanda e no Reino Unido. A relatora foi a ministra Nancy Andrighi.
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1: Uma boa noite.
2: E até amanhã.
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7: Eu sou Humberto Pinheiro e estes são os destaques de hoje do Jornal do Senado, que começa agora. Medida provisória do Desenrola 3.0 começa a tramitar no Congresso. Senado pode votar confisco de bens usados em crimes sexuais e tráfico de menores. Estatuto do Ribeirinho será tema de debate na Comissão de Meio Ambiente. Boa noite. O Congresso Nacional vai analisar a medida provisória que criou o programa Desenrola 3.0. Serão beneficiados os brasileiros que tiverem dívida não paga com banco, órgão público, comércio ou prestador de serviço em geral. O programa vai durar até o dia 30 de junho de 2028 e tem como objetivo facilitar a quitação desses débitos e limpar o nome dos consumidores. Repórter Alexandre Campos.
8: De acordo com a MP, serão destinados 15 bilhões de reais para que a União compre a dívida dos credores originários com pelo menos 90% de desconto e renegocie diretamente com os devedores, repassando o mesmo abatimento recebido. O senador Oriovisto Guimarães, do PSDB do Paraná, lembrou que a medida vai ser boa para os credores, que irão receber um valor por uma dívida difícil de ser recuperada, e para os devedores, que ficarão com o nome limpo na praça.
9: É claro que isso vai atingir um número enorme de pessoas, se estima que vai facilitar a vida em torno de 15 milhões de pessoas.
8: O texto editado também prevê medidas do Conselho Monetário Nacional para garantir a transparência de produtos financeiros ofertados no mercado e a melhor tomada de decisão pelos consumidores quando vão contratar algum empréstimo ou comprar um bem ou serviço, por exemplo.
7: A Comissão de Segurança Pública pode votar, após as eleições, o projeto de lei que autoriza o confisco e a destinação de bens móveis e imóveis utilizados na prática de crimes de tráfico e contra a dignidade sexual de crianças e adolescentes. A matéria também pune quem cede imóveis ou apoia esses abusos. A reportagem é de Bruno Lourenço.
10: A proposta diz que veículos, embarcações e imóveis de quem comete ou colabora com delitos de exploração sexual e tráfico infanto-juvenil poderão ser apreendidos, confiscados e revertidos para fundos públicos de assistência e proteção à infância. A senadora Damares Alves, do Republicano.

0: CPI dos Maus Tratos segue para a Comissão de Constituição e Justiça.
1: Já a Comissão de Meio Ambiente pode realizar um debate antes de votar o projeto que cria o Estatuto do Ribeirinho. O pedido do debate ainda precisa ser aprovado pelos senadores. Repórter César Mendes.
2: O Estatuto do Ribeirinho busca assegurar políticas públicas em áreas como saúde, infraestrutura e atividades produtivas para as comunidades tradicionais do Brasil que vivem às margens de rios, lagos e igarapés. Mas o senador Zequinha Marinho, do Podemos do Pará, pediu um debate antes da votação para analisar os critérios de identificação dessas áreas, a forma de comprovar o uso tradicional e os procedimentos de cadastro das comunidades. Para o senador Jaime Bagatoli, do PL de Rondônia, o debate pode reunir informações técnicas, jurídicas e administrativas para definir critérios mais claros, evitando futuros conflitos.
3: Nós temos diversos proprietários com documentos de área, nós temos que dar segurança jurídica também às pessoas, mas sabemos o direito que nossos ribeirinhos têm.
2: O pedido do debate sobre a criação do Estatuto do Ribeirinho precisa ainda ser aprovado na Comissão de Meio Ambiente.
1: Um novo projeto em análise no Senado propõe a criação do programa Jovem Aprendiz Digital. O texto prioriza estudantes da rede pública e jovens em situação de vulnerabilidade. Repórter Pedro Pincer.
4: A formação deverá abranger ferramentas de trabalho e comunicação, análise de dados, fundamentos de programação, segurança da informação, comércio digital e uso responsável da inteligência artificial. Os conteúdos serão adaptados às atividades e ao nível de desenvolvimento do aprendiz. Terão prioridade estudantes e ex-alunos de escolas públicas, jovens em situação de vulnerabilidade social ou de famílias inscritas no cadastro único, pessoas com deficiência e grupos com menor participação nas ocupações digitais. O projeto prevê o aproveitamento de laboratórios, unidades móveis, plataformas de ensino e instrutores do Sistema S, inclusive em municípios do interior. Os contratos do programa contarão para o cumprimento da cota de aprendizagem já prevista na CLT. Microempresas e empresas de pequeno porte poderão aderir voluntariamente.
1: E uma nova lei sancionada pelo presidente da República reduz os tributos das empresas que oferecem proteção às seguradoras. A primeira fase da implementação das regras será em 2027, com outra etapa prevista para 2030. Repórter Marcela Cunha.
5: As seguradoras podem contratar outras empresas para dividir os custos das indenizações que precisam pagar aos clientes. São as chamadas resseguradoras, que ajudam a cobrir esses gastos, por exemplo, quando uma enchente atinge muitos imóveis segurados ao mesmo tempo. Uma nova lei reduz a tributação das resseguradoras sediadas no Brasil. A intenção é melhorar as condições dessas empresas para competir com as estrangeiras e fortalecer o setor no país. A partir de janeiro de 2027, a contribuição social sobre o lucro líquido, a CSLL, cai de 15% para 9%. Relator do projeto no Senado, o senador Camilo Santana, do PT do Ceará, explicou que a diferença de tributação favorece a contratação de resseguradoras no exterior.
6: As resseguradoras estrangeiras muitas vezes operam em jurisdições com regimes tributários mais competitivos. Essa assimetria desestimula a manutenção do capital no Brasil e incentiva o envio de prêmios de resseguro para o exterior, gerando saída de divisas.
5: A partir de janeiro de 2030, as resseguradoras também deixarão de pagar o adicional de 10% do imposto de renda.
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1: A Justiça Eleitoral e a Polícia Civil de Santa Catarina tomaram uma iniciativa pioneira para garantir o voto livre e seguro das mulheres vítimas de violência doméstica. Nas eleições de 2026, quem tiver medida protetiva poderá votar numa sessão diferente da conhecida pelo agressor. Quem explica essa mudança é a repórter Raíssa Abreu.
10: O Tribunal Regional Eleitoral de Santa Catarina entendeu que a regra

0: da transferência temporária de eleitores, o voto em trânsito poderia valer para que mulheres com medida protetiva mudassem temporariamente seus locais de votação. É o que explica o coordenador de gestão do cadastro eleitoral, Carlos Gerber.
1: Houve uma interpretação que a mulher com medida protetiva, ela tem a sua liberdade, a sua acessibilidade, o seu acesso aos locais mais restritos, e isso poderia impedir por uma razão de segurança pessoal dela de deixar de votar.
0: De acordo com Gerber, a ideia está sendo levada ao Tribunal Superior Eleitoral, que pode estender a possibilidade a todo o país nas próximas eleições. Se você precisa de apoio ou orientação sobre medidas protetivas, a Central de Atendimento à Mulher funciona 24 horas pelo telefone 180. Em caso de emergência, ligue 190.
2: Com trabalhos técnicos de Eliseu Caires, o Jornal do Senado fica por aqui. Acompanhe agora as notícias da Câmara dos Deputados. Boa noite e até amanhã.
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4: Câmara aprova prioridade para mães solo no Sistema Nacional de Empregos.
5: Proposta institui política para ampliar ações de saúde nas escolas públicas.
4: Projeto de lei busca melhorar condições de emprego para jovens indígenas.
5: Boa noite. Avança na Câmara a proposta que visa aprimorar as condições de emprego para jovens indígenas. A repórter Maria Neves traz mais informações sobre a iniciativa.
6: A Comissão da Amazônia e dos Povos Originários e Tradicionais da Câmara aprovou o projeto do deputado defensor Estélio Denner, do União de Roraima, que institui programa de emprego e formação para jovens indígenas. Dentre as vantagens previstas para empresas que contratarem indígenas entre 19 e 29 anos, está a redução de 50% na contribuição para a Previdência Social sobre o salário do novo empregado. O benefício será concedido por até 36 meses. Empresas que aderirem ao programa terão outras vantagens, como prioridade na participação em programas e editais federais de inovação e desenvolvimento regional. A contratação de jovens indígenas também contará como critério de desempate em licitações públicas. O texto aprovado determina que o poder público deverá promover a qualificação técnica e profissional de jovens indígenas por meio de cursos gratuitos. Para isso, prevê parcerias com órgãos e entidades públicas de educação e com o chamado Sistema S, que inclui, por exemplo, SESI e SEBRAE. A execução do programa terá de contar com organizações indígenas registradas. O projeto também prevê que as empresas forneçam aos trabalhadores indígenas informações claras sobre seus direitos trabalhistas com respeito às suas especificidades culturais e linguísticas. Sempre que possível, o programa deverá utilizar materiais bilíngues. O projeto que institui o programa de emprego e formação para jovens indígenas ainda será avaliado pelas comissões de Finanças e Tributação e de Constituição e Justiça. Se aprovado, poderá seguir para o Senado. Da Rádio Câmara de Brasília, Maria Neves.
3: Direitos Humanos.
4: Jefferson Rodrigues, do PSDB de Goiás, defende a aprovação de proposta que reforça a proteção à liberdade religiosa e aos locais de culto. Autor da matéria, ele assinala que o objetivo é impedir interferências indevidas do poder público no funcionamento interno de igrejas.
5: Jefferson Rodrigues cita decisões judiciais recentes que teriam limitado o conteúdo de pregações, situação que o deputado caracteriza como censura prévia. Ele afirma que manifestações baseadas na doutrina de cada religião não podem ser consideradas ilegais sem análise de eventual abuso.
4: Doutor Ismael Alexandrino, do PSD de Goiás, é autor de projeto que cria classificação etária específica para desenhos animados e animações digitais para crianças. A proposta estabelece faixas para menores de 2 anos

0: de 2 a 4 anos e de 4 a 6 anos.
1: Segundo o doutor Ismael Alexandrino, o objetivo é proteger as crianças dos riscos de conteúdos inadequados e orientar pais irresponsáveis. O projeto também obriga plataformas digitais a verificar a idade dos usuários, auditar conteúdos infantis e ajustar os sistemas de recomendação.
0: Rui Falcão, do PT de São Paulo, sugere a realização de audiência pública para discutir relatos de perseguição a ativistas e dirigentes que defendem os direitos do povo palestino. O deputado é um dos autores de requerimento apresentado à Comissão de Direitos Humanos da Câmara.
1: Rui Falcão assinala que o encontro deve abordar denúncias de censura e intimidação contra pessoas que se manifestam sobre o conflito entre Israel e Palestina. Ele ressalta a importância da liberdade de expressão e da preservação do debate sobre violações de direitos humanos.
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3: Relações Exteriores.
0: Dani Cunha, do PL do Rio de Janeiro, destaca a importância da Frente Parlamentar Mista em apoio à integração União Europeia-Mercosul para o acompanhamento da implementação do acordo comercial entre os dois blocos. A deputada avalia que o grupo tem contribuído para o avanço do tratado.
1: Dani Cunha lembra que o acordo reduz tarifas de importação e amplia as oportunidades de comércio entre os países do Mercosul e da União Europeia. Ela defende que o Congresso siga de perto os efeitos das novas regras sobre os setores produtivos brasileiros.
0: Nicolete, do PL, pede ao governo melhorias na infraestrutura e na capacidade operacional dos postos de fronteira de Roraima. O deputado entende que a iniciativa vai melhorar o comércio exterior e ampliar a integração econômica de Roraima com a Venezuela e a Guiana.
1: Nicolete observa que o crescimento da produção agropecuária e agroindustrial roraimense causa gargalos que dificultam a expansão das exportações. Entre as medidas sugeridas por ele estão a modernização dos postos de fiscalização e a desburocratização para a liberação de cargas.
3: Transportes.
0: Comissão Mista aprova a medida provisória que institui linha de crédito para entregadores e motoristas, incluindo o transporte escolar. A reportagem é de Emanuele Brasil.
4: A Comissão Mista, que analisa a medida provisória que institui linha de financiamento para entregadores, motociclistas e ciclistas, aprovou o relatório da deputada Amanda Gentil, do PP do Maranhão. A proposta alcança profissionais cadastrados em plataformas digitais há pelo menos 6 meses e que tenham feito no mínimo 100 corridas ou entregas. A linha de crédito também vale para motociclistas profissionais com vínculo empregatício formal e pelo menos 6 meses de exercício da atividade. O financiamento poderá ser usado para comprar motocicletas, motonetas, ciclomotores, flex e bicicletas elétricas produzidas no Brasil ou vinculadas a projetos de investimento produtivo nacional. Caberá ao Ministério do Desenvolvimento, Indústria, Comércio e Serviços definir os fabricantes e a lista de marcas e modelos. O texto aprovado autoriza o uso de recursos do Fundo de Investimento de Infraestrutura Social para financiar a renovação da frota e investimentos relacionados ao transporte urbano e para reduzir os riscos das operações e ampliar a oferta de crédito. O arranjo prevê a cobertura de garantia do Fundo Garantidor de Operações e do Fundo Garantidor para Investimentos. A relatora acolheu 6 das 14 emendas apresentadas ao projeto do Poder Executivo. Entre as alterações está a que inclui os profissionais do transporte escolar entre os beneficiários da linha de crédito. O relatório também autoriza os bancos a adotarem sistema de pagamento flexível para as operações. A regra permite a cobrança de parcelas com valores diferentes no início e no final do financiamento, com o objetivo de facilitar o acesso ao crédito pelos trabalhadores. A deputada Amanda Gentil explicou o objetivo das alterações.
5: A gente tem um espaço para poder trazer uma análise de crédito um pouco mais sensível para o trabalhador que está ali na ponta e para que ele consiga fazer o uso desse financiamento.
4: O texto segue agora para análise dos plenários da Câmara dos Deputados e do Senado. Da Rádio Câmara de Brasília, Emanuele Brasil.
1: Milton Vieira, do Republicanos de São Paulo, pretende tornar obrigatório o uso de lacre físico de segurança nas placas de motocicletas, ciclomotores, triciclos e quadriciclos. Ele acredita que a medida dificulta a remoção e a clonagem das placas, facilitando a identificação dos veículos.
0: O projeto de Milton Vieira determina que o lacre seja inviolável, numerado e rastreável, sem substituir os mecanismos digitais de identificação já utilizados. A proposta também prevê multa e remoção do veículo que circular sem o dispositivo ou com lacre adulterado.
1: Fábio Chioquete, do União de Santa Catarina, propõe que motoristas flagrados dirigindo embriagados, mas sem causar acidentes com vítimas, não sejam presos em flagrante. A proposta permite que a polícia registre apenas um termo circunstanciado de ocorrência no local da abordagem.
0: De acordo com Fábio Chioquete, a medida busca desburocratizar a atuação do poder público e evitar prisões desnecessárias. Segundo o autor, a intenção é reduzir a sobrecarga do sistema carcerário e concentrar os esforços policiais e judiciais nas ocorrências mais graves.
3: Trabalho.
1: A Câmara aprovou um projeto que garante atenção especial à mãe solo no Sistema Nacional de Emprego. A repórter Paula Bittar acompanhou a votação.
6: A Comissão de Constituição e Justiça da Câmara dos Deputados aprovou um projeto que garante atenção especial às demandas das mães solo no Sistema Nacional de Emprego, SINE. O texto aprovado estabelece o atendimento especial para viabilizar a participação dessas mulheres em oportunidades de trabalho, emprego, renda e empreendedorismo. O projeto também define que, caso não sejam preenchidas as vagas reservadas a mulheres em situação de violência doméstica e familiar, o saldo deverá ser destinado sucessivamente a mães solo, mulheres em geral e público em geral. De acordo com a autora da proposta, a deputada Laura Carneiro, do PSD do Rio de Janeiro, as mães solo enfrentam dificuldades estruturais no mercado de trabalho e muitas acabam recorrendo à informalidade. A proposta que garante atenção especial às demandas das mães solo no Sistema Nacional de Emprego segue agora para análise do Senado. Da Rádio Câmara de Brasília, Paula Bittar.
3: Previdência.
0: Fábio Macedo, do Podemos do Maranhão, defende a aprovação de proposta que regulamenta a aposentadoria especial dos agentes comunitários de saúde e de combate às endemias. O texto estabelece idade mínima de 52 anos para homens e 50 para mulheres, com pelo menos 20 anos de atividade na função.
1: Fábio Macedo ressalta que a medida assegura integralidade para que o benefício corresponda à remuneração recebida no momento da aposentadoria, além de paridade com os profissionais da ativa. A proposta também considera o período de readaptação funcional como tempo de efetivo exercício.
3: Consumidor.
0: Paulo Teixeira, do PT de São Paulo, pretende estabelecer novas regras para rótulos, embalagens e publicidade que façam referência a frutas para torná-los mais claros. Ele acredita que os produtos precisam indicar a quantidade de cada fruta efetivamente utilizada em sua composição.
1: Paulo Teixeira explica que quando a imagem ou a divulgação destacar uma fruta que não esteja presente no produto, deve haver um aviso informando essa ausência. A iniciativa pretende evitar que a apresentação dos alimentos crie uma percepção diferente de sua composição real.
3: Desenvolvimento Regional.
0: Samuel Viana, do União de Minas Gerais, recomenda a aprovação do texto que aperfeiçoa a Política Nacional de Proteção e Defesa Civil. O projeto reforça o monitoramento de desastres, a integração de dados entre os entes da

0: Federação e a coordenação das ações de prevenção e resposta.
1: Relator da matéria, Samuel Viana, avalia que as mudanças devem ser incorporadas à legislação já existente para evitar a criação de normas com funções semelhantes. A matéria também prevê um cadastro nacional de voluntários para atuação em situações de desastre.
0: Júlio César, do PSD do Piauí, propõe proteger os incentivos fiscais do imposto de renda para empresas que investem nas regiões Norte e Nordeste. O texto busca garantir a continuidade dos projetos de desenvolvimento nas regiões da Sudam e da Sudene.
1: De acordo com Júlio César, os incentivos regionais são fundamentais para atrair novos investimentos, gerar empregos e reduzir as desigualdades no país. Para ele, o corte nesses benefícios compromete a segurança jurídica e a competitividade dessas regiões.
0: Carlos Chiodini, do MDB de Santa Catarina, apoia a criação de concursos especiais de loteria para ajudar municípios em estado de calamidade pública. Pela proposta, a maior parte da arrecadação seria destinada às cidades afetadas proporcionalmente à população atingida.
1: Carlos Chiodini argumenta que a medida pode acelerar a chegada de recursos às comunidades atingidas por desastres naturais. O projeto também prevê transparência e prestação de contas sobre a aplicação do dinheiro recebido pelos municípios.
2: Economia.
0: Yandra Moura, do União de Sergipe, é autora de projeto que visa combater o superendividamento no país. O projeto estabelece câmaras municipais de renegociação de dívidas e teto de 30% da renda familiar para novos empréstimos de consumo.
1: Yandra Moura argumenta que a medida restaura a dignidade financeira de milhões de brasileiros e contém os altos juros do cartão e do crédito rotativo. Ela acrescenta que a proposta prioriza famílias chefiadas por mulheres, idosos e pessoas com deficiência.
2: Educação.
0: Deu o primeiro passo na Câmara a proposta de uma política nacional para ampliar ações de saúde nas escolas. A repórter Kate Nayane tem mais detalhes.
3: A Comissão de Educação da Câmara dos Deputados aprovou o projeto que cria a Política Nacional de Saúde na Escola e transforma em lei as principais diretrizes do atual Programa de Saúde na Escola. A proposta consolida iniciativas desenvolvidas nas escolas públicas em parceria com o Sistema Único de Saúde, o SUS. Segundo a relatora da proposta, deputada Nelly Aquino, do Podemos de Minas Gerais, a criação deste programa deve ajudar na promoção da saúde e prevenção de doenças no ambiente escolar, além de estimular o protagonismo de crianças e adolescentes em ações de saúde. Outros objetivos são o enfrentamento de vulnerabilidades que possam comprometer o desenvolvimento escolar e fortalecer a participação da comunidade. A proposta que cria a Política Nacional de Saúde na Escola será analisada em seguida pela Comissão de Saúde. Da Rádio Câmara de Brasília, Kate Nayane.
1: Delegado Matheus Laiola, do União do Paraná, é autor de projeto que amplia os direitos das estagiárias gestantes. A proposta prevê 30 dias de licença maternidade com manutenção do vínculo e da bolsa auxílio, quando houver, além de indenização pelo recesso não usufruído.
0: O projeto de delegado Matheus Laiola também amplia de 2 para 3 anos o prazo máximo de estágio na mesma instituição. A proposta estabelece ainda prazo de 15 dias para que as instituições de ensino se manifestem sobre a renovação do estágio.
2: Saúde.
1: Euclides Petersen, do Republicanos de Minas Gerais, pede informações ao Ministério da Saúde sobre o uso do ácido folínico no tratamento de pessoas com transtorno do espectro autista. Ele quer saber se o governo estuda a possibilidade de oferecer o medicamento pelo SUS.
0: O deputado também questiona se existem estudos sobre os possíveis benefícios do ácido folínico para pessoas com TEA e se há pedidos para que o tratamento seja avaliado pelo SUS. Euclides Petersen pergunta ainda se o governo pretende criar projetos para testar o uso do medicamento em casos específicos.
2: Esporte.
1: Danley de Deus Hinterholtz, do PSD do Rio Grande do Sul, destaca o papel do esporte no desenvolvimento e na inclusão de pessoas com síndrome de Down e com autismo. O deputado reitera que a prática esportiva contribui para a saúde, a autonomia, a convivência e a participação social.
0: Danley de Deus Hinterholtz propõe um debate com especialistas, educadores, associações e familiares sobre os desafios e as experiências de inclusão por meio do esporte. Ele explica que o objetivo é fortalecer políticas públicas que integrem o esporte, a educação e os direitos dessas pessoas.
1: Helena Lima, do PSD de Roraima, defende proposta que inclui entidades esportivas sem fins lucrativos entre as instituições que podem ter imunidade de impostos. A medida abrange organizações certificadas dos movimentos olímpico, paralímpico, clubístico e educacional.
0: Na opinião de Helena Lima, a imunidade pode fortalecer projetos esportivos voltados à inclusão social, à educação e à formação de atletas. Ela argumenta que o alívio tributário ajuda a manter o funcionamento dessas entidades e a continuidade de ações de interesse público.
1: Termina agora o jornal Câmara dos Deputados, produzido pela Rádio Câmara, com trabalhos técnicos de Wellington Teles e a apresentação de Val Monteiro e Luciana Vieira. Uma boa noite para você.
0: A Voz do Brasil volta amanhã. Boa noite.
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Olá, boa noite. E aí, tudo bem? Tudo jóia? 8:03, mais uma vez aqui com o programa Fica Conosco, Senhor. De agora até às meia-noite, tem músicas cristãs, tem momentos de oração, muita coisa boa pra você. Eu sou o Magno e até às 11 eu tô contigo, tá bom? Daqui a pouquinho vamos rezar juntos o texto. Hoje, quarta-feira, os Mistérios Gloriosos. Também vamos ter aí o Papo Cabeça com o Padre Camilo. Tem também a Quaresma de São Miguel. Na sua noite, Oficina de Oração e Vida com a Marlene. Vim de Verde, a leitura orante da Palavra de Deus. E a nossa Voz do Pensamento com o Frei Flávio Henrique. Muita coisa bacana para você que está aí acompanhando, para você que está na sintonia aqui da Rádio da Família, né?

0: Bom, chove bastante em Juiz de Fora. Agora à noite, boa parte da cidade com uma boa pancada de chuva. Né? Que Deus abençoe e proteja você e que você possa receber graças, bênçãos sempre, né? Bom, vamos começar com o Evangelho do Dia. Oséias de Souza, boa noite, Oséias.
1: Boa noite, Magno Pires. Boa noite aos ouvintes do Fica Conosco, Senhor. O Evangelho do Dia está hoje em Lucas, capítulo 9, versículos do 57 ao 62. Naquele tempo, enquanto Jesus e seus discípulos caminhavam, alguém na estrada disse a Jesus: eu te seguirei para onde quer que tu fores. Jesus lhe respondeu: as raposas têm tocas e os pássaros têm ninhos, mas o filho do homem não tem onde repousar a cabeça. Jesus disse a outro: segue-me. Este respondeu: Deus, deixa eu primeiro ir enterrar meu pai. Jesus respondeu: deixa que os mortos enterrem seus mortos, mas tu vai anunciar o reino de Deus. Um outro ainda lhe disse: eu te seguirei, Senhor, mas deixa primeiro despedir-me dos meus familiares. Jesus, porém, respondeu-lhe: quem põe a mão no arado e olha para trás não está apto para o reino de Deus. Palavra da salvação.

momento abençoado de oração do Santo Terço em família. E você que está acompanhando, recebe o nosso carinho, a nossa gratidão pela companhia e o convite para que você pegue o seu terço e medite com a gente. Um dos mistérios, né? Ou se não, todos os mistérios, porque não rezar todo o terço? Pedindo graças, bênçãos, deixando aí os seus agradecimentos. A gente conta com você, conta com a sua participação nessa noite. Hoje vamos rezar nós dois, né? Eu daqui e você, nós todos, né? Porque na verdade é eu daqui sozinho do estúdio, mas são milhares de ouvintes de casa acompanhando. Hoje os amigos da comunidade Santíssimo Redentor que estariam aqui com a gente, né? O Gilson, sou daí, só que devido às fortes chuvas, né? De agora à noite, acabou impossibilitando, né? Que os amigos pudessem estar aqui presente para estar rezando o terço, né? Então, para todo mundo ficar em segurança, tranquilo, em casa, hoje os amigos não tiveram a oportunidade de estar vindo para cá, tá bom? Mas no próximo mês vão estar com a gente rezando. A gente reza juntinhos, né? Você me ajuda ligando no 3232-9225, mandando mensagens através do 988976570, rezando, fazendo deste um momento de fé, um momento de oração. Reze conosco hoje os mistérios gloriosos, quarta-feira, terço na mão, muita fé. Vamos juntos dando início à oração do terço em família. Em nome do Pai, do Filho e do Espírito Santo. Amém. Vinde, Espírito Santo, enchei os corações dos vossos fiéis

0: acendei neles o fogo do vosso amor. Enviai o vosso espírito e tudo será criado, e renovareis a face da terra. Oremos, ó Deus, que instruístes os corações dos vossos fiéis com a luz do Espírito Santo. Fazei que apreciemos retamente todas as coisas segundo o mesmo Espírito e gozamos sempre da sua consolação. Por Cristo nosso Senhor. Amém. Divino Jesus, nós nos oferecemos esse texto que vamos rezar, meditando nos mistérios da nossa redenção. Concedei-nos, por intercessão da Virgem Maria, Mãe de Deus e Nossa Mãe, as virtudes que nos são necessárias para bem rezá-lo e a graça de ganharmos as indulgências desta santa devoção. Oferecemos, particularmente, em desagravo dos pecados cometidos contra o Santíssimo Coração de Jesus, o Imaculado Coração de Maria, pela paz no mundo, pela conversão dos pecadores, pelas almas do purgatório, pelas intenções do Papa Leão XIV, pelo nosso arcebispo metropolitano Dom Marco Aurélio Gubbiotti, pelo aumento e santificação do clero, pela santificação das famílias, por aqueles que pediram as nossas orações, por todas as nossas intenções particulares, pelo Brasil e pelo mundo. Creio em Deus Pai Todo-Poderoso, Criador do céu e da terra, e em Jesus Cristo, seu único Filho, nosso Senhor, que foi concebido pelo poder do Espírito Santo, nasceu da Virgem Maria, padeceu sob Pôncio Pilatos, foi crucificado, morto e sepultado, desceu à mansão dos mortos, ressuscitou ao terceiro dia, subiu aos céus, está sentado à direita de Deus Pai Todo-Poderoso, de onde há de vir a julgar os vivos e os mortos. Creio no Espírito Santo, na Santa Igreja Católica, na comunhão dos santos, na remissão dos pecados, na ressurreição da carne, na vida eterna. Amém. Pai nosso que estais nos céus, santificado seja o vosso nome. Venha a nós o vosso reino, seja feita a vossa vontade, assim na terra como no céu. O pão nosso de cada dia nos dai hoje, perdoai-nos as nossas ofensas, assim como nós perdoamos a quem nos tem ofendido. E não nos deixeis cair em tentação, mas livrai-nos do mal. Amém. Primeira Ave Maria, em honra a Deus Pai que nos criou. Ave Maria, cheia de graça, o Senhor é convosco. Bendita sois vós entre as mulheres, bendito é o fruto do vosso ventre, Jesus. Santa Maria, Mãe de Deus, rogai por nós, pecadores, agora e na hora de nossa morte. Amém. Segunda Ave Maria, em honra a Deus Filho, que nos remiu os pecados. Ave Maria, cheia de graça, o Senhor é convosco. Bendita sois vós entre as mulheres, bendito é o fruto do vosso ventre, Jesus. Santa Maria, Mãe de Deus, rogai por nós, pecadores, agora e na hora de nossa morte. Amém. Terceira Ave Maria, em honra ao Espírito Santo que nos santifica. Ave Maria, cheia de graça, o Senhor é convosco. Bendita sois vós entre as mulheres, bendito é o fruto do vosso ventre, Jesus. Santa Maria, Mãe de Deus, rogai por nós, pecadores, agora e na hora de nossa morte. Amém. Glória ao Pai, ao Filho e ao Espírito Santo. Assim como era no princípio, agora e sempre. Amém. Ó Maria, concebida sem pecado, rogai por nós que recorremos a vós. Ó meu bom Jesus, perdoai-nos, livrai-nos do fogo do inferno, levai todas as almas para o céu e socorrei principalmente as que mais precisarem da vossa infinita misericórdia. São João Batista, rogai por nós. Nossa Senhora Aparecida, rogai por nós. Suas intenções, sua participação é válida através do nosso WhatsApp 988976570. Contamos também com a sua ligação no 3232-9225. Você fala com a gente, você deixa suas intenções, pedidos e agradecimentos. Betinho de Bias Fortes deixa um boa noite, pede oração aí pela sua família, para os amigos, primos, Josimar, Nayara, Omar, Mirela e também para a Nezinha e a Piedade. Obrigado, meu irmão, Deus abençoe. Lícia do Alto dos Passos deseja boa noite, coloca no cestinho de oração todas as nossas intenções particulares. Que Deus abençoe vocês da Rádio Catedral e todos os ouvintes. Salve Maria, salve Maria. Obrigado, irmãzinha, obrigado pela participação com a gente. Bom, vamos ver quem tá na linha. Alô, boa noite.
1: Boa noite, meu amigo Mário. Tudo bem com você?
0: Tudo bem, sou Manel.
1: Isso.
0: Tá bom, seu Manel?
1: Tudo bem, graças a Deus. Família tá boa?
0: Na paz, graças a Deus. Tá tudo bem no Joque,
1: então,
0: no Joque,
1: tá bom,
0: né?
1: Tudo jóia.
0: Essa chuva tá, com essa chuva aí tá tudo tranquilo aí no Joque, né, seu Manel?
1: Graças a Deus, tudo bem por aqui.
0: Graças a Deus, meu irmão. Muito bem. Bom, vamos lá. Sim. Vamos rezar juntos nessa manhã. Quais que são as intenções do senhor para esse mistério?
1: As minhas intenções é pelo meu irmão, Josemar, pela esposa dele, pela minha irmã Ivete, pelo meu irmão Augusto, pela alma também da minha esposa Lúcia e pela alma do meu pai, da minha mãe e da minha sogra.
0: Muito bem. Vamos lá, vamos rezar. Vamos pedir a Deus aí graças e bênçãos que essas fortes chuvas que a gente acabou de acompanhar agora, começo de noite, final de tarde, que seja apenas chuvas, né? Sem estragos, sem colocar as pessoas em risco, né? Pedimos aí pela proteção de todos, todas as famílias. Música.

0: Pai nosso que estais nos céus, santificado seja o vosso nome. Venha a nós o vosso reino, seja feita a vossa vontade, assim na terra como no céu.
1: O pão nosso de cada dia nos dai hoje, perdoai as nossas ofensas, assim como nós perdoamos a quem nos tem ofendido, e não nos deixeis cair em tentação, mas livrai-nos do mal. Amém.
0: Ave Maria, cheia de graça, o Senhor é convosco. Bendita sois vós entre as mulheres, bendito é o fruto do vosso ventre, Jesus.
1: Santa Maria, Mãe de Deus, rogai por nós, pecadores, agora e na hora de nossa morte. Amém.
0: Ave Maria, cheia de graça, o Senhor é convosco. Bendita sois vós entre as mulheres, bendito é o fruto do vosso ventre, Jesus.
1: Santa Maria, Mãe de Deus, rogai por nós, pecadores, agora e na hora de nossa morte. Amém.
0: Ave Maria, cheia de graça, o Senhor é convosco. Bendita sois vós entre as mulheres, bendito é o fruto do vosso ventre, Jesus.
1: Santa Maria, Mãe de Deus, rogai por nós, pecadores, agora e na hora de nossa morte. Amém.
0: Ave Maria, cheia de graça, o Senhor é convosco. Bendita sois vós entre as mulheres, bendito é o fruto do vosso ventre, Jesus.
1: Santa Maria, Mãe de Deus, rogai por nós, pecadores, agora e na hora de nossa morte. Amém.
0: Ave Maria, cheia de graça, o Senhor é convosco. Bendita sois vós entre as mulheres, bendito é o fruto do vosso ventre, Jesus.
1: Santa Maria, Mãe de Deus, rogai por nós, pecadores, agora e na hora de nossa morte. Amém.
0: Ave Maria, cheia de graça, o Senhor é convosco. Bendita sois vós entre as mulheres, bendito é o fruto do vosso ventre, Jesus.
1: Santa Maria, Mãe de Deus, rogai por nós, pecadores, agora e na hora de nossa morte. Amém.
0: Ave Maria, cheia de graça, o Senhor é convosco. Bendita sois vós entre as mulheres, bendito é o fruto do vosso ventre, Jesus.
1: Santa Maria, Mãe de Deus, rogai por nós, pecadores, agora e na hora de nossa morte. Amém.
0: Ave Maria, cheia de graça, o Senhor é convosco. Bendita sois vós entre as mulheres, bendito é o fruto do vosso ventre, Jesus.
1: Santa Maria, Mãe de Deus, rogai por nós, pecadores, agora e na hora de nossa morte. Amém.
0: Ave Maria, cheia de graça, o Senhor é convosco. Bendita sois vós entre as mulheres, bendito é o fruto do vosso ventre, Jesus.
1: Santa Maria, Mãe de Deus, rogai por nós, pecadores, agora e na hora de nossa morte. Amém.
0: Ave Maria, cheia de graça, o Senhor é convosco. Bendita sois vós entre as mulheres, bendito é o fruto do vosso ventre, Jesus.
1: Santa Maria, Mãe de Deus, rogai por nós, pecadores, agora e na hora de nossa morte. Amém.
0: Glória ao Pai, ao Filho e ao Espírito Santo.
1: Assim como era no princípio, agora e sempre, por todos os séculos dos séculos. Amém.
0: Ó Maria concebida sem pecado,
1: rogai por nós que recorremos a vós.
0: Ó meu bom Jesus,
1: perdoai-nos, livrai-nos do fogo do inferno, levai as almas todas para o céu e socorrei principalmente as que mais precisarem na vossa infinita misericórdia. Nossa Senhora de Fátima,
0: rogai por nós. Nossa Senhora Aparecida,
1: rogai por nós.
0: Obrigado, São Manel. Deus abençoe o senhor, viu, meu irmão?
1: Valeu, Marcos. Fica com Deus. E um bom retorno para casa depois. E
0: amém.
1: Muito cuidado, hein?
0: Tá certo. Obrigado, meu irmão. Fica com Deus.
1: Valeu. Fica com Deus também.
0: 8:28, assim como o Somanel, você que tá em casa, liga para cá, 3232-9225. Tô esperando você, as suas intenções aqui com a gente, tá bom? Vamos ouvir pedidos enquanto isso?
2: Boa noite, Magno. Eu agradeço a Deus, antes de hoje, pelo dono da minha vida e da minha família. E peço que você e sua família todos vão resolver isso conosco. Adriana Grambetel, a Luciano Sagrado, a Sônia Pérez Garcia. Salve Maria. Fique com Deus. Boa noite.
0: Amém. Boa noite, minha irmã. Obrigado pela participação com a gente, as intenções, a oração. A gente agradece, tá bom? Mais um pedido. Vamos lá. Quem fala?
3: Boa noite, Magda. Aqui é a Nilza de Santa Luzia. Ofereço esse texto de hoje para toda a minha família. Para minha mãe, meus irmãos e irmãs, meus filhos Ricardo, Robson, Rafael, meus netos Gabriel, Ricardo Júnior, minhas netas Gabriela e Rafaela e para os meus bisnetos Gael e Luca.
0: Muito bem, tá certo, irmãzinha. Obrigado pela participação, as intenções aqui com a gente. Você também pode enviar mensagens 988976570. 988976570. Deixe aí a mensagem de texto, mensagem de áudio, né? Deixe a sua participação aqui conosco. Se quiser ligar, fique à vontade, 3232-9225. Fique à vontade para estar aí participando, rezando, meditando um dos mistérios conosco. Hoje os mistérios gloriosos. Segundo mistério, a gente vai rezar aí por todas as crianças do Brasil e do mundo e rezar também para esse período eleitoral, né? Vem chegando aí no próximo domingo as eleições, que o povo brasileiro consiga fazer as melhores escolhas, né? Deus abençoe a todos, que a gente consiga escolher bem, né? Os representantes para o futuro aí da nossa nação, né? Deus se ilumine a todos na hora do voto. Alô, boa noite.
4: Boa noite, Magno, tudo bem?
0: Tudo bem, meu amigo Gilson.
4: Tudo, graças a Deus, tudo jóia.
0: Tudo jóia. A chuva hoje impossibilitou a presença aqui, né, meu irmão?
4: Choveu muito aqui, encheu d'água no bairro aqui, ficou complicado, fudido pra sair.
0: Mas tá certo, né? O importante é estar em segurança em casa e rezar, a gente reza de casa mesmo, né, Gilson?
4: Com certeza. A fé não pode faltar.
0: De jeito nenhum, de jeito nenhum. Vou sentir falta de você, eu sou daí aqui hoje, né? Mas
4: então,
0: mês que vem, bom que dá saudade, né, Jus?
4: Se Deus, a gente estaria nesse mês que vem, se Deus quiser.
0: Se Deus quiser, meu irmão.
4: Jóia.
0: Quais que são as intenções desse mistério, Gilson?
4: Então, é pelo dom da minha vida, pela minha saúde, a saúde da minha esposa, Rose, dos filhos Lucas, Lincoln e Elisa, do neto Benito e a neta Júlia. E todos os meus parentes, a família Rezende, o Diácono Mauri, o Carlos Rossi, Daniel e a esposa, e todos os obtidos dos homens.
0: Muito bem, vamos lá, vamos rezar juntos, segundo mistério.

0: Pai nosso que estás no céu, santificado seja o vosso nome, venha a nós o vosso reino, seja feita a vossa vontade, assim na terra como no céu.
1: O pão nosso de cada dia nos dai hoje, perdoai-nos as nossas ofensas, assim como nós perdoamos a quem nos tem ofendido, e não nos deixeis cair em tentação, mas livrai-nos do mal. Amém.
0: Ave Maria, cheia de graça, o Senhor é convosco. Bendita sois vós entre as mulheres, bendito é o fruto do vosso ventre, Jesus.
1: Santa Maria, Mãe de Deus, rogai por nós, pecadores, agora e na hora de nossa morte. Amém.
0: Ave Maria, cheia de graça, o Senhor é convosco. Bendita sois vós entre as mulheres, bendito é o fruto do vosso ventre, Jesus.
1: Santa Maria, Mãe de Deus, rogai por nós, pecadores, agora e na hora de nossa morte. Amém.
0: Ave Maria, cheia de graça, o Senhor é convosco. Bendita sois vós entre as mulheres, bendito é o fruto do vosso ventre, Jesus.
1: Santa Maria, Mãe de Deus, rogai por nós, pecadores, agora e na hora de nossa morte. Amém.
0: Ave Maria, cheia de graça, o Senhor é convosco. Bendita sois vós entre as mulheres, bendito é o fruto do vosso ventre, Jesus.
1: Santa Maria, Mãe de Deus, rogai por nós, pecadores, agora e na hora de nossa morte. Amém.
0: Ave Maria, cheia de graça, o Senhor é convosco. Bendita sois vós entre as mulheres, bendito é o fruto do vosso ventre, Jesus.
1: Santa Maria, Mãe de Deus, rogai por nós, pecadores, agora e na hora de nossa morte. Amém.
0: Ave Maria, cheia de graça,

0: na hora de nossa morte. Amém.
1: Ave Maria, cheia de graça, o Senhor é convosco. Bendita sois vós entre as mulheres, bendito é o fruto do vosso ventre, Jesus.
0: Santa Maria, Mãe de Deus, rogai por nós, pecadores, agora e na hora de nossa morte. Amém.
1: Ave Maria, cheia de graça, o Senhor é convosco. Bendita sois vós entre as mulheres, bendito é o fruto do vosso ventre, Jesus.
0: Santa Maria, Mãe de Deus, rogai por nós, pecadores, agora e na hora de nossa morte. Amém.
1: Glória ao Pai, ao Filho e ao Espírito Santo.
0: Assim como era do princípio, agora e sempre. Amém.
1: Ó Maria concebida sem pecado,
0: rogai por nós que recorremos a vós.
1: Ó meu bom Jesus,
0: perdoai-nos, livrai do fogo do inferno, levai as almas todas para os céus e socorrei principalmente os que mais precisarem a vossa infinita misericórdia.
1: Nossa Senhora Auxiliadora,
0: rogai por nós. São Vicente de Paulo,
1: rogai por nós. Gilson, obrigado, meu irmão. Deus abençoe, viu?
0: Olá, obrigado. Muito obrigado. Deus abençoe também.
1: Amém.
0: Um bom retorno para sua casa.
1: Você também, meu irmão. Até um mês que vem.
0: Então, que o sol te acompanhe e te ilumine.
1: Amém. Fica com Deus, Gilson.
0: Amém. Tchau, tchau. Tchau, boa tchau. Noite.
1: Boa noite. Você que tá aí rezando, acompanhando, também pode ligar no 3232-9225. Tô esperando aqui sua ligação, sua participação conosco. Mais pedidos, vamos ouvir?
2: Boa noite, Magna. Aqui é o Luiz do Sagrado. Dedico esse texto de hoje a todos meus familiares, em especial para todo o grupo Textos Homens, para o grupo do Linhares, para todos vocês da Rádio Catedral, para todos meus amigos que rezam por mim, eu rezo por eles, para a dona Maci da Condança do Carmo e família, para a dona Aparecida do Terço e família, para todas as crianças, para todos os enfermos, para todas as almas do purgatório, para todos os ouvintes que estão rezando com a gente, para todo o meu povo lá em Piau, pela nossa comunidade Nossa do Carmo aqui no Sagrado e pelo nosso condomínio Parque Verde aqui no Sagrado. Uma boa noite.
1: Boa noite, Luiz. Obrigado, meu irmão. Temos alguém na linha, mas rapidamente, deixa eu colocar duas intenções. Boa noite, Magno. Peço oração pelos meus netinhos, Otávio, Valentina, meus filhos Ananda, Amanda, Leonardo, a esposa Márcia. Peço por mim e pelos genros Breno e o Sargento Ramon. Um abraço, amigo colaborador Sebastião Moraes, de Belmiro Braga. Obrigado, Sebastião. Deus abençoe. Quem também deixa aqui mensagens, boa noite. Colocar em oração a Graça Aparecida, lá de Matias Barbosa. Tá certo, a nossa amiga Franciane. Obrigado, Fran. Um abraço, tá? Obrigado pelas intenções, a participação. Deixa eu ver quem tá na linha. Alô, boa noite.
3: Boa noite, mano.
1: Quem tá falando?
3: A Rosa, quem tá falando?
1: Seja bem-vinda, dona Rosa, para rezar com a gente.
3: Graças a Deus.
1: Quais que são as intenções da senhora?
3: Eu quero agradecer a Deus pelo dono da vida da minha filha, que está fazendo aniversário hoje, e do meu filho de coração, Carlos Pedro, e do meu filho Marco também, e para toda a minha família, e para todos os ouvintes que tiver acontecido na mão, pedindo a Nossa Senhora Aparecida, nossa da saúde por mim, que eu estou andando com bastante dores no corpo, eu sou cheia de dores nos ossos, pedindo a Nossa Senhora Aparecida, ao Divino Espírito Santo, que me ajude, que ajude a minha família, minhas netas, a minha neta que trabalha no hospital, a Jéssica, a minha nora Alexandra, o meu filho Marco, meu filho Paulo César, toda a comunidade do Divino Espírito Santo e toda da paróquia de Santo Antônio. Eu agradeço e louvo a Deus por toda a família paternidade, por cada um de vocês. E que Deus abençoe cada um e dê muita paz e muito amor no coração.
1: Amém. Obrigado, irmã. Vamos lá, vamos rezar juntos. A gente reza o terceiro mistério essa

0: Ave Maria, cheia de graça, o Senhor é convosco. Bendita sois vós entre as mulheres. Bendito é o fruto do vosso ventre, Jesus.
1: Santa Maria, Mãe de Deus, rogai por nós, pecadores, agora e na hora de nossa morte. Amém.
0: Ave Maria, cheia de graça, o Senhor é convosco. Bendita sois vós entre as mulheres. Bendito é o fruto do vosso ventre, Jesus.
1: Santa Maria, Mãe de Deus, rogai por nós, pecadores, agora e na hora de nossa morte. Amém.
0: Ave Maria, cheia de graça, o Senhor é convosco. Bendita sois vós entre as mulheres, bendito é o fruto do vosso ventre, Jesus.
1: Santa Maria, Mãe de Deus, rogai por nós, pecadores, agora e na hora da nossa morte. Amém.
0: Ave Maria, cheia de graça, o Senhor é convosco. Bendita sois vós entre as mulheres, bendito é o fruto do vosso ventre, Jesus.
1: Santa Maria, Mãe de Deus, rogai por nós, pecadores, agora e na hora da nossa morte. Amém.
0: Ave Maria, cheia de graça, o Senhor é convosco. Bendita sois vós entre as mulheres, bendito é o fruto do vosso ventre, Jesus.
1: Santa Maria, Mãe de Deus, rogai por nós, pecadores, agora e na hora da nossa morte. Amém.
0: Ave Maria, cheia de graça, o Senhor é convosco. Bendita sois vós entre as mulheres, bendito é o fruto do vosso ventre, Jesus.
1: Santa Maria, Mãe de Deus, rogai por nós, pecadores, agora e na hora da nossa morte. Amém.
0: Ave Maria, cheia de graça, o Senhor é convosco. Bendita sois vós entre as mulheres, bendito é o fruto do vosso ventre, Jesus.
1: Santa Maria, Mãe de Deus, rogai por nós, pecadores, agora e na hora da nossa morte. Amém.
0: Ave Maria, cheia de graça, o Senhor é convosco. Bendita sois vós entre as mulheres, bendito é o fruto do vosso ventre, Jesus.
1: Santa Maria, Mãe de Deus, rogai por nós, pecadores, agora e na hora de nossa morte. Amém.
0: Ave Maria, cheia de graça, o Senhor é convosco. Bendita sois vós entre as mulheres, bendito é o fruto do vosso ventre, Jesus.
1: Santa Maria, Mãe de Deus, rogai por nós, pecadores, agora e na hora de nossa morte. Amém.
0: Ave Maria, cheia de graça, o Senhor é convosco. Bendita sois vós entre as mulheres, bendito é o fruto do vosso ventre, Jesus.
1: Santa Maria, Mãe de Deus, rogai por nós, pecadores, agora e na hora de nossa morte. Amém.
0: Glória ao Pai, ao Filho e ao Espírito Santo.
1: Como era no princípio, agora e sempre. Amém.
0: Ó Maria concebida sem pecado,
1: rogai por nós que recorremos a vós.
0: Ó meu bom Jesus,
1: perdoai-nos, livrai-nos do fogo do inferno, levai as almas todas para o céu, socorrei principalmente os que mais precisam da vossa infinita misericórdia.
0: Santo Antônio,
1: rogai por nós. São José,
0: rogai por nós.
1: Deus proteja o meu neto também, que é motoboy, trabalha agora à noite, e à noite que chove trabalha muito.
0: Vamos rezar por ele, minha irmãzinha. Vamos rezar por ele e todas as demais intenções, viu? Muito obrigado pela participação. Deus abençoe a senhora, a casa, a família, todos aí, tá? Obrigado pela a ligação com a gente. Mais uma intenção aqui conosco, vamos lá? Boa noite, Magno, família Catedral. Rezo para todos os meus familiares e amigos, para todos que estão com o texto na mão. Também pela paz mundial. Cida, do bairro Cerâmica. Obrigado, Cida. Deus abençoe, minha irmã. A gente agradece, tá bom? Magno, boa noite. Eu sou a Cida, do bairro Dias Tavares, e quero colocar no cestinho de oração pedido de oração por mim, meus filhos, meus netos e todos da minha família. Que Jesus e Maria passem na frente e proteja todos nós, livrando-nos todos de todos os males, né? Que assim seja, amém. Um abraço a todos vocês aí da Rádio Catedral, todos os amigos. Obrigado, minha irmã. A gente agradece, viu? As intenções, a participação aqui com a gente. Muito obrigado. Boa noite, Magno. Peço oração por mim, pela Helena, Fernanda, André, André Júnior, né? Dona Isabel de Torreões, Rosilaine, Leca, Laís, a Eliane, o Diquinho, Sérgio de Barbacena, Luiz do Sagrado Coração de Jesus, o André e todos da sua família, Magno. Obrigado. Para todos da rádio, que Deus abençoe a todos os moradores em situação de rua. Deus abençoe todos que estão aí rezando o Terço dos Homens. E abençoe todos de Obanque da Câmara, Barbacena, Juiz de Fora e Santos Dumont. Obrigado, Yuri. Deus abençoe você, meu irmãozinho. Obrigado pela participação. Você que quer participar, 988-976570, nosso WhatsApp, telefone 3232-9225. Liga pra cá. Fala conosco aí.
2: Oi, Magno, boa noite. Marcelo Tocha aqui de Nengo Braga. Eu quero pedir oração do meu tio Otávio Valdez.

0: Pai nosso que estais nos céus, santificado seja o vosso nome. Venha a nós o vosso reino, seja feita a vossa vontade, assim na terra como no céu.
1: O pão nosso de cada dia nos dai hoje, perdoai-nos as nossas ofensas, assim como nós perdoamos quem nos

0: Cristina, meus filhos Amanda, Nanda, Leonardo. E eu quero pedir uma bênção especial hoje, Marinho, para minha filha Amanda, que está fazendo aniversário, tá? Hoje é aniversário dela. E quero pedir também para o Bete, também José Roberto e Eze, que está fazendo aniversário hoje junto com a Nanda. Que Deus abençoe, que Deus proteja, dê muita saúde, muitos anos de vida para eles. E eu quero pedir para a Amanda, para o Leonardo, minha nora Giane, tá? Os meus erros, Sargento Ramon e o Breno, tá? O Breno Carlos. Quero pedir para mim, para o meu esposo Sebastião, para todos da minha família, que Nossa Senhora Aparecida nos cubra com manto sagrado e que Jesus, tá? Que uma gota de sangue, que Jesus não tire o olhar, que coloque uma gota de sangue em cada brasileiro, protegendo, livrando todos os brasileiros de todo o mal. Que Nossa Senhora Aparecida nos proteja e cubra com o manto sagrado. Que nada de ruim vem, que nada de ruim venha atrapalhar o Brasil. Que tudo de ruim fique bem longe dos brasileiros. E que Nossa Senhora Aparecida vai abençoar cada um dos brasileiros nesse momento que nós estamos passando muito difícil. Tá?
1: Muito bem. Obrigado, minha irmã. A gente agradece as intenções, a participação. A gente também coloca aqui as intenções da nossa amiga Regina de Santa Luzia. Pede saúde, paz e harmonia para todos os seus familiares, todos que estão com o texto na mão, todos da catedral. E pede aí a Deus que esta chuva não prejudique, né? As pessoas, né? Não prejudique nós. Que Maria, Jesus e Maria passem na frente. Amém. Obrigado, minha amiga. A gente te agradece. Alô, boa noite.
2: Boa noite, seu Magno.
1: Quem tá falando?
2: Fala, Antônio Barra do Ipiranga.
1: Tudo bom, meu amigo? Um bom tempo que a gente não se fala, hein?
2: É, Magno, não falamos, estou sempre daqui na escuta com vocês, rezando com todos nós.
1: Sempre muito feliz com a sua participação, sua oração com a gente, viu, seu Antônio?
2: Estou aí na ajuda com vocês, a missão nossa para tentar rezar, ajudar.
1: Muito bem.
2: O povo das nossas caminhadas.
1: Vamos lá, e quais que são as intenções, meu amigo?
2: Eu peço a Deus pela minha família, Nossa Senhora, que nos cubra com o manto sagrado, que nos dê força e proteção, que nos dê discernimento na vida e tomar as decisões nas horas certas, que eles possam estar sempre nos protegendo e nos guiando. Peço por todas as pessoas da paróquia São Pio X, independente de quem que seja, peço pelo terço da arquidiocese, não só por local não, mas da arquidiocese geral. Peço por todas aquelas pessoas que às vezes estão ouvindo o terço, não tem como parar, pegar um terço, mas no trabalho ou em algum local ele não pode parar para pegar um texto, ele está rezando, mesmo trabalhando. Que Nossa Senhora possa dar força e luz e guiar sempre os passos de cada um dentro das intenções que ele necessita.
1: Muito bem. Vamos lá, quarto mistério, reza com a gente.

0: Pai nosso que estais no céu, santificado seja o vosso nome. Venha a nós o vosso reino, seja feita a vossa vontade, assim na terra como no céu.
1: O pão nosso de cada dia nos dai hoje, perdoai as nossas ofensas, assim como nós perdoamos a quem nos tem ofendido, e não nos deixeis cair em tentação, mas livrai-nos do mal. Amém.
0: Ave Maria, cheia de graça, o Senhor é convosco. Bendita sois vós entre as mulheres, bendito é o fruto do vosso ventre, Jesus.
1: Santa Maria, Mãe de Deus, rogai por nós, pecadores, agora e na hora da nossa morte. Amém.
0: Ave Maria, cheia de graça, o Senhor é convosco. Bendita sois vós entre as mulheres, bendito é o fruto do vosso ventre, Jesus.
1: Santa Maria, Mãe de Deus, rogai por nós, pecadores, agora e na hora da nossa morte. Amém.
0: Ave Maria, cheia de graça, o Senhor é convosco. Bendita sois vós entre as mulheres, bendito é o fruto do vosso ventre, Jesus.
1: Santa Maria, Mãe de Deus, rogai por nós, pecadores, agora e na hora da nossa morte. Amém.
0: Ave Maria, cheia de graça, o Senhor é convosco. Bendita sois vós entre as mulheres, bendito é o fruto do vosso ventre, Jesus.
1: Santa Maria, Mãe de Deus, rogai por nós, pecadores, agora e na hora da nossa morte. Amém.
0: Ave Maria, cheia de graça, o Senhor é convosco. Bendita sois vós entre as mulheres, bendito é o

0: fruto do vosso ventre, Jesus.
1: Santa Maria, Mãe de Deus, rogai por nós, pecadores, agora e na hora da nossa morte. Amém.
0: Ave Maria, cheia de graça, o Senhor é convosco. Bendita sois vós entre as mulheres, bendito é o fruto do vosso ventre, Jesus.
1: Santa Maria, Mãe de Deus, rogai por nós, pecadores, agora e na hora da nossa morte. Amém.
0: Ave Maria, cheia de graça, o Senhor é convosco. Bendita sois vós entre as mulheres, bendito é o fruto do vosso ventre, Jesus.
1: Santa Maria, Mãe de Deus, rogai por nós, pecadores, agora e na hora da nossa morte. Amém.
0: Ave Maria, cheia de graça, o Senhor é convosco. Bendita sois vós entre as mulheres, bendito é o fruto do vosso ventre, Jesus.
1: Santa Maria, Mãe de Deus, rogai por nós, pecadores, agora e na hora da nossa morte. Amém.
0: Ave Maria, cheia de graça, o Senhor é convosco. Bendita sois vós entre as mulheres, bendito é o fruto do vosso ventre, Jesus.
1: Santa Maria, Mãe de Deus, rogai por nós, pecadores, agora e na hora da nossa morte. Amém.
0: Ave Maria, cheia de graça, o Senhor é convosco. Bendita sois vós entre as mulheres, bendito é o fruto do vosso ventre, Jesus.
1: Santa Maria, Mãe de Deus, rogai por nós, pecadores, agora e na hora da nossa morte. Amém.
0: Glória ao Pai, ao Filho e ao Espírito Santo.
1: Assim como era no princípio, agora e sempre. Amém.
0: Ó Maria concebida sem pecado,
1: rogai por nós que recorremos a vós.
0: Ó meu bom Jesus,
1: perdoai-nos, livrai-nos do fogo do inferno, levai as almas todas para o céu e socorrei principalmente aquelas que mais necessitarem na sua infinita misericórdia.
0: Nossa Senhora Aparecida,
1: rogai por nós. São Pio X,
0: rogai por nós. São Antônio, obrigado pela participação, Deus abençoe, sempre bom falar com o senhor, viu?
2: Muito obrigado, Marco. Fica com Deus. Um abraço para você. Felicidade para todos nós.
0: Amém. Fica com Deus.
2: Valeu, meu irmão.
0: Bom, quinto mistério, vamos colocar aqui as intenções que ainda temos para colocar no nosso cestinho. Boa noite, Magno. Me chamo Daniel e hoje esse texto dedico pela recuperação da minha perna, pela vida da minha mãe, meu pai, a minha filha, pela recuperação do Jorge que está em casa no Santa Luzia, ouvindo aí esse belo texto. E para você, Magno, uma boa volta para casa. Obrigado, meu irmão. A gente agradece, viu? Obrigado pelas intenções. Vamos ouvir mais pedidos, liberando o telefone enquanto isso para você que quiser ligar.
3: Magno, que é o Senhor dos Reis do Sagrado Coração, que Deus te abençoe nesse momento e a todas as pessoas que vão rezar o Santo Texto conosco. Eu quero oferecer também pela Mônica do condomínio Monte Alegre, na estrada de Caeté, para o senhor Manel no Verbo Divino, para Adriano de Grandes Betel, para o Cláudio de Casablanca Família, a Sônia Paraíso Garcia, a Fátima Josiana de Esplanada, a Piedade em Linhares e o Alex de Família em Liberdade. Que Deus abençoe a todos que necessitam dessa oração. Boa noite, muito obrigada.
0: Boa noite, obrigado, minha irmã. Deus abençoe você também, tá bom? Obrigado pelas intenções, participação com a gente aqui. Boa noite, Magno, salve Maria. Peço oração por mim e pela minha família, para a família catedral, para todos os enfermos, aos moradores em situação de rua, a todo o terço dos homens da comunidade de São Francisco de Assis, paróquia São Pio X, nosso amigo Rodrigo. Obrigado, Rodrigo. Deus abençoe, meu irmão. A gente agradece, viu, as intenções. Boa noite, povo de Deus. Eu rezo esse texto hoje em intercessão, pedindo aí saúde, proteção e bênçãos para todos da minha família, pelo o meu companheiro, o Josemar, a minha filha Mirella, em especial aí pelo meu filho Maxwell. Peço a Deus que derrame libertação e restauração sobre a vida dele e que Nossa Senhora Aparecida cubra a vida dele e de todos os jovens com o seu manto sagrado. Peço também pela família de Betinho, de Bias Fortes, para que Deus abençoe, proteja e cuide de cada um deles. Nayara do Parque Burnier. Obrigado, Nayara. Deus abençoe, minha irmãzinha. A gente agradece as intenções aqui com a gente, tá bom? Vamos ver quem é que deixa a intenção? Vamos tentar ouvir?
4: Eu queria pedir essa dezena, esse terceiro dezena, para minha saúde e a saúde dos meus filhos, da Sirlei, Rosa, Regina, Ana Cláudia, Luiz André, Luiz Cláudio, a minha saúde, a saúde mental da Sirlei. Que Nossa Senhora venha abençoar a minha família.
0: Amém. E a Célia quem deixa esse pedido, né, Célia? Deixa eu ver, tem mais uma mensagem.
4: Eu sou a Célia, sim, aqui do bairro Linhares.
0: Tá certo, dona Célia.
4: Que Nossa Senhora

0: Seja toda a minha família.
1: Amém.
0: Amém.
1: Amém. Obrigado, irmãzinha, pela participação, pela oração aqui com a gente. Nesse momento de meditação de Santo Terço em família, né? É, vamos lá, vamos colocar aqui então, vamos rezar o nosso Santo Terço. Deixa eu ver se eu já atendi aqui. A Cida da Barreira do Bairro Dias Tavares, já atendi, já coloquei ela aqui em intenção. Bom, Deus sabe de todas as intenções, todos que estão do outro lado do rádio. Vamos rezar juntos agora o quinto mistério dessa noite.

0: Pai nosso que estais nos céus, santificado seja o vosso nome. Venha a nós o vosso reino, seja feita a vossa vontade, assim na terra como no céu.
1: E cada dia nos dai hoje, perdoai as nossas ofensas, assim como nós perdoamos a quem nos tem ofendido. E não nos deixeis cair em tentação, mas livrai-nos do mal.
0: Ave Maria, cheia de graça, o Senhor é convosco. Bendita sois vós entre as mulheres. Bendito é o fruto do vosso ventre, Jesus.
2: Santa Maria, Mãe de Deus, rogai por nós, pecadores, agora e na hora de nossa morte.
0: Amém. Ave Maria, cheia de graça, o Senhor é convosco. Bendita sois vós entre as mulheres. Bendito é o fruto do vosso ventre, Jesus.
2: Santa Maria, Mãe de Deus, rogai por nós, pecadores, agora e na hora de nossa morte.
0: Amém. Ave Maria, cheia de graça, o Senhor é convosco. Bendita sois vós entre as mulheres, bendito é o fruto do vosso ventre, Jesus.
2: Santa Maria, Mãe de Deus, rogai por nós, pecadores, agora e na hora de nossa morte.
0: Amém. Ave Maria, cheia de graça, o Senhor é convosco. Bendita sois vós entre as mulheres, bendito é o fruto do vosso ventre, Jesus.
2: Santa Maria, Mãe de Deus, rogai por nós, pecadores, agora e na hora de nossa morte.
0: Amém. Ave Maria, cheia de graça, o Senhor é convosco. Bendita sois vós entre as mulheres, bendito é o fruto do vosso ventre, Jesus.
2: Santa Maria, Mãe de Deus, rogai por nós, pecadores, agora e na hora de nossa morte.
0: Ave Maria, cheia de graça, o Senhor é convosco. Bendita sois vós entre as mulheres, bendito é o fruto do vosso ventre, Jesus.
2: Santa Maria, Mãe de Deus, rogai por nós, pecadores, agora e na hora de nossa morte.
0: Amém. Ave Maria, cheia de graça, o Senhor é convosco. Bendita sois vós entre as mulheres, bendito é o fruto do vosso ventre, Jesus.
2: Santa Maria, Mãe de Deus, rogai por nós, pecadores, agora e na hora de nossa morte.
0: Ave Maria, cheia de graça, o Senhor é convosco. Bendita sois vós entre as mulheres, bendito é o fruto do vosso ventre, Jesus.
2: Santa Maria, Mãe de Deus, rogai por nós, pecadores, agora e na hora de nossa morte.
0: Amém. Ave Maria, cheia de graça, o Senhor é convosco. Bendita sois vós entre as mulheres, bendito é o fruto do vosso ventre, Jesus.
2: Santa Maria, Mãe de Deus, rogai por nós, pecadores, agora e na hora de nossa morte.
0: Amém. Ave Maria, cheia de graça, o Senhor é convosco. Bendita sois vós entre as mulheres, bendito é o fruto do vosso ventre, Jesus.
2: Santa Maria, Mãe de Deus, rogai por nós, pecadores, agora e na hora de nossa morte.
0: Amém. Glória ao Pai, ao Filho, ao Espírito Santo, assim como era no princípio, agora e sempre. Amém. Ô Maria concebida sem pecado, rogai por nós que recorremos a vós. Ó meu bom Jesus, perdoai-nos, livrai-nos do fogo do inferno, levai todas as almas para o céu e socorrei principalmente as que mais precisarem da vossa infinita misericórdia. E assim, mais uma vez, o nosso texto chega até você, até a sua casa, até a sua família. A gente agradece cada um que participou e convida amanhã, hein? Nesse mesmo horário, a oração do terço em família. Faça conosco o agradecimento dessa noite. Agradecimento do terço. Infinitas graças vos damos, soberana rainha, pelos benefícios que todos os dias recebemos de vossas mãos liberais. Dignai-vos a

agora e para sempre. Tomar-nos debaixo do vosso poderoso amparo, e para mais vos agradar, vos saudamos com uma salve rainha. Salve rainha, mãe de misericórdia, vida, doçura e esperança nossa salve. A vós bradamos os degredados filhos de Eva, a vós suspiramos, gemendo e chorando nesse vale de lágrimas. Ei aí, pois, advogada nossa, esses vossos olhos misericordiosos a nos volvei. E depois desse desterro, nos mostrai a Jesus. Bendito é o fruto do vosso ventre. Ó clemente, ó piedosa, ó doce, sempre Virgem Maria. Rogai por nós, Santa Mãe de Deus, para que sejamos dignos das promessas de Cristo. Amém. E assim o texto volta amanhã, os Mistérios Luminosos, na sua quinta-feira. Obrigado você pelo carinho. Vem aí o Papo Cabeça com o Padre Camilo. Ainda hoje, Quaresma de São Miguel, Oficina de Oração e Vida. Só você continuar ligado aqui na Rádio da Família, tá bom? Vamos ouvir para fechar o Anjo de Resgate?

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2: A Bíblia é a palavra de Deus. Só há um evangelho autêntico, diz a Epístola aos Gálatas, capítulo 1, versículo 6, de São Paulo. Estou admirado de que tão depressa passeis daquele que vos chamou à graça de Cristo para um evangelho diferente. De fato, não há dois evangelhos. Há apenas